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feito ontem, dia 2, mais um aniversário. Estamos no mês da Rádio Nacional de Angola, esta que une o país, um programa com muita animação, ritmo e sons. Saiba que na presente edição deste programa, o amigo ouvinte vai acompanhar o espaço Retrato Musical, onde vamos retratar a vida e obra do cantor senegalês Youssou N'Dour e da brasileira Roberta Miranda, que ao longo da semana finda comemoraram mais um aniversário. Também teremos o espaço Roupa Nova, outro atrativo que vai acompanhar aqui nas ondas da Rádio Nacional de Angola. Selecionamos as músicas Garina, original do cantor Ruka Vandune, e a versão feita por Ivan Alexei. Assim como Malange, da autoria de Calabeto, numa versão de Beto Tavira. E no espaço Dois Sucessos, Duas Recordações, vamos ter em concurso as músicas Boca Azul, de Maiacu, e Cumbucuia, do Ângelo Bosse.

Manuel Bunda. Então, amigo ouvinte, tem motivos mil para continuar aqui bem pertinho de nós, até bem sensivelmente às

sensores de luz progenitórios. Os filhos de Tony do Fumo, Arthur Adriano, Adolfo Duia, Candinho, Carlos Buriti, Mito Gaspar, Lulas da Paixão, Antoninho.

As gravações das canções dos progenitores estão previstas para breve, enquanto o lançamento do disco deve acontecer no último trimestre deste ou primeiro semestre de 2027, com o apoio da Rádio Nacional de Angola. O músico Anderson Mário confirma popularidade em Luanda. O primeiro grande concerto do jovem cantor angolano Anderson Mário, recentemente realizado na ilha de Luanda e testemunhado por milhares de espectadores, confirmou a enorme popularidade do artista. A atuação de Anderson Mário foi acompanhada por uma resposta entusiástica da plateia. A cada canção interpretada, o público reagia com vibrantes aplausos. O concerto contou ainda com a participação especial da dupla Kalema de Chelsea Dunirá, Yasmin e Pérola, além de uma sentida homenagem a Justino Wandanga. Morreu Conrado Cronos, lante fundador dos Venom Cronos. A notícia da sua morte foi avançada pela própria banda através das redes sociais. Não foram avançadas as causas da morte. Formados em 1978, a partir de três conjuntos distintos, os Venom tornaram-se numa das mais importantes bandas da história do heavy metal, sobretudo após o lançamento em 1982 do álbum Black Metal, que viria a influenciar e a dar nome a esse género musical. Foram também das primeiras a recorrer a imagem satânica de uma forma bastante proeminente. Cronos abandonou os Venom em 1986 para se dedicar ao seu projeto a solo com o mesmo nome, regressando ao grupo em 1985. Em março deste ano, os Venom editaram o seu 16º álbum de estúdio, Into Oblivion. Angola participa num dos maiores eventos de música eletrónica em Lisboa. Angola esteve presente num dos maiores espetáculos de música eletrónica realizado no Parque Papa Francisco em Lisboa, Portugal. Segundo uma nota enviada ao Jornal de Angola Online, a representar o país teve o DJ Jeff, diante de cerca de 30 mil pessoas, onde partilhou o palco com o renomado produtor musical, compositor e DJ sul-africano Black Coffee e outros artistas internacionais fazedores de música eletrónica. A participação do também produtor musical no evento representa mais um momento de destaque para a cultura nacional e reforça a presença de artistas angolanos em grandes palcos da música eletrónica internacional. Caldo na Galeria junta música e gastronomia. A Vila de Viana acolhe amanhã, domingo, a partir das 12 horas, o evento Caldo na Galeria, promovido pela Galeria da Música, numa iniciativa do empresário António Garcia, que pretende juntar música ao vivo, gastronomia e convívio. O encontro terá lugar na Galeria da Música, localizada em frente à Administração Municipal de Viana, e contará com a atuação do músico Mr. Kitek e sua banda, uma das principais atrações da programação. O cartaz inclui igualmente Mário Chambata, Ed Maliano e outros convidados. Na sua primeira edição, o Caldo na Galeria aposta numa combinação entre música e gastronomia, com o propósito de proporcionar
ao público uma tarde de confraternização e entretenimento. Mus em Lisboa no próximo ano, segundo a promotora Live Nation, a banda britânica atua na Meu Arena em Lisboa a 10 de janeiro de 2027. O regresso dos Mus a Portugal é uma das 8 datas acrescentadas à digressão de All Signal Tower. Devido à procura dos fãs, pode ler-se em comunicado. Em Portugal, o concerto está inserido no conceito Super Rock Concerto Series, parceria com a Live Nation Portugal. Depois de Lisboa, os Mus vão tocar em Bordeaux e Lyon, França, assim como Madrid e Valência, em Espanha, onde se concentram as novas datas da sua digressão. A banda de Matt Bellamy encontra-se a promover o seu álbum mais recente, The All Signal. De volta à cela solitária, Cyanide Combs está de volta à cela solitária na prisão federal Fort Dix, em Nova Jersey. Nova Jersey, onde está a cumprir uma pena de 4 anos e 2 meses por transporte para fins de prostituição. A notícia avançada pelo site TMZ chega depois de uma reportagem da NBC News ter dado conta do tratamento VIP que estaria a ter no estabelecimento prisional. Segundo a referida reportagem, um rapper empresário norte-americano teria direito a massagens, refeições especiais, bebida contrabandeada por guardas prisionais, acesso a um telemóvel e as tarefas que lhe competiriam estariam a ser realizadas por outros prisioneiros. O regresso à solitária será um procedimento normal durante investigação interna. E por último, Áurea no Coliseu de Lisboa em 2027. Áurea vai cantar no Coliseu dos Recreios em Lisboa a 12 de novembro do ano de 2027 e vai levar consigo as canções do novo álbum, com edição prevista para a primavera

0: Vera entre elas se encontra o novo single Back into Love, que apresentou num dos mais recentes episódios do podcast Posto Emissor. Segundo o comunicado da promotora Everything is News, Áurea levará ao palco da sua sala lisboeta, onde em 2011 apresentou o seu álbum de estreia, um novo conceito de espetáculo mais sofisticado e impactante, pensado para traduzir ao vivo esta etapa da sua carreira. Foram as notícias do mundo da música quando o relógio marca 1:30.
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0: Este é Lulas da Paixão Gará. É o Cota Lulas aqui a marcar presença no palco da Rádio Nacional de Angola. E na sequência vamos também ter aqui o espaço Roupa Nova, onde vamos apreciar as músicas do cantor Ruka Van Dunen, numa versão feita por Ivan Alexei, bem como Malage, da autoria de Calabeto, numa versão feita pela cantora angolana Beth Tavira.
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1: Uma hora 50 minutos, assim foi o espaço Roupa Nova, edição de 3 de outubro do ano 2026. Hoje apreciamos as músicas Garina original do cantor Lucas Van Dunen, numa versão feita pelo cantor Ivan Alexei.

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0: São 2 horas em Angola, a seguir as notícias na Rádio Nacional. Projeto marca na palma da mão e entrega telemóveis adaptados a pessoas com deficiência visual no IGE.
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0: Bom dia, abrimos com a Feira de Saúde no Kazenga, em Luanda. Durante 2 dias, mais de 11 mil utentes beneficiaram de atendimento médico gratuito no evento promovido pela OMA. O momento serviu também para os populares fazerem atualização do registro eleitoral. Mais dados com a Floriana Ndoniema.
2: Cerca de 11.700 utentes beneficiaram de consultas gratuitas de uma feira de saúde realizada durante 2 dias no bairro Calauenda, município do Kazenga, promovida pelo Secretariado Nacional da OMA. A feira de saúde teve como objetivo aproximar os serviços sanitários junto das comunidades. No ato de encerramento, a secretária executiva nacional para ação social, promoção e desenvolvimento da OMA, Augusta Lionel, fez um balanço positivo pela aderência dos utentes pelos serviços disponíveis durante os 2 dias da campanha.
3: Portanto, tínhamos noção que, de facto, haveríamos de atingir um número elevado de cidadãos atendidos, mas não o número que nós conseguimos atender. Portanto, trouxemos todo o aparato da saúde, com todas as especialidades, várias instituições aqui reunidas e atenderam de forma humanizada a nossa população. Para além do atendimento médico e medicamentoso, temos aqui outros serviços, como o BOAP, também estão a trabalhar e atenderam um número considerável também de populares para que aproveitaram fazer a sua atualização do seu registro oficioso.
2: OMA, Organização da Mulher Angolana, promoveu durante 2 dias a Feira de Saúde no bairro Calauenda, município do Kazenga. Rádio Nacional de Angola no Kazenga, Luís Van Dunen, Kutala Vieira e Floriana Ndeunyema.
0: Mais de 11 mil utentes beneficiaram de atendimento médico gratuito na Feira de Saúde promovido pela OMA no município do Kazenga. O projeto Marca na Palma da Mão entregou telemóveis adaptados a pessoas com deficiência visual no IGE. A iniciativa é de uma associação norueguesa que conta entregar mais de 400 aparelhos adaptados durante os próximos 3 anos. Mais dados com o jornalista Oscar Manuel.
4: 7 pessoas com deficiência visual associadas à Associação Nacional de Cegos e Ambliopes ANCA receberam nesta quinta-feira no IGE telemóveis com tecnologia adaptada no âmbito do projeto Marca na Palma da Mão. A iniciativa desenvolvida por uma associação norueguesa prevê a distribuição de mais de 400 telemóveis em Angola com o propósito de facilitar a comunicação, o acesso à informação, a realização de pesquisas, trabalhos e utilização de diferentes aplicativos por pessoas com deficiência visual. A representante da Associação Norueguesa destacou a importância do projeto que tem a duração de 3 anos e está a ser implementado em 10 países da África e da Ásia, abrangendo em Angola 10 províncias.
5: É a primeira vez que participo neste encontro deste projeto, a Informática na Palma da Mão, e é muito emocionante ver os membros da ANCA receber este telefone que vai abrir muitas portas em suas vidas.
4: Projeto Marca na Palma da Mão entrega telemóveis adaptados a 7 pessoas com deficiência visual no IGE. RNA com Inês Miranda, Adja Mayamona e Oscar Manuel Luiz.
0: Pessoas com deficiência visual no IGE beneficiam de telemóveis adaptados numa iniciativa de uma associação norueguesa através do projeto Marca na Palma da Mão.
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0: Notas do desporto, os Palancas Negras regressam hoje ao país depois de cumprirem um estágio em Casablanca, Marrocos. No Maghreb, o 11 Nacional projetou o jogo diante do Malawi para a segunda jornada do Grupo B de qualificação ao CAN 2027. A partida será disputada na próxima terça-feira, às 20 horas, no estádio 11 de novembro. Da atualidade além fronteiras, a Organização das Nações Unidas alertou esta sexta-feira que a subida dos preços dos alimentos, impulsionada pelo conflito no Médio Oriente e pelo bloqueio do Estreito de Hormuz, pode colocar mais de 11,7 milhões de mulheres e raparigas em situação de insegurança alimentar até o final deste ano. O Sudão, Haiti, Iêmen e Palestina figuram entre os países mais vulneráveis devido aos conflitos armados e às dificuldades econômicas. Bom dia.
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0: Foram as notícias atualizadas quando o relógio marca 2 horas 5 minutos.
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2 horas e 31 minutos, este continua a ser o seu e nosso programa Esteira da Música. Segunda hora de convívio, esperamos que o nosso sinal esteja a chegar até si em perfeitas condições de audibilidade. Se estiveres a nos escutar a partir da viatura, o nosso muito obrigado pela boleia. E, por favor, não use o telefone enquanto estiver a conduzir, porque o uso do telemóvel durante a condução é proibido no nosso código de estrada. E até porque pode ser fatal devido à distração. Mude antes que seja tarde. Não se esqueça que já estamos na época chuvosa. Então, esteja sempre, sempre atento às previsões do INAMET antes de sair de casa. Aos peões, aconselhamos a atravessar nas passadeiras ou nas pedonais. Este continua a ser o programa Esteira da Música. A sua festa ao fim de semana começa aqui, na Nacional de Angola. Continuamos a fazer a festa aqui no seu Esteira da Música, na senda do seu e o vosso programa. Vamos agora a mais um atrativo reservado para si. Trata-se do retrato musical, onde vamos fazer uma incursão à vida e obra dos cantores Wilson Dur e de Roberta Miranda, que celebraram mais um aniversário. E parabéns a todos os aniversariantes de Angola e do mundo, os nossos parabéns. Parabéns, parabéns, parabéns. E vamos mais um espaço do retrato musical.

0: São 3 horas em Angola, a seguir as notícias na Rádio Nacional. Modernização e expansão do sinal da RNA vai tirar a rádio Namib do sistema analógico para o digital.
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0: Bom dia. Abrimos com as atividades alusivas ao dia 5 de outubro, dia da Rádio Nacional de Angola. Os profissionais da Rádio Malanje visitaram a fazenda Punguandongo naquela província. A falta de financiamento para melhoria do sistema de irrigação é, nesta altura, a grande preocupação da direção da fazenda. Mais dados com o jornalista João Leandro.
2: A fazenda Punguandongo, localizada no município com o mesmo nome, na província de Malanje, tem as suas atenções viradas à recuperação das suas principais fábricas com vista ao aumento da produção e diversificação. A unidade está a investir fortemente na irrigação para o alcance das suas metas. Nesta fase de reformas, após um período de paralisação, em 2022, por exemplo, aconteceu o primeiro cultivo de milho, onde foi possível colher mais de 1000 toneladas, segundo o seu diretor, Fernando Manuel, que fala da irrigação como um dos principais problemas.
3: Em 2022, fez o primeiro cultivo de milho, que foram 1000 hectares. Só que, sem irrigação, não se pode fazer muita coisa.
2: Inaugurada em 2006, a unidade privatizada no âmbito do Propriv foi adquirida pela empresa Prumo, que agora está a imprimir outra dinâmica. O principal constrangimento, segundo o diretor da fazenda, prende-se com a falta de financiamentos para a construção de pivôs e conclusão de outros projetos.
3: Nós temos muita dificuldade de financiamento. Na verdade, é já para a construção dos pivôs. A barragem está praticamente a terminar, mas agora os pivôs. Nós temos muita dificuldade.
2: A fazenda recebeu esta sexta-feira a visita dos profissionais da Rádio Malanje no âmbito das festividades do 5 de outubro. O diretor da Rádio Malanje, Osvaldo da Paixão, diz tratar-se de um empreendimento que vai exercer uma grande influência no desenvolvimento da agricultura na província.
4: Estamos a falar do empreendimento em e vai ter ainda maior influência no desenvolvimento da agricultura aqui da província de Malanje e será também um grande fator na estratégia de diversificação da nossa economia.
2: Jornalistas da Rádio Malanje inteiraram-se dos níveis de produção da fazenda Punguandongo no âmbito das festividades alusivas ao 5 de outubro. Reportagem Rádio Nacional da Angola em Malanje com Agostinho Sassoukele e João Leandro.
0: Bom dia, João Leandro. No Namib, o processo de modernização e expansão do sinal da RNA vai tirar a rádio local do sistema analógico para o digital. O projeto vai permitir ainda a expansão do sinal com a instalação de um emissor de 10 kW. Mais dados com o jornalista Bernabé Cipriano.
5: Hoje, o trabalho na maioria das rádios provinciais, inclusive a do Namib, ainda é feito através de equipamentos analógicos. O projeto de expansão e modernização da Rádio Nacional de Angola está a mudar esta realidade, ao introduzir sistemas de automação digital de última geração que permitem transmissões em estéreo e com maior fidelidade sonora. O administrador para a área técnica, Pedro Guimarães, detalha as reformas a serem implementadas no Namib, cujo processo está estimado para até 2 meses.
6: Está previsto uma CTP, que é a Central Técnica de Produção, toda ela digital, e que vai nos permitir transmitir 3 vias de sinais ao mesmo tempo, que é o sistema por satélite, sistema por IP e um terceiro que é um sistema DSTL de rádio.
5: Com o Pemex, o Namib vai passar de 4 para 5 emissores e o sinal da rádio vai ser ampliado de 1 para 10 kW.
6: 5 emissores, sendo 3 de canais nacionais, que é o canal A, Angola Yetis, Rádio 5, e um canal que é o canal da Rádio Namib. O quinto é de reserva. Vamos ampliar a cobertura em quase 10 vezes mais. Vamos sair de emissores de 1 kW. Para um emissor que agora vai ter 10 kW.
5: Paralelamente à modernização tecnológica, o Conselho de Administração da Rádio Nacional de Angola assegura a transferência de conhecimentos técnicos e formação aos profissionais do Namib que vão operar o novo sistema. Entre o Mar e o Deserto, Rádio Nacional de Angola, com Barnabé Cipriano.
0: Processo de modernização e expansão do sinal da Rádio Nacional de Angola vai tirar a Rádio Namib do sistema analógico para o digital.
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0: Notas do desporto: as equipas de futebol do 1º de Maio de Benguela e da Académica do Lobito realizam hoje um jogo amigável. As duas formações da província das Acácias e Rubras vão aproveitar a pausa na Liga Unitel Girabola devido à data FIFA. Da atualidade além fronteiras, a epidemia de ébola no leste da República Democrática do Congo ultrapassou a marca dos 4 mil mortos. Os dados mais recentes indicam que a doença já matou 4.018 pessoas. Bom dia.
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0: Bom dia, foram as notícias atualizadas quando o relógio marca 3 horas 5 minutos.
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1: A hora é esta do Esteira da Música, quando o relógio marca 3 horas 12 minutos. Esteira da Música, na sua terceira hora, esperamos que o nosso sinal esteja a chegar bem pertinho de si. Continuamos a fazer a festa aqui no seu Esteira da Música, na senda do aniversário desta casa de rádio. Estamos a ouvir, ou vamos ouvir, algumas cartas interpretadas por alguns músicos, ex-trabalhadores da Rádio Nacional de Angola. Vamos ouvir Desbunda, na voz de Nelo Bastos. De feliz memória.

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1: Quatro horas em Angola, a seguir as notícias na Rádio Nacional. Projeto marca na palma da mão, entrega telemóveis adaptados às pessoas com deficiência visual no IJE.
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1: Bom dia, abrimos com a Feira de Saúde no Kazenga, em Luanda. Durante dois dias, mais de 11 mil utentes beneficiaram de atendimento médico gratuito no evento promovido pela OMA. O momento serviu também para os populares fazerem a atualização do registro eleitoral. Mais dados com a jornalista Floriana Ndoniema.
3: Cerca de 11.700 utentes beneficiaram de consultas gratuitas de uma feira de saúde realizada durante dois dias no bairro Calauenda, município do Kazenga, promovida pelo Secretariado Nacional da OMA. A feira de saúde teve como objetivo aproximar os serviços sanitários junto das comunidades. No ato de encerramento, a secretária executiva nacional para ação social, promoção e desenvolvimento da OMA, Augusta Lioneu, fez um balanço positivo pela aderência dos utentes pelos serviços disponíveis durante os dois dias da campanha.
4: Portanto, tínhamos noção que, de facto, haveríamos de atingir um número elevado de cidadãos atendidos, mas não o número que nós conseguimos atender. Portanto, trouxemos todo o aparato da saúde, com todas as especialidades, várias instituições aqui reunidas e atenderam de forma humanizada a nossa população. Para além do atendimento médico e medicamentoso, temos aqui outros serviços, como o BUAP, também estão a trabalhar e atenderam um número considerável também de populares para que aproveitaram fazer a sua atualização do seu registro oficioso.
3: OMA, Organização da Mulher Angolana, promoveu durante dois dias a Feira de Saúde no bairro Calauenda, município do Kazenga. Rádio Nacional de Angola no Kazenga, Luís Van Dunen, Kutala Vieira e Floriana Ndoniema.
1: Bom dia, Floriana Ndoniema. Mais de 11 mil utentes beneficiaram de atendimento médico gratuito na Feira de Saúde, promovido pela OMA no município do Kazenga. O projeto marca na palma da mão entregou telemóveis adaptados a pessoas com deficiência visual no IJE. A iniciativa é de uma associação norueguesa que conta entregar mais de 400 aparelhos adaptados durante os próximos três meses. Mais dados com o jornalista Oscar Manuel.
5: Sete pessoas com deficiência visual associadas à Associação Nacional de Cegos e Ambliopes ANCA receberam nesta quinta-feira no IJE telemóveis com tecnologia adaptada no âmbito do projeto Marca na Palma da Mão. A iniciativa desenvolvida por uma associação norueguesa prevê a distribuição de mais de 400 telemóveis em Angola com o propósito de facilitar a comunicação, o acesso à informação, a realização de pesquisas, trabalhos e utilização de diferentes aplicativos por pessoas com deficiência visual. A representante da Associação Norueguesa destacou a importância do projeto que tem a duração de 3 anos e está a ser implementado em 10 países da África e da Ásia, abrangendo em Angola 10 províncias.
6: É a primeira vez que participo neste encontro deste projeto, a Informática na Palma da Mão, e é muito emocionante ver os membros da ANCA receber este telefone que vai abrir muitas portas em suas vidas.
5: Projeto Marca na Palma da Mão entrega telemóveis adaptados a 7 pessoas com deficiência visual no IJE. RNA com Inês Miranda, Adja Mayamona e Oscar Manuel Luiz.
1: Pessoas com deficiência visual no IJE beneficiam de telemóveis adaptados numa iniciativa de uma associação norueguesa através do projeto Marca na Palma da Mão.
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1: Notas do desporto. Os Palancas Negras regressam hoje ao país depois de cumprirem um estágio em Casablanca, Marrocos. No Maghreb, o 11 Nacional projetou o jogo diante do Malawi para a segunda jornada do Grupo B de qualificação ao CAN 2027. A partida será disputada na próxima terça-feira, às 20 horas, no estádio 11 de novembro. Da atualidade além fronteiras, a Organização das Nações Unidas alertou esta sexta-feira que a subida dos preços dos alimentos, impulsionada pelo conflito no Médio Oriente e pelo bloqueio do Estreito de Hormuz, pode colocar mais 11.007 milhões de mulheres e raparigas em situação de insegurança alimentar até ao final deste ano. O Sudão, Haiti, Iêmen e Palestina figuram entre os países mais vulneráveis devido aos conflitos armados e às dificuldades econômicas. Bom dia!
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3: A hora é esta aqui na Rádio Nacional de Angola. Entramos para a última etapa deste nosso programa, que vai finalizar bem pertinho das 5 horas da manhã. Neste horário, o amigo ouvinte vem acompanhar o espaço Mix à madrugada, sob responsabilidade do DJ Samuel Bonda.
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4 horas e 54 minutos. Eu esteira da música. E tal como anunciámos no início do princípio do Esteira da Música, que a esteira está estendida, então chegou o momento de recolhermos a esteira. Esteira da Música, edição de sábado, referente ao dia 3 de outubro do ano 2026, que contou com a realização de Francisco Janeiro, elaboração musical de Margot Rasgado e técnica final de emissão é de DJ Mouse.

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0: Dundo na Lunda Norte vai ganhar nova imagem nos próximos 18 meses.
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0: Bom dia. Angola e Alemanha vão, em novembro deste ano, realizar em Luanda a primeira sessão da Comissão Bilateral. Negócios e economia vão dominar a agenda da reunião entre os dois países. De acordo com o embaixador da Alemanha, Stefan, na reunião serão definidas medidas concretas sobre a cooperação.
2: Ambas as partes têm vindo a trabalhar continuamente nesse sentido. E vamos ter na primeira semana de novembro, terá lugar aqui em Luanda, a próxima reunião da Comissão Bilateral. Nessa ocasião, penso que serão acordadas novas medidas concretas de cooperação. Gostaria de mencionar também que para nós, na área de negócios econômicos, Angola é realmente um parceiro muito importante para a nossa economia. Temos, por exemplo, também a delegação da economia aqui em Luanda. Agradecemos simplificações regulatórias, digitalização de processos e reformas econômicas para facilitar a entrada de mais empresas alemães no mercado angolano.
0: Angola e Alemanha vão no próximo mês de novembro realizar a primeira sessão da Comissão Bilateral. Recordo que a Alemanha celebra hoje, 3 de outubro, 36 anos da sua reunificação. Agora, a requalificação da cidade do Dundo, na Lunda Norte, o Estado angolano vai investir acima de 43 mil milhões de kwanzas. O auto de consignação da empreitada, que deverá ser executada em 18 meses, já acontece. Mais dados com o jornalista Castro Sacatumba.
3: Aconteceu esta sexta-feira o ato de consignação das obras de requalificação das infraestruturas integradas do centro urbano da cidade do Dundo. A empreitada, avaliada em mais de 43,6 mil milhões de kwanzas, foi adjudicada à empresa EMAS e visa modernizar e reabilitar os sistemas de saneamento, mobilidade, tapete asfáltico e redes técnicas para transformar o centro do Dundo num espaço urbano moderno e proporcionar qualidade de vida à população local. Na ocasião, a governadora provincial Filomena Misa sublinhou que o governo da Lunda Norte estará atento à execução, à qualidade e ao cumprimento dos prazos definidos.
4: Estaremos atentos ao cumprimento dos compromissos assumidos e empenhados em assegurar o respeito pelos padrões técnicos, pelos prazos e pelos objetivos definidos.
3: Por sua vez, o responsável pela execução da obra, engenheiro Nelson França, descreve a natureza da empreitada e de outras valências.
5: Vai ser requalificar os passeios, a parte de valas, tudo que seja a parte de buracos dos asfaltos.
3: Engenheiro Nelson França, da empresa construtora, no ato de consignação das obras de requalificação das infraestruturas integradas do centro urbano da cidade do Dundo, capital da província da Lunda Norte. Rádio Nacional de Angola, da Lunda Norte, a reportagem é com Francisco Lourenço e Castro Sacatomba.
0: Cidade do Dundo, na Lunda Norte, vai ganhar nova imagem nos próximos 18 meses.
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0: Notas do Desporto: a pré-seleção feminina de futebol prepara o duplo confronto com a Namíbia, agendado para os dias 9 e 12 deste mês, no estádio 11 de novembro. Os dois jogos são referentes à primeira eliminatória da zona africana da corrida aos Jogos Olímpicos de 2028 em Los Angeles. Da atualidade além fronteiras, as organizações da sociedade civil guineense manifestaram-se a favor do regresso do ex-presidente Umaro Sissoko Embalo ao país, mas exigem que ocorra sob custódia para que possa responder perante a justiça pelas acusações que lhe são imputadas. A posição é de defendida pelo espaço de concentração das organizações da sociedade civil e a Frente Popular, duas plataformas que reagrupam organizações de jovens, mulheres, sindicatos e ONG. Bom dia.
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0: E o relógio está bonito? 5:05.
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0: A vossa melhor atenção. Netos: Josué Sabalo. Filhos: Domingos Guida, Eliseu Mateus, Serafina Domingos, Mariana Domingos, Josefa Domingos, Elisa Mateus, Marta Mateus, Adilson Mukage, Caetano Domingos, Benjamin Mukage, comunicam o falecimento de Teresa Angola, que decorre nos Mulenvos. O funeral será no dia 4, no cemitério municipal de Viana. O Ministério da Defesa Nacional, antigos combatentes e veteranos da pátria e das Forças Armadas Angolanas comunicam o falecimento do tenente-general reformado Manuel Domingos Chiesa, ocorrido em Luanda por doença. O funeral realiza-se no sábado, no cemitério Santana, pelas 10 horas, antecedido do velório no quartel-general do Comando do Exército. A família Gaspar Francisco Júnior cumpre o doloroso dever de comunicar o falecimento de Emanuel Dário Adão Francisco, DJ Lelaco, ocorrido no Hospital Josina Machel. O seu funeral realiza-se em data a anunciar. Manuel Miguel, Minga, Mariazinha, Avôzinha, Edu, Ginguita, Chiquinho, Maria Barros e demais familiares comunicam o falecimento de Bernardo Manuel Barros por doença. O funeral realiza-se hoje no cemitério do Benfica, às 10 horas, sendo do Simbicato na Camama. Joana Cabango, Verônica Cabango, Cristão Cabango, João Cabango, Joaquim Cabango, Eliseu Cabango e Ronaldo Cabango comunicam que o funeral de João Batista Cabango realiza-se hoje às 10 horas no cemitério Benfica. Os familiares de Manuel Domingos Chiesa comunicam o seu falecimento ocorrido em Luanda por doença. O funeral realiza-se hoje no cemitério Santana às 10 horas, antecedido do velório no quartel-general do Comando do Exército. Isabel Joaquim Francisco, mãe. Luzia Francisco João. Domingos Tito Francisco João. Joaquim Francisco João. Fernando Francisco João. Irmãos e demais familiares comunicam que o funeral de Pedro João Tito realiza-se hoje às 10 horas no cemitério Santana. Os familiares de Martins Paulo comunicam que o seu funeral realiza-se hoje às 11 horas, partindo do cortejo fúnebre do quartel principal dos bombeiros para o cemitério Benfica. Por último, Cortes Charles informa que está interessado em adquirir discos de vinil de música tradicional angolana, especialmente edições com capas dos anos 70 e 80. Quem tiver discos com estas características e estiver interessado em vendê-los, poderá entrar em contacto através do WhatsApp 932-05-84-96 ou enviar por mensagem fotografias dos discos disponíveis. Bom dia.
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0: 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A seguir, fique em companhia do Ki Sanje.
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18: Saudações à nossa audiência. Estamos de regresso para mais um convívio na rádio. Hoje temos aqui duas figuras, dois irmãos, e vão animar este nosso convívio. Como é que vocês querem começar? Antes de eu vos saudar, vocês vão fazer a saudação por via do primeiro tema. O que é que vocês vão apresentar aqui para saudar a audiência? Vamos a isto, vamos. Daqui a bocadinho já as pessoas vão saber quem está conosco. Se calhar pela música já vão poder identificar.
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0: Muito obrigado, eu sou o Guarissumbo, tô aqui com o Dito Kialo. Como já abriram aqui, que dois irmãos, nós somos irmãos na música como no desporto. Diz assim, quem sabe faz ao vivo. Hoje estamos aqui para fazer ao vivo.
1: Muito bom, com muito Dito bom. Kialo. Bem-vindos, Dito Kialo, bem-vindo.
2: Muito obrigado.
1: Mais uma vez.
2: Muito obrigado.
1: O homem diz, do Kitutumba.
2: É verdade, como dizem, bem-vindo de volta à nossa casa. Estamos ao fluir do serviço público nacional.
1: Sim, senhora.
2: Muito obrigado.
1: Sim, senhora. Dois irmãos.
2: Sim, senhora, dois irmãos. Um que puxa outro na música pro impulso e acabam por ficar na música.
0: Não, se puxamos nós dois. Ele dá força, não, você toca muito.
1: Uhum.
0: Epa, mas além que ele tentou me desviar, né? Porque você toca muito, toca a minha música tradicional, tá muito bem. E abrimos já com o sofrimento da mãe, esse é conselho social. E, porque todo mundo tem filhos, sabe, mesmo quando a mãe não tem força, os filhos é que vão me segurar. Do jeito que começamos a andar segurando a mão do pai, o pai também vai precisar segurar na mão dos filhos.
1: Exato.
0: Então, o pai já está velho, os filhos já são grandes, então precisa que ele também vá lá visitar o pai. E quando isso não fazer, então ele diz assim, o pecado que você está fazendo na tua mãe ou no teu pai, que a mãe também teus filhos vão te fazer.
1: Uhum.
0: Mesma coisa, porque hoje você tem tudo, é só para andar, não, minha mulher tem que fazer compra no Brasil, tem que fazer compra no Dubai, mas para vir aqui no WIG, que é 10 mil e quase ele volta 20 mil, não tem passagem. E amanhã também teus filhos vão fazer
1: ver
0: o mesmo.
1: A mãe e o pai.
0: Para ir visitar os pais, nunca tem passagem.
1: Nunca tem.
0: Então é isso que diz. A mãe lá começa a lamentar. Será que só sofri à toa?
1: Uhum.
0: Eu nasci meus filhos, lhes meti na escola, hoje são pessoas grandes no país, mas não consigo vir me visitar por quê? Então esse é o conselho. Vamos visitar, até porque graças a Deus, é a dia também fui visitar meus pais.
1: E aqui no Luiz.
0: No Luiz.
1: Santa Pombo,
0: mesmo no Coelho Pombo dentro do Kingong.
1: Uhum.
0: Mando já abraços e começando já.
1: Deixa-me dizer que na parte técnica e sonorização deste nosso programa está o Ivan Esuve, eu sou o Walter Arsenio. Hoje tenho a companhia do Mário Sumbo e do Dito Kialo, o homem do Kitutumba. E daqui a bocadinho. Kizakumuna também, né?
0: Sim.
1: E daqui a bocadinho nós vamos vir. É uma música do Dito Kialo, que é o comissário, né? É comissário.
2: Sim.
1: É comissário.
2: Uhum.
1: Vamos escutar essa música.
2: Sim, vamos.
1: Vamos escutar.
2: Faz parte do nosso repertório.
1: Uhum.
2: É a coisa que vamos fazer melhor. E queria aqui também forçar sobre a cultura, a tradição oral, sobre a música do Mário Sumbo, Sofrimento da Mãe. Nós chamamos também de pragas, né? As mães às vezes não precisam rogar praga, como você trata o outro, como vão te tratar também. Então é a lei do retorno.
1: Exato.
2: Então você tem possibilidade ao fluido da tua riqueza, dos teus afazeres, esquecendo que você já foste criança e alguém cuidou-te até chegar ao momento. E a melhor instrução é a instrução primária. Então depois vem a secundária e depois a pessoa é lançada para o mundo.
1: Tudo acontece quando ainda somos pequeninos.
2: Sim, senhor.
1: E o Dito Kialo, por aquilo que eu sei, ou seja, fiquei a saber há pouco tempo, o Dito não nasceu no Ije.
2: Eu não nasci no Ije.
1: Nasceu em Luanda.
2: Nasci em Luanda, no bairro indígena, aqui na Terra Nova. E fui com a terra idade viver no Ije.
1: Aprendeu os hábitos e costumes
2: do
1: Ije.
2: Eu já em Luanda já convivia com hábitos e costumes no Ije, porque tinha a avó paterna em casa.
1: Uhum.
2: E a minha mãe e o meu pai eram oriundos do Ije.
1: Aprendeu muitas histórias
2: com
1: os avós.
2: Muitas histórias. Quando fui para o Ije também fui viver com meus avós.
1: Uhum.
2: Maternas ainda, e a minha mãe grande, que é a mãe do Mário Sumbo, ainda acompanhei eles nas lavras. Fui o primeiro filho da família que nasceu em Luanda a se adaptar lá no campo, vivia mesmo na aldeia. Se adaptei facilmente, enquanto os outros tiveram dificuldade, em particular a Eunice, Lino, Silva e outros irmãos. E eu, em companhia do Mário Sumbo, já tinha me adaptado, já sabia fazer aí ratoeiras.
1: Eu ia perguntar há bocadinho se aprendeu a caçar ratos.
2: Sim, ratoeira é para rato.
1: Porque
2: mas a nossa.
1: Quem vive no mato cresceu, nasceu no mato. Tem que saber agarrar rato.
2: Nós tínhamos especialidade. Eu fui especialista em rato, em particular rato monteiro. E o marisumbo em cambuis. Mas também não me deixava. O marisumbo não sabia caçar rato. Mas caçava muito o cambuis. Mas eu sabia caçar o rato e o cambuis. Apesar que numa caça ela pudesse caçar 3, 2 cambuis, eu 1, mas não ficava no zero, né? Seguindo a técnica. Então sabia fazer tudo.
1: Então vocês são irmãos mesmo de terra idade.
2: Sim, de terra idade.
1: Quer dizer, pronto, os pais, né, são irmãos?
2: Não, as mães.
1: As mães.
2: As mães, nossas mães são irmãs de pai e mãe.
1: São irmãs de pai e mãe.
2: Pai e mãe, sim.
1: Então vocês sempre conviveram.
2: Sempre convivemos e sempre fizemos aquela dupla. Em todas as festas.
1: Passou na Mucanda, o dito.
2: Hã?
1: Passou na Mucanda?
2: Nós
1: na
2: Mucanda?
1: Sim. Circuncisão é o quê? Como é que
2: nós
1: lá,
2: longo. Longo.
1: Cotselongo.
2: Sim, sim.
1: Passaste pelo Cotselongo?
2: Não, longe, já saímos no longo. É moderno, porque nasceu na maternidade.
1: Ah,
2: eu nasço no Angula.
1: E o Mari?
0: Eu mesmo fui tradicional.
1: Tradicional.
0: Tradicional.
1: No longo tem canções?
0: Tem.
1: Vamos cantar, vamos aqui ouvir uma canção lá do longo. Lembra-se? Okay.
0: Primeiro vamos cantar, já o.
1: Não, eu que estou a pedir. Vamos aqui uma canção do longo. O dito que ela vai cantar, vai ajudar. Vamos embora.
0: Mas e, lá cantamos mais e mesmo sons. Os sons.
1: Vamos ouvir aqui a canção do longo.
3: Que Sanji!

0: mensaje.
1: Esse é o som do Wayunga, mas você só tenta traduzir essa parte aqui.
2: Ok.
1: Wayunga é como? Quando já te circuncisaram, então você fica a pensar. Os outros que estão lá passear, você está lá fechado, ninguém tem que sair sem autorização do dirigente que estava se controlando. Então, nós cantamos Oyaunga, mas que eles estão isolados.
2: Uhum.
1: Então, amanhã, quando você ficar bom, vai andar.
3: Sim, como estava a dizer o Mário, também tem o termo Helena Wayaka. Quer dizer, eu estou isolado, mas quando sair daqui, eu engravidar a Helena, né? Já tem. Como se chama? O ponto. Já
0: está preparado.
3: Já está preparado e alguém já viu. Sim, quando sair da circuncisão, então já tenho o meu ponto de partida.
2: Uhum.
3: Então, todos são planos. E, na verdade, é muito bom ter assistido, né? Assistir para outras pessoas. É, nós conhecemos Mukanda, né? Mukanda também, acho que é no sul de Angola. Então, nós chamamos de Long.
2: Uhum.
3: Longo, então ainda tem vários longos, já tem longos modernos, como chamamos, e já temos longo de Amucanda nós não encontramos, na verdade era sangue frio, sem anestesia, e no nosso
0: e tempo... E foi esse que o Mário passou.
1: Tomar sumbo, passar
3: sangue frio.
0: Porque o homem nas aldeias, lá no nosso mato, para ser considerado homem de verdade... tem que passar pela circuncisão.
1: Sim.
0: E é a sangue frio.
3: Sim.
1: Longo e cumbi, toalha. Então, nós chamamos assim. Quando vocês vão vos levar lá na lavra, ficam mesmo isolados, não vai lá nenhuma mulher.
2: Uhum.
1: Ficam lá todos, vão fazer o trabalho. No dia de sábado é uma festa. Assim, você vê aquilo que Dito que ela acabou de explicar. Já cada um sabe aonde é que ele vai se dirigir já, porque já está pronto, é homem. Mas queria só dizer aqui, eu vi o sofrimento que eu passei, porque já era adulto e é um trabalho que só dá para passar quando somos crianças. De mais velho mesmo, é caso sério, porque eu já tinha 12 anos, 13. Então, por isso aqui, meus filhos já, é só mesmo um mês ou 15 dias já está.
2: Uhum.
1: Para não passar mais de onde que o pai passou. Sim, então, já não realizo mais essas festas assim como eu passei. Até porque éramos 15.
0: Está desvirtuado.
1: Éramos 15 de nós, assim, porque aquilo tinha que ser um número assim que passa de 10 para cima. Então éramos 15. Eu fui o último.
0: E assim não há passagem de testemunho, Mari.
1: Não.
0: Não há passagem. Os miúdos não vão crescer com aqueles hábitos e costumes da tradição do pai.
1: Todos os filhos são daqui, são natural de Luanda. Então, mas já acredito mesmo lá na província, por causa disso mesmo. Quando os meninos vão. Principalmente se você for o último a sair já daquele grupo, porque sei que todo mundo cura numa festa. Às vezes outro já tem uma semana, duas semanas já tá pronto para sair, mas você que está atrasado tem que esperar. Então eu tinha feito quase um mês e 15 dias.
0: Ok.
1: Então eu vi aquilo, meus filhos não podiam passar de onde eu passei. Todo esse sofrimento que o Mário Sumbu está a passar, meus filhos não podem. E por isso que eu faço esforço, que não, vocês têm que passar assim, têm que fazer isso.
0: Sim, senhora. Dito, vamos escutar aí o Ndonga.
3: Ndonga. É a nossa praia mais, Ndonga. Uma kizakumuna tipicamente do São Zapombo.
0: Sim, senhora.
3: Um pouco pelo Kimbele.
0: Sim, senhora. Vamos escutar. Kisanja.
4: Ndonga!

0: Detto Chiala, che è se Ndonga?
1: Ndonga, mia gente. Mia gente. La mia gente, Ndonga.
0: La sua gente, la Luigi.
1: Ndonga, Angola, in geral. Angola. Porque Kizakumuna pisa um pouco o leste e o norte é de Angola. Então não cantamos só para o Luigi, cantamos para Angola. Tendo em conta, nós nesse momento estamos a falar numa rádio mais nacional. Então é minha gente angolana. Retrato aí de gente como Ndonga Lembilu, muito não conseguir de atingir o objetivo. Nós cantamos essa música durante Natal ou passagem de ano. Na passagem de ano temos Réveillon. Muitos não conseguiram passar ano conosco. Outros a trabalhar, outros a chorar porque tem óbito, morreu o antequerido, e outros nem por isso. Então retrata o cotidiano de muita gente. Tratamos também no nosso ritmo, Luku Yanguba Munambango Zola Zola, também é um retrato de um senhor polégamo.
0: Polígamo.
1: A polígamo, né? Polígamo. Então, essa, a poligamia, nós sabemos que a pessoa tem duas casas. E nas duas casas tem as duas refeições.
0: Uhum.
1: E nós, lá na nossa boala, temos o pequeno almoço que é jinguba, acompanhado de uma mandioca com bombom assado. E também o funge no almoço. Essa senhora tem duas tigelas, Lugo e Anguba Funs,
0: com
1: Jinguba, duas tigelas tapadas, na onda não foi, porque passou noite, na outra onda também já teve o pequeno almoço, e o almoço de Jinguba com Funs. Então, 2-2. Então, retrata também a poligamia. E temos a justiça social. Mundo que vão dando toco, mundo que vão dando seco. Não matei ninguém, não fiz mal a ninguém, porque me incriminaram, é injustiça. Quando te inventam algo, né? Gente boa da aldeia, gente boa da cidade, só fulano que fez. Talvez trabalha bem, trabalha muito, para enigrir a sua imagem, inventem algo. Então vem aí o nosso ritmo, mundo que vão dando toco, mundo que vão dando seco. É pamba, coico, para que essa injustiça? Isso é o nosso Ndonga.
0: Ndonga, sim senhor. Que é um retrato social da vida lá na aldeia.
1: Na aldeia, sim senhor.
2: É só para reforçar um pouco aí o do Dito Chiara. Esse sim. Hino aqui é um hino que se canta mesmo, que se cantava, né? Naquele tempo, dos nossos pais mesmo. Quando é dia 1, eu mesmo sou mesmo para dia 1.
0: Dia 1 de dezembro.
1: Dia 1 de janeiro. De dezembro para janeiro, a passagem de
0: ano. Ok, então é dia 1 de janeiro.
2: Então, diz assim, esse dia aqui é muito importante, muita gente, muitos nesse momento não conseguiram
0: transitar
2: para o ano novo. Então, foi mesmo essa dança, e o avô dele, que é o Xará, dele que bateu, que tocava já batuque, porque esse até não levava viola. Era mesmo só batuque mesmo já. Esse que se acumula, nem mais com o batuque, saia a dar o pai dele que era que chama o quilomba, né?
1: Calovunga do Calomba. Calomba é um batuqueiro. Alguém que toca batuca de percussão. Então, na verdade, nós transportamos o que se acumula de batuques para guitarra. Se faz a melhor execução do que se acumula é mesmo
0: com batuques.
1: E nós nascemos nessa família dos bons precursores, e em particular o pai do meu pai, que é o velho Calovunga Lucalomba. Ele é velho Mazambiço, Luvunga Mazambiço, Manuel Luvunga Mazambiço Calomba, porque ele tocava batuque. Então Calomba, então era Calomba, praticamente é o barulho do batuque. E dizia o retrato que quando nos anos depois da colonização, e a comuna do Uamba já tinha alguém com gravador, giradisco, e na comuna do Quilubamba, que a nossa terra ainda não tinha, o desafio era dançar o giradisco. Como nos grandes concursos, grandes palcos, do salão de terra batida, como pudesse dominar os homens de Jerez, que já eram modernos. Mas o meu avô, quando tocava calumbumvete, Jerez queimava ou parava de tocar. Então,
0: por quê?
1: É pai, a magia mística da
0: era mestre
1: de batuque. E as pessoas proferiam. No fundo não era queimar, as pessoas abandonavam, porque Jerez tocava muito baixo e o batuque mais alto. E corriam para lá. E o homem de Jerez era obrigado a fechar para ele também ir a juntar onde tem mais moldura humana.
0: E você então, aprendeu a tocar esse batuque ou de tuquela?
1: Eu não aprendi porque, na verdade, ignorei. Eu encontrei ainda a avó a tocar e fui muito amigo do avô. Eu sou o único neto a lhe enterrar até. Assisti o óbito do avô, mas não consegui. Inclusive, as pessoas nos amedrontaram. Ainda tinha batuque, queriam me oferecer, mas a família, por parte da minha mãe, rejeitaram, foi destruída, fizeram lenha de batuque. Se for agora, com essa idade, eu ia conservar pelo menos o batuque, ou ia colocar a um museu, né? Ia fazer um pedido a um museu, por exemplo, o Museu do Congo, no Uige. Eu ia colocar a batuque do meu avô. Aquilo foi destruído e meteram na lenha, como lenha. E dizia que era mística. Era mística, tinha feitiço, mas hoje já não temos esse medo. Se calhar ia mexer, eu fui criança. Eu apenas tinha passa 10 anos, 12. Então, não tinha como. Era 1992.
0: E você, Mário, o dito que ela lembra-se de alguma canção do avô?
1: Umas dessas são essas que essa não.
0: Andonga,
1: que ela cantava, músicas populares. Músicas populares. E muitas dessas é que estamos a interpretar. Quando tivermos a dizer aqui, por exemplo, Ndonga, a letra é minha, estaria em, a mentir. É uma música popular lá do Uís, que sai do dance ao Quango. Então, todo mundo sabe cantar Ndonga a nível da província do Uís, não o município de São Salvador, a província. Mas me recordo ainda uma passagem num dos concursos que passou do Jerenisco. O Iduamba tinha já música gravada nos anos 60. Ele cantava Coelho de Anvimba, conta gravador. Coelho de Anvimba, mas tocava no gravador. Já era gravado. Vinha de Portugal. O avô estava numa aldeia muito longe do município. Foram ali buscar. Quando chegou fora de hora, só chegou na entrada da aldeia, da comuna. Começou a aquecer, batuga como no fogo. Quando tocasse tum tum tum na aldeia, dizia que estavam a ouvir pessoas a gritar. Tocava calumbamvete, calumbamvete, calumbamvete. Então, como a popularidade era nativa, os que vinham de outra comuna eram a minoria, essa nativa sentiram que o velho Mazambiço estava vindo.

0: ao vivo. O Dito que ela hoje vai ficar já o tradutor das músicas do músico Mari Sumbo.
1: Que é esse. Alegria. Então também não deixa de ser homenagem àquelas pessoas que nos trazem alegria. É, nós em Kikongo falamos que quando tenho o meu líder, nem que não me dá, me ajuda a resolver algumas situações. É, então nós homenageamos essas pessoas que quando elas aparecem, mesmo sem nada para nos dar, só nos trazem alegria. Uhum. Estamos a rir. Aqui notabilizamos o nome do pai do Mari Sumbo, Velho Mabibi. É o mais velho, que eu admiro muito, mesmo com seus 80 anos ainda, veste tipo jovem. É, não mete calça abaixo da meia, é acima da meia.
2: Mas então, Dito que ela, um bocadinho falávamos do seu avô, que era um grande percussionista, tocava muito batuque, também um outro instrumento. Mas aquilo que vocês têm feito em termos de música, ela reflete a sonoridade original daquilo que vocês ouviam? Ou agora, por essa coisa da modernidade, vocês já desviaram um pouco para trazer outra sonoridade, outros instrumentos?
1: Sim, na verdade, antes de responder a tua pergunta, eu queria dizer que eu até não sei se sai quem. Meu avô era bom percussionista e o meu tio, irmão que puxa mesmo a minha mãe, que lhe puxa na mãe do Mário, era um dos melhores guitarristas a nível do Ixo, que é o Porco Sujo, é o fundador do Sonso, o estilo dele.
2: Porco Sujo.
1: A nossa luta é reconhecer na Unesco um dia, ou como patrimônio
2: o Porco
1: nacional.
2: Sujo.
1: Sim, como patrimônio nacional, isso é a nossa luta. Então, na verdade, não. Devido à modernidade, não reflete do que o meu avô ou meu tio cantava. Até porque nós estávamos a dizer que transportamos o Kizaku Muna e Madiki de Kimboese de batuque para guitarra. Então não é a mesma forma como se toca. Inclusive nós já investigamos para encontrar bons precursores tradicionais, mas essas fogem para outros estilos e já não sabem tocar bem ali o que reflete a nossa cultura, do nossos ancestrais, como se diz do meu avô, né?
2: E se quisermos reconhecer o Porco Sujo, onde é que nós vamos encontrar uma sonoridade do Porco Sujo para dizer nós queremos um patrimônio, queremos levar o Porco Sujo a patrimônio da humanidade? Está aqui o registro dele. Onde é que nós
1: primeiro
2: vamos encontrar?
1: É o patrimônio nacional, né? A humanidade está longe.
2: Não, do nacional mesmo. Sim. Onde é que vamos encontrar esse registro?
1: Na verdade, o Porco Sujo ainda é uma lenda viva. O Porco Sujo já aparece no tradicional moderno. São as primeiras pessoas de lá do Cuilo Pombo que tiraram a música de batuque para guitarras. Então, ainda conseguimos cantar a tonalidade e sonoridade do Porco Sujo.
2: Vamos fazer aqui um exercício.
1: É, nós já cantamos os sons.
0: É só para reforçar um pouco de Tukiala. O Porco Sujo andava com o meu irmão. E o meu irmão é sobrinho do meu pai. Pronto. Chamado Caioli. Sim. Eles andavam os dois
1: feio.
0: Do jeito que estavam andando os dois.
1: Sujo, bicho feio.
0: Então eu se inspiro desse irmão. A minha forma de tocar, todo mundo sabe que esse é meu caiole. Só faltou já trocar o nome e me dar. Pronto, infelizmente já é falecido.

0: sangue.
1: Sim, senhor.
2: O porco sujo e o bicho feio.
1: Retrata o falecimento do cônjuge do bicho feio.
2: Sim, sim.
1: Ele esperou o dia todo, a tarde. Quem vai fazer fugir pra ele? Já tava tarde. A senhora não aparecia pra vir fazer a comida. Afinal, não fazia parte do mundo dos vivos. Esse muse, esse lamento.
2: Uhum.
1: Se a culturista pega, então temos o kuduro melódico. É muito música de tristeza, mas também de alegria.
2: Sim.
1: Então, essa dupla choraram, a esposa e a cunhada, sem precisar tocar um rádio, um aparelho, nem coro de uma igreja. Então, só eles tocaram durante 3 dias, até o funeral, estas músicas, essa e mais outra. Mas esta é a música de recordar essas duas lendas. Bicho, foi pena que nem ainda não tem.

0: e temos até algumas letras escritas antes, já temos as cópias. E tem aí o produtor Dominique Produções, pessoa que tanto investiga essa duas lendas. Ela também é um dos promotores de espetáculos musical tradicional. É o produtor que mais valoriza a música da terra, né? Então, quando eu comecei a investigar o bicho feio, o porco sujo, ele me deu alguma matéria, algum suporte. Então estamos a trabalhar que um dia sejamos ou sejam homenageados e aparecem, se calhar, como patrimônio. Já temos trabalhado a nível da província, já dei essas noções ao o diretor cessante da cultura, quem é o fundador do Sonzo, porque o Sonzo vinha do Cusonza, Cusonza é roça. Enquanto estás na fazenda a roçar, tens que cantar para te dar força. Com aquele entusiasmo do canto, da canção, e você com o som da katana, você vai trabalhando durante o dia, que é com sons, onde vem a palavra, o estilo de música, sons. Então, ela se inspira sem letras, vai roçando, vai se inspirando, e depois, na hora do almoço, do repouso, vai tocando viola e recordando as letras. Que vinham de um espontaneamente. Sim, então ainda nasce o Sonzo, mas a música que acabamos de cantar, elas denominavam rumba angolana. Uhum. Porque naquele tempo tinha rumba congolesa a invadir o país. Elas nomear essa música como rumba angolana.
1: Muito bom. Dito que Ala e Mário Nsumbu, foi um grande prazer ter-vos aqui. Eu espero ter-vos num outro momento para a gente ir partilhando essas informações e vocês continuarem a homenagear essas grandes figuras que fazem parte do vosso, da vossa memória cultural, vossa memória musical, e penso que o caminho deve ser este. E eu agradeço-vos em nome desta equipa, Ivan Suv, Walter Arsenio e toda esta equipa da Rádio Nacional de Angola, os nossos agradecimentos e que voltem sempre.
0: Nós é que agradecemos pela oportunidade que a Rádio Nacional tem dado a vários músicos nacionais, em particular os músicos que vêm das zonas recônditas. É bom saber que na rádio temos o nosso espaço. Muito obrigado.
1: Mário?
2: Sim, é só para dizer aqui que o Mário Nsumbu está a trabalhar com o Manúcio Invento. Vamos só deixar aqui o nosso terminal. Quem quiser o Mário Nsumbu, dito que ala ao vivo, como playback, como falam. Então temos aqui o número 929-33-28-51. Se esse não tiver ligado, liga 924-39-71-00. 924-39-71-00. Músico Mário Nsumbu, quem sabe faz ao vivo.
1: Muito bom, muito obrigado.
2: E só dizer aqui, agradecer a Rádio Nacional, mas, epa, de tipo mentira, esse programa que Sanje é o programa que está a levar Mário Nsumbu nas costas. Eu agradeço a iniciativa de quem é, que criou mesmo esse programa que Sanje. Que Deus abençoe. Mário Nsumbu já lhe liga muito, assim estão me ouvir. Da Angola toda. Muito obrigado. E o Mário Nsumbu, não gosta que o Mário Nsumbu venha aqui e toque uma música, playback, não, gosta mesmo ao vivo. Uhum. Então estamos aqui, se me prometer, a gente podemos fechar já com uma música.
1: Vamos embora.
2: Ok.
1: Rapidinho. Então,

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1: 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São 6 horas a seguir as notícias na Rádio Nacional. Modernização e expansão do sinal da RNA vai tirar a rádio Namib do sistema analógico para o digital.
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1: Bom dia, abrimos com as atividades alusivas ao 5 de outubro, dia da Rádio Nacional de Angola. Os profissionais da Rádio Malange visitaram a fazenda Punguandongo, naquela província. A falta de financiamento para a melhoria do sistema de irrigação é, nesta altura, a grande preocupação da direção da fazenda. Mais dados com o jornalista João Leandro.
8: A fazenda Punguandongo, localizada no município com o mesmo nome, na província de Malanje, tem as suas atenções viradas à recuperação das suas principais fábricas com vista ao aumento da produção e diversificação. A unidade está a investir fortemente na irrigação para o alcance das suas metas. Nesta fase de reformas, após um período de paralisação, em 2022, por exemplo, aconteceu o primeiro cultivo de milho, onde foi possível colher mais de 1.000 toneladas, segundo o seu diretor Fernando Manuel, que fala da irrigação como um dos principais problemas.
9: Em 2022, fez o primeiro cultivo de milho, que foram 1.000 hectares. Só que sem irrigação não se pode fazer muita coisa.
8: Inaugurada em 2006, a unidade privatizada no âmbito do Propriv foi adquirida pela empresa Prumo, que agora está a imprimir outra dinâmica. O principal constrangimento, segundo o diretor da fazenda, prende-se com a falta de financiamentos para a construção de pivôs e conclusão de outros projetos.
9: Nós temos muita dificuldade de financiamento. Na verdade, é já para a construção dos pivôs. A barragem está praticamente a terminar, mas agora os pivôs. Nós temos muita dificuldade.
8: A fazenda recebeu esta sexta-feira a visita dos profissionais da Rádio Malanje no âmbito das festividades do 5 de outubro. O diretor da Rádio Malanje, Osvaldo da Paixão, diz tratar-se de um empreendimento que vai exercer uma grande influência no desenvolvimento da agricultura na província.
10: Estamos a falar do empreendimento em e vai ter ainda maior influência no desenvolvimento da agricultura aqui da província de Malanje e será também um grande fator na estratégia de diversificação da nossa economia.
8: Jornalistas da Rádio Malanje inteiraram-se dos níveis de produção da fazenda Punguandongo no âmbito das festividades alusivas ao 5 de outubro. Reportagem Rádio Nacional da Angola em Malanje com Agostinho Sassoukele e João Leandro.
1: No Namib, o processo de modernização e expansão do sinal da Rádio Nacional de Angola vai tirar a rádio local do sistema analógico para o digital. O projeto vai permitir ainda a expansão do sinal com a instalação de um emissor de 10 mil kW. Mais dados com o jornalista Bernabé Cipriano.
11: Hoje, o trabalho na maioria das rádios provinciais, inclusive a do Namib, ainda é feito através de equipamentos analógicos. O projeto de expansão e modernização da Rádio Nacional de Angola está a mudar esta realidade, ao introduzir sistemas de automação digital de última geração que permitem transmissões em estéreo e com maior fidelidade sonora. O administrador para a área técnica, Pedro Guimarães, detalha as reformas a serem implementadas no Namib, cujo processo está estimado para até 2 meses.
12: Está previsto uma CTP, que é a Central Técnica de Produção, toda ela digital, e que vai nos permitir transmitir 3 vias de sinais ao mesmo tempo, que é o sistema por satélite, sistema por IP e um terceiro que é um sistema de STL de rádio.
11: Com o Pemex, o Namib vai passar de 4 para 5 emissores e o sinal da rádio vai ser ampliado de 1 para 10 kW.
12: 5 emissores, sendo 3 de canais nacionais, que é o canal A, Angola Yetis, Rádio 5, e um canal que é o canal da Rádio Namib. O quinto é de reserva. Vamos ampliar a cobertura em quase 10 vezes mais. Vamos sair de emissores de 1 kW para um emissor que agora vai ter 10 kW.
11: Paralelamente à modernização tecnológica, o Conselho de Administração da Rádio Nacional de Angola assegura a transferência de conhecimentos técnicos e formação aos profissionais do Namib que vão operar o novo sistema. Entre o Mar e o Deserto, Rádio Nacional de Angola, com Barnabé Cipriano.
1: Processo de modernização e expansão do sinal da RNA vai tirar a Rádio Namib do sistema analógico para o digital.
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1: Notas do desporto. As equipas de futebol do 1º de Maio de Benguela e da Académica do Lobito realizam hoje um jogo amigável. As duas formações da província das Acácia e Rubras vão aproveitar a pausa na Liga Unitel Girabola devido à data FIFA. Da atualidade além fronteiras, a epidemia de ébola no leste da República Democrática do Congo ultrapassou a marca dos 4 mil mortos. Os dados mais recentes indicam que a doença já matou 4.018 pessoas.
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1: 6:05.
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1: Neto, Sabalo, Josué Sabalo. Filhos, Domingos Guida, Eliseu Mateus, Serafina Domingos, Mariana Domingos, Josefa Domingos, Elisa Mateus, Marta Mateus, Adilson Mucage, Caetano Domingos, Benjamin Mucage, comunicam o falecimento de Teresa Angola. O óbito está na rua Vila Nova, Rua dos Dois Cajueiros, no município dos Molenvos. O funeral será realizado de dia 4 de outubro no cemitério municipal de Viana. O Ministério da Defesa Nacional, antigos combatentes e veteranos da pátria e das Forças Armadas Angolanas comunicam o falecimento do tenente-general reformado Manuel Domingos Chiesa, ocorrido em Luanda por doença. O funeral será no sábado no cemitério Santana pelas 10 horas, antecedido do velório no quartel-general do comando do exército. A família Gaspar Francisco Júnior cumpre o dever de comunicar o falecimento de Emanuel Dário Adão Francisco, DJ Leleco, ocorrido no Hospital Josida Machel. O seu funeral realiza-se em data a anunciar. Manuel Miguel, Minga, Mariazinha, Avozinha, Edu, Ginguita, Chiquito, Maria Barros e demais familiares comunicam o falecimento de Bernarda Manuel Barros por doença. O funeral realiza-se hoje no cemitério Benfica, pelas 10 horas, saindo do Chimbicato, Nacamama. Joana Cabango, Verônica Cabango, Cristão Cabango, João Cabango, Joaquim Cabango, Eliseu Cabango e Ronaldo Cabango comunicam que o funeral de João Batista Cabango realiza-se hoje às 10 horas no cemitério Benfica. Os familiares de Manuel Domingos Chiesa comunicam o seu falecimento ocorrido em Luanda por doença. O funeral realiza-se hoje no cemitério Santana às 10 horas, antecedido do velório no quartel-general do comando do exército. Isabel Joaquim Francisco, mãe, Luzia Francisco João, Domingos Tito Francisco João, Joaquim Francisco João, Fernando Francisco João, irmãos e demais familiares comunicam que o funeral de Pedro João Tito realiza-se hoje às 10 horas no cemitério Santana. Os familiares de Martins Paulo comunicam que o seu funeral realiza-se hoje às 11 horas partindo do cortejo fúnebre do quartel principal dos bombeiros para o cemitério Benfica. Cortês Charles informa que está interessado em adquirir discos de vinil de música tradicional angolana, especialmente edições com capas dos anos 70 e 80. Quem tiver discos com estas características e estiver interessado em vendê-los, poderá entrar em contato através do WhatsApp 932-05-84-96 e enviar, por favor, fotografias dos discos disponíveis. Bom dia!
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1: 6 horas, 10 minutos.

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Dentro de pouco teremos questões sobre a tradição oral. Iremos falar em torno do Dia da Rádio Nacional de Angola, que se celebra a 5 de outubro. Mas já ficamos com música essencial, música matricial da

questões sobre tradição oral. Em outubro é o dia da Rádio Nacional de Angola, matéria que, dadas as datas do calendário, por razões óbvias, constitui o tema deste seu programa. Importa-nos dizer aos ouvintes que pretendam saber mais sobre este assunto que poderão consultar a monografia de fim de curso, papel da Rádio Nacional de Angola na produção e divulgação da música angolana, 1975-2005, de Sebastião Lino, jornalista e atual PCA desta rádio, que pesquisou sobre a missão que este órgão de comunicação social desempenhou no resgate e promoção da música angolana através de uma série de projetos músico-culturais. Como nota prévia, importa dizer que a história registra que a primeira emissão da rádio em Angola ocorreu a 28 de fevereiro de 1973, na cidade de Benguela, feito atribuído a Álvaro de Carvalho, que para tal utilizou um pequeno emissor denominado CR6AA. Abriu-se assim a era da Rádio Difusão de Angola, essa que bem poderia ser considerada a oitava arte, dada a sua capacidade de traduzir em som, imagens e fatos. Tratou-se da era dos radioclubes. Foi no Lubito que surgiu o primeiro radioclube de Angola. Tratou-se da Rádio Clube do Sul de Angola, que viria depois a designar-se Rádio Clube do Lubito. E graças ainda, em 1938, os radioclubes instalados em Luanda e Benguela. Na década de 40 do século XX, registrou-se um aumento acentuado de radioclubes em várias partes da Angola. É assim que surgiram os radioclubes do Ambo e da Huila, em 1943, Rádio Clube de Moçambique, em 1944, de Malange, em 1945, do Bié e do Kwanza Sul, em 1947. Ainda em 1947, surgiu a Rádio Diamangue, vinculada à então Companhia de Diamantes de Angola, que emitia os seus programas a partir da então Vila do Dundo. A 8 de fevereiro de 1954, foi para o ar a primeira emissão da Rádio Eclésia, emissora católica de Angola. Dito isto, importa assinalar que o primeiro ato jurídico que indica a passagem da então emissora oficial de Angola para a Rádio Nacional de Angola foi o despacho número 2, MINFA 75, de 8 de dezembro, assinado pelo então primeiro-ministro Lopo do Nascimento. Nos termos do referido despacho, então a emissora oficial de Angola passaria a designar-se por Rádio Difusão Nacional de Angola, cujo prefixo adotado foi o de Rádio Nacional de Angola, com o qual orgulhosamente dizemos Rádio Nacional de Angola, unimos o país. Entretanto, e apesar do dia da criação da Rádio Nacional de Angola ser o 8 de dezembro de 1975, data em que, juridicamente, esta rádio deixou de ser emissora oficial de Angola, o Dia da Rádio Nacional de Angola é assinalado a 5 de outubro desde 1978. Facto que assenta no facto de a Assembleia Geral dos Trabalhadores da Rádio Nacional de Angola, reunida naquela data, com propósito de celebrar a visita que a Agostinho Neto tinha efetuado a esta emissora, a 5 de outubro de 1977, cito, proclamaram por aclamação o mais vivo desejo de que a data 5 de outubro fosse considerada o dia da rádio em Angola. De lá para cá, a Rádio Nacional de Angola passou a festejar o seu dia a 5 de outubro. Diga-se, entretanto, que por força do disposto no anexo do decreto 47/75, de 11 de abril, publicado no Boletim Oficial, primeira série, número 114, de 17 de abril de 1965, subscrito pelo Ministro da Informação do Governo da Transição, Manuel Rui Alves Monteiro, a então emissora oficial ganhou uma vocação cultural por excelência. No referido decreto, pode ler-se no capítulo 5 da Política Cultural, artigo 19, o seguinte.
a emissora oficial de Angola deve promover a cultura nacional, incidindo a sua ação fundamentalmente no combate a todas as sequelas do colonialismo. Incitação. No regulamento, artigo 20, pode ler-se ainda, volto a citar: a emissora oficial de Angola deve promover a dinamização cultural através de programas que visem a divulgação da história, literatura e das nacionais etnografia. Programas em línguas nacionais. Divulgação de música, poesia, teatro nacional e demais formas culturais do país, promovendo convívios culturais e mesas redondas. De citação. Entretanto, a resolução do primeiro congresso do MPLA, realizado de 4 a 10 de dezembro de 1977, sobre a Rádio Nacional de Angola, número SCC/87, do Comitê Central, datada de 7 de abril de 87, orienta que seja planificada uma programação que permita uma audição local, onde intervenham a recreação, a informação e a valorização permanente e cuidada das orientações dadas pelo Partido. Da Secretaria de Estado da Cultura, prossigam os esforços conducentes à recuperação da indústria discográfica. As partes intervenientes cumpram rigorosamente o acordo estabelecido entre a Secretaria de Estado da Cultura e os meios de difusão massiva. Que sejam organizados e devidamente estruturados os arquivos musicais. Fim de citação. No domínio das línguas nacionais, a resolução destaca a orientação de se aumentar a percentagem de divulgação de música tradicional, sem que seja desvirtuada a sua originalidade e que a converta em favor de unidade nacional. No nosso próximo programa, falaremos da Rádio Nacional de Angola e a cultura. Foram questões sobre a edição.

0: as canções e pelos contos, tu não o podes? Deixa até enxurei pelos problemas. Verbio não sai do nada. Verbio não toluqueu-se. Pelo punho e voz de Eduardo Júlio de Silva, a partir do fundo, os mais velhos falaram assim.
1: O que é maricuti lhe fera catungiraco que tu. Atrás da orelha do soba ou o rei, não devemos construir ninho. Lissamoná da vida, em Goia, o sopa caiambe, o sopa que tendelo tinhangai olimbre. Em português, nunca devemos criar calúnias, nem tampouco iludir ao rei o que ele nunca praticou, porque amanhã nós seremos descobertos. Kigwa sangue, mutulunga jeyalaka, amuali como katikombumba ituji uimbiramu. Se encontrar um casal a lutar violentamente, pega num monte de fezes e atira no meio destes. Lição moral da vida. Nunca devemos agarrar um par, né? A esposa ou o marido, em luta entre ambos, e depois bater em um deles, dizendo que este é o meu parente, o outro não. Porque amanhã, quando eles reconciliarem, você será envergonhado. Em Goia, que o assalto. Que muito longa já ia lá cá, cá quase é muito, só uma sambaí, já não tio, a mãe rico, a liongola, a yango tu sonho que tem de yuku tem. O fogo yupe cá, yo mané, o situ mukipa. Que, traduzindo em português, a faca emprestada não acaba a carne na pele do animal. Se tivermos uma necessidade, podemos pedir empréstimo a um filho do outro para poder resolver a mesma situação. Mais tarde ou cedo, esperamos que os seus encarregados poderão vir receber o seu filho. O cambiaca maçolá putapu, patundumeneu candapu. Traduzindo, uma panela de cachupa numa ponte de pau a pique, onde atravessa muita gente, o madrugador é que vai comer esta panela. Lição moral da vida. Devemos aprender que tudo é feito com assiduidade e pontualidade para depois nós granjearmos uma determinada reputação. Kakombe, wendi usuake, humbi, wendi wingi. Traduzindo em português, este é um pássaro cuja a sua locomoção é feita de uma forma isolada, mas que o corvo sempre anda em exatamente bando. Lição moral da vida. Todo indivíduo que anda sempre sozinho nunca terá testemunhas quando lhe for imputado uma determinada causa. Pois que aquele que anda dois ou três, então poderá ser testemunhado. Kila wendela usua ka, do que kwenda, lumutu, anguetu inyanga, wahanyanguetu utangese. Vale a pena andar sozinho do que mal acompanhado. Isso é a moral da vida. Há amigos que não vale a pena com eles contar, mesmo nos momentos difíceis. Otosilimonshi, liomane, ekalizulanganza. Uma gota d'água nunca vai encher a cabaça. Traduzindo como lição moral da vida, uma pessoa ou único parente nunca é capaz de resolver os seus problemas, os problemas da família, da comunidade e mesmo acabar de ajudar também os demais que o rodeiam.
0: Os mais velhos falaram assim.

dentro de pouco iremos narrar o conto O Homem que Não Gostava de Corpo. Trata-se de uma colaboração que nos foi enviada pelo Pedro Vieira, Felipe Malungo, a partir de Quinangazulo, Nova Esperança, Hortala Buengas, província do Luís. Saiba, estimado ouvinte, que se pretende participar da promoção da diversidade cultural. Neste seu programa, poderá fazê-lo enviando-nos mensagem para o número 928-47-69-02. Fiquemos com música matricial da angolanidade e dentro de pouco, então, conheça o nosso conteúdo.

raros contos que passam de boca em boca e percorrem gerações, é toda a vida de um povo que se revela. Agora, o nosso conto habitual vivia numa certa divata, ou seja, numa certa aldeia, um homem que não gostava de oferecer. Comia sozinho, sem se preocupar com ninguém, nem com os amigos, nem com a família. Um dia, o seu amigo, Kamalingamana, matou uma cabra do mato e disse: amanhã, o Kakaemba vai ter uma boa lição. Uma lição de se arrepender. E assim, levou o animal para a aldeia. Malharam-no e cozinharam-no. No dia seguinte, viu-se os filhos do Kamalingamana a ir de cima para baixo com pratos de carne para deixar um pedaço àqueles que o pai escolhera para comer. E também juntou algumas pessoas à mesa. Entretanto, o Kakemba esperava por chamada ou por ver os filhos do Kamalingamana vir deixar-lhe também um pedaço de carne. Mas tal não aconteceu. Aproximou-se da casa do amigo Kamalingamana, passou de um lado para o outro. Os comensais que lá estavam viram-no a passar, mas nem com isso o Kamalingamana fez caso de chamá-lo. O Kakemba pensou que, para despertá-lo, para despertar o amigo, era preciso tossir, fazer batimentos fortes no chão, bater-se no peito e cantar. O Kamalingamana, se eu lhe andasse a oferecer, também podia me oferecer. E voltava a repetir a canção. Mas nem com isso. Comeram, se classavam e de seguida dispersaram-se cada um para a sua casa. A tardinha voltaram a juntar-se debaixo da sombra de uma moçanda, ou seja, de uma mulambeira, e cada um falava das suas atividades realizadas durante o dia. E o Kakemba, lembrando-se do ocorrido naquela manhã, disse: eu também, dia não mata dia. Quando apanhar o meu animal, vou chamar o fulano, o cicrano, mas o Kamalingamana nem pensar. E rindo-se, a bandeira despregada, dizia: que seja feita a tua vontade e comigo também vais continuar a receber um bom troco. A partir daquela data ficou recorrente a seguinte expressão proverbial: tu que não ofereces, o dia de carência é dia de comer desgosto. Moral: seja generoso com os outros, porque nem todos os dias são apenas bons para si. Data-se de um registro do Pedro Vieira Felipe Malungo, Cabeça de Ouro, a partir de Quinanga Azul, Nova Esperança, outrora Buengas, Uíge. Caso queira participar da diversidade cultural deste programa, faça-o enviando-nos a colaboração sua para o número 928-47-6908. Este foi o nosso conto habitual. E pronto, estimados ouvintes, encaminhamos para o final do nosso programa de hoje. Quero aceitar os cumprimentos do António Caetano e do António Fonseca. Até o próximo encontro.

0: João Lourenço, hoje em destaque na cimeira dos fundadores da Hauda Nepad no Egito. A cidadã detida na província do Zaire por suspeita de tentar vender a própria filha recém-nascida por 100 mil kwanzas. A seleção nacional de hóquei em patins viaja para a Argentina para o último teste antes do Mundial do Paraguai. A sociedade civil da Guiné-Bissau exige regresso de Umaro Sissoko Embalo para responder perante a justiça. Jornal às 7, sábado 3 de outubro de 2026. A edição é de Osvaldo da Piedade, a técnica de Luís Cardoso. Apresenta as notícias o António Chocolate.
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0: Abrimos com a agenda presidencial. O Presidente da República, João Lourenço, co-preside neste sábado em Alamein, no Egito, o encontro dos cinco países fundadores da Hauda Nepad, Agência de Desenvolvimento da União Africana. A integração, cooperação e desenvolvimento do continente africano constam da agenda da reunião. Amanhã, o chefe de Estado angolano participa na 8ª reunião de coordenação semestral entre a União Africana, comunidades económicas regionais e os mecanismos regionais. A deslocação, o Presidente da República ao Egito insere-se nos esforços de concertação entre os Estados africanos para reforçar a coordenação de iniciativas viradas para a integração e o desenvolvimento do continente. Mais detalhes com Daniel Marques, o enviado especial da RNA ao Cairo, Egito.
2: Às sessões paralelas da 8ª reunião de coordenação semestral da União Africana, marcaram os trabalhos de preparação do Fórum Económico Alamein-África, bem como a reunião da Hauda Nepad, co-presidida por Angola e Egito. O Egito defende a mobilização de investimento até 500 bilhões de dólares para projetos de desenvolvimento em todo o continente. O ministro das Relações Exteriores de Angola, Tete António, assegura que a cimeira de alto nível vai servir para avaliar o grau de implementação da zona de livre comércio continental.
3: O que se pretende é avaliar, portanto, como é que nós estamos a implementar a zona de comércio livre continental, como é que estamos em termos de implementação das ações da Hauda Nepad. O Presidente da República, portanto, participa na sua dupla qualidade, ser membro do Bureau, portanto, o Angola é relator, que diz respeito ao Bureau da União Africana, e ao mesmo tempo o Presidente da República preside o Comitê de Orientação do Nepad.
2: E ainda sobre o Fórum Económico Alamein-África, o Presidente da APEX, Agência de Investimento Privado e Promoção das Exportações de Angola, Arlindo das Chagas Rangel, avança que participam do Fórum Económico Alamein-África 15 empresas angolanas que aproveitam a ocasião para estabelecer parcerias e troca de experiências no quadro dos acordos já firmados com empresas egípcias no setor dos transportes.
4: Trazemos as nossas empresas para poderem ter contacto com os novos mercados, novos empresários e poderem começar naqueles produtos que nós já somos autossuficientes, assim como a indústria das bebidas ou outras que tenham interesse, mas já existem algumas parcerias entre empresas angolanas e empresas egípcias, nomeadamente no setor de transportes.
2: Agostinho Capaia, presidente do Conselho de Administração do Grupo Opaia, defendeu, num dos painéis dedicado à segurança alimentar, a necessidade de se produzir mais em África e transformar os produtos para garantir a sustentabilidade alimentar dos africanos.
5: A nossa mensagem neste fórum foi dizer: precisamos produzir em África, transformar os produtos africanos, alimentar o nosso continente e depois exportarmos para o mundo. Portanto, a nossa mensagem foi: África não pode ser só um problema, mas também faz parte e deve fazer parte da solução do problema da segurança alimentar no mundo.
2: E já o presidente da Câmara de Comércio e Indústria de Angola, Vicente Soares, que participou num dos painéis sobre a diplomacia económica, assinou por Angola um protocolo de cooperação com a Câmara de Comércio do Egito no sentido de reforçar a capacidade das empresas angolanas em aumentar os níveis de exportação de produtos para o Egito.
6: O objetivo da assinatura deste protocolo é ajudar o governo a reforçar a capacidade das empresas, tanto do setor privado em geral, para aumentar as suas exportações para o Egito, nesse caso, e do nosso lado, promover a troca de delegações empresariais entre os dois países, ou seja, de Angola para o Egito.
2: Presidente da Câmara de Comércio e Indústria de Angola, Vicente Soares, e assinatura do protocolo de cooperação entre as câmaras de Angola e do Egito no âmbito das atividades enquadradas no Fórum Económico Alamanha-África, que vai contar com a participação do Presidente da República, João Lourenço, que já está em Nova Alamanha. Rádio Nacional de Angola, com Daniel Marques.
0: O Presidente da República, João Lourenço, participa neste sábado no Cairo, Egito, no encontro dos cinco países fundadores da AUDANEPAD, Agência de Desenvolvimento da União Africana. Angola prepara o detalhe a participação na Expo 2027, que acontece em Belgrado, na Sérvia. Neste momento, está na Sérvia uma delegação angolana para, com o país organizador, tratar de questões técnicas no evento que vai decorrer entre 15 de maio e 15 de agosto do próximo ano. Angola espera levar como cartaz a música e a dança. Miguel Pacheco.
7: Durante os dois dias de trabalho foram debatidos aspectos organizativos, financeiros, logísticos, acreditação e acomodação, o que vai ajudar no desdobramento dos países. Para a Comissária-Geral Adjunta de Angola para as Exposições Internacionais, engenheira Neuza Dias dos Santos, estes assuntos são importantes porque o sucesso depende dos contactos entre a Comissão Organizadora e os países participantes.
8: Pretendemos ter um pavilhão onde possamos demonstrar o quão a música angolana e o desporto nos leva e nos tem levado além fronteiras. Encontramos-nos também nesta fase crucial em que os projetos já passam do papel para a realidade. Vamos receber os lotes a princípio, a primeira semana de dezembro deste ano.
7: Comissária-Geral Adjunta de Angola para as Exposições Internacionais, engenheira Neuza Dias dos Santos, que chefia a delegação angolana participante das reuniões técnicas preparativas da Expo 2027, Belgrado, Sérvia, em que Angola vai estar presente com a temática A Vida que Ginga é a Vida que Vence, que é um tributo ao espírito angolano, à capacidade de se adaptar, superar e seguir em frente. Um espírito que o verbo gingar traduz e que encontra na soberana Gingambande uma das suas maiores expressões. De Belgrado, Sérvia, a reportagem da Rádio Nacional de Angola com Miguel Pacheco.
0: Miguel Pacheco em Belgrado. A participação de Angola na Expo 2027 na Sérvia está a ser preparada ao detalhe.
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0: Uma cidadã de 21 anos foi detida no município de Nzeto, na província do Zaire, por suspeita de ter vendido a sua filha recém-nascida por 100 mil kwanzas. Nesta altura, a Polícia Nacional efetua diligências para localizar a criança e proceder à detenção da compradora. Toda a história com o Diabanza Eduardo.
9: Os efetivos do Minim Zaire, destacados do município de Nzeto, detiveram uma cidadã de 21 anos de idade, acusada de ter vendido a própria filha recém-nascida no valor monetário de 100 mil kwanzas. A detenção foi possível através da denúncia anónima que alertava que uma jovem tinha dado à luz e depois vendido a criança. Diligências intensas decorrem neste momento para encontrar e salvaguardar a criança, bem como para deter a segunda envolvida. Os dados foram prestados pelo porta-voz do Comando do Zaire da Polícia Nacional, Intendente Luiz Bernardo.
10: Foi detida na tarde desta sexta-feira no município de Nzeto, a cidadã de 21 anos de idade, acusada de ter dado à luz e vendido o seu bebê recém-nascido no valor de 100 mil kwanzas. Há uma outra cidadã que neste momento que falamos se encontra foragida com a recém-nascida. No entanto, as diligências prosseguem para poder localizar e salvaguardar a vida da recém-nascida, bem como responsabilizar a suposta compradora. Importa aqui referir que a acusada, a suspeita, já foi encaminhada ao Ministério Público, onde de certeza dá sequência dos interrogatórios à volta das acusações.
9: Detida num zeto, uma cidadã de 21 anos de idade, por suposta venda da sua própria filha, num valor monetário de 100 mil kwanzas. Reportagem Rádio Nacional de Angola. Matondo Tando, Luís Mamana e Diabanzi Eduardo, no Zaire.
0: Onde a Polícia Nacional trabalha para a localização da recém-nascida vendida pela própria mãe e efetuar a detenção da compradora. E na província do Cubango, a chuva que se abateu sobre Menonga na última quinta-feira deixou um rastro de destruição e causou a morte a um menor de 13 anos. A vítima, que jogava a bola com outros dois menores, foi atingida por uma descarga atmosférica. Explicando Batista.
11: Um menor de 13 anos de idade morreu em consequência de descarga atmosférica durante a chuva que caiu aqui em Menong na última quinta-feira. O caso aconteceu no bairro Comandante Bula, quando a vítima, longe do domicílio e na companhia de outros dois menores, jogavam futebol num terreno aberto e deu-se então a descarga atmosférica que os atingiu. Conforme descreve João Dalla, pai do menino, que diz não ser a primeira vez que episódios desta natureza acontecem na zona.
12: É a treboata, ele aconteceu na volta das 14 horas. Esse afetou no bairro Comandante Embula. Ele afetou na parte de boca, mas o corpo todo está bom. Morreu na hora mesmo. No ano passado também, esse mesmo tinha acontecido mais. Uma senhora de 4 crianças faleceu com esse fenômeno.
11: O caso chegou ao conhecimento dos serviços de proteção civil e bombeiros. Aqui, o seu porta-voz, Albano Kutalika, explica.
13: O menino veio a sair para brincar num campo de futebol e, em função mesmo das chuvas, estes entenderam refugiar-se debaixo de 3 árvores de amoras, e em função das chuvas resultou então numa descarga atmosférica que atingiu os 3 adolescentes, aqui a vítima mortal de 13 anos de idade e as outras duas que sobreviveram e chegaram apenas a desmaio de 11 e 12 anos.
11: A chuva, e acompanhada de fortes ventos, também deixou um rastro de destruição considerável no município do Cuxi. O porta-voz Albano Kutalika fala de 41 residências afetadas, postes de iluminação, uma igreja e um estabelecimento público também danificados.
13: No município do Cuxi, onde as chuvas afetaram residências, temos o registro de 2 postes de iluminação, um muro de vedação, uma igreja e um estabelecimento público que foi atingido por essa chuva, para além de 3 vítimas, uma mortal e 2 sobreviventes.
11: Chuvas chegam com força no Cubango, deixam vítima mortal e consideráveis estragos em Menong e no Cuxi. A reportagem Rádio Nacional, Pelicano Batista em Menong, capital do Cubango.
0: É, descarga atmosférica resultante da chuva que se abateu sobre Menong no Cubango causou a morte ao menor de 13 anos. 7 horas e 13 minutos, o Sindicato dos Oficiais de Justiça e o Ministério da Justiça e dos Direitos Humanos alcançaram um consenso, colocando um ponto final na greve da classe. As partes chegaram a entendimento após longas horas de negociação, culminando na assinatura de um memorando que determina o fim da paralisação e o regresso à normalidade das atividades a partir da próxima segunda-feira. O processo de mediação foi conduzido pelo secretário de Estado para o Trabalho do MAPTES, Pedro Filipe, que salienta que o bom senso das partes permitiu o alcance do acordo.
14: Ficou aqui firmado o compromisso entre o SOJA, o Sindicato dos Oficiais de Justiça e o Ministério da Justiça e dos Direitos Humanos, de que fica suspensa a greve e, a partir de segunda-feira, os serviços da Justiça poderão retomar a sua atividade normal. Queremos felicitar aqui as partes pelo facto de terem passado em revista os 8 pontos que faziam parte do caderno reivindicativo do SOJA e que foi, de resto, objeto do acordo de 26 de agosto do presente ano. E queríamos felicitar as partes por ter prevalecido o bom senso, por ter prevalecido a harmonia e por ter prevalecido a compreensão entre todas as partes.
0: O secretário secretário de Estado para o Trabalho do MAPTES, Pedro Filipe, sobre o processo de negociação entre o Sindicato dos Oficiais da Justiça e o Ministério da Justiça e dos Direitos Humanos, que resultou no final da greve da classe e o regresso das atividades a partir da próxima segunda-feira. Agora, o 5 de outubro, dia da Rádio Nação de Angola, em alusão ao aniversário da Rádio que une o país, que se assinala na segunda-feira, no caso depois de amanhã, os profissionais da Rádio Malanche visitaram a fazenda Punguandongo, naquela província. A falta de financiamento para a melhoria do sistema de irrigação é, nesta altura, a grande preocupação da direção da fazenda, João Leandro.
15: A fazenda Punguandongo, localizada no município com o mesmo nome, na província de Malanche, tem as suas atenções viradas à recuperação das suas principais fábricas com vista ao aumento da produção e diversificação. Focada na produção de fubá de milho, soja, feijão e ração animal, a unidade está a investir fortemente na irrigação para o alcance das suas metas. Nesta fase de reformas, após um período de paralisação, em 2022, por exemplo, aconteceu o primeiro cultivo de milho, onde foi possível colher mais de 1000 toneladas, segundo o seu diretor, Fernando Manuel, que fala da irrigação como um dos principais problemas.
16: Em 2022, fez o primeiro cultivo de milho, que foram 1000 hectares. Tivemos boa produção, só que sem irrigação não se pode fazer muita coisa.
15: Inaugurada em 2006, a unidade privatizada no âmbito do ProPriv foi adquirida pela empresa Prumo, que agora está a imprimir outra dinâmica. O principal constrangimento, segundo o diretor da fazenda, prende-se com a falta de financiamentos para a construção de pivôs e conclusão de outros projetos.
16: Nós temos muita dificuldade de financiamento. Na verdade, é já para a construção dos pivôs. A barragem está praticamente a terminar. Mas agora os pivôs, nós temos muita dificuldade.
15: A fazenda recebeu esta sexta-feira a visita dos profissionais da Rádio Malanje no âmbito das festividades do 5 de outubro. O diretor da Rádio Malanje, Osvaldo da Paixão, diz tratar-se de um empreendimento que vai exercer uma grande influência no desenvolvimento da agricultura na província.
17: Estamos a falar do empreendimento em e vai ter ainda maior influência no desenvolvimento da agricultura aqui da província de Malanje e será também um grande fator na estratégia de diversificação da nossa economia.
15: Jornalistas da Rádio Malanje inteiraram-se dos níveis de produção da fazenda Punguandongo no âmbito das festividades alusivas ao 5 de outubro. Reportagem Rádio Nacional da Angola e Malanje com Agostinho Sassoukele e João Leandro.
0: E no Namibe, o processo de modernização do sinal da RNA vai tirar a rádio local do sistema analógico para o digital. O projeto vai ainda permitir a expansão do sinal com a instalação de um novo emissor, Barnabé Cipriano.
18: Hoje, o trabalho na maioria das rádios provinciais, inclusive a do Namibe, ainda é feito através de equipamentos analógicos. O projeto de expansão e modernização da Rádio Nacional de Angola está a mudar esta realidade, ao introduzir sistemas de automação digital de última geração que permitem transmissões em estéreo e com maior fidelidade sonora. O administrador para a área técnica, Pedro Guimarães, detalha as reformas a serem implementadas no Namibe, cujo processo está estimado para até 2 meses.
19: Está previsto uma CTP, que é a Central Técnica de Produção, toda ela digital, e que vai nos permitir transmitir 3 vias de sinais ao mesmo tempo, que é o sistema por satélite, sistema por IP e um terceiro que é um sistema DSTL de rádio. Na prática, o que é que significa? O receptor vai receber esses 3 sinais, aquele que tiver melhor qualidade QoS, que nós chamamos, vai para o ar. E se detecta automaticamente que um dos sistemas apresenta problema, ele então automaticamente muda para uma dessas que eu acabei de frisar, dessas 3, para que o sinal então fique ininterrupto ao longo do processo.
18: Com o Pemex, o Namibe vai passar de 4 para 5 emissores e o sinal da rádio vai ser ampliado de 1 para 10 kW.
19: 5 emissores, sendo 3 de canais nacionais, que é o canal A, Angola Yet, Rádio 5, e um canal que é o canal da Rádio Namib. O quinto é de reserva. Vamos ampliar a cobertura em quase 10 vezes mais. Vamos sair de emissores de 1 kW para um emissor que agora vai ter 10 kW.
18: Paralelamente à modernização tecnológica, O Conselho de Administração da Rádio Nacional de Angola assegura a transferência de conhecimentos técnicos e formação aos profissionais do Namibe que vão operar o novo sistema. Entre o Mar e o Deserto, Rádio Nacional de Angola, com Barnabé Cipriano.
0: O processo de modernização e expansão do sinal da RNA vai tirar a Rádio Namibe do sistema analógico para digital.
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0: É com Alves da Silva, da Rádio 5. Bom dia.
21: Bom dia. Abrir a patinagem. Os 5º Jogos Mundiais da Patinagem de Assunção no Paraguai entram este sábado para o seu 2º dia de prova. A competição arrancou esta sexta-feira e com a presença de Angola, que vai evoluir no hóquei em patins e nas outras disciplinas da patinagem, particularmente o inline freestyle, patins em linha. Os nossos jovens patinadores estarão em competição entre os dias 3 e 9 deste mês de outubro, naquela que vai ser a 2ª presença do país nesta vertente e com uma delegação de 4 patinadores: Salvador Miguel, Eliandro Xavier, Julieta Leal e Antónia da Silva. No hóquei em patins, a seleção nacional ruma este sábado à Argentina, onde vai participar no último torneio de preparação, ao lado das similares do Portugal, do México e também da seleção local, a Argentina. No refutebol, a seleção nacional regressa hoje a casa, aqui onde vai cumprir as últimas horas da preparação da empreitada Malawi, jogo referente à 2ª jornada da fase de grupos, na busca da qualificação ao CAN do próximo ano, de organização tripartida do Quênia, Uganda e Tanzânia. O médio Benny Mukendi, do Vitória de Guimarães, da Liga Principal de Portugal, que se lesionou durante a preparação em Casablanca, é baixa confirmada, jogador que inclusive está já de regresso ao seu clube de origem. No handebol, a comissão organizadora da 47ª edição do Campeonato Africano de Clubes Campeões, em masculinos e femininos, tem tudo a postos para o arranque da competição na próxima segunda-feira. As delegações estão a chegar e a competição arranca com a entrada em cena de 3 embaixadores angolanos em masculinos e também em femininos. Bom dia.
0: Bom dia, Alves da Silva, 7h22, da atualidade internacional. As organizações da sociedade civil da Guiné-Bissau manifestaram-se a favor do regresso ao país do ex-presidente Umaro Sissoko Embalon, mas exigem que ocorra sob custódia para que possa responder perante a justiça. A posição é defendida pelo espaço de concertação das organizações da sociedade civil e a Frente Popular, duas plataformas que reagrupam organizações de jovens, mulheres, sindicatos e ONG. Entretanto, na última quinta-feira, o alto comando militar que governa o país emitiu um comunicado a indicar que não havia condições de segurança para o regresso de Embalou.

sair, mas antes a recapitulação dos tópicos das principais notícias. João Lourenço co-preside hoje no Egito a cimeira dos fundadores da Rauda Nepad. A cidadã detida no Zaire por suspeita de tentar vender a própria filha recém-nascida por 100 mil kwanzas. Ok, em patins, seleção nacional segue para a Argentina para o último teste antes do Mundial. Na Guiné-Bissau, sociedade civil exige regresso de Umaro Sissoko Embalum para responder à justiça.

0: No cemitério do Benfica, às 10 horas, saindo o cortejo dos cortejos fúnebres do sindicato no Camama, para o Camama. Do Camama, melhor dito. Joana Cabango, Verónica Cabango, Cristão Cabango, João Cabango, Joaquim Cabango, Eliseu Cabango e Ronaldo Cabango comunicam que o funeral de João Batista Cabango realiza-se hoje às 10 horas no cemitério do Benfica. Os familiares de Manuel Domingos Queza comunicam o seu falecimento. Ocorrido em Luanda por doença, o funeral realiza-se hoje no cemitério da Santana às 10 horas, antecedido do velório no quartel-general do Comando do Exército. Isabel Joaquim Francisco, mãe Luzias Francisco João, Domingas Tito Francisco, Joaquim Francisco João, Fernando Francisco João e demais familiares comunicam que o funeral de Pedro João Tito realiza-se hoje às 10 horas no cemitério da Santana. Os familiares de Martins Paulo comunicam que o seu funeral realiza-se hoje às 11 horas, partindo do cortejo fúnebre do quartel principal dos bombeiros para o cemitério do Benfica. Corte Charles informa que está interessado em adquirir discos de vinil de música tradicional angolana, especialmente edições com capas dos anos 70 e 80. Quem tiver discos com estas características e estiver interessado em vendê-los, poderá entrar em contacto através do número do WhatsApp 932-05-84-96 e enviar, por gentileza, fotografias dos discos disponíveis. Foram as informações no Serviço da Agenda Nacional.
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0: 7 horas 27 minutos.

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3: 7 horas 30 minutos, a seguir o África Magazine.
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0: música de Wilson Dur na abertura do nosso programa. Bom dia, obrigado pela simpatia e audiência. 3 de outubro de 2026, o Presidente da República está no Egito, a pátria de Abdel Nasser e Mohamed Salah. Aqui nos estúdios, José Patrício Mendonça, Osvaldo Umboco, Fernando Pedro Gomes, Bernardino Neto, Tomás Santana na técnica, Carolina Rodrigues na assistência de produção e Emílcar Xavier na edição e apresentação. Chamo já o jornalista Isaac Rezende para notícias da atualidade pelo continente, berço da humanidade.
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0: Bem-vindo à Atualidade Africana, referente ao dia 2 de outubro de 2026. Conheça os títulos desta edição. Guiné-Bissau, militares anunciam que não há condições de segurança para regresso de Embalo ao país. Ex-ministra da Justiça cabo-verdiana oficializa candidaturas presidenciais de 15 de novembro. Grupo terrorista Boko Haram faz 15 mortos na Nigéria. Técnica é de Isaac André, edita e apresenta o Isaac Rezende, que lhe apresenta a seguir o desenvolvimento das principais matérias.
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0: A publicação da Genafrique anunciou esta segunda-feira, 28 de setembro, que o Umaro Sissoko Embalo regressará de Guiné-Bissau no próximo domingo 4 de agosto para se apresentar às eleições presidenciais de dezembro. Há várias semanas que a notícia circulava nas redes sociais, mas esta segunda-feira, 28 de setembro, Umaro Sissoko Embalo confirmou à Genafrique que será candidato às presidenciais de dezembro. De acordo com a publicação, o presidente, deposto há cerca de um ano pelos militares e atualmente exilado, quer reconquistar o poder e será o candidato da plataforma republicana. O porta-voz do Conselho Nacional de Transição, Fernando Vaz, reagiu com normalidade ao regresso e à intenção de Umaro Sissoko Embalo de ser candidato às presidenciais, sublinhando que a Guiné-Bissau é um Estado democrático e que qualquer cidadão nacional que reúna as condições necessárias pode regressar ao país e fazê-lo.
2: Eu sei aquilo que tem estado, portanto, e também não é oficial, mas todo mundo diz, é que o Umaro Sissoko Embalo regressará ao país, portanto, no dia 4, no domingo. Pois, isso é o que eu sabia. Agora, que ele anunciou a candidatura, eu não sabia. As candidaturas ainda não estão abertas, isso tudo, por isso. O próprio presidente de transição já reagiu. Ele disse que qualquer cidadão nacional pode regressar ao seu país. Qualquer cidadão nacional, qualquer guineense, tem esse direito. O direito está consagrado constitucionalmente. Quem entender que reúne as condições para ser candidato, acho que todo o sistema permite isso, está aberto. Não é um sistema ditatorial, é um sistema que veta a candidatura da ABOC. Ela é proposta e é apreciada pelos órgãos competentes.
0: Entretanto, o líder do PAIGC, Domingos Simões Pereira, disse que o regresso de Sissoko Embalo devia ser algo normal, que um cidadão nacional assuma a intenção de regressar ao seu país e eventualmente concorrer à eleição. No entanto, alerta que a decisão acontece numa perspectiva de criar um campo propício ao regresso e à retoma da presidência por parte do Umaro Sissoko Embalo. Tudo acontece num quadro em que todas as atividades políticas estão suspensas, em que outras formações não podem livremente exercer as suas responsabilidades e direitos, em que uma junta militar tem o controlo do país desde o golpe cerimonial de novembro do ano passado e, portanto, tudo tem acontecido numa perspectiva de excluir os demais e criar um campo propício para o retorno e a retoma da presidência por parte de Sissoko Embalo, explicou. Quando questionado sobre a data do seu regresso a Bissau, Domingos Simões Pereira, atualmente em Portugal, disse que se não for forçado a regressar, terei que avaliar se há condições objetivas para este feito, para chegar lá e exercer livremente os meus direitos e competências enquanto líder político.
3: Devia ser algo normal que um cidadão nacional assuma a intenção de regressar ao seu país e eventualmente de concorrer. A estupefação com que provavelmente a maioria dos guineenses recebe essa notícia é porque acontece num quadro em que todas as atividades políticas estão suspensas, em que outras formações não podem livremente exercer as suas responsabilidades e direitos, em que uma junta militar tem o controle do país desde o golpe cerimonial de novembro do ano passado e, portanto, tudo tem acontecido numa perspectiva de excluir os demais e criar um campo propício para o retorno e a retoma da presidência por parte do Umaro Sissoko Embalo.
4: O senhor encontra-se em Portugal. Quando é que pensa regressar ao país?
3: Ainda não sei dizer. Tenho que avaliar as condições objetivas. Se não for forçado, terei que avaliar se há condições objetivas para esse efeito, para chegar lá e exercer livremente os meus direitos e competências enquanto líder político.
0: Recorde-se que o Tribunal Regional Militar da Guiné-Bissau suspendeu por um período de 3 meses a prisão preventiva de Domingos Simões Pereira, evocando razões humanitárias ilegais relacionadas com o estado de saúde, permitindo que o antigo presidente da Assembleia Nacional Popular viajasse para Portugal para prosseguir tratamento médico considerado indispensável. Este prazo termina 22 de outubro do corrente ano. A eleição presidencial de 6 de dezembro acontece depois da aprovação de uma nova Constituição a 30 de agosto, que reforça significativamente os poderes do chefe de Estado após um referendo boicotado pela oposição, que a denunciou como uma apropriação institucional do poder. O líder do PAIGC fala num roteiro estabelecido que as pessoas que assumiram o poder cumpriram. Agora entendem que estão reunidas as condições para o soberano regressar, segundo o dono absoluto do país, para assumir a plenitude do espaço que é dele, afirmou Domingos Simões Pereira.
3: Ninguém tem dúvida que tudo isto fazia parte de um roteiro estabelecido, que as pessoas que assumiram o poder só tinham que cumprir. Cumpriram, agora entendem que estão reunidas as condições, o soberano regressar e assumir o seu direito, sendo dono absoluto do país, ele volta para assumir a plenitude do espaço que é dele.
4: Mas essa decisão normalmente cabe à população, escolher o chefe de Estado.
3: Devia, não é? Num regime democrático. Estamos a dizer que a senhora teria que fazer um grande esforço para encontrar guineenses que acreditam nisso.
0: Palavras do líder do PAIGC, Domingos Simões Pereira. A Jeune-Afrique escreve que, após deixar a Guiné-Bissau, o ex-presidente instalou-se em Marrocos. Nos últimos meses, usou a sua rede internacional para apoiar a candidatura do Senegal, Macky Sall, ao cargo de secretário-geral das Nações Unidas, acompanhando-o na maioria das suas viagens. Sobre o assunto, não é tudo. O alto comando militar que protagonizou o golpe de Estado de novembro do ano passado na Guiné-Bissau emitiu um comunicado esta quinta-feira a anunciar que não estão reunidas as condições de segurança para garantir o regresso do ex-presidente Umaro Sissoko Embalo. Nas redes sociais, uma das contas atribuídas a Umaro Sissoko Embalo publica um texto em que reage ao comunicado dos militares em que anuncia aguardar o levantamento das restrições. Em reação, no Facebook, uma das contas atribuídas a Umaro Sissoko Embalo publica um texto em que reage ao comunicado dos militares e em que anuncia aguardar o levantamento das restrições. Esperamos, por isso, que estas restrições sejam ultrapassadas brevemente e que todos os cidadãos e candidatos possam exercer os seus direitos e preparar-se em liberdade e segurança para a nova realidade eleitoral, pode ler-se. A publicação apela ainda aos apoiantes, simpatizantes e a todos os guineenses para que permaneçam serenos, firmes e determinados, abstendo-se de qualquer comportamento que possa provocar instabilidade, insegurança ou confrontos. Vale lembrar que a Guiné-Bissau assinalou na passada quarta-feira os 53 anos da proclamação unilateral da independência em 24 de setembro de 1973.
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0: A missão de observação eleitoral da União Europeia deu a conhecer as suas avaliações preliminares sobre o processo eleitoral em São Tomé e Príncipe. Ao saudar o clima pacífico da campanha eleitoral e da votação, a missão não deixou, contudo, também mencionar uma possível politização da justiça e questionamentos sobre a transparência do financiamento das campanhas. Segundo o responsável da União Europeia, Sérgio Humberto, houve melhorias na organização do escrutínio e também enalteceu o clima em que decorreu todo o processo. O dia eleitoral decorreu de forma ordeira e pacífica, tendo-se verificado melhorias em aspectos da administração eleitoral, tais como a disposição das mesas de voto para proteger o sigilo do voto. A afluência às urnas parece ser comparável às eleições presidenciais de julho. O quadro jurídico está, em termos gerais, em conformidade com as normas internacionais, considerou ainda o chefe da missão de observação.
5: Observaram-se alguns atrasos na abertura de algumas mesas de voto, embora os procedimentos de votação tenham sido, em grande parte, respeitados. As nossas equipas constataram que as filas de eleitores eram raras e que a composição das mesas era mais equilibrada em termos de representação de género. Os procedimentos de encerramento e apuramento nas mesas de voto observadas foram avaliados positivamente. Por último, foram expressas preocupações quanto à politização do poder judicial por todo o espectro político.
0: Palavras do chefe da Missão de Observação Eleitoral da União Europeia em São Tomé e Príncipe, Sérgio Humberto. O orçamento do Estado de Cabo Verde para 2027 deu entrada no Parlamento esta quinta-feira. A proposta do governo fixa a despesa em 101,7 milhões de contos, cerca de 922 milhões de euros, e deixa de fora a descida geral de impostos e o aumento do salário mínimo. É o primeiro orçamento do executivo liderado por Francisco Carvalho, num total que ronda os 102 milhões de contos, cerca de 922 milhões de euros. As prioridades vão para a saúde, o ensino superior, os transportes e as carreiras da função pública. O ministro da Presidência do Conselho de Ministros, Clóvis Silva, destaca as metas centrais do documento. No próximo ano não haverá subida do salário mínimo prometida apenas de forma gradual a partir de 2028, nem descida geral de impostos. A única exceção fiscal é a eliminação da taxa sobre viaturas importadas até 4 anos. CEUP AICV, no poder, garante que a proposta cumpre os compromissos do novo governo. A oposição pelo MPD pede esclarecimentos sobre o financiamento, como aponta o deputado Celso Ribeiro. Ainda em Cabo Verde, Joana Rosa, ex-ministra da Justiça, pediu ontem que se seja avaliada pela competência e não apenas por ser a primeira mulher no boletim de voto de eleições presidenciais do país. É a primeira vez que uma mulher se candidata a presidente da República, mas, sobretudo, os cabo-verdianos devem valorizar a competência, a capacidade da candidata de fazer melhor, referiu aos jornalistas à margem da cerimónia de apresentação pública da candidatura às eleições de 15 de novembro no anfiteatro da Assembleia Nacional na capital Praia. Durante a sua intervenção, referiu que, por exemplo, deve ser sensível aos efeitos junto da população do aumento de combustíveis, como o que está a ser provocado pela conjuntura internacional. Num contexto geopolítico mundial conturbado, disse estar à altura de enfrentar os novos desafios, guerras, instabilidades, por ter um percurso de construção de diálogo capaz de

0: 15 pessoas estavam a apanhar lenha, foram mortas esta sexta-feira por presumíveis terroristas do grupo Boko Haram, no estado de Borno, no nordeste da Nigéria, enquanto outras três continuam desaparecidas, segundo moradores e um sobrevivente do ataque. O nordeste da Nigéria, em particular o estado de Borno, é o epicentro do conflito jihadista iniciado há 17 anos pelo Boko Haram, ao qual se juntou o seu rival, o Estado Islâmico, na África Ocidental. Apesar dos esforços, as autoridades do país têm dificuldades em conter esta ameaça, que registrou um aumento nos últimos meses, com um número crescente de ataques contra civis e forças de segurança. Este conflito já causou dezenas de milhares de mortos e milhões de deslocados. Após a vitória eleitoral do seu partido na semana passada, o rei de Marrocos nomeou Fátima Ezzahra El Mansouri como primeira-ministra, permitindo-lhe assim formar o seu governo. É a primeira vez que uma mulher dirige um executivo em Marrocos. Fátima El Mansouri é uma figura bem conhecida dos marroquinos e chega agora a primeira-ministra do país. O seu partido, da Autenticidade e Modernidade, PAM, ganhou as eleições legislativas de 23 de setembro e o rei Mohamed V nomeou-a para chefiar o próximo governo. A nova primeira-ministra é filha de um alto funcionário marroquino, estudou direito em França e nos Estados Unidos da América, tendo começado a sua vida profissional como advogada. É casada, tem dois filhos e, desde jovem, que tem uma forte participação política no seu país. Esta mulher política marroquina não só encabeça o PAM, como foi eleita como autarca de Marrakech aos 33 anos, primeiro em 2009, tendo sido reeleita em 2021 e ocupando ainda este cargo. El Mansouri tem também experiência de governo, já que no executivo cessante foi ministra da Habitação. Como principais desafios, Fátima Ezzahra El Mansouri tem pela frente a luta contra a corrupção, que foi um dos principais temas da campanha, estimando a confiança dos marroquinos, mas também o crescimento económico para permitir a melhora das condições de vida no país. E com esta matéria voltamos à primeira página para recordar-lhe as notas que mereceram destaque nesta atualidade africana. Falámos de que Guiné-Bissau militares anunciam que não há condições de segurança para o regresso de Embalo ao país. Ex-ministra da Justiça cabo-verdiana oficializa candidaturas presidenciais de 15 de novembro. Grupo terrorista Boko Haram faz 15 mortos na Nigéria. A técnica foi de Isaac André, editou e apresentou o Isaac Rezende. Gratos pela atenção dispensada, até para a semana. Bom fim de semana.
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0: Isaac Rezende com notícias da atualidade. Bom, mas Daniel Marques, enviado especial da Rádio Nacional de Angola ao Egito, palco de várias reuniões de alto nível com a participação do Presidente da República. Destaco aqui os 25 anos da ANEPAD, agora agência da ANEPAD, sob liderança do estadista angolano, uma celebração pelo quarto de século da nova parceria para o desenvolvimento que acontece na cidade egípcia de El Alamein. É o palco da Cimeira dos Estados Fundadores da ANEPAD, nova parceria para o desenvolvimento. Quem sabe mais é o Daniel Marques, enviado especial da Rádio Nacional de Angola.
1: New City Alamein é a futura cidade económica do Egito, onde estarão centralizadas as atenções do continente na discussão de projetos estruturantes para a sustentabilidade da economia em África. A edição inaugural do Fórum Económico Alamein-África vai contar com 1.500 participantes, entre os quais chefes de Estado e de Governo. O Presidente da República, João Lourenço, segundo o programa do Fórum, será o primeiro a intervir neste Fórum, que conta com a cooperação do Banco Africano de Importação e Exportação, Afrecimbank, instituição bancária que desempenha um papel central no apoio ao comércio, ao investimento e à integração económica da África. E o Ministro das Relações Exteriores de Angola

0: Presidente António avançou que pretende-se com esta cimeira de alto nível avaliar o grau de implementação da Zona de Comércio Livre Continental e as ações da AUDANEPAD, e Angola tem uma palavra a dizer relativamente aos projetos da organização.
1: O facto das comunidades económicas regionais serem os pilares da União Africana se traduzir realmente em ação. Portanto, o que é que se pretende? O que se pretende é avaliar, portanto, como é que nós estamos a implementar a zona de comércio livre continental, bem como é que estamos em termos de implementação das ações da AUDANEPAD. O Presidente da República, portanto, participa na sua dupla qualidade, ser membro do Bureau, portanto, Angola é relator, que diz respeito ao Bureau da União Africana, e, ao mesmo tempo, o Presidente da República preside o Comitê de Orientação do NEPAD.
0: O ministro Tete António destacou a participação de Angola na 8ª reunião de coordenação semestral da União Africana, tendo a co-presidência da AUDANEPAD, e que vai apresentar o relatório das ações também ligadas à integração económica do continente e aspectos relacionados ao financiamento dos Estados.
1: A Angola tem a responsabilidade de apresentar o relatório justamente do NEPAD, que é um objeto. É uma avaliação da implementação do NEPAD da Zona de Comércio Livre Continental. O prefeito também pensou-se que não podemos falar da integração regional sem olhar para atores tão importantes como o setor privado. Daí a presença massiva de líderes do setor público e privado e a realização do Fórum de Negócios, que já está a começar a acontecer com alguns segmentos, e o segmento de alto nível que vai continuar em que o chefe de Estado intervém. O que vai culminar também com a apresentação de relatórios dos presidentes das comunidades económicas regionais.
0: Ministro das Relações Exteriores da República de Angola, Tete António. Para a 8ª reunião de coordenação semestral da União Africana vão participar os presidentes João Lourenço de Angola, Abdel Fattah al-Sisi do Egito, no caso o anfitrião, Teodoro Biangema Mbasogo da Guiné Equatorial, Yoweri Museveni do Uganda, Ismail Omar Guelé do Djibouti, Cyril Ramaphosa da África do Sul, Abdel Majid Tebboune da Argélia, Mohamed Al-Menfi, presidente do Conselho Presidencial da Líbia, Samia Suhulu Hassan da Tanzânia, William Ruto do Quênia, Bola Hamed Tinubu da Nigéria, Bassirou Diomaye Faye do Senegal, Mahamat Idriss Deby do Tchad e John Dramani Mahama do Ghana. Rádio Nacional de Angola, na cobertura de mais uma reunião importante da União Africana em New Alamein City, no Egito, com Daniel Marques.
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3: A Rádio Nacional de Angola em cima do acontecimento. Daniel Marques é o enviado especial à pátria de Nasser e de Mohamed Salah. Sublinho que o presidente João Lourenço foi eleito para presidente em exercício do Comitê de Orientação do Chefe de Estado e de Governo da AUDANEPAD. Foi em fevereiro deste ano. Recordo que ele dissera na altura que assumira o cargo com o forte propósito de servir o continente africano e de dar continuidade ao trabalho que fora desenvolvido pelo presidente do Egito, Abdel al-Sisi, que agora é co-anfitrião destas reuniões de alto nível que acontecem na República Árabe do Egito.
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0: disse aqui nos estúdios, José Paquice Mendonça, Osvaldo Umboco, Fernando Pedro Gomes e Bernardino Neto, é por aí que nós começamos essa abordagem. Bernardino Neto, qual é o seu comentário sobre estas reuniões de alto nível que têm lugar no Egito?
1: Um dos primeiros resultados é que das 42 moedas que o continente tem, já existe uma visão de um sistema de pagamento onde eu, que sou angolano, sendo empresário, querendo comprar um produto da África do Sul, posso pagar com a moeda quase. Então, este elemento faz parte de um processo desta dimensão, que é a zona do comércio livre continental. Por outro lado, Emílcar, as mercadorias no continente estão sedimentadas. E nesta sedimentação, nós vamos encontrar mercadorias da categoria A, mercadorias da categoria B e mercadorias da categoria C. Felizmente, a pauta africana para a venda destes produtos já estão precisamente em 90% a 70% da tarifa zero. Agora, vai requerer que a base produtiva de cada um dos estados tenha, de facto, cadeias de transformação para que o negócio à volta do continente ocorra. Porque quem olha o continente africano, que é apenas 16% ou 17%, comparado a uma Europa que o seu comércio é de 68%, e hoje a Ásia, que também está com desafios quase que semelhantes do comércio feito no mundo ocidental, há aqui, de facto, uma perspectiva, mas requer uma perspectiva de empoderamento da classe empresarial. As próprias sociedades africanas têm a noção o que fazer negócio e depois a industrialização da nossa base produtiva para ter cadeias de valor com marcas, com patentes que sejam competitivas no mercado internacional. Então, é uma agenda que aparenta ser simplesmente um encontro de lideranças políticas, mas no seu contexto e nos seus pilares fundamentais, há uma estrutura para o desenvolvimento do continente.
0: Obrigado, Bernardino Neto. Atenções viradas para o Egito, mais concretamente para a cidade nova de Al-Alamein. Várias reuniões com destaque para a cooperação entre os setores público e privado, com vista à captação de financiamento para investimentos estruturantes no continente africano. Lá está o presidente João Lourenço, que participa nestas reuniões ao mais alto nível. Professor Paquice Mendonça, qual é o seu comentário? Acha que vai trazer resultados palpáveis estes encontros no Egito?
2: Bom dia, Amílcar. Bom dia, colegas do painel. E permita, Amílcar, uma saudação especial a uma entidade que é o camarada Luís Nunes, que foi reeleito na última conferência do MPLA aqui na província de Luanda como primeiro secretário do MPLA. Ele, nas vestes de governador, é alguém que, de fato, tem sido um homem de poucos discursos, mas virado, e ele sempre chama atenção para mais ações práticas. Eu pude acompanhar, e as palavras de ordem que ele usa sempre faz recordar a grande máxima do fundador da nação, que o mais importante é resolver os problemas do povo. Quer dizer, que é alguém que, de fato, se for bem ajudado, portanto, levará a transformação e a mudança para a vida dos cidadãos luandenses, sobretudo da província de Luanda, sim, exatamente. E uma saudação especial também a uma jovem acadêmica, que até nossa companheira, que foi reconduzida a membro do Comitê Provincial de Luanda, a doutora Eliane Pinheiro. Uma saudação, portanto, que também envio-lhe através desse programa, que exatamente está no ar para todos os radio-ouvintes que acompanham o África Magazine. Agora, relativamente ao tema em debate, relativamente à questão ligada ao NEPAD, Amílcar, é preciso recuarmos um pouco. O Dr. Bernardino disse bem, fez um historial do surgimento do NEPAD e as outras instituições que, de fato, existiram antes do NEPAD, e olhando por aquilo que são os seus objetivos, um dos objetivos principais é exatamente o combate ao subdesenvolvimento e à marginalização econômica que a África tem estado sujeito. Portanto, o combate à pobreza, portanto, exige a boa governação e também incentivar a paz. Portanto, esses são os seus objetivos, os objetivos que levaram, de fato, à criação do NEPAD. Bom, de lá até aqui, decorridos 25 anos, é preciso nós analisarmos qual é o momento em que o nosso continente se encontra face à questão do desenvolvimento do próprio nosso continente, do combate à pobreza. O doutor Bernardino fez aqui um rescaldo de alguns ganhos e eu de fato digo, ainda estamos longe. Estamos longe, amigo, se não estivermos em conta as questões, portanto, de conflitos que ainda dificultam exatamente a movimentação de pessoas e bens aqui no nosso continente. Se olharmos na maioria parte dos nossos países africanos, fazem mais comércio com o exterior do continente, isso é concretamente com as Américas e Europa, do que entre si. Por que que não conseguem fazer, portanto, negócios entre si? Não conseguimos fazer negócios entre nós próprios porque temos um problema ligado à questão da mobilidade. Temos problemas, dificuldades com questão da mobilidade através das vias de comunicação e associado aos conflitos devidamente localizados, quase assim podemos dizer, as 8 regiões que o doutor Bruno acabou de dizer agora da África, não há nenhuma que se encontra num estado em que seja de uma paz efetiva. Temos aqui na África Austral problemas que temos em Moçambique, aqui na República Democrática do Congo, temos na África Central situação semelhante, na África Oriental e um pouco mais a norte, o problema dos grupos jihadistas, o terrorismo, e na África Ocidental, a situação é a mesma, sabemos exatamente o que é que acontece na Nigéria, que é uma grande potência econômica, que pode ajudar consideravelmente o desenvolvimento do nosso continente, mas também não há uma paz, porque a paz é um elemento determinante, é um elemento fundamental para que todas as outras ações se concretizem. Bom, este é um dos problemas que de fato temos, mas é verdade que eu não posso desconsiderar que esta cimeira, este fórum, estas reuniões, essas duas reuniões que vão se realizar, que estão a se realizar no Egito, não venha, portanto, trazer por cima debates que podem ser produtivos, que podem indicar o caminho que a África deve seguir, que a África deve pautar sobretudo pela União e exatamente encarar os desafios que tem, porque eu tenho estado sempre a dizer, muitas vezes quando a gente fala da questão do nosso continente, ninguém fará por nós, amiga, ninguém fará por nós. É preciso que o próprio continente possa acordar, os nossos líderes possa aproveitar o know-how que a África naturalmente tem, os recursos humanos é o potencial que pode contribuir para o desenvolvimento do nosso continente. Se for devidamente bem aproveitado, eu penso que podemos desenvolver, portanto, com parceria de outros continentes, fazermos aquilo que a Ásia fez. Nós temos gigantes na Ásia hoje que 50 anos atrás não era exatamente absolutamente nada. Vamos falar da China, Vietnã, a Coreia do Sul, sim senhor, mas hoje o nível de desenvolvimento que eles estão a atingir é aquele nível de desenvolvimento que se compara com o velho continente, que é aí onde a gente sempre inspira, que é a Europa. Não, mas é preciso, foi preciso de fato olharem para dentro, olharem pelo capital humano dos próprios países, olharem pelos recursos que têm, portanto uma política que seja virada dentro dos países que constituem exatamente aquele continente que estou a fazer referência concretamente à Ásia. Nós também podemos conseguir, podemos fazer a mesma coisa, se nós colocarmos em primeiro lugar os nossos interesses, sem, sobretudo, deixar de parte a questão de cooperação multilateral e bilateral que acontece com outros países de outros continentes, nomeadamente a América e a Europa. Portanto, eu penso, só discutido caminhos próprios que podem levar com que todos os países se revejam naquilo que vai se discutir, só isto é que pode naturalmente levar, portanto, para o desenvolvimento do nosso continente. E vamos falar do desenvolvimento do nosso continente, só podemos assim dizer que estamos no bom caminho quando nós olharmos pela satisfação cada vez mais das necessidades das nossas populações. Porque governar é isto. Governar é governar pessoas, e ser governar pessoas é exatamente resolver os problemas dessas pessoas. Ou seja, ajudar e indicar caminhos certos que faça com que essas pessoas resolvam os seus problemas e sintam-se felizes nas terras ou nos países onde estiverem a viver.
0: Osvaldo Mbuco, 25 anos da ANEPAD, nova parceria para o desenvolvimento da África, agora agencial da ANEPAD. Foram positivos os resultados ao longo desse quarto de século?
3: Bom dia, Milka, bom dia a vasta audiência. A resposta é não. Porque basta olhar para os vários desafios que o continente africano atravessa, e um deles é assumidamente a questão da instabilidade política, que fragiliza ou dificulta toda a arquitetura em volta daquilo que pode ser o próprio desenvolvimento, o combate à pobreza e à fome, a questão da integração regional, que o Bernardino faz aqui uma radiografia bastante interessante do ponto de vista cronológico, mas que também esta própria integração, ela não é resultante simplesmente de programas, ela é resultante de ações propriamente dita por parte dos Estados africanos, porque se os Estados não produzem, não vamos conseguir aumentar o nível ou o volume das trocas comerciais entre os Estados africanos, que agora é 16%. Esses encontros são importantes, essas discussões também, elas têm um caráter que visa essencialmente trazer de cima fatores ou elementos estruturais, mas quando não se projeta, não se tem uma visão muito acabada sobre os assuntos, vamos voltar a ter um outro encontro, vamos discutir as mesmas coisas. O que eu penso é que os líderes africanos devem pensarem, ou devem melhor, devem pensar que estão no destino daquilo que é o continente africano. Tudo devem fazer para alterar o curso das coisas. De nada vale trocar o nome NEPAD para Alda NEPAD, alterar que agora é uma agência de desenvolvimento. Não é isto que vai mudar. O que vai mudar a minha ocasião, as ações dos Estados em sincronia daquilo que é o interesse do próprio continente. O baixo nível de desenvolvimento do continente africano é assustador. Não se pode defender que a Europa também levou muito tempo para o processo de integração. Sim, mas se nós olharmos para a Europa, depois da Segunda Guerra Mundial, veio a questão da seca, 1950, né, a seca, e foram aproximadamente 50 anos para o desenvolvimento. E nós temos as vagas das independências que começaram em 1957.
0: Bom, mas Osvaldo, agora evoluiu para uma agência, a Alda NEPAD, uma agência que continua a ser uma agência especializada. O presidente Al-Sisi, no último ano, procurou, digamos, dar um impulso, até porque estamos a falar de um comitê de orientação dos chefes de Estado e de Governo desta Alda NEPAD. Significa dizer que é para corrigir esses anos todos em que a NEPAD esteve inoperante.
3: Não, Amilcar, de nada valerá.
0: Al-Sisi, em fevereiro, fez um balanço positivo, digamos, do seu mandato.
3: Um discurso político. É um discurso político. E aí é normal, e esses discursos políticos temos que perceber o alcance que se faz. Né? Não poderia ter feito diferente, a não ser fazer um balanço positivo da sua própria gestão. Mas o que eu estou a tentar dizer é o seguinte: independentemente dela evoluir para a agência, que é importante, sim, ganha um outro impulso, sim, mas está depois a operacionalização, a execução e os resultados que nós queremos retirar dessa agência do ponto de vista para o desenvolvimento do continente africano.
0: O Presidente da República já está neste cargo há 8 meses.
3: Sim, meu caro, eu penso que não é a estrutura, é a funcionalidade, os resultados, porque o cidadão comum que não estuda relações internacionais, não acompanha a política, ele quer saber no fim do dia o que é que isto muda na vida dele. E é fundamental que o cidadão comum perceba que essas articulações impactam diretamente na sua vida. Por exemplo, o Bernardino trouxe aqui o exemplo do sistema financeiro que hoje permite as pessoas pagarem com as suas moedas, mas adquirir um produto num outro país que tem uma outra moeda. Até pode ser uma evolução, mas para quais cidadãos? Então, são essas discussões, porque se nós olharmos para o NEPAD, antes da sua transformação, tinha objetivos estruturais, combate à pobreza, a questão da própria integração, a questão da fome, eram elementos estruturais. O continente africano é o continente com maior índice de subnutrição até hoje, mas é um continente extremamente rico do ponto de vista de riquezas naturais e minerais, com um solo invejável, riqueza hídrica também. Então, o que nós precisamos fazer é menos discursos e mais ações, menos encontros e mais resultados. Isto é que tem estado a faltar, do ponto de vista prático. Claro que essas coisas não acontecem da noite para o dia, é um caminho que tem que ser feito, mas esse caminho deve obedecer um gradualismo e que se perceba que, de facto, estão a ser ultrapassados determinados constrangimentos. Porque não é normal uma zona de comércio livre continental que se diz que está desarmada a pauta, etc., mas os resultados são que nós continuamos a assistir. O comércio interafricano, Amilcar, não passa dos 16%. Por que que não passa dos 16%? Por uma razão muito simples. Os países africanos têm uma produção incipiente. É uma produção fraca. E depois agravada com outros elementos como a questão dos caminhos de circulação, por exemplo, o caminho de ferro, as estradas, que dificulta a transportação dos produtos e mercadorias. Depois temos as questões em volta das instabilidades política e militar também. Todas essas variáveis concorrem significativamente negativamente para aquilo que pode ser o próprio desenvolvimento do continente africano. Então, há que se repensar a estrutura, há que se repensar o que é que realmente nós pretendemos e como fazemos essa mudança significativa. Porque depois vamos ter discursos pomposos, etc., mas que, olhando para o próprio continente africano, percebe-se que estamos muito distantes daquilo que é o discurso e daquilo que é a realidade. E este é um facto que ninguém pode escamotear.
0: Pois bem, obrigado. Falamos assim então destas reuniões de alto nível que estão a acontecer no Egito, com participação do Presidente da República, João Lourenço, que de resto detém a presidência em exercício do Comitê de Orientação dos Chefes de Estado e de Governo da AODANEPAD. Agora é uma agência, o Presidente está neste cargo desde fevereiro deste ano, foi eleito logo depois de ter deixado a presidência em exercício da União Africana. Bom, vamos falar agora das eleições no Brasil. É um parceiro estratégico de muitos países africanos, incluindo da Angola, da Nigéria, do Ghana, de todos os países de língua oficial portuguesa no território africano e dentro da comunidade de países de língua portuguesa. Dois candidatos, portanto, ocupam lugares centrais nestas eleições. Falo de Lula da Silva, que detém a presidência e quer renová-la, e Flávio Bolsonaro, filho do antigo presidente Jair Bolsonaro, que está preso. Ora, estamos a falar de um país que detém a 11ª economia do mundo, no ranking, portanto, dos países com o produto interno bruto global. O Brasil é a 11ª economia do mundo, e devo aqui dizer que no princípio deste ano o presidente Lula dizia que o Brasil podia chegar a ser a 6ª ou a 5ª economia do mundo. Portanto, são posições ocupadas pelo Reino Unido e pela França neste momento, mas Lula da Silva sublinhava que o Brasil podia chegar, digamos, a estes lugares no ranking da economia do mundo, uma vez que o Brasil, diz ele, tem território vasto, tem população, tem presentes que a natureza deu, como sejam muitos minerais críticos, terras raras, 12% da água doce no mundo, a maior floresta tropical do mundo. Temos tudo, diz Lula da Silva, que o mundo precisa. Só basta os brasileiros terem coragem de acreditar no seu país e fazer as coisas acontecerem. Ora, as eleições presidenciais acontecem amanhã no Brasil. Bernardino Neto, qual é o seu comentário? Quem vai ganhar? Previsões estão no fim, como se diz no futebol, né?
4: Ok, está em disputa duas posições. A primeira, a soberania do Brasil ou a não soberania. E aqui, na soberania do Brasil, vamos para o discurso do presidente Lula na Assembleia Geral das Nações Unidas, quando dizia que o Brasil não cabe no quintal de nenhuma potência. E aqui há, de facto, um recado para um sujeito subentendido. Para a não soberania, é apostar no Flávio Bolsonaro. Mas mais do que apostar no Flávio Bolsonaro, nós precisamos refletir por que hoje no mundo a extrema-direita apresenta-se com uma postura precisamente a afrontar os partidos da esquerda. E aqui penso que o exercício tem de ser universal, tem de ser um exercício global, porque a extrema-direita traz aquilo que Moisés Naim, o intelectual venezuelano, traz na sua obra, A Vingança do Poder. De um lado, precisamente, sociedades polarizadas, do outro lado, a pós-verdade, onde a mentira é quem impera em substituição daquilo que os factos correntes, e por outro lado, o discurso do populismo. O populismo em que as sociedades são-lhes transmitidas uma mensagem do que tudo acontece com um clique. Basta um clique para ocorrer a governação. Veja, por exemplo, para as questões da industrialização. Veja, por exemplo, para as questões da governação, para as questões de educação. Quem traz um discurso populista pensa que isto basta com um clique que isto acontece. Mas isto é completamente diferente. Porquê? Porque é aquela lição que nos diz o Eclesiaste na Bíblia. Diz que quem tiver uma mentalidade agrícola vai fazer com que tudo se processa em função do que as plantas se desenvolvem. Onde há a semente, temos de arar a terra e depois colher os frutos. E o discurso populista pensa-se que apenas com uma transformação tecnológica, a velocidade do computador, a governação acontece. Não, tudo tem de ser feito de forma gradual. Então pensamos nós que o Brasil tem este desafio, porque em tão pouco tempo Flávio Bolsonaro conseguiu destacar-se numa posição de empate técnico com o presidente Lula, tudo porque ao nível do Supremo Tribunal ocorreram situações de corrupção, e foi esta corrupção que deu um espaço e uma grande margem desafiante desta componente de Flávio Bolsonaro. Mas qualquer que seja a postura, se for para Lula, vamos defender a soberania brasileira. Mas se for um voto a favor de Flávio Bolsonaro, claro está, vai ser a extrema-direita, e aqui comanda o Brasil. E aqui mesmo, para finalizar, Amílcar, há um pensamento de um antigo diplomata brasileiro no encontro Brasil-África dentro da União Africana. Pinheiro Guimarães Neto foi ter com a delegação angolana nos dizendo o seguinte: digam aos vossos líderes que não cometam o erro que o Brasil cometeu. Quem olha para o Brasil pensa que é uma sociedade altamente industrializada. Mas quando chegou o momento do Brasil se internacionalizar com empresas próprias, olhou afinal que as empresas, uma Fiat pertence à Itália, uma multinacional comercial, uma Carrefour, pertence à França. Então não havia empresas brasileiras, e promoveram as empresas brasileiras. Quando estas subiram, incluindo a própria Braspetro, quando chegaram no mercado internacional, todas elas caíram precisamente na armadilha da corrupção. E o mundo empresarial brasileiro entrou numa decadência, e que esta decadência atingiu também as finanças públicas do próprio Brasil. Então, anunciou-nos para isso que, muito para além das independências políticas, os estados têm que trabalhar as independências económicas. E aqui, continuar com Lula é precisamente apostar numa independência e numa soberania econômica. Para Flávio Bolsonaro, é precisamente dar possibilidade que os Estados Unidos mandem dentro do Brasil, da mesma forma que está a ocorrer na Venezuela.
0: É verdade, em um Brasil mais polarizado de sempre, que vai às urnas amanhã, dia 4 de outubro, 158 milhões de eleitores brasileiros são chamados às urnas para esta primeira volta das eleições, que vão decidir se Lula da Silva, o veterano da esquerda brasileira já com 80 anos, consegue um inédito quarto mandato à frente do país, ou se o bolsonarismo regressa, desta vez não com Jair Bolsonaro, presidente entre 2019 e 2023, mas agora com o seu filho Flávio. Professor Zé Paquice Mendonça, eleições presidenciais amanhã no Brasil, mas caso ninguém consiga chegar aos 50%, a segunda volta fica então marcada para o dia 25 de outubro. Segundo os analistas no Brasil, parece inevitável, com os dois principais candidatos taco a taco nas sondagens. De resto, digamos, uma eleição que está a ser acompanhada a par e passo por muitos estados africanos, incluindo Angola, uma vez que há muitos negócios em jogo. Os países mais desenvolvidos da África, ou com taxas de crescimento elevadas, têm parcerias estratégicas com o Brasil, falo para além da Angola, do Ghana, da Nigéria, da África, do Sul, e há mesmo empresas brasileiras do topo que fazem negócios com vários estados africanos. Qual é o seu comentário, qual é a sua expectativa ao voltar destas eleições?
2: Sim, sim, amigo, cara. Segundo as últimas sondagens, tanto revelam que há uma questão de um empate técnico com uma margem muito reduzida para Lula da Silva. Mas o presidente Luiz Inácio Lula da Silva tem um capital acumulado, portanto, ligado aos seus dois primeiros mandatos. E eu, quando fizemos o debate há pouco tempo do tema ligado a NEPAD, eu dizia que é preciso, de facto, os governantes olharem para quem eles de fato governam, olharem para as populações. E o presidente Lula da Silva é alguém que durante os dois mandatos da sua governação tirou muita gente, milhões na pobreza, na extrema pobreza, que viviam na extrema pobreza do Brasil. É um capital que ele tem consigo próprio, e de fato os brasileiros, os cidadãos brasileiros, viram essa realidade e viram como é que decaiu essa realidade que o Lula da Silva, durante os seus primeiros mandatos, portanto, desenvolveu, contribuiu, e como é que essa situação veio decair de um dia para o outro na governação do presidente Bolsonaro, que é o pai agora do atual Flávio Bolsonaro. Eu penso a política que o seu rival direito, portanto, pretende, caso seja eleito como presidente do Brasil, isto é o Bolsonaro, é igual a que foi do seu pai. É estar próximo daquilo que nós temos indo acompanhar, da política do Donald Trump, isso é da política norte-americana. Aliar-se à política norte-americana e à política do Donald Trump é fazer com que todos os países quase daquela região da América Latina tornem-se o quintal dos Estados da América. Não exatamente, necessariamente, uma soberania que é determinada pelos próprios seus povos. Eu penso, por causa mesmo deste empate técnico que se vislumbra, Amílcar, eu penso amanhã, dia 4, é possível que venha a haver, de fato, a segunda volta. Vai haver a segunda volta, que segundo a questão brasileira, esta pode acontecer dia 26 de outubro, do mesmo mês, sim senhor, e portanto significa dizer 4 de outubro, dia 26, pode ocorrer a segunda volta. 25, sim. Para, de fato, determinar quem exatamente será o vencedor. Mas eu acho que é bom que os brasileiros lutem pela soberania, viram a diferença que existe, ou que existiram, ou que existe da era Bolsonaro, até este momento, quando o presidente Lula da Silva tornou ao poder, porque as pessoas falam muito da questão do populismo, enfim, mas um governo não opta pela questão do populismo se de fato forem os seus objetivos resolver exatamente os problemas das populações, que é diferente daquilo que se diz populismo. Portanto, eu penso que é os brasileiros que cabem assegurarem, portanto, a soberania deles alcançada. O próprio Brasil tem muita experiência, já passaram em ditaduras, desde a sua independência em 1822 até a presente data, tem um histórico muito longo, portanto, passaram por ditaduras, passaram por ditaduras militares, experimentaram a democracia e, me parece, por o período que se viveu da democracia, do regime do Bolsonaro, me parece que quase o Brasil tornava de novo a voltar naquilo que foi, portanto, a era de ditadura. Portanto, eu penso, é melhor que se salvaguardem a democracia que conquistaram a todo custo e saibam exatamente escolher aquele que pode continuar a resolver os problemas fundamentais da população, combatendo sobretudo o flagelo do século XXI, em toda parte do nosso planeta, a questão relacionada com a corrupção. Porque depois das guerras, o que está agora, o que constitui o flagelo neste nosso planeta é, portanto, a corrupção e as pessoas com ideias egoístas de tirarem tudo aquilo que deve pertencer a todos. Portanto, eu penso que este é o desafio.
0: Obrigado, professor Paquice Mendonça. Osvaldo Mbou, qual é o seu comentário? Estamos a falar destas eleições presidenciais no Brasil que acontecem amanhã. Lula da Silva foi presidente do Brasil entre 2002 e 2010 e foi eleito depois para um terceiro mandato nas eleições de 2022. O seu principal adversário tem 45 anos, é Flávio Bolsonaro, que segue as pegadas do seu pai, que perdeu as eleições em 2022, não aceitou, houve aquela toda confusão em Brasília no dia 8 de janeiro de 2023, quando apoiantes bolsonaristas tentaram impedir a posse de Lula da Silva, um ataque que de resto tudo, em tudo semelhante ao que tinha sido protagonizado por apoiantes de Donald Trump em 2020 no Capitólio, quando, portanto, Trump perdeu a reeleição para Joe Biden. Fora disso que acabo de sublinhar, quais são as suas expectativas em relação a estas eleições presidenciais de amanhã no Brasil?
3: Bem, a primeira nota, Amilcar, é uma competição renhida. Renhida porque o país está dividido. Mas também isto é um sinal normal nos processos eleitorais do Brasil. O próprio processo eleitoral em que Lula vence Bolsonaro também estava muito apertado. Mas deixa-me dizer algo inicialmente. O Lula é um animal político. Perdeu 4 eleições, que é com o Fernando Collor de Mello, com Fernando Henrique Cardoso, com José Serra. É um indivíduo que vem do sindicalismo, etc. Teve 2 mandatos que teve superávit. Regressa.
0: Quando diz o Serra, está a querer dizer o Sarney.
3: Sim, José Sarney. Sarney. Sim. E repara, amigo, cara. O presidente Lula só volta a se candidatar em grande medida porque havia sido preso e entendeu que era necessário voltar ao poder, porque o próprio PT também não tinha um outro substituto. E repara que quando a imagem de um líder se torna tão forte como a do Lula, depois o partido tem dificuldade de encontrar quem vai lhe substituir. Ensaiou com a Dilma, mas a Dilma não funcionou. Sim, o PT tem este problema. Mesmo quando Lula esteve preso, Haddad não funcionou. Não funcionou. Não, Haddad. No processo eleitoral, Haddad. Não funcionou. Necessariamente Lula teve que voltar para até recuperar o próprio PT. Mas o que está em jogo hoje, nesse processo eleitoral, são 2 coisas. Do lado de Flávio Bolsonaro, é espécie de lavar a honra da família que ficou manchada no processo eleitoral passado.
5: No escândalo do pai.
3: Sim. E a prisão do pai, esses aspectos. E do Lula está sua, não diria sua sobrevivência política, mas está o coroar da sua vida política. Porque se o Lula perde as eleições, sai pela porta pequena. Também tem este elemento. Um indivíduo que conseguiu ganhar 2 eleições, foi para a terceira agora, e a quarta vai perder com um rapaz, com algumas aspas, de 46 anos, ou 45.
0: 45.
3: Então, isto tem esse simbolismo do ponto de vista político. E repara que o Brasil tem estado a nos habituar com processos eleitorais onde as sondagens se aproxima muito da realidade. E penso que o Flávio Bolsonaro está com uma campanha muito forte, está com uma estratégia de comunicação muito forte, em que ele aparece sempre com uma camisola em que se escreve o seguinte: o meu partido é o Brasil. Ou seja, dá uma dimensão nacional daquilo que são as suas pretensões do ponto de vista da competição. O Lula, na abertura da campanha, também fez uma coisa extraordinária do ponto de vista de comunicação política. Voltou a fazer um discurso no estádio, onde começou a sua luta política. Isso tem um simbolismo. Conseguiu colocar, como dizem os brasileiros, um telão que fazia uma retrospectiva de onde ele vem, da demonstração clara que sempre esteve aí, e que é um ator importante. Claro, vai ser agora os brasileiros a escolherem. O Lula tem muitos trunfos na mão do ponto de vista de gestão, a questão da Bolsa Família, os vários...
0: Combate à pobreza, ainda assim, 33 milhões de brasileiros pobres, mas sim, está a fazer um trabalho...
3: Fez um trabalho que...
0: Pode, que é referenciado em todo o mundo.
3: Que pode lhe servir como uma... Como um elemento importante daquilo que é a sua reeleição. Mas também devemos concordar o seguinte: o seu período de gestão teve os maiores escândalos de corrupção jamais visto na história do Brasil. O Brasil tem essa característica, mas o seu período de gestão teve também esse escândalo. Claramente que vamos dizer aqui que foi condenado, ficou preso e depois foi inocentado. Isso também é um elemento que na política joga a favor.
0: E o Flávio tem o pai preso, condenado a 27 anos de prisão.
5: Aí onde está? Porque tentativa de golpe de Estado. Atualidade, não,
3: daí que eu disse.
0: Sou mesmo no Brasil.
3: Daí que eu disse, Amilca, que para Flávio Bolsonaro, para a família Bolsonaro, vencer essas eleições não é simplesmente ganhar a presidência.
0: E ele já disse: ganhar as eleições, o pai sai da cadeia.
5: Sim, claro. O objetivo é este,
3: não é? Não, porque também porque o Brasil há um filme de curta-metragem que fala a democracia em vertiz. Retrata um pouco a promiscuidade existente entre o poder judicial e o poder político no Brasil. O Brasil também tem essas questões todas. Há zonas no Brasil que deu uma desigualdade social bastante acentuada. Não é aquilo que as telenovelas brasileiras tentam passar. Não é. É muito mais profundo também. E claramente que os programas que Lula desenvolveu permitiu, até certo ponto, famílias de origem humildes conseguirem filhos que se formaram nas universidades, etc. Isso é um elemento importante. Mas mais do que isso também é olhar mesmo na perspectiva de que será uma competição bastante reída, será de facto uma luta eleitoral de tudo ou nada, porque o Lula precisa disso para fechar a sua carreira política com chave de ouro.
0: Obrigado, Osvaldo Mbuco. Então amanhã vamos ter eleições presidenciais no Brasil. Lula da Silva, que foi presidente do Brasil entre 2002 e 2010 e depois ganhou as eleições de 2022, tem como principal adversário Flávio Bolsonaro, 45 anos de idade, eleito senador pelo Rio de Janeiro em 2019. Ele é filho de Jair Bolsonaro, que está preso, pois o antigo presidente brasileiro Jair Bolsonaro foi condenado a 27 anos de cadeia por tentativa de golpe de Estado. Então, atenções amanhã viradas para o Brasil. 158 milhões de brasileiros estão em condições de votar. Bom, estamos no fim. Vou pedir a cada um dos nossos comentadores residentes que aborde um tema. Começo pelo professor José Paquice Mendonça, o MLSTP, PSD de volta ao poder em São Tomé. Um minuto.
5: Ah, sim, claro. Em São Tomé, eu penso que a relação àquilo que nós temos falado de Cabo Verde também exatamente é um dos exemplos que podemos seguir, ou a África deve seguir, porque, por aquilo que eu tenho estado a acompanhar, nunca houve assim turbulências significativas quando é a fase exatamente de transição de um partido e do outro. Veja, o MLSTP, quando perdeu as eleições na altura do presidente Trovoada, né, quando tornou-se Trovoada pai, né, não filho, vimos logo quem é que foi Trovoada pai na altura depois da independência da República de São Tomé. Foi alguém de renome que depois aconteceu aquilo que aconteceu, né, houve problemas internos, emigrou, viveu tantos anos em Portugal, mas quando chegou-se a fase da abertura democrática, veio, concorreu, ganhou. Não houve problemas de conflitos que pudessem colocar portanto, o São Tomé Príncipe numa situação de guerra civil, como alguns estados têm estado a atravessar, ou seja, um espírito de vingança em relação àquele país, àquele partido e àquele presidente, o presidente Pinto da Costa, que exatamente terá programado a independência em 1975. Portanto, eu penso é uma democracia em que os partidos sucedem-se de forma cíclica, portanto um vai para a oposição, depois outro consegue chegar de novo ao poder, portanto é uma democracia que assim podemos dizer considerada de fato positiva, mas é triste, eu que nós temos vindo acompanhar na outra nossa vizinha, aqui no nosso continente, que é a Guiné-Bissau. Não temos tempo para comentarmos o problema da Guiné-Bissau, é um país instável desde a sua independência, com golpes constantes, sucessivos, onde até esquartejam presidentes, quer dizer, é algo que deixa a desejar. Pensamos que São Tomé continuem a trilhar os caminhos da democracia, sabendo sempre gerir as diferenças que podem existir entre os partidos políticos, olharem por aquilo que é o denominador comum, que é o país.
0: Verdade, obrigado, professor Patrício Mendonça. Guiné-Bissau, o Mário Sissoko embalou que já foi presidente, deixou, digamos, o país seguindo para Marrocos, agora deseja voltar a Guiné-Bissau para concorrer às próximas eleições presidenciais, estão marcadas para 6 de dezembro, mas os militares que assumiram o poder, antes do anúncio dos resultados das últimas eleições presidenciais, dizem que não há condições para que ele regresse, melhor dito, ao país. Obrigado, estamos mesmo a chegar ao fim do nosso programa. Este mês de outubro estamos na primeira edição, mês de outubro que tem muitas efemérides importantes. Vale a pena sublinhar aqui o 14 de outubro de 1964, foi o dia em que Martin Luther King, ativista pelos direitos civis nos Estados Unidos, ganhou o Nobel da Paz. Ele está na história do panafricanismo e do nacionalismo angolano porque trocou correspondência com Diolinda Rodrigues, que é uma figura incontornável também do nacionalismo angolano. Festa Nacional da Nigéria, o país tornou-se independente a 1 de outubro de 1960, 9 de outubro de 1962, independência do Uganda, 4 de outubro de 1966, independência do Lesoto e 24 de outubro de 1964, independência da vizinha República da Zâmbia de Kenesse Kaunda. Osvaldo Mboko deixa para si o último tema, situação na República Democrática do Congo, uma situação está longe de estar melhor, inclusive o presidente Tshisekedi enviou a Luanda um seu representante para dar o ponto da situação ao presidente João Lourenço.
3: Bem, a situação na RDC é complexa, e isso é domínio público, mas ela se tornou mais complexa muito em função dos próprios posicionamentos do presidente Félix Tshisekedi. Eu defendo sempre o seguinte: o processo da Luanda conheceu um ponto que era determinante para mitigar as questões que estavam acontecendo na República Democrática do Congo, quando na altura o M23 havia aceitado acantonar. Era o ponto mais alto que nós havíamos chegado. E o presidente Félix Tshisekedi deitou isso por água abaixo, porque queria se reeleger, tinha uma população que é anti-M23, e hoje assistimos o que assistimos. O mais grave ainda foi a deslocação dos processos que estavam a decorrer em África, quer Luanda e quer Nairobi, e que foram transferidos, um para o Catar e o outro para os Estados Unidos. Pensou-se que isso ia ser o resultado e trazer a estabilidade, mas não. Então, é a altura da União Africana repensar, retrabalhar. O Togo tá como mediador. Vemos como é que nós podemos articular e melhorar aquilo que é a performance. Mas há um elemento aqui central. Dificilmente as zonas que foram ocupadas pelo M23 serão entregues. Elas vão ter que ser reconquistadas pela via da força.
0: Então está tudo dito aqui no África Magazine, edição número 1 deste mês de outubro, que é também o mês da Organização das Nações Unidas. Sublinho, foi a 24 de outubro de 1945, foi fundada a maior tribuna política mundial. José Paquice Mendonça, Osvaldo Mboko, Fernando Pedro Gomes, Bernardino Neto, Tomás Santana, Carolina Rodrigues e Amílcar Xavier. Foi um prazer. Bom dia. Bom fim de semana.

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19: 9 horas em Angola.
10: Luanda acolhe a campanha especial de registro eleitoral oficioso.
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10: Já lá vamos quanto a esta matéria, o reforço da integração africana e a criação de melhores condições de vida para as populações do continente estão no centro da agenda no Egito. Em Alamém, o chefe de Estado angolano co-preside hoje e dentro de alguns instantes a reunião dos 5 países fundadores da Agência de Desenvolvimento da União Africana. O encontro vai analisar caminhos para fortalecer a cooperação entre os países africanos e acelerar iniciativas de desenvolvimento capazes de responder aos principais desafios sociais e económicos do continente. Mais detalhes com Daniel Marcos, o enviado especial da Rádio Nacional de Angola ao Egito.
15: Bom dia, estamos em direto a partir do Centro Internacional de Convenções de Alamém, no último dia do Fórum Económico Alamém-África, aqui no Egito, uma atividade que de resto conta com a presença de chefes de Estado e de Governo, entre os quais o Presidente da República, João Lourenço, que hoje vai intervir na reunião de alto nível. Angola defende segurança, paz, estabilidade entre os Estados para sustentabilidade da economia continental. O chefe de Estado angolano vai intervir por volta das 11 horas aqui em Alamém, Egito, e 9 horas em Angola. Abdel Fattah al-Sisi, o presidente anfitrião, chegou aqui por volta das 8 horas no Centro Internacional de Convenções de Alamém, onde fez questão de receber as altas entidades de várias delegações que vão chegando a este Centro de Convenções. Portanto, a atividade já decorre. Recordo que o Fórum Económico Alamém-África foi criado como um fórum empresarial africano permanente que se reunirá de 2 em 2 anos no Egito. Esta edição inaugural reúne mais de 20 chefes de Estado e representantes de governos, a par de altos dirigentes das principais instituições financeiras internacionais e regionais e de atores-chave que impulsionam a mudança nos setores mais críticos da África, desde as infraestruturas, o comércio e os minerais essenciais, até a inovação digital, aos mercados da saúde e às indústrias emergentes que estão a redefinir a identidade económica do continente. Recordo que das várias temáticas que vão ser discutidas hoje aqui no Alamém-África, destaca-se fronteiras da inovação, reconfigurando a economia da África por meio da transformação digital e da tecnologia espacial. Esta sessão apresentará argumentos a favor da transformação digital como uma alavanca económica prática e não apenas como uma vitrine tecnológica. Análise como a inteligência artificial, os sistemas de dados, e as aplicações espaciais já estão melhorando a produtividade e planeando a prestação de serviços nos setores de infraestruturas, indústria e comércio, bem como quais as condições de políticas e investimentos que serão necessárias para ampliar esta adoção em toda a África. Rádio Nacional de Angola, com Daniel Marques. Bom dia.
10: Bom dia. Daniel Marques, Presidente da República, discursa dentro de instantes nesta cimeira, uma matéria que nós vamos continuar a desenvolver. E Luanda acolhe este sábado uma campanha especial de sensibilização sobre o registro eleitoral oficioso, denominada Angola Chama por Ti. A iniciativa pretende mobilizar os cidadãos para a importância do registro eleitoral e da participação nos processos de cidadania, reforçando o acesso à informação sobre os procedimentos necessários. E do desporto, a Seleção Nacional Sénior Masculina de Hóquei em Patins prepara a última etapa de preparação para os World Shake Games 2026 no Paraguai. O combinado angolano integra um grupo de seleções que vai disputar na Argentina uma série de jogos de preparação, numa das últimas oportunidades para a equipa ajustar os aspectos táticos e competitivos antes da estreia da competição. Também matéria para acompanhar ao longo desta sábado. Bom dia.
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19: 9:05.
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19: O Ministério da Defesa Nacional, antigos combatentes e veteranos da pátria e as Forças Armadas angolanas comunicam que o funeral do Tenente-General reformado Manuel Domingos Chiesa realiza-se hoje no cemitério da Santana pelas 11 horas, antecedido do velório no Quartel-General do Comando do Exército. A família Gaspar Francisco Júnior cumpre o dever de comunicar o falecimento de Emanuel Dário Adão Francisco, mais conhecido por DJ Leleco, ocorrido no Hospital Josina Machel. O seu funeral realiza sem data anunciar oportunamente. Manuel Miguel Minga, Mariazinha, avózinha, Edu, Jinguita, Chiquito, Maria Barros e demais familiares comunicam que o funeral de Bernarda Manuel Barros realiza-se hoje no cemitério do Benfica às 10 horas, saindo o cortejo fúnebre do Chimbicato no Camama. O Ministério da Defesa Nacional, antigos combatentes e veteranos da pátria e as Forças Armadas angolanas comunicam o falecimento do brigadeiro reformado Pascoal Paulo dos Santos, ocorrido em Benguela no dia 1 de outubro do corrente ano, por doença. O funeral realiza-se no dia 4 de outubro, no domingo, no cemitério da Catumbela, pelas 14 horas, antecedido do velório no quartel dos bombeiros da Caponte, no Lobito. Joana Cabango, Verónica Cabango, Cristão Cabango, João Cabango, Joaquim Cabango, Eliseu Cabango e Ronaldo Cabango comunicam que o funeral de João Batista Cabango realiza-se hoje às 10 horas no cemitério do Benfica. Os familiares de Manuel Domingos Chiesa comunicam o seu funeral, realiza-se hoje no cemitério da Santa Ana, às 10 horas, antecedido do velório no quartel-general do Comando do Exército. Isabela Joaquim Francisco Mãe, Luzia Francisco João, Domingos Tito Francisco, Fernando Francisco e demais familiares comunicam que o funeral de Pedro João Tito realiza-se hoje às 10 horas no cemitério da Santa Ana. Os familiares de Martins Paulo comunicam que o seu funeral realiza-se hoje às 11 horas, partindo o cortejo fúnebre do quartel principal dos bombeiros para o cemitério do Benfica. Cortes Charles informa que está interessado em adquirir discos de vinil de música tradicional angolana, especialmente edições com capas dos anos 70 e 80. Quem tiver discos com estas características e estiver interessado em vendê-los, poderá entrar em contacto através do WhatsApp 932 05 84 96 e enviar, por favor, fotografias dos discos disponíveis. Foram as informações no serviço da Agenda Nacional.
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19: 9 horas, 9 minutos.

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9 horas 16 minutos. Hoje, excepcionalmente, não teremos o programa Palavras e Textos, porque teremos o especial BUAP, uma emissão especial a propósito do registro eleitoral oficioso. A Rádio Nacional de Angola está na Mediateca Zedu, no Kazenga, onde, aliás, você, amigo ouvinte, poderá passar por lá para atualizar ou fazer o seu registro eleitoral.

0: 9 horas 19 minutos. Agora sim vamos à Mediateca Zedu, no Cazenga, onde estão o Edson de Menezes e a Ana Moçambique, para este especial BUAP, onde o amigo ouvinte sempre pode dar uma passada por lá e fazer a atualização dos seus dados eleitorais.
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4: Viva! Bom dia, Cazenga, bom dia, Viana, bom dia, Cacoaco. Angola chama por ti, chama por mim, chama por nós. E nós dissemos sim a este chamado do nosso belo país que se chama Angola. Bom dia para ti também, Ana Moçambique.
5: Bom dia Edson de Menezes, bom dia Cazenga, bom dia Viana, bom dia Quilamba, bom dia Cacoaco e bom dia Luanda. Hoje estamos aqui na Mediateca Zedu, no Cazenga, aqui mesmo na Avenida dos Comandos, onde Edson de Menezes vamos atualizar os nossos dados, vamos fazer a nossa prova de vida.
4: Tu já fizeste a prova de vida?
5: Olha, eu vou fazer, excepcionalmente, acho que hoje eu vou perguntar aqui aos responsáveis, se só mesmo para dar exemplo, eu posso voltar a fazer, ou então, vamos simular aqui, porque já fiz. Eu já fiz, mas eu queria muito dar este exemplo.
4: Eu, por acaso, também já fiz, já cumpri com esse meu dever patriótico, e claro que você também, ouvinte da Rádio Nacional de Angola, você que é angolano, que tem 18 anos, ou mais de 18 anos, pode vir agora aqui ao Cazenga e atualizar os seus dados eleitorais. É muito rápido fazer a sua prova de vida, leva apenas um minuto. Então vamos todos ao registro.
5: Exatamente. Hoje nós estamos aqui na Mediateca do Cazenga, a coordenação é do Ministério das Telecomunicações, Tecnologias de Informação e Comunicação Social, Ministério da Administração e Território e Ministério da Justiça e dos Direitos Humanos, para, uma vez mais, exercermos o nosso dever de cidadania. Vamos fazer a nossa prova de vida. Estamos espalhados também. A nossa reportagem hoje está em Viana. Está também Edson de Menezes.
4: Está em Cacoaco com a Jane Ferreira, no Quilamba, no município do Quilamba. Na centralidade do Quilamba está a Alda Molaza e a Susana Ângelo está na Vila Flor.
5: Na Vila Flor. E em Viana, nos quatro campos, está o Jesus Delgado. A qualquer altura, nós vamos estender o nosso sinal até Viana. A coordenação aqui no local é do Francisco Miguel. Técnica é de Domingos Mante. Está aqui toda a equipa e a todo instante a nossa equipa vai crescer. Não sei se nós já estamos prontos para ir a Viana e a qualquer momento regressarmos aqui à Avenida dos Comandos. Viana, quatro campos com o Jesus Delgado.
4: Jesus, estás pronto? Viva Jesus! A qualquer momento vamos então ter o Jesus Delgado, que está em Viana dos Quatro Campos, como disseste muito bem, Ana. Esta é uma vasta equipa da Rádio Nacional de Angola. Está também o Mateus Gouveia, o Manuel Bernardo. E na apresentação, com muito prazer, a Ana Moçambique.
5: E o Edson de Menezes.
4: Este
5: hoje,
4: Moçambique, és angolana, Moçambique.
5: Não me parece bem ter essa dúvida, Edson. Não, podia ser, os nossos
4: não,
5: ouvintes
4: não podia
5: estão
4: ser
5: aqui,
4: uma,
5: mas não
4: uma
5: parece
4: Ana
5: bem.
4: Angolana, uma
5: vamos,
4: Ana angolana,
5: vamos
4: angolana.
5: Só antes ao Jesus Delgado. Vamos ao Jesus Delgado. Jesus, bom dia. A partir dos quatro campos, Viana, bom dia.
6: Bom dia, Ana angolana. Aqui nos quatro campos, quatro quadras que estão entre aproximadamente 2 hectares, já moldura humana considerável, Aliás, estamos todos mobilizados para este chamado que é para a cidadania. As eleições já para o ano 2027 e ninguém faz não saber exatamente onde vai depositar o seu voto. Nós estamos com o administrador local, Demétrio de Sepúlveda. Administrador, afinal de contas, é sábado, diferente dos outros, estamos todos para a cidadania. Bom dia.
7: Bom dia, exatamente. Este sábado estamos todos aqui para responder a uma chamada do país. Nós estamos a iniciar a campanha Angola Chama por Ti e a nossa cidadania começa com a obtenção do bilhete de identidade. Todo cidadão deve ter bilhete de identidade. Nós em Viana temos 3 postos de registro, identificação e emissão do bilhete de identidade. Temos um na regedoria, aqui é a loja de registros, temos um posto junto à administração e temos o Palácio da Justiça. Obtendo isso, nós estamos habilitados a participar na vida do país. Estamos nesse momento a fazer o registro oficioso, que também temos 3 balcões únicos de atendimento ao público, na Estalagem, na Vila e um no Kikux. E temos vários brigadistas. Os brigadistas deslocam-se a vários pontos devidamente identificados e ali o cidadão, com o seu bilhete de identidade ou com o cartão de eleitor dos processos passados, pode fazer o seu registro oficioso. É um ato de cidadania e é obrigatório. Então chamamos mais uma vez e apelamos a todos os munícipes de Viana que cumpram com esse seu dever cívico. E hoje sábado é um dia diferente, temos vários pontos. Hoje estamos aqui nos 4 campos, estamos em frente à administração, onde estamos a realizar um culto ecumênico, estamos aqui também no mercado do Luanda Sul e temos outros postos também na Sanzala a trabalhar nessa linha.
6: Quem vem dar uma pelada aqui numa das quadras também tem, na hora do intervalo, a possibilidade de saber onde vai exatamente votar.
7: Exatamente, quem vier para os 4 campos para jogar basquete, para jogar futebol, traga o seu bilhete ou o cartão de eleitor dos processos passados e vai fazer aqui atualização do seu registro. Temos aqui muito ambiente, já se vê aqui muita gente, então quer dizer que vai correr tudo bem.
6: A população do Pantanal, os bairros aqui adjacentes, sei que Viana tem mais de 20 bairros, todos eles são também chamados para esse dever cívico.
7: Nós chamamos toda a população de Viana, desde o Grafanilo, quilômetro 25, desde o Bita Norte até aqui o Belo Horizonte. Então chamamos todos os nossos munícipes, quer estejam hoje, neste momento, aqui na zona da Cinquentinha, na terça-feira vamos também ter lá um posto, todos devem afluir aos postos fixos e aos postos móveis que nós temos preparados hoje.
6: Muito obrigado, administrador. E esse chamado já acontece mesmo, porque estamos aqui com um grande número de jovens, esses fazedores também de opinião, são o Elenco da Paz. Bom dia.
8: Bom dia, Rádio Viana.
6: Tem nome próprio?
8: Daqui fala o vosso boy de Wayne do Elenco da Paz, a.k.a. Benga Bafana. Bafana, o rei do Entendeste Bem. Saudações a todos aí em casa, nessa altura.
6: E a chamada para que também se juntam ao Eddie Wayne?
8: Na verdade, estamos aqui mais uma vez, firme e forte para trabalhar. Estamos dispostos e preparados para tudo que der vier. E demais questões, estamos aqui para responder e colaborar com a nossa Rádio Viana.
6: Os seus adeptos deverão vir para aqui?
8: Não, com certeza, com certeza. Hoje Viana está de parabéns, mais um momento brilhante. Temos aqui a nossa televisão aqui para mais um momento especial. Escolheram Viana, é de agradecer, de louvar. Isso prova mais uma vez que o nosso município dia após dia está a crescer. E todo o pessoal vem aqui em massa, nos 4 campos. Venham ver artistas de nome e renome aqui por de perto, como é o caso do Elenco da Paz. Estamos aqui em peso para brilhantar nessa televisão.
6: E aproveitar ter um brigadista para atualizar o registro.
8: Certo, certo. Conforme diz a nossa nova canção que vamos apresentar hoje na nossa TV, todo mundo deve sim se registrar. Todo mundo deve se vir até uma administração com seu bilhete e tratar o registro eleitoral.
6: Nesta música podemos encontrar uma capela agora para a Rádio Nacional de Angola. Estamos a falar do país e o mundo. É possível?
8: Com certeza, com certeza.
9: Procuro o BUAPE e atualizo o registro. 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

0: juntos contamos.
1: É mais ou menos isso.
2: Está aqui um chamado para todos aqueles que estão na nossa sintonia. Aliás, os quatro campos é hoje o ponto central. E nós estamos aqui exatamente para pontualmente irmos informando Ana e Edson como é que está o movimento aqui nos quatro campos. A par dos quatro campos, o administrador já disse que tem outros locais, mas aqui é o ponto central e vamos vendo por aqui chegar outras pessoas, outras individualidades, não só cantores, mas também desportistas. Daqui a pouco vamos trazer para a emissão da RNA. Equipa a Rádio Nacional de Angola com André Evaristo. Jesus Delgado, Ana, bom dia.
3: Bom dia, Jesus Delgado, bom dia. Hoje somos todos chamados a atualizar os nossos dados, somos todos chamados a fazer a prova de vida. Nós estamos aqui no Kazenga, na Avenida dos Comandos. Estamos a convidá-lo, venha para cá, faça a sua prova de vida, aproveite e dê-nos um abraço também.
4: Com
3: hoje,
4: certeza.
3: Hoje é dia de nos conhecermos.
4: Exatamente,
3: não?
4: Acho que agora os convites vão poder conhecer a Ana Moçambique também. Hoje
3: eu quero.
4: Passa a ser a Ana Angolana.
3: Eu quero, eu estou aqui à vossa espera.
4: Venham para cá,
3: espera,
4: ao Kazenga. E um desafio agora, queremos ver se quem vence hoje, Kazenga, Viana, Cacoaco ou Quilamba.
3: Bom, aqui no Kazenga só vos digo que aqui mesmo no ponto onde estamos na mediateca, aqui há muita, muita gente já que vem fazer
4: mais,
3: a sua prova
4: mais,
3: de vida.
4: Queremos mais.
3: Nós queremos mais. O Vladimir Valente está aqui também, está a andar aqui pela Avenida dos Comandos. O Valente está agora com um interlocutor. Faz-me aqui o sinal. Valente, estende-te o sinal. Bom dia.
5: Viva, muito bom dia, Ana Moçambique e Edson de Menezes. Portanto, a Rádio Nacional de Angola está ativamente aqui no município a olhar para aquilo que é o registro eleitoral oficioso e há uma moldura humana claramente que acorre para aqui a Avenida dos Comandos, portanto, no exterior da Mediateca Zedu, para então fazer a prova de vida e o registro eleitoral. Estou neste momento com o administrador adjunto para a área financeira do município do Kazenga, Francisco Sodré, que nos vai também tecer algumas considerações relativamente ao processo que começou há já algum tempo. Muito bom dia.
6: Bom dia Luanda, bom dia Kazenga. Realmente estamos aqui desde as primeiras horas da manhã para cumprir com este direito e este dever de cidadania, que é o registro oficioso e prova de vida dos cidadãos maiores de 18 anos.
5: O Kazenga tem quantos pontos para o registro eleitoral?
6: O Kazenga tem distribuído 5 pontos fixos dos BOAPs nas duas comunas que compõem o Kazenga e temos as brigadas, uma brigada móvel que vai se deslocando pelos vários pontos do município. Para o dia de hoje, com o lançamento da campanha Angola Chama por Ti, montamos o nosso posto aqui na rua, na Avenida dos Comandos, de frente à Mediateca Zedu, onde estaremos até o último cidadão nacional, maior de idade, se fizer presente para efetuar então a sua prova de vida e atualização do registro oficioso.
5: Até agora já nos pode avançar alguns dados relativamente àquilo que temos a nível do município?
6: Bom, nós temos aqui uma moldura humana significativa, conforme podemos aqui verificar, e a tendência é crescer mais. Foi feita uma mobilização massiva, principalmente para a nossa juventude, que representa a maioria do nosso povo, e temos plena certeza de que os cidadãos aderiram e estão a ceder positivamente a este chamamento que o país faz para o direito e o dever de cidadania.
5: Exatamente, aqui palavras do administrador adjunto para a área financeira do município do Kazenga, Francisco Sodré. Disse bem o administrador que o Kazenga está mobilizado e aqui vemos uma moldura humana claramente a aderir de forma massiva a este processo que visa tão somente fazer o registro eleitoral e a prova de vida. Portanto, muitos jovens estão exatamente aqui e estão exatamente a fazer a prova de vida. Vou conversar por esse instante com um jovem que com certeza já fez a sua prova de vida. Muito bom dia. Chivas, conta-nos, foi simples e rápido?
7: Bom dia, Rádio Cacenga. Foi sempre sim e eficaz. E aproveito convocar e convidar aqui toda a sociedade do Cacenga, não só aproveitar esta grande oportunidade, aquele pessoal que não tem o bilhete, aquele pessoal que ainda não fez o seu registro oficioso, venha cá à Mediateca do Cacenga, aproveite, que a oportunidade não espera. Então Angola urge transformação e só com juventude capaz é que o nosso país segue em frente. Tudo o que eu tenho a dizer é que no Cacenga juntos fazemos melhor.
5: Exatamente, não só jovens estão a fazer o registro eleitoral, e aqui também o nosso diretor da Juventude dos Tempos Livres, Juventude e Desportos, André Soares, a nível do município do Cacenga, exatamente mobilizou uma moldura humana e cá está com um elenco claramente para também aderir a esta campanha. Muito bom dia, o que é que trouxe, o que é que está a passar aos jovens quanto a este processo?
8: Bom dia, Rádio Cacenga. Dizer que, como podem ver, temos aqui mais de 300 pessoas, ok, já passando aqui mais de 200, já fazendo a sua prova de vida, e por orientação do Sua Excelência Administradora do Cacenga, arquiteta Nádia Neto, que também, portanto, incentivou para que essa juventude hoje aderisse em massa a essa grande atividade cívica, que visa então os jovens fazer a sua prova de vida. Por isso que hoje estão aqui muitos jovens que estão a fazer o seu exercício, não é? Para que o próximo ano possam, no entanto, portanto, decidirem o país, que esse, ou seja, que então as eleições gerais de 2027. Então, queremos aqui já apelar a toda a nossa juventude, que nesse momento tem a idade eleitoral, ou seja, que tem 18 anos em diante, ou venham completar 18 anos até março de 2027, que possam então deslocar aqui a Mediateca do Cacenga para fazer a sua prova de vida. Não custa nada, são apenas 3 minutos, traz o seu bilhete original e venha fazer a sua prova de vida. Aliás, todos contamos por Angola, mas para contar por Angola é necessário que o jovem venha cá, no entanto, na Mediateca do Cacenga, fazer a sua prova de vida. São apenas 3 minutos, você tem logo então a sua situação de cidadania resolvida.
5: Eu dizia que não só jovens estão a aderir em massa a esta campanha, mas também já cidadãos
3: adultos. Valente.
5: Vou conversar. Exatamente, Ana.
3: Só para segurar aqui. Aqui no Cacenga, para também estendermos o nosso sinal até o Quilamba e daqui a pouco já voltamos a ti, pode ser?
5: Muito bem, vamos sim voltar, porque há muita gente que pretende também deixar algum recado ao seu, portanto, ao seu vizinho, ao seu parente para aqui estar. Nós voltamos daqui a pouco.
3: Pronto, é só um até já, Valente. Nós vamos agora, Edson de Menezes, estender o nosso sinal até o Quilamba.
4: O Quilamba, a centralidade do Quilamba, onde está a Alda Mulaza, que também tem dados para avançar aos ouvintes da Rádio Nacional de Angola. Alda, como é que são as coisas aí? Bom dia. Temos a Alda Mulaza a partir do Quilamba.
3: E no Quilamba, só para que conste, município do Quilamba, Alda está na centralidade, a Susana Ângelo está também num outro ponto.
4: Na
3: também,
4: Vila Flor.
3: Exato, Vila Flor, também no município do Quilamba. Então hoje nós vamos, já fomos a Viana, estamos aqui no Cacenga, Alda Mulaza e a Susana Ângelo estão no município do Quilamba. Vamos ter a qualquer instante também a Jane Ferreira a partir de Cacoaco. Tudo porque todos contamos por esta Angola. Todos contamos por Angola e nós estamos aqui na Avenida dos Comandos a convidar os nossos ouvintes.
4: Com certeza, a virem para aqui, fazer a festa connosco, atualizarem os dados, fazerem a prova de vida, porque Angola chama por nós, chama por todos nós. E você pode cá vir agora e aproveitar, não custa nada, leva apenas um ou dois minutos para atualizar os dados e respondermos a esse chamado do nosso país. Angola chama por ti, chama por mim, chama por todos nós.
3: Olha, eu podia dizer, os amigos, assim se eu perguntasse os amigos do Edson de Menezes, vocês mesmo amigos do Edson de Menezes, vocês já fizeram a prova de vida?
4: Bom, os meus amigos... Aqueles que estão sempre comigo já o fizeram, mas há uns tantos que ainda não tiveram a oportunidade de fazer o seu registro, de atualizarem os seus dados, fazendo esta prova de vida. Podem vir agora aqui ao Cacenga, em frente à Mediateca Zedu, e provarem que estão todos prontos para responder a esta chamada, não é? E os amigos da Ana Moçambique já fizeram?
3: E quem não fez ainda, dos meus amigos, que vem aqui ao Cacenga?
4: Não vai ter problemas.
3: Não me envergonhem, que venham aqui ao Cacenga fazer a prova de vida. Aqui podemos chamar os amigos do Francisco Miguel, os amigos do Zé Luiz, os amigos do Mante, os amigos do Vladimir, não nos
4: do Manuel Bernardo, podem cá vir. Mas quem já está pronta é a Susana Ângelo. A Susana está também no município do Quilamba, propriamente na Vila Flor. Susana, bom dia.
9: Bom dia, Edson de Menezes. Bom dia também extensivo aqui à Ana Moçambique. Exatamente, estou na Vila Flor. Está bastante movimentado para também este chamado onde todos contam neste processo de cidadania. Vou conversar com a Lucombo Manuel, que já fez a sua prova de vida, bastante emocionada, feliz. Como é que se sente agora?
10: Se sente melhor e melhor. Eu fui muito atendido, muito rápido. Não demorei no sítio, mas estou triste porque nesse momento não tenho um bilhete, mas já fui atualizado o que eu tenho na mão e prontos.
9: O mais importante está resolvido?
10: Sim.
9: Quanto tempo é que fez aí para atualizar os seus dados?
10: Não levou pouco tempo, muito obrigado, não levou tempo, mas foi um rápido atendimento porque não tem muita gente, o que não, ainda não estão atualizadas, então chega mais rápido aqui no capital de Quilamba.
9: É importante não esperar pelo último dia?
10: Sim, não esperam muito porque não vai levar muito tempo essa atualização.
9: Alô, Combo Manuel, Edson Manuel e Edson Menezes, no caso, e Ana Moçambique, ela não veio sozinha. Veio com o esposo. O esposo é que disse: não, nós temos de fazer este processo, temos que atualizar, não podemos deixar para o último dia. O esposo da Lucombo chama-se Igreja. Acordei e disse: não, nós temos que resolver este assunto.
11: Sim, bom dia sim. Estou muito feliz de chegar nesse local. Infelizmente, ontem andamos muito, a explicação foi demais.
9: Mas hoje consegui resolver o problema?
11: Sim, hoje, graças a Deus, quase tipo é uma coisa que nós sonhamos chegar e encontramos também uma boa madrinha, nos atenderam, quase não demoramos. E eu também, uma motivação que vou com ele lá no bairro, informar nos outros, porque chega mesmo no Quilamba, porque Quilamba já não há demora, é só chegar na bicha e você conseguir resolver o que você está com ele.
9: É o município do Quilamba, movimentado e também motivado para este processo de atualização de prova de vida e do registro eleitoral que decorre em todo o país, a caminhar para o seu quarto mês. E como disse aqui o senhor da Igreja, acordou e disse à esposa: vamos resolver, é hoje que temos que fechar este tema e está feito. Um processo rápido, menos de 5 minutos e a família resolveu o assunto. Edson e Ana Moçambique, nós voltamos a qualquer momento para outras atualizações em relação a este processo de campanha especial de registro eleitoral que decorre aqui no município do Quilamba. Então, até já.
3: Até já. Até já, Susana Ângelo. Até já. Susana está no Quilamba, onde também há já uma grande movimentação. O senhor disse à esposa: acabou hoje, temos de atualizar. Sim mesmo, provedor.
4: É um grande exemplo
3: família,
4: a seguir. É?
3: Pôs ordem na casa.
4: Claro, é hoje, vamos todos ao registro, vamos atualizar os nossos dados. E não há cá truques.
3: Não há cá truques. Fecha a casa, todos têm 18 anos ou mais, bora atualizar o registro eleitoral. Sila Costa, minha amiga, estou no Cazenga, vem atualizar os teus dados aqui mesmo no Cazenga. Os meus amigos não podem me envergonhar, todos os meus amigos têm de fazer a prova de vida.
4: Temos de chamar os amigos, chama todos.
3: Chama todos.
4: Olha, quem está connosco também é o senhor Adriano João, que é o presidente do Conselho da Comissão de Moradores aqui do Cazenga. Pelo que vemos, os moradores foram todos mobilizados. Bom dia.
12: Bom dia, caros jornalistas. E gostaria de dizer que assim o fizemos, no sentido de podermos então cumprir com um dever que é obrigatório a nível nacional.
4: Ainda falta mais, queremos mais. Sabemos que o Cazenga tem muitos munícipes. Queremos mais gente aqui que seja maior de 18 anos para atualizar os seus dados. Então, o que é que se deve fazer?
12: Neste preciso momento, nós, a nível do município de Cazenga, temos 29 bairros e uma centralidade, e temos as equipes das comissões de moradores a disseminarem a informação e darem o indicativo apropriado, que é para virem para aqui, para a mediateca, no sentido de poderem assim o fazer, não é, a atualização do seu próprio registro.
3: Há muitas dúvidas quando a quanto da mobilização, e sei que a mobilização continua. Surgem muitas dúvidas dos moradores ou nem por isso?
12: Bom, nós enquanto cidadão temos sempre dúvidas. Mas a Constituição da República de Angola já prevê de que o cidadão deve obrigatoriamente fazer parte naquilo que são as ações do Estado. Portanto, é um dever, a partir dos 18 anos, que temos que cumprir todos no sentido de escolhermos o melhor para Angola.
3: Já fez a sua prova de vida, imaginamos nós.
12: Eu estive no primeiro grupo de atualização, não é, de abertura a nível do município do Cazenga. E assim tinha que o fazer.
3: Muito obrigada, Adriano João, presidente do Conselho da Comissão de Moradores do Cazenga.
12: Nós, em nome do município de Cazenga, que agradecemos a vossa presença aqui e dizer que estamos juntos para trabalhar no sentido de melhorarmos essa região. Muito obrigado.
4: Nós também agradecemos, fomos muito bem recebidos aqui no Cazenga. Vamos continuar aqui até bem perto das 13 horas. Já o dissemos, há uma vasta equipa da Rádio Nacional de Angola a trabalhar neste momento em prol desta campanha Angola Chama por Ti. Temos equipa no Quilamba, Cazenga, é onde nós estamos, Cacoaco e Viana. E em Cacoaco está a Jana Ferreira, que também nos vai avançar a fotografia neste momento aí em Cacoaco. Jana, bom dia.
13: Viva, muito bom dia, Edson e Ana. Exatamente, nós estamos na Vila Sede de Cacoaco para a melhor localização no Jardim da Paróquia São João Batista, que está situada na chamada e famosa Rua dos Bancos, e é aqui que foi montado o posto para atualização dos dados eleitorais com natureza de prova de vida. Este posto, deslocado hoje para este lugar e em dias normais, funciona nas instalações da administração municipal de Cacoaco, bem próximo daqui onde nos encontramos, e existem outros balcões únicos de atendimento público BUAP nas administrações municipais. Diogo Leite é o diretor municipal dos Registros. Muito bom dia.
14: Bom dia.
13: Bom, nós, desde o início do processo do registro eleitoral até o momento, como é que se pode considerar o balanço?
14: É o balanço que nós fizemos até agora em termos de organização e funcionamento é positivo, mas daquilo que nós esperamos da comunidade ainda é uma adesão baixa, e precisamos que o cidadão ainda flui. Daquilo que é a nossa expectativa que se pretende atingir, ainda estamos muito aquém. Precisamos mais parceiros, como a rádio, a Rádio Nacional, a Rádio Cacoaco local, os demais órgãos de comunicação social, nos ajudem a divulgar, porque na verdade há ainda um ceticismo do cidadão. Quando tem concurso público, vamos a pensar numa enchente nos balcões, mas quando não há, também há uma redução. Até 13, 14 horas praticamente ficamos com dificuldade de ter cidadão para atendermos. Entretanto, mas ainda assim, nós temos brigadistas disponíveis que nós usamos compostos destacados, que vão até as comunidades longínquas, ao encontro do cidadão, para fazer o registro, a atualização da prova de vida e de morada. Portanto, esse tem sido um número razoável, animador, que os técnicos vão até o campo, mas devido a tal balcão ainda temos essa dificuldade de nossos municípios.
13: Aqui a nível do município de Cacoaco, onde atualizar os dados eleitorais?
14: Os dados eleitorais, eu estou no município de Cacoaco, aqui temos na administração municipal de Cacoaco, temos um BUAP, na administração da comuna do Quicolo, também temos um, na direção municipal de Registro, via expressa nas quiosques, vulgarmente falando, também temos um balcão, temos outro balcão no bairro da Pedreira, no centro integrado de assistência social, que é o CASE. Então são esses locais onde temos até agora os postos fixos BUAP, além dos brigadistas que se movem no interior dos bairros, que são, não ficam em posto fixo, mas vão movimentando em função da necessidade do cidadão.
13: Documentos necessários para atualização?
14: Para a atualização do registro eleitoral, o documento necessário é o bilhete de identidade ou o cartão de eleitor. Tiver um desses documentos, está habilitado para atualizar o registro eleitoral. É simples, é rápido, em 2 minutos o cidadão está atendido.
13: E hoje esperava por essa moldura humana que está aqui?
14: Sim, já era esperado, porque né, fazer quando tem esse tipo de atividade, o povo de Cacoaco é um povo quase por calcino, estão sempre a vir a correr, já se esperava assim, e acreditamos que ainda vão fugir mais pessoas, Por hoje estamos aqui a tentar ver, a nossa previsão de pelo menos hoje atendemos 4 mil cidadãos por hoje.
13: Mas as equipas trabalham já para além dos dias de semana, também trabalham nos sábados?
14: Sim, as equipas trabalham no sábado, o registro eleitoral é de segunda a sexta, das 8 às 17 e aos sábados até as 12 horas. Nós trabalhamos de segunda a sábado.
13: Okay, muito obrigada, senhor diretor.
14: Obrigado, nós. Obrigado.
13: Estivemos assim a falar com o diretor do Municipal de Cacoaco dos Registros, Diogo Leite, e nós vamos agora a falar com quem já fez o seu registro eleitoral. Nós estamos aqui diante do pastor Alberto Rufino, direito, não é? Muito bom dia.
15: Bom dia, bom dia.
13: Veio atualizar os dados eleitorais, foi um processo simples e fácil?
15: Muito simples, muito simples. E muito facilitado até. Ficou tudo bem, correu bem, sem nenhum problema e estamos felizes porque as coisas estão mudando de cada vez mais.
13: É líder religioso e que apelo faz às pessoas para aderirem então a este processo?
15: Portanto, eu sou o presbítero municipal adjunto de Cacoaco das Igrejas da Assembleia de Deus Pentecostal em Angola e estou aqui para apelar a todos, principalmente nós que a nossa traje é a população, que alguns deles têm, a bilhete de intimidade tem, vamos apelando nos púlpitos para que ficam sabendo que o trabalho está correndo bem e nós vamos exaltando também. Portanto, estamos felizes por isso.
13: Muito obrigada. Eu vou falar com mais alguém que também já atualizou os dados eleitorais. Bom dia, o seu nome?
16: Bom dia. Falar com o pastor Anacleto Bonifácio Xilongafeca.
13: Ok, também um líder religioso e veio atualizar os dados eleitorais.
16: Com certeza absoluta. Atualizei hoje os meus dados eleitorais. E foi um processo célere, com bastante cautela e um atendimento a 100%. Estamos a gostar e vamos passar o apelo à população cristã da Assembleia de Deus Pentecostal para que possa aderir a este processo.

0: ainda poderão, então, no entanto, exercer esse direito de poderem atualizar os seus documentos.
1: Porque Angola precisa de todos, não é?
0: Com certeza absoluta, e nós, a Igreja, como parceiro do Estado, não estamos fora. É o nosso direito de apelar para que o país cresça.
1: Muito bem, foi então assim a conversa com pessoas que, por sinal, líderes religiosos que aproveitaram o dia de hoje para atualizar os dados eleitorais. Em Cacoaco existem duas comunas e os municípios têm outras alternativas para efetuarem a atualização dos dados eleitorais. Por aqui já há muita gente então que aproveitou ou vai aproveitar este momento para então atualizar os dados. Nós ficamos por aqui e voltamos em outras oportunidades. Bom dia, bom dia.
2: Bom dia Jane Ferreira, a partir de Cacoaco, onde também está todo um movimento para a prova de vida, para atualizarmos os nossos dados. Nós estamos aqui no Cazenga, na Avenida dos Comandos, aqui na Mediateca Zedu, no Cazenga, e vamos estender o sinal até Viana, de volta ao Jesus Delgado, que está nos quatro campos. Delgado, viva, companheiro.
3: Viva, Ana Moçambique. Olha, a par de Cacoaco, Viana também tem grande moldura e aqui o número de cristãos é grande. Estou com o pastor Tiago Mukage, é da Igreja Metodista Unida Sião. Pastor, bom dia. Os quatro campos, hoje diferente dos outros dias, para uma pelada, hoje veio para reclamar um dado.
4: É verdade. Muito obrigado pela oportunidade que a Rádio Nacional nos concede. Muito obrigado, jornalista Jesus Delgado. De facto, vim aqui com o objetivo de cumprir o que é o sentido de cidadania. E, portanto, vim aqui porque tentei fazer o registro lá na cidade, então a localização não estava a ser acertada. Então, hoje, acredito que é o dia final, portanto já estarei à vontade com o registro e apelar àqueles irmãos que de facto ainda não cumpriram com este dever de cidadania. O momento é este, porque bendita é a nação cujo Deus é o Senhor, e o pastor está aqui para cumprir com esse dever de cidadania, e toda autoridade é Deus que institui. E nós devemos honrar e obedecer às nossas autoridades, porque elas também são servas do Senhor. E nesta conformidade, o registro, sabemos que o Jesus Cristo, quando nasceu, foi lançado um decreto da parte de César Augusto para que todo mundo se alistasse. E Jesus, os seus pais, José e Maria, foram até Belém e registraram. Portanto, o registro não impede, portanto, o cristão entrar no reino dos céus. Não, esse não é um empecilho que faz com que não entremos no reino dos céus. Por isso,
3: aqui por Viana, muitas igrejas da Sião.
4: É verdade. Muitas igrejas da Igreja Metodista Episcopal Africana Sião. Aqui é o vosso pastor, que é o porta-voz da própria igreja, diretor de comunicação, imagem e programas da nossa conferência. Venho por este meio apelar todos os irmãos aqui em Viana, bem, como a Rádio Nacional é de leis a leis, quero apelar à Igreja Metodista Sião em Angola, e não só, aqueles que acompanham via internet no exterior, devem se dirigir aos locais de registro eleitoral. Por isso, todas as igrejas, a igreja de Daniel em Viana, a igreja de Samaria, a igreja José Batista e outras que estão aqui na área de Viana e Zango, no caso da Ribeiro Quissua, e a igreja de Rei Davi, devem se dirigir aqui no...
2: Voltaremos ao Jesus Delgado a qualquer instante. Jesus está em Viana, nos quatro campos. Já aqui dissemos, hoje nós estamos no Cazenga, aqui na Mediateca, na Avenida dos Comandos. Mas a Alda Mulaza e a Luzia... Luzia, estou com a Luzia...

0: da Mulaza e a Susana
1: Zana, Asma, estão no Quilamba. A Susana está na Vila Flor e a Alda Mulaza na centralidade, no Largo do Zef. É assim, não é? Alda!
0: Está aí a Alda? Não está a Alda? Está a Alda?
2: Estou sim, estou na Moçambique.
0: Agora sim, estamos a ouvir, Alda.
2: Bom dia, companheiros extensivos.
0: Bom dia.
2: Aos ouvintes da Rádio Nacional de Angola, que une o país. De facto, estamos no Largo dos EFES, que acolhe o ato de abertura, onde já está montado o cenário, mobilizadas as equipas técnicas que asseguram a todo momento o atendimento aos cidadãos. Aqui no local estão técnicos da Direção de Registros e Modernização Administrativas do Quilamba, bem como dos serviços de identificação e afetos ao Ministério da Justiça e dos Direitos Humanos. Esta campanha, na verdade, prevê o reforço das brigadas móveis de registro civil e identificação dos municípios do Cacoaco, Cazenga e aqui no Quilamba, onde o movimento é tão intenso neste largo. Muita gente interessada a atualizar os dados, outros curiosos a saber o que é que se passa, o que é que acontece. Há também aqui a presença dos órgãos de comunicação social, claro, para o acompanhamento deste acompanhamento e divulgação deste certame, deste evento importante. Desde ontem, esta importante iniciativa de cidadania. Vou conversar agora com um dos jornalistas, que é um dos quadros da Rádio Escola, do projeto TV Jovial. Já atualizou esses dados, Henrique?
3: Boa tarde, caros ouvintes.
2: Ainda bom dia.
3: Ainda bom dia, estou já aqui meio avançado. Não é? Deve ser pela correria
2: essa,
3: também.
2: A correria é essa záfama, não é?
3: Pois é. Mas graças a Deus já fiz. Foi um processo rápido, sem burocracia nenhuma. E convido a todos a virem aqui no Quilamba para fazerem também a sua atualização. Né?
2: Qual é o sentimento que lhe vem na alma em fazer parte deste grupo de trabalho ou de jornalistas na cobertura deste processo que é tão importante para a nossa sociedade?
3: O sentimento é de dever cumprido como cidadão e como profissional, não é estar aqui a cobrir esse momento, a levar até em casa a importância de todo cidadão angolano vir aqui no Quilamba e também no outros pontos fazendo a sua atualização. É extremamente importante estar aqui a acompanhar esse processo, é gratificante.
2: Muito obrigada, Henrique, faz parte do projeto TV Jovial, que faz também parte da grelha de programação da Rádio Escola, é um dos integrantes desta equipa de rádio para a cobertura deste processo. Aqui no Quilamba acontece no Largo dos EFES, como disse, são vários órgãos de comunicação social. Vou passar agora para o outro colega também. Bom dia, Orlando, bom dia. Já atualizou? Orlando é meu amigo, já atualizou?
4: Já atualizei, sim, senhora.
2: Ainda bem. E qual é o apelo que vai deixar aos outros cidadãos, aos outros colegas também que ainda não fizeram este processo?
4: O apelo que eu deixo é que hoje os colegas que estão aqui a trabalhar na centralidade do Quilamba, que ainda não utilizaram, têm a oportunidade de fazer, porque essa é uma campanha para poder nos permitir que nós possamos votar no ano de 2027.
2: Acha que a realização deste evento também permite a aproximação destes serviços ao cidadão?
4: Claro que sim, a trazer aqui essa campanha vai permitir que a população da centralidade do Quilamba venham fazer a sua atualização próximo de casa, né? Que não possam se deslocar e ter constrangimento.
2: Muito obrigada, Orlando. Também faz parte deste grupo de jornalistas e particularmente da TPA, aqui também na cobertura deste primeiro dia da campanha especial de cidadania. Aqui no Quilamba, como disse, o largo está bonito, com a informação necessária, rolapos, outdoors e também dísticos que manifestam, que ilustram a importância deste processo de atualização, os buapos também bem identificados. Dizer também que deste grupo de cidadãos presentes aqui no Largo dos EFES também estão os responsáveis, ou seja, o Ministro das Telecomunicações e Tecnologias de Informação e Comunicação Social, Mário de Oliveira. Nuno Caldas também faz parte deste grupo, Secretário de Estado para a Comunicação Social, ainda Fernando Manuel, Secretário de Estado para as Autarquias Locais. São individualidades do nosso Executivo, de alguma forma também empenhados para fiscalizar esse primeiro dia para observar, para perceber se realmente os objetivos gizados para este primeiro dia desta especial campanha está a acontecer de acordo ao que foi executado, ou pelo menos aquilo que é o propósito deste processo. Ana Moçambique e Edson, vamos continuar aqui no Largo dos Efes para acompanhar, para trazer todas as incidências deste processo. Há muita gente curiosa que quer saber como é que deve fazer o processo, o que é necessário. Também estão aqui os técnicos para informar os cidadãos. Por isso, vamos todos atualizar os nossos dados. Bom dia.
0: Bom dia. Bom dia, Alda Mulaza, a partir do Quilamba, onde também está a decorrer esta atividade, toda a moldura humana, como agora soube dizer-se, não é? Para a atualização dos dados eleitorais. Nós já aqui dissemos, Edson de Menezes, que esta atividade toda que nós hoje estamos também a tratar aqui no Kazenga é coordenada pelo Ministério, o nosso Ministério, o Ministério da Comunicação Social, também pelo MATI e também pelo Ministério da Justiça. Está neste momento a falar o Ministro da Comunicação Social, Tecnologias de Informação e Comunicação Social, Maria Oliveira, tanto em nome da Comissão Interministerial. Vamos ouvir. Sabemos que é uma manhã de
5: trabalho. Mensagem final.
6: Olha, a mensagem final resume-se no lema da campanha: Angola chama por ti. E o Angola chama por ti, portanto, cidadão, qual é a câmara, esta ou aquela? Como se diz? Cidadão angolano, Angola chama por ti, é uma forma de contribuir para o desenvolvimento do nosso país. Venham aos BOAPs, participem, façam a prova de vida, porque é um passo muito importante, como eu disse inicialmente, para o fortalecimento da nossa democracia, e uma democracia forte, com certeza que trará instituições fortes. E vou terminar com uma estrofe do nosso hino nacional: Angola avante.
7: Muito obrigado. Ministro das Telecomunicações, Tecnologias de Informação e Comunicação Social, Mário de Oliveira, e a delegação que o acompanha vai deslocar-se a esta altura para um outro

0: Avançamos. Ouvíamos, portanto, o Ministro das Telecomunicações, Tecnologias de Informação e Comunicação Social, Mário Oliveira, que fala em nome da coordenação interministerial. Vocês sabem, já aqui dissemos, que tudo isto é coordenado pelo Ministério das Telecomunicações, Tecnologias de Informação e Comunicação Social, pelo Ministério da Administração do Território, o MAT, e também o Ministério da Justiça e dos Direitos Humanos e Governos Provinciais. Nós hoje estamos aqui no Cazenga, na Avenida dos Comandos, Edson de Menezes.
1: Exatamente, e o tempo não para, agora 10 horas 5 minutos, há muita gente aqui, ainda bem, queremos muito mais. E há uma senhora, ela chama-se Isabel Fula, e disse que é fã, é apaixonadíssima pela Ana Moçambique. E veio também fazer atualização dos seus dados, e ainda bem que é assim. Queremos mais, muito mais. Bom dia, bom dia, bom dia. Como é que se sentiu depois de ter feito a atualização dos seus dados, a prova de vida?
2: Sinto-me bem depois de fazer a confirmação, a atualização. É muita emoção. E já me considero uma cidadã completa.
1: Qual é a mensagem que tem para os outros munícipes aqui do Cazenga?
2: Que façam o mesmo. Que façam o mesmo. Tivemos essa oportunidade hoje sábado, já que não temos aquele tempo durante a semana. E quando eu ouvi pela rádio, gostei. Deixei de fazer tudo que eu tinha que fazer e vim logo ter aqui.
1: E lá em casa, tem mais pessoas com maiores de 18 anos que também devem atualizar os dados?
2: Não, não tem. Meu esposo já atualizou.
1: Já atualizou, não é?
2: Já.
1: Muito obrigado, Dona Isabel Fula. Continuação de um ótimo sábado. E nós vamos continuar aqui no Cazenga, onde está a acontecer esta campanha Angola Chama Por Ti. Esta campanha que tem como objetivo precisamente a mobilização e sensibilização ao registro eleitoral oficioso. Todos por Angola. Vamos voltar ao Quilamba, propriamente na centralidade do Quilamba, no Largo dos Efes, onde está Alda Mulaza. Alda, uma vez mais, bom dia.
3: Uma vez mais, bom dia, companheiros. De facto, para aproveitarmos a oportunidade de conversar com o Ministro das Telecomunicações, Mário de Oliveira, que também já marca presença aqui neste Largo dos Efes. Senhor Ministro, é um momento importante e marcante para o Executivo angolano e a presença destes cidadãos que, de alguma forma, também ocorrem para este processo. Que sentimentos é que lhe vem na alma? O que é que significa esta presença massiva de cidadãos aqui no Largo dos Efes?
4: Significa, bom dia Rádio Nacional, significa sobretudo que os nossos cidadãos estão empenhados em participar no processo. Os nossos cidadãos percebem que é um processo importante para o país e nós estamos aqui para chamar todos os que ainda não vieram para que, de cabine do CUNAN, possam de facto estar neste movimento, fazendo a prova de vida, porque, conforme eu disse há bocado, a democracia fortalece as instituições e o fortalecimento das instituições provoca desenvolvimento. Então todos nós, que estamos angolanos, que estamos dispostos, disponíveis e motivados para participar no desenvolvimento do país, temos que estar presentes para fazer a prova de vida e podemos participar dessa forma nas eleições do próximo ano.
3: Senhor Ministro, o papel da comunicação social acha ser fundamental para que os cidadãos, as comunidades possam perceber realmente a importância, a necessidade da atualização dos dados?
4: Este movimento, este que nós iniciamos hoje, este programa que nós iniciamos hoje aqui no Quilamba, aqui no Luanda, no Guilherme e outras partes, portanto, vai de encontro com que é um dos grandes da comunicação social, que eu digo sempre, é formar e informar. Portanto, vamos informar os nossos cidadãos deste movimento eleitoral que está a ser preparado e vamos formar os nossos cidadãos para que de facto participem de forma consciente e de forma nacional, ordeira, disciplinada, participativa e com espírito de angolanidade nesse movimento, que é um movimento eleitoral que está a ser preparado com a prova de vida.
3: Senhor Ministro, qual é o apelo que vai deixar aos cidadãos do mundo geral e de particular das centralidades? Parece que ainda há aqui alguma resistência naquilo que tem a ver com o seu dever de cidadania, sobretudo na atualização dos dados.
4: Eu acredito que não seja resistência. Eu acredito que é uma questão de oportunidade e acredito que com esse movimento que hoje iniciamos, com esse programa que hoje iniciamos, indo de encontro, se adaptamos aqui com todos os órgãos de comunicação social, com certeza que nossos cidadãos vão a parar. Aliás, a moldura humana aqui hoje presente é prova disso. E felizmente nós temos essa ação que é de ir encontro aos cidadãos, as brigadas móveis, a comunicação social tem estado a desenvolver um papel fundamental que, a todos os níveis, porque aquele nosso cidadão que está em locais recônditos, que não tenha, por exemplo, acesso à televisão, tem acesso à rádio, a rádio está a expandir-se muito ao longo de todo o país, e essa expansão também vai permitir para que todos conheçam, aprendam, saibam o que é que de facto está a acontecer no país, o que é que de facto está sendo feito, com vista a termos umas eleições pacíficas, eleições ordeiras, e com isso a democracia do país fortalece. Fortalecimento da democracia é sinal de fortalecimento das instituições.
3: Muito obrigada, Sr. Ministro das Telecomunicações de Angola, Mário Oliveira, também dando conta aqui do primeiro dia desta campanha especial de cidadania. E vou prosseguir a minha entrevista, agora já a seguir com o Secretário de Estado para as autarquias locais, afeto ao Ministério da Administração do Território, Fernando Manuel, também que se junta a esta causa. Bom dia. Falar para a Rádio Nacional de Angola.
5: Obrigado pela questão. Pois temos que nos juntar a esta causa, não é? O lema da nossa campanha Angola chama por ti. Nós temos que todos os anos, com idade compreendida entre os 18 anos, maiores de 18 anos, possam efetivamente fazer o seu registro eleitoral com a natureza prova de vida. Portanto, o que queremos apelar às comunidades é que nos devem fazer a sua atualização de dados, porque se não fizerem isso, não vão constar da base de dados e por esta via não puderem exercer o seu direito de voto, que é um dos direitos mais elementares de sociedades democráticas. O apelo com esta campanha, que hoje começa em Luanda e que depois se estenderá para todo o país, é precisamente lançar um apelo à mobilização para que todos os angolanos possam fazer o seu registro eleitoral com a natureza de prova de vida. Ninguém deve ficar atrás, ninguém deve ficar sem promover o seu registro eleitoral, sob pena de não participar da festa da democracia. Como disse, é um dos exercícios mais elementares das sociedades democráticas, que é poder eleger e ser eleito.
3: Qual a sua opinião, secretário, este primeiro dia do arranque da campanha especial de cidadania, qual é a sua opinião em relação a esta moldura humana, a participação dos cidadãos e de todos aqueles que de alguma forma também dão o seu contributo para o êxito deste processo?
5: Bom, primeiro agradecer de uma maneira geral aquilo que foi o apelo feito pelo Ministério das Tecnologias de Informação e aqui na pessoa do Sr. Ministro, por um lado, e por outro lado também a comunidade do município do Quilamba. Como sabe, a moldura humana é bastante significativa, acolheram a este recinto que estamos a fazer o registro eleitoral com natureza de prova de vida, e queremos pensar que este movimento vai se estender um bocado pelos outros municípios que vamos visitar agora. Daqui vamos para Viana e também já nos deram nota que em Viana está o rubro, portanto Angola está a chamar por si e eles estão a corresponder às nossas expectativas. É muito bom.
3: Muito obrigada também. Muito bom também ouvi-lo aqui na nossa reportagem, Secretário de Estado para as Autarquias Locais, Fernando Manuel, este Secretário de Estado que é afeto ao Ministério da Administração do Território do nosso país. E então, este movimento, companheiros, este movimento que conseguimos transmitir a partir deste Largo dos Efes, para além das individualidades que fazem parte do corpo diretivo do nosso governo angolano, também estão aqui vários cidadãos, até crianças, adolescentes, que não têm idade para atualizar os dados, mas que de alguma forma manifestam esta ansiedade, esta vontade de perceber o que é que se passa, uns acompanhados pelos seus encarregados de educação, outros até sozinhos. Nós vimos também um jovem vendedor de café e chá, e que viu esta moldura e também os equipamentos montados aqui no local e chegou à nossa mesa, aqui onde está também a nossa base da Rádio Nacional de Angola, perguntando o que é que se passa. Nós respondemos, informamos o que é que está a acontecer e ele disse, olha, também ainda não atualizei, já posso fazer, já podes. E então dirigiu-se até aí ao ponto onde estão os brigadistas. É bom de se ver isso, cidadão interessado em saber o que é que acontece e logo também vai atualizar os seus dados. Porque Angola chama por ti, chama por todos nós, ou chama por si. Bom dia.
0: Bom dia, Alda Mulaza. Bom dia, Alda Mulaza. E ouvimos já aqui da comissão. A comissão vai partir também para Viana, a comissão vai passar pelos pontos.

0: temos, não é pouco movimento. Não é pouco movimento.
1: É, não
0: gente
1: é pouco.
0: Que vem... É gente que vem, dizia Edson, para dizer oi. É gente que vem para dar um abraço, porque dizia eu que hoje estamos na rua, hoje é dia de nos abraçarmos, é dia de nos conhecermos, porque volta e meia recebemos mensagens. Gostaria muito de conhecer o Edson de Menezes. Hoje ele está aqui na Avenida dos Comandos. Venha, faça a sua prova de vida, aproveite e dá-nos um abraço, diga-nos bom dia, vamos nos conhecer. Está aqui também já, juntou-se a nós, o António Anuarel, que junto com o Vladimir Valente vão andar aqui pela Avenida dos Comandos para aferir o nível de adesão e também para dizer bom dia a quem chega, a quem veio fazer a sua a prova de vida. Então o Vladimir Valente está por aí, não está?
1: Está sim, Vladimir, onde é que estás exatamente?
2: Estou sim. Continuam aqui, pronto, a Mediateca Zedu, muitos jovens, sobretudo, que estão a completar 18 anos de idade, e aqueles que exatamente têm uma idade maior que esta, estão exatamente a fluir em massa esta tenda que vai então atualizando os dados para o registro eleitoral. Vou conversar com um jovem, portanto é João Manuel, muito bom dia, em direto para a Rádio Nacional, já a atualizou os seus dados.
3: Bom dia. Já sim, já atualizei os meus dados. Já sei aonde vou exercer o meu direito de voto no dia tal.
2: Como é que foi o processo?
3: É simples, muito objetivo, apenas chegar, prestar o seu bilhete de identidade, o técnico estiver a trabalhar, busca os dados todos e é um processo simples e muito rápido. Aconselho aqui os outros jovens, por isso é que estamos aqui a dar a voz também, para pedir aos outros jovens que cheguem, principalmente do município do Cazenga, que cheguem até aqui à Mediateca de Zedu. Está aqui um processo rápido, simples e muito fácil.
2: Muito fácil, sim, estamos aqui a testemunhar este processo de atualização de dados. Agora vou conversar com Amadeu Correia, diretor municipal da Cultura, que também mobilizou a classe artística que está aqui em massa para então atualizar os seus dados. Muito bom dia, em direto para a Rádio Nacional.
4: Bom dia, Rádio Nacional de Angola. Bom dia, caros ouvintes. Angola chama por ti. Nós, enquanto Direção Municipal do Turismo e Cultura, mobilizamos toda a franja da sociedade. Estamos a falar concretamente do Núcleo dos Artistas do Cazenga, a comunidade cristã do Cazenga, ainda os operadores do turismo, também estamos a falar concretamente daqueles que têm estado a fazer um trabalho a nível das associações de arte e cultura do município. Estão aqui vários jovens que se juntaram-se a essa causa, que é uma causa que tem a ver com a cidadania, é um dever de cidadão participar deste ato do registro oficioso.
2: A mobilização e a sensibilização têm prosseguido de maneira mais equivalente para que as pessoas adiram em massa aos guapos que temos disponível no município.
4: De facto, aqui aproveitar mais uma vez, por intermédio dos microfones da Rádio Nacional de Angola, apelar à nossa classe artística do Cazenga de forma a aderirem em massa este grandioso ato da cidadania. Daí que gostávamos de fazer com que aqueles que não conseguem chegar até aqui podem se dirigir aos nossos guapos que estão sediados a nível do município do Cazenga, e dizer que também estão os nossos brigadistas atentos com as comunidades, ali onde tem um grupo de pessoas, onde tem igrejas, tem academias de arte e cultura, nós temos nossos brigadistas também que podem lá chegar. Mas enquanto isso, estamos aqui de frente à Mediateca Zedu para acolher todos os cidadãos residentes do município do Cazenga.
2: Pois bem, aqui a intervenção de Amadeu Correia, diretor do Turismo e Cultura, que, portanto, também trouxe a classe artística que está devidamente a atualizar os seus dados e a fazer o registro eleitoral. Portanto, nós, Rádio Nacional de Angola, estamos a testemunhar esta moldura humana que vai aproximando aqui mesmo de fronte à Mediateca Zedu. Nós, claramente, vamos, nos outros momentos, levar todas as incidências aos ouvintes da Rádio Nacional de Angola. Companheiros, estamos juntos.
1: Estamos juntos, Vladimiro Valente, e vamos continuar aqui até bem perto das 13 horas nesta campanha Angola Chama por Ti. E vai ser assim, vale aqui lembrar que este processo de atualização do registro eleitoral 2026-2027 em Angola começou no dia 15 de junho e termina no próximo dia 31 de março de 2027. Não espere pelo último dia, faça agora a atualização dos seus dados. Venha até aqui ao município do Cazenga. Estamos precisamente aqui em frente à Mediateca Zedu, na Rua dos Comandos, não é? A Rua dos Comandos, a Avenida dos Comandos, como disse a Ana Moçambique, e bem, só falta você aqui para também fazer a festa conosco. E a festa não para, vamos agora até Cacoaco novamente ao encontro da Jana Ferreira. Jana, uma vez mais, bom dia. Jana.
0: Bom, não está Cacoaco, mas está Viana, Jesus Delgado, a partir dos Quatro Campos. Viva, companheiro, uma vez mais, bom dia.
5: Viva. Por aqui não é a avenida, mas é a Rua 11 de Novembro, que passa exatamente por esses quatro campos. São quatro quadras, mas estão dentro de quase 2 hectares de terra. No caso, estamos a olhar aqui para várias atividades acontecer nessas quadras. Ainda assim, um monstro. Estamos aqui a falar do palco da TV Zimbo, que também trabalha para esta mobilização. Tem músicos, tem gente também da política, e todos esses a mobilizar exatamente para esta ação cívica que é necessária. Estou com dois jovens, eles que vêm jogar, não é? Bom dia, como se chama?
6: Bom dia, voz do auditor da Rádio Viana, bom dia Rádio Nacional, bom dia caros ouvintes. Fala Aquiles Pinto, sou jogador da União Futebol Clube, em Velha Guarda, de Luanda Sul. Vim cá para jogar o futebol e encontrei então esse ato de massas que é importante para a sociedade, que é a atualização dos nossos dados eleitorais, para que tenhamos então legitimidade de exercer o voto de confiança àquele partido que nos oferecer o melhor programa de governação.
5: Já fez?
6: Eu já fiz, sim, já fiz. Fiz ontem, ainda ali na Vila Chinesa, que tem também um logo a portaria, tem uma bancada do BUAP, e nós fizemos lá então a atualização. Hoje simplesmente estamos aqui para incentivar que todos os jovens venham, todos aqueles que têm idade eleitoral, venham cá fazer a atualização dos seus cartões eleitorais, ou venham com o bilhete de identidade. Temos aqui a área de atualização de dados e confirmação também de dados. Portanto, quatro campos, sábado, é importante que as pessoas adiram isso em massa, porque é importante para o exercício da cidadania no ato eleitoral.
5: Pinto, obrigado. Comigo está outro, é colega do Pinto, a camisolas iguais, ele é número 3. Qual é o número que ostenta?
7: Eu ostento o número 10.
5: Já atualizou, qual é o seu nome?
7: Francisco Bata, ainda não atualizei o registro eleitoral, por quanto da minha atividade laboral. Vivo cá em Viana e trabalho na cidade, provavelmente no Ministério da Defesa, então não tenho tido tempo para atualizar, mas se houver uma oportunidade hoje, acredito que vai haver mesmo.
5: Tem bilhete consigo?
7: Tenho bilhete sim, tenho bilhete. Está no carro sim.
5: Estamos aqui para fazer isso.
7: Está bem, vou aproveitar a oportunidade.
5: Agora no intervalo, o jogo já começou, mas no intervalo?
7: Não, agora mesmo já, vou já pegar e venho já.
5: É melhor.
7: Okay.
5: É melhor.
7: Está ok.
5: Está aqui. Outro jovem que se dirige a nós é o Ernesto, Augusto Ernesto. É assim mesmo? Bom dia.
8: Bom dia, sim.
5: Um póster tipo de Agostinho Neto, tem chapéu a longos.
8: Com certeza. Bem, Pano Augusto Ernesto é meu nome, é quem já que não a solta. Vim cá nos quatro campos. Na verdade, eu me apercebi por intermédio da Rádio Nacional de Angola e aproveito já para parabenizar pelo trabalho que têm feito. Graças a ele que a informação tem chegado até o povo. Bem.
5: Vem do quilômetro 12.
8: Certo, quilômetro 12A.
5: Já fez o registro?
8: Graças a Deus, já fiz a atualização.
5: Sabe para onde vai votar? Está ali no papel. Tem número?
8: Tá aqui tudo, está tudo explícito aqui no meu papel.
5: Vai votar no perto do Colégio Maria.
8: Maria Luísa. Certo.
5: Sabe onde fica?
8: Sim. É mesmo próximo dos meus arredores. E aproveito também já a incentivar a população, a toda a juventude, para comparecer em massa, porque é importante como cidadão, é o nosso dever, como patriota, e estamos aqui para dar aquele incentivo ao povo.
5: Agora vai na arena, não é?
8: Ok, com certeza.
5: Na arena acontece o espetáculo, aliás, aqui o movimento é grande, está mesmo ao rubro. Nós vamos continuar a apelar a quem está na nossa audiência, por favor, e por Viana, perto de Viana, venha para os quatro campos. Se estiver em outro ponto, naturalmente, Kazenga já sabemos onde, Kakuaku onde e também o Quilamba. Hoje ao rubro, a rádio a testemunhar, é sábado, que marca mais uma campanha de mobilização para o registro eleitoral.
1: Um grande abraço, Jesus Delgado, é a força da comunicação social, é a força da Rádio Nacional de Angola. Agora 10 horas 25 minutos, Ana, temos mais.
0: Temos mais, temos muito mais. Hoje nós já aqui dissemos, estamos na Avenida dos Comandos aqui no município do Kazenga, hoje a fazermos essa emissão especial, a campanha especial Angola Chama Por Ti. A coordenação é do Ministério das Telecomunicações, Tecnologias de Informação e Comunicação Social, Ministério da Administração Território, Ministério da Justiça e dos Direitos Humanos, Governos Provinciais e Rádio Nacional de Angola. Estamos, dito de outra forma, estamos a pôr a mão na massa para vermos quem sim, quem não, quem talvez, quem tem dúvidas. Estamos a chamar também os nossos amigos. Estamos a chamar os amigos do Edson de Menezes, que está aqui hoje, estamos nesta dupla. Estamos a chamar os amigos do Francisco Miguel, os amigos do António Anuarel, os amigos do Vladimir Valente, da Alda Mulaza, do Jesus Delgado e também da administradora do Kazenga, Nadia Nete. Não vale a administradora ter amigos que ainda não fizeram o registro. Senhora administradora, bom dia.
9: Bom dia na Moçambique, bom dia
1: Edson
9: Rádio
1: Menezes,
9: ouvintes.
1: Rádio Nacional.
9: Edson Menezes, está tudo bem?
1: Numa linda calma.
9: Sejam hoje, bem-vindos então, ao Kazenga.
1: Muito obrigado. E já agora o desafio é a administradora chamar pelo menos 3 amigos para virem atualizar os dados. Agora, 3 amigos pelo menos.
9: É verdade. Eu, felizmente, a maioria dos meus amigos já cumpriram o seu papel cívico. São mesmo pessoas responsáveis.
0: Os amigos da administração, só para lembrar.
1: Exatamente, os amigos da administradora.
0: Os amigos mesmo de casa, os amigos. Exato. Os amigos.
1: Como se diz na gíria, aqueles das confianças.
9: Os das confianças, tanto eu aproveito
1: pelo
9: então aqui
1: 3.
9: Chamar a Indira Neto.
1: Vamos anotar.
9: A Indira Neto, que ela se dirige aqui à Avenida dos Comandos para trazer. Pessoalmente ela já fez. Mas ela precisa trazer a filha e o esposo para fazerem, que é um compromisso que ela já fez comigo e eu estou à espera. Também aguardo aqui a Neide Maria, para que se dirija aqui e possa vir fazer o seu registro eleitoral oficioso. E também, é que a maioria já fizeram,
0: só
9: Ana.
0: Só falta um.
9: Bom, vou chamar aqui o João Cruz.
0: Pronto.
9: Que traga a esposa, a Helena Cruz, para juntos virem cá fazer o registro eleitoral oficioso.
0: Agora, amigos da administradora do Kazenga, administradora municipal Nadia Neto, se vocês também deixarem vossa amiga, que é a administradora do município, na mão, já não sabemos mais o que é o Kazenga, já não sabemos mais quem são os amigos da administradora. Venham fazer a vossa prova de vida. Administradora, como é que está a decorrer todo este processo aqui no município do Kazenga?
9: Olha, felizmente está a decorrer da melhor forma possível, na normalidade. Nós só vamos apelando que haja maior adesão, mas entretanto, desde as primeiras horas que nós recebemos esta orientação do Ministério das Telecomunicações, MATE, Ministério da Justiça, Direitos Humanos e Governo Provincial de Luanda, que começamos logo a preparar aquilo que correspondia à nossa logística para receber esta atividade. Para nós é uma campanha que vem no melhor momento possível, porque nós somos um município bastante populoso, com uma densidade populacional alta, e embora estando em segundo lugar a nível da província de Luanda no que toca ao registro eleitoral oficioso, ainda assim os números não correspondem com aquilo que é o esperado, com os objetivos. Portanto, essa campanha vem de facto no melhor momento possível, e podemos dizer aqui que tão logo recebemos a orientação, começamos logo a convocar as associações juvenis, sociedade civil, começamos a trabalhar com as comissões de moradores, trabalhamos com as igrejas, portanto com a associação de escuduristas, artistas do nosso município e toda a sociedade civil. Portanto, o resultado que vemos aqui é um bocadinho isto, eles estão a aderir, estão a vir, muitos já tiveram desde as primeiras horas, nós temos população aqui desde as 6 da manhã. Portanto, desde as 6 da manhã, e nós acreditamos que até as 16 horas ainda iremos receber aqui muita população, porque o trabalho continua.
1: Para
9: da mobilização
1: desta atividade, deste posto que foi aqui montado, como é que está o Cazenga? Está bem servido em termos de BUAP ou BUAPs aqui ao nível do município?
9: Olha, nós temos quatro BUAPs em funcionamento, felizmente. Dois deles estão aqui mesmo na Avenida dos Comandos. Portanto, temos o BUAP Sede, que está na administração municipal, e temos o BUAP do Cazenga, que nós chamamos o BUAP número 2, que está na direção municipal da fiscalização, um pouco mais à frente, a uns metros da administração, digamos aí a uns 500 metros, que é onde funcionou a antiga administração do Distrito Urbano do Cazenga. Hoje é a direção municipal da fiscalização e os nossos munícipes conhecem muito bem aonde é que está este BUAP. Portanto, estes são os dois BUAPs da comuna do Cazenga. Temos mais dois BUAPs na comuna do Quimaquiesa. Temos o BUAP que está mesmo na administração da comuna do Quimaquiesa e temos o BUAP que está no CAS, portanto, que está no bairro Calauenda. Portanto, a população tem estas duas possibilidades, estes dois serviços numa comuna e dois serviços na outra comuna, mesmo para prever já as enchentes, etc. E neste momento estamos a construir um quinto BUAP, porque nós soubemos a dimensão populacional que temos e nós cada vez mais vamos vendo esta aderência. Portanto, quando houve há bem pouco tempo os concursos públicos, os BUAPs estiveram cheíssimos até altas horas. Então nós entendemos construir mais um BUAP de raiz que está a ser construído, portanto, na comuna do Quimaquiesa, mais um BUAP, e vamos ver se nos próximos tempos possamos também entregar esse serviço à população.
0: Administradora, nós estivemos aqui já desde a hora que chegamos. Alguns munícipes seus que não sabem porque é que este processo é importante. Eu dizia, não serei eu a explicar, vamos esperar mesmo a vossa administradora e vamos perguntar à administradora que explica aos munícipes porque é que este processo é importante.
9: Todos os cidadãos do nosso país têm direitos, têm deveres, têm obrigações. Portanto, esse processo é importante porque todos nós devemos exercer o nosso papel cívico. O registro eleitoral oficioso é dos processos mais importantes que um cidadão acima dos 18 anos pode e deve exercer. Eu tenho sobrinhos que já completaram 18 anos e há duas coisas que está na mente deles sempre. Tia, nós já podemos ir preso e já podemos votar. Então, todo cidadão que atinge 18 anos já sabe que ele já consegue exercer o seu papel cívico perante a sociedade, poder decidir, poder ajudar com que o governo possa exercer aquilo que são as suas políticas governamentais. Portanto, começa justamente com este papel que o cidadão tem que fazer. É um processo importante para o país, que ele acontece de tempos em tempos, não são todos os anos. Portanto, de 5 em 5 anos, Angola passa, o nosso país e outros passam por esse processo. Quem tem 15 anos agora, portanto, já sabe que nos próximos 5 anos já vai atingir a maioridade e poder exercer o seu papel cívico. É muito importante isto. Ajuda-nos de todo modo, não só a nós como Estado, como até o próprio cidadão em exercer o seu verdadeiro papel. Portanto, é importante e nós acreditamos que muitos dos nossos munícipes sabem disso, porque Ana Cazenga tem uma intelectualidade. Tem aqui indivíduos muito intelectuais, nós temos uma população que tem bastante conhecimento. Eu todos os dias fico admirada, não falo só dos adultos, como também das crianças, que já entendem e já abordam sobre estes papéis. É verdade que também há quem anda no desconhecido, mas nós acreditamos que cada vez que tivermos campanhas como essas, será realmente uma oportunidade para estendermos a informação à nossa comunidade e podemos ter, conseguir alcançar os objetivos com esta campanha Angola Chama por Si.
0: Vamos então convidar a administradora a convidar os munícipes que ainda não fizeram a prova de vida a virem hoje aqui fazerem a prova de vida.
9: Nós no Kazenga temos um lema, é o lema que nos caracteriza por conta daquilo que é a nossa governação de proximidade, uma orientação muito direta do nosso governador provincial, o Luís Manuel da Fonseca Nunes. A nossa aproximação levou-nos à criação de um lema que é: no Kazenga juntos fazemos melhor. Kazenguistas, esta campanha Angola Chama por Ti só é possível fazer se nós fizermos juntos. Portanto, eu convido todo o kazenguista a se dirigir aqui à Avenida dos Comandos, a aderir a esta campanha e vir exercer o seu papel cívico. Estamos à vossa espera, com todo o carinho, com toda a atenção, vamos explicar o que for possível. Vai beber aqui uma águazinha se tiver sede, mas venha, traga a sua família que estiver em casa, os meninos e as meninas estiverem já atingidos os 18 anos, venha com seu bilhete de identidade, venha com seu cartão eleitoral, venha junte-se a nós e ajude-nos a exercer o verdadeiro papel que um angolano tem que exercer. Portanto, seja um patriota, dirija-se aqui à Avenida dos Comandos para fazer o seu registro eleitoral oficioso ou também, como queira, prova de vida.
1: Juntos fazemos melhor, como disse a administradora aqui do Kazenga, Nádia Neto. Muito obrigado. E vamos também continuar à espera dos seus amigos, aqueles das confianças, né?
9: Espero que eles não me deixem ficar mal.
1: Vamos ficar aqui e confirmar. E quem também vai poder confirmar como é que está a decorrer este processo aqui no Kazenga é o António Anuarel, que está a andar aqui pela Rua dos Comandos. Anuarel, então, o que é que mandas agora?
10: A Rua dos Comandos bem movimentada e pronta para fazer a prova de vida. E há instantes a administradora Nádia Neto falou dos jovens que completam pela primeira vez 18 anos de idade. E nós temos aqui duas jovens que efetuaram a sua prova de vida pela primeira vez. Estou com a Alzira António e também a Albertina Cumprido. Vou começar pela Alzira. Alzira, muito bom dia.
11: Bom dia.
10: Alzira, qual é o sentimento de ter efetuado a sua prova de vida?
11: É tão bom. E aconselho a quem ainda não fez que venha até nós e é tão simples.
10: É a primeira vez que fez a prova de vida, sim, neste caso. Sabe a importância de fazer a prova de vida?
11: Não.
10: Não sabe? Tem que ficar mais atento aos órgãos de comunicação para saber a importância de saber a prova, de fazer a prova de vida. Vou começar também com a Albertina Cumprido. Albertina, primeira vez a efetuar a prova de vida, qual o sentimento?
12: Bom, o sentimento é tão bom. Para quem ainda não fez, aconselho-vos a vir aqui na Mediateca do Zedu a fazer a sua prova de vida. É tão rápido e simples.
10: Em casa, tem mais pessoas que são maiores de 18 anos de idade?
12: Não tenho.
10: Mas tem mobilizado outros amigos, os colegas da escola, no sentido de aderirem à prova de vida?
12: Sim, tenho.
10: Muito bem. Obrigado e continuação de um bom dia para vocês as duas.
12: Para ti também.
10: Obrigado, Edson de Menezes e Ana Moçambique. É este o movimento que se registra aqui na Rua dos Comandos, jovens que já efetuaram a sua prova de vida, e é bom ver que quem já completou 18 anos de idade teve essa responsabilidade de vir efetuar a prova de vida. Afinal de contas, Angola chama por ti, Angola chama por todos nós.
1: Anuarel, antes de te ires embora, vais continuar por aí. Estavas aqui com, como é que diz aquele codurista, bué de rá, e tu já fizeste a atualização dos dados?
10: Há bastante tempo, Edson.
1: Não estás aqui com bué de rá,
10: não é? Não, não estou aqui com bué de rá. E tanto é que não estou com bué de rá, que neste momento estou com o Master Beto. O Master Beto é uma referência aqui no município do Kazenga, em termos de inglês. E vou procurar saber do Master Beto também se já efetuou a sua prova de vida. Master Beto, muito bom dia. Já efetuou a prova de vida?
13: Já sim, já efetuei, aliás, enquanto cidadão, devemos cumprir aquilo que são, aquelas que são as orientações que vêm do executivo, não é? E o país precisa de todos nós e enquanto cidadão temos que fazer do país um país melhor.
10: Mestre Beto, há instantes estive a conversar com duas jovens que completaram 18 anos pela primeira vez. E é importante que pessoas como o Mestre Beto, que têm maior conhecimento sobre esta atualização, passem para as jovens qual é a importância de efetuar a prova de vida. Qual é a importância?
13: Bom, a importância é que já se sabe, todo mundo, como cidadão, deve olhar exatamente o futuro. E o futuro faz-se com eleições. Nós somos um país democrático e, como um país democrático, cada um de nós, depois de completar 18 anos, já pode decidir o que o país pode ser. E para isso, não é? É preciso cumprir com o processo, e este processo, neste período, é preciso que todo mundo possa confirmar, não é? Para que, depois de sabermos que ele existe como alguém que ainda está em vida, porque muitos já morreram, então nesse período nós devemos atualizar. E depois de atualizar, na fase das eleições, podermos ir lá cumprir com aquilo que é a obrigação de um cidadão para um país que nós pretendemos construir para o futuro.
10: Obrigado, Mestre Beto, e continuação de bom dia.
13: Obrigado, sim, obrigado.
10: Edson, é este movimento que se verifica aqui, acabamos de conversar com o Mestre Beto, uma referência do inglês aqui no Kazenga, que também já efetuou a sua prova de vida. Um até já.
1: Estamos juntos, António Noarel. Agora estamos também com 10 horas e 41 minutos e vamos continuar a fazer este ping-pong. Vamos até ao Cacoaco, município de Cacoaco, onde está a Jane Ferreira. Jane!
14: Viva, bom dia. Aqui no município de Cacoaco, a campanha especial para a cidadania registra adesão considerável de cidadãos aptos para este processo de atualização dos dados eleitorais e, pelo que podemos ver, 8 brigadistas garantem os trabalhos neste posto montado na Rua dos Bancos, na Vila Sede de Cacoaco. Nós vamos aproveitar este momento para conversar com pessoas com muita influência nas comunidades de Cacoaco. Domingos Oliveira, bom dia. É uma campanha lançada sob o lema Angola Chama por Ti e chega a ser um apelo para que os cidadãos se empenhem neste processo.
15: Bom dia, Jane Ferreira. Bom dia, vasta equipa da Rádio Nacional de Angola. Bom dia a todos os ouvintes, em particular de Cacoaco. É bem verdade que Angola Chama por Ti, estamos a falar do registro eleitoral oficioso. E é importante que todo cidadão, abra gente a partir de 18 anos para cima, possam efetuar o seu registro eleitoral. Nós estamos aqui na Vila de Cacoaco, junto à Igreja Católica, propriamente na Rua dos Bancos. E a fila, ou seja, não tem fila. E apelamos a toda a comunidade de Cacoaco que se dirijam até nós e venham cá fazer esse registro eleitoral, porque é um dever cívico e dá-te o direito de poder decidir o futuro do nosso país.
14: O Domingos Oliveira já atualizou os dados?
15: De facto, já atualizamos. Uhum. Já atualizamos e já temos o nosso registro eleitoral feito e já sabemos o local onde vamos fazer o nosso dever de cidadania. Será na escola 4009, no bairro da Cerâmica.
14: Uhum. E os seus amigos, familiares abrangidos neste processo também já atualizaram os dados?
15: Os amigos também já. Uhum. De facto, nós, como líderes comunitários, e o nosso apelo é mesmo esse, convidar os nossos amigos e vizinhos a fazerem o registro eleitoral oficioso. E já temos um bom número de amigos que já efetuaram o seu registro eleitoral.
14: Muito obrigada, Domingos Oliveira. Nós vamos agora conversar com Clementino Ucuaramba, também uma pessoa com muita influência nas comunidades. Gostávamos de saber de si, nas nossas comunidades, sobretudo os jovens que completam 18 anos, sabem da importância do processo de atualização do registro eleitoral?
16: Muito obrigado. Queremos, não esperamente, saudar a todos os ouvintes, saudar a todos. Uhum. Nós gostaríamos de saudar primeiramente os ouvintes da Rádio Nacional de Angola e dizer que eu, enquanto cidadão nacional, já fiz a minha utilização do meu registro. Estamos prontos para, assim, exercermos o poder, né, de escolhermos assim o futuro do nosso país. Com relação às pessoas que estão próximas de mim, também já o fizeram. a minha esposa, a minha família toda já fizeram. Estamos assim prontos para contribuirmos naquilo que é o futuro do nosso país. E este ato de atualização de nossos dados é o repertório daquilo que será o nosso futuro, do nosso país.
14: Mas os jovens, sobretudo aqueles que completaram 18 anos, sabem da importância deste processo, para que fim serve este processo de atualização dos dados eleitorais?
16: Sim, não é, de facto nós temos informado aos jovens, não é, da comunidade, para eles perceber qual é a essência deste ato. É um ato cívico, não é, patriótico, e que todos são chamados, não é, e queremos aqui reiterar aos que ainda não fizeram o seu registro, então, a sua atualização de dados, que pudessem o fazer. Com relação àqueles que ainda não votarão pela primeira vez, é muito fácil, é só irem para os BAPs, não é, com os seus respectivos bilhetes, não é, atualizarem a localização e já está. É um processo fácil, puro e excelente.
14: Muito bem, Domingos Oliveira e Clementino Juan Ramba. Agora vou conversar com Augusto Ticure. Sente que os nossos líderes comunitários estão a passar a mensagem à juventude para que se empenhem neste processo?
17: Ok, muito obrigado. É um momento peculiar, é um momento bonito, da maneira que nós estamos a ver aqui na vila. Há muita movimentação e também, sendo ator social, temos apelado à comunidade, logo a aderência está favorável. É para dizer que é um dever de cidadania e é um elemento inclusivo. A rádio está fazendo a sua parte e está conectado quase todo o país para dar o seu incentivo para com que a população adere, né, isso é massa, aos BAPs e atualizar os dados. Qual é a importância? Olhamos naquilo que cada cidadão deve então saber onde e quando votar. Ao próximo ano já está prestes e nós, atores sociais, estamos aqui para então dar aquele incentivo próprio para com que então a população tenha alerta. Não fiquem por trás, vai à frente, porque senão será tarde demais.
14: Muito bem. Mas sabe que muitos de nós também deixamos para a última da hora este processo, né, de participar neste tipo de processo, não é?
17: Exatamente. Cada cidadão deve apressar-se, porque quando mais tarde, não é isso, será mesmo um pouco difícil e pode também perder. Então, esse direito, esse preciso momento, estamos aqui a praticar um dever, depois vamos então merecer aquele direito então de votar, aquele que poderá dirigir no futuro então o nosso país. Aquilo que dizem, né, isso, o futuro começa hoje.
14: Muito bem, muito obrigada.
17: Obrigado.
14: Vamos aproveitar para falar com alguém que chegou mesmo agora para atualizar os dados eleitorais. Viva, bom dia. Como é que se chama?
18: Muito bom dia. Chamo-me Dementes Brandão.
14: E onde é que vive? Aqui em Cacoaco?
18: Praticamente não vivo. Vivia cá em Cacoaco, agora vivo ao Zango.
14: Vivo no Zango. Passou por aqui pela Rua dos Bancos, viu este cenário montado e vai aproveitar naturalmente para atualizar os dados eleitorais.
18: Sim senhora. Como estou de passagem, vi as pessoas aqui e vim para poder fazer a atualização dos dados que vai haver.
14: Sabe da importância deste processo?
18: Sim, sei a importância desse processo.
14: Uhum. Então responde o chamado que Angola chama por ti, não é?
18: Ok.
14: Muito bem, muito obrigada. Estivemos então assim a conversa de quem chegou há instantes e vai aproveitar então para atualizar os dados eleitorais. Então, sim, o movimento aqui na Rua dos Bancos, em Cacoaco, onde foi montado então este posto aqui adjacente à Igreja Católica para atender os cidadãos que vão atualizar os dados eleitorais. Bom dia, bom dia.
0: Bom dia, Jane Ferreira, a partir de Cacoaco, há por lá também muito movimento, há muito movimento aqui na Avenida dos Comandos, no Cazenga, onde nós estamos desde as primeiras horas nesta campanha de registro. Registro dos nossos dados.
1: Angola chama por ti.
0: Angola chama por ti. Angola chama por ti, por mim.
1: Eu já respondi ao chamado.
0: Por todos nós. Por todos
1: o
0: nós.
1: António Anuarel também já respondeu. O Gelito Segunda também já respondeu ao chamado. Ah, queremos é que os outros ouvintes também respondam.
0: Também respondam ao chamado.
1: E como é que podem responder? Indo a um desses pontos e atualizar os dados. E agora parece que não, Viana tem novidade.
0: Aproveita
1: e
0: hoje vem aqui.
1: Vem aqui para o Cazenga, né?
0: Cazenga. Vem
1: estás
0: aqui na Avenida
1: a puxar a brasa para a tua sardinha.
0: Ou vai a Viana, nos quatro campos. Onde está o Jesus Delgado? Ô Delgado, como é que está o movimento por aí? Há já muita gente. Eu gostava muito que falasses com alguém que vai fazer a prova de vida ou que está, esteja a fazer a prova de vida hoje e que fez 18 anos. Então está a passar pelo processo pela primeira vez.
5: Pela primeira vez. Nós vamos sim, vamos conseguir, porque é grande a moldura humana. Na parte de trás, muita gente vai já fazendo este seu chamado, o dever cívico. Temos sim jovens com essa faixa etária, no caso os primeiros, os borrachos, se assim podemos dizer, mas são todos chamados, todos com idade eleitoral, potencialmente eleitores, são chamados aqui nos quatro campos. A par desses também tem jovens, cruzei com alguns, mas esses têm 17 anos e vão seguindo sim, porque é grande a mobilidade. Tem aqui também, a TV Zimbo montou aqui um palco grande e a música, há artistas e por via desses está a atrair não só os potenciais eleitores, mas também da outra faixa, não é? Franja da nossa sociedade, dos menores. Eu estou com o Ernesto Songolola, é dos líderes aqui do associativismo em Viana. Songolola, bom dia.
19: Bom dia, ouvintes, e bom dia à Rádio Viana também.
5: Músicos, esses estão a atrair grande parte dos eleitores, dos futuros eleitores.

0: para tentar atualizar para com que 2027 eles exercem o seu voto.
1: A parte disso também tem aqui o seu chamado para outros. Pode passar aqui o seu apelo.
0: Certo, eu sou o T-Show, como sou conhecido nas hostes do Musicol, e sou o T-Show para aqueles jovens também que se revêem na posição de vencedores. E como T-Show, não me canso de passar essa mensagem aos jovens que a atualização é importante para uma festa. Então venham cá, estou aqui no Luanda Sul, é verdade que está a acontecer. E vamos, assim vamos. Eu estarei aqui até o culminar desta atividade.
1: Ernesto Songolola, aqui mais uma vez a chamar o seu público. Nós temos também aqui Pepe Docs e Domingos Rodrigues, diretor do Registro e Modernização Administrativa ao nível do município. Diretora, sei que não pregou o olho hoje. A madrugada mesmo, já a mobilização era este aparato todo que aqui vemos. Como até agora, já podemos avançar números de quantas pessoas terão já feito a sua atualização?
2: Primeiro, saudar todos os munícipes de Viana e realçar a pergunta que me faz. Efetivamente, grosso modo, já fizemos cerca de 200 munícipes que fizeram a sua prova de vida e atualização do registro eleitoral oficioso, por um lado. Por outro lado, realçar que nós temos nessa atividade mais de 10 operadores brigadistas aqui nos quatro campos, e no total temos acima de 15 a funcionar hoje, porque Mulemvos também veio apoiar-nos com 5 brigadistas, o chamado Sábado Vermelho ou 50 mais. É uma atividade que o governo da província de Luanda, por via do Gabinete Provincial do Registro e Modernização Administrativa, está a fazer, não só no município de Viana, como também no Quilamba. E alguns municípios estão a apoiar os outros, e desta feita Viana está também a cumprir efetivamente com esta jornada. E desde já apelamos a todos os cidadãos de Viana, e não só, para aderirem à prova de vida e à atualização do seu registro eleitoral.
1: Diretor, eu vi algumas pessoas voltarem sem fazer o registro. A que se deveu?
2: Bom, os que voltaram são os munícipes que têm cópias de bilhetes desatualizadas e também têm talão como se tivessem tratado o seu bilhete. E este ato não se faz com talão do bilhete de identidade. Faz-se com o bilhete de identidade, mesmo caducado ou atualizado, e faz-se também com o cartão de eleitor de pleitos eleitorais já passados.
1: Vamos ficar aqui até que horas?
2: Bom, vamos ficar em princípio até às 17 horas. E realçar a população de Viana, os munícipes em geral, de Viana e Mulemvos e dos arredores da cidade de Luanda, que estamos a fazer a prova de vida e atualização do registro eleitoral, devem vir a esta atividade, a esta campanha especial, por um lado, e por outro também temos uma atividade que está sendo realizada no largo da administração municipal de Viana, onde há um culto ecuménico de várias igrejas que efetivamente se fundiram homogeneamente, e que desde já apelo para virem atualizar e fazer a sua prova de vida. Se não vierem aos quatro campos, podem ir ao culto ecuménico, que está -se a realizar uma atividade cristã, e que os cristãos e outros podem fazer a sua atualização, porque estão lá operadores brigadistas a realizarem também essa campanha de atualização e prova de vida.
1: Muito obrigado. É Viana, Ana Moçambique e Edson, a Viana é isso mesmo, a responder esse chamado e a população a aderir em grande número. Nós colocamos um ponto e vírgula, e naturalmente sempre que sinalizamos a nossa presença nessa emissão homogénea entre a Rádio Nacional de Angola e as rádios que fazem aqui à cidade de Luanda.
3: Até já, Jesus Delgado, até já, até já. Para fazer o registro eleitoral, o cidadão deve apresentar, mesmo que caducados, os seguintes documentos oficiais de identificação: o bilhete de identidade ou cartão de eleitor em território nacional, bilhete de identidade, cartão de eleitor ou passaporte ordinário, se estiver no exterior do país. Edson de Menezes, por falar em exterior, por falar em fora de Luanda. Vamos estender o nosso sinal para

0: onde?
1: Vamos à terra da Palanca Negra Gigante, onde está o João Leandro, que também faz a festa conosco. João, bom dia.
2: Olá, viva, bom dia Edson, bom dia Ana. E exatamente, Malanje também entra para esta festa da atualização do registro eleitoral que o país vive já há algum tempo, com esta mobilização bastante intensa pelo país. E claro que em Malanje as autoridades também mobilizam-se para esta campanha que se impõe, para aquilo que queremos no que toca ao fortalecimento da democracia. As autoridades em Malanje, nos últimos tempos e a nível dos 27 municípios da província, vão acontecendo várias ações de mobilização e sensibilização para que a afluência dos cidadãos aos balcões seja de facto um facto, passa aqui a redundância. Neste momento, tal como está a acontecer a nível da Rádio Nacional de Angola, a sintonia da Palanca Negra Gigante, desde as primeiras horas, que também está a produzir uma emissão local virada a esta mobilização que se impõe para a atualização do registro eleitoral. Hoje, sábado, a Direção Provincial dos Registros e Modernização Administrativa instalou 4 postos, pelo menos aqui a nível da cidade de Malanje, nomeadamente aqui na portaria da Rádio da Palanca Negra Gigante, nos 2 principais mercados de Malanje, com destaque para o mercado municipal, o Dachauande, e também no Campo dos Jogos Valódia, onde acontece, dentro de mais alguns instantes também, o caldo da tradição, que tem a ver precisamente com as festividades do 5 de outubro, o Dia da Rádio Nacional de Angola. Comigo, 2 cidadãos que saíram de casa e vieram exatamente aqui à portaria da Rádio Malanje para cumprirem com este dever. Comigo primeiro, se faz favor, muito bom dia, como é que se chama?
3: Hernani António.
2: Está tudo bem?
3: Tudo.
2: O que é que lhe traz aqui à portaria da rádio?
3: Vim para uma formação, mas o meu percurso, vim para atualizar o registro eleitoral.
2: Já fez?
3: Já atualizei.
2: E só hoje, porquê?
3: Por causa da viagem que eu tive e a oportunidade caiu aqui na província de Maranhão, achei melhor atualizar.
2: O senhor vem de onde, afinal?
3: Luanda.
2: Ah, vem de Luanda. E está a aproveitar a sua estada em Maranhão exatamente para cumprir com este seu dever.
3: Sim, é isso.
2: Quanto tempo é que foi necessário para que pudesse exercer com este direito?
3: Já estou aqui quase uma semana. Coincide com a formação que eu estive que está aqui assim na província de Malanje, então achei melhor vir atualizar o meu registro.
2: Mas o que é que lhe exigiram?
3: O bilhete de identidade só, foi necessário. O bilhete necessário só.
2: Meu amigo, agora, aqueles que ainda não cumpriram com o seu dever, que mensagem quer deixar?
3: Agradecia que seguissem também esse espaço em que outras pessoas estão a seguir a atualização do registro eleitoral.
2: Agora, é uma mensagem que deve ser replicada também aos seus amigos e à família, não é?
3: Sim, eles têm que fazer presente nessas cabinas para poder fazer o registro eleitoral ou atualização.
2: Muito bom, muito obrigado por estas palavras e rapidamente vamos ouvir mais alguém aqui conosco, uma jovem. Muito bom dia, como é que se chama?
4: Bom dia, sim, Teresa Mateus.
2: Teresa, o que é que lhe traz aqui à portaria da Rádio Malanje?
4: O que me traz é atualizar a minha prova de vida.
2: Foi um processo rápido, não é?
4: Foi. Só 2 minutos.
2: O que é que lhe exigiram?
4: BEI. Sou BEI.
2: Ok, quando for para casa, o que é que vai dizer a família, as suas amigas?
4: Para virem fazer a prova de vida, vai ser muito fácil, só 2 minutos. E aí, para poder também atualizar o registro, vai ser muito fácil.
2: Acha que é importante cumprir com este dever?
4: É.
2: O que é importante para si?
4: É importante. É importante para nós poder, para ser mais fácil, atualizar nosso registro eleitoral.
2: E agora, quem está em casa e que eventualmente ainda não tenha feito a sua atualização, Que mensagem quer deixar?
4: Vem fazer aqui na Rádio Malães. Vai ser muito fácil, não vai demorar muito.
2: Muito bom, obrigado, tenha um bom sábado.
4: Obrigado.
2: Muito obrigado, aqui cidadãos que vão afluindo exatamente aqui à portaria da Rádio Malães para o cumprimento deste dever de cidadania. Conosco rapidamente mais alguém. Muito bom dia, como é que se chama? Muito
0: bom dia, Mariano Rodo Francisco é o meu nome.
2: Então está feliz hoje, conseguiu fazer a sua prova de vida?
0: Muito feliz, sim. Ouvi a rádio, foi incentivado e assim dirigi-se a um posto cá na Rádio Malães e efetuei o meu registro.
2: E só hoje por quê?
0: Só hoje porque eu trabalho fora do município sede e é muito difícil lá o fazer, porque lá só temos dentro do município, mas nós estamos fora do município, estamos na comuna, e quando viemos para a cidade passamos logo, então decidimos fazer assim que estamos aqui no centro.
2: Vamos agora fazer um pequeno exercício. Tem muitos amigos, certamente.
0: Claro que temos, sim.
2: Quero aproveitar aqui os microfones da Rádio da Palanca Negra Gigante para fazer uma chamada especial aos seus amigos, eventualmente filhos e outras famílias para afluírem aqui à campanha.
0: Sim, para toda a sociedade malangina e não só nacional, que ainda não fizeram, que dirijam-se a um posto mais próximo e efetuam o seu registro. Sim. E efetuam o seu registro.
2: Okay. Muito obrigado, tenha um bom fim de semana.
0: Muito obrigado.
2: Muito obrigado, vamos continuar. E agora vamos exatamente ao encontro do diretor do Gabinete Provincial dos Registros e Modernização Administrativa de Malange, Pedro Secondo. Muito bom dia, diretor. Hoje não é dos primeiros dias que levanta-se muito cedo. Aliás, é uma tarefa que já vem sendo feita há algum tempo, não é?
5: Bom dia, João Leandro. Portanto, hoje é um dia especial na nossa província, é um dia que estamos a fazer diferente no âmbito do processo de atualização para o registro eleitoral. Hoje destacamos alguns postos de atendimento do registro eleitoral com efeito à prova de vida. Temos um posto precisamente na Rádio Malães, um posto no mercado Xauandi e outro no mercado municipal da Catepa. Portanto, a adesão está a ser boa, a julgar pelo número da população que está a aderir a estes serviços. Portanto, julgamos nós que doravante vamos começar a fazer estas campanhas no sentido de aproximar os serviços de atualização de dados para mais perto da nossa população.
2: Diretor, até ao presente momento é possível nos avançar o número de atualizações já feitas?
5: Bom, nós temos mais de 166 mil atualizações feitas na nossa província. Portanto, os números sobem diariamente e que está a ser satisfeito para nós.
2: Diretor, os 27 municípios de Malães já têm disponíveis os seus balcões e as respectivas comunas também. Os cidadãos já se podem dirigir para esse exercício?
5: Com certeza. Nós temos 27 BUAPs de âmbito municipal. Os 25 BUAPs comunais foram já também instalados, o pessoal foi formado e temos já a arrancarem também em sede das suas administrações comunais. Portanto, com este sinal estamos a cobrir tanto todas as circunscrições da nossa província.
2: Muito bom, palavras breves do diretor do Gabinete Provincial dos Registros e Modernização Administrativa, Pedro Secondo. Edson, Ana, está a ser assim a festa de atualização dos dados eleitorais com efeito à prova de vida aqui em Malange. Vários são os cidadãos que vão afluindo aos vários postos porque não querem ficar de fora deste processo que, no fundo, visa o fortalecimento da nossa democracia. Ficamos por aqui, mas lá para frente vamos certamente estar de regresso à antena da Nacional de Angola.
1: Um grande abraço, João Leandro, a partir de Malange, a terra da Palanca Negra Gigante. E atenção, aqui uma informação, Ana, também. Apesar da campanha nos quatro municípios, Cazenga, Cacoaco, Viana e Quilamba, todos os BUAP do país estão abertos e vão funcionar até às 13 horas. Ana, o Anuarel está por aí e antes do Anuarel, vamos a Susana. Vamos então rapidamente à Susana Ângelo, ela que está na Vila Flor. Susana, uma vez mais, bom dia, viva! Alô, Susana! Não está a Susana, mas voltamos a Luanda Cazenga, está o Anuarel. Anuarel, então, estás a andar por aí, aqui pela Rua dos Comandos, certo?
6: Eu sou um comando, por isso não paro. E neste momento estou com uma figura de rádio e uma figura da música também. Quem ouve a Rádio Cultura Angola já ouviu esta voz, e quem gosta de música angolana também, com certeza que já ouviu esta voz. Vou entrevistar a artista Antonica, ou se preferirem, Lisa Coelho, da Rádio Nacional de Angola. Muito bom dia.
7: Bom dia, Noarel. Bom dia, colegas da rádio aqui, neste posto em que está a acontecer então mais uma atualização do registro, que na verdade já vem de algum tempo, né? Mas esta é uma ideia, esta é mais uma ideia inteligente de se montar então postos próximos dos utentes destes serviços, não é? E então eu não havia feito ainda a atualização do meu registro e aproveitei esta oportunidade para cá vir.
6: E qual é o sentimento depois de ter efetuado a prova de vida?
7: O sentimento é de dever cumprido enquanto angolana e enquanto pessoa que pode influenciar os outros. Na verdade, eu não fiz antes por algumas razões também que me levaram a adiar. Todos os membros da minha casa, da minha família, já o fizeram, sobretudo os mais jovens, fizeram a sua atualização logo nos primeiros dias deste apelo, não é? E então é bom ver esta moldura humana aqui do Cazenga a responder a este apelo do Estado. É sinal de que todos estamos alinhados.
6: E porque Angola chama por todos nós, que apelo gostaria de deixar para a classe artística e jornalística?
7: Olha, da classe jornalística eu acho que todos estamos em prontidão enquanto guerreiros, não é? Penso que quase todos já fizeram, porque eu fui conversando com alguns colegas que me disseram que já haviam feito e porque tiveram a oportunidade de aproveitar aqueles momentos em que esses serviços também passaram por algumas empresas e por instituições próximas. Agora, quanto aos artistas, somos uma grande maioria espalhados por todo o mundo. É claro que existem aqueles que ainda não o fizeram por várias razões também, mas eu apelo que eles então respondam a essas oportunidades que surjam, porque todos vamos precisar. 2027 aproxima-se. E não só por isso, é um momento também de mantermos a nossa documentação atualizada, não é? E o registro eleitoral, o nosso cartão eleitoral, o nosso bilhete de identidade. Nós, para fazermos isso, precisamos de ter o bilhete de identidade atualizado. E às vezes isso passa-nos, não é? E com estes serviços que aparecem, com essa necessidade de se fazer, então, atualização do registro, a pessoa sempre vai ver, vai olhar para o bilhete, se está atualizado, se não, vai ver se ainda tem ou não o cartão eleitoral. Então, isso vem como matar, é uma faca de dois gumes. Não só corresponder à situação oficial para poder votar, tem que estar atualizado, como também obriga-nos mesmo a revisar as quantas está a nossa documentação.
6: Obrigado e continuação de bom dia.
7: Obrigada.
6: Juntos, Edson, vou ouvir aqui rapidamente também, saio da classe artística e jornalística, agora para ouvir três belas mulheres do município do Cazenga, e não as chamo de bela à toa, porque são de facto belas e representam aquilo que é a beleza ao nível do município do Cazenga. Vou conversar com a primeira dama, Marília de Castro, a primeira dama, neste caso Marília de Castro. Como é que está?
8: Estou bem, graças a Deus.
6: Já efetuou a sua prova de vida?
8: Sim, já.
6: Qual é o sentimento?
8: Sentimento satisfatório, porque estou a contribuir para a comunidade e em especial para o meu município.
6: Em casa, todos já atualizaram a prova de vida?
8: Exatamente.
6: Deixa um apelo para as outras jovens mulheres.
8: Convido-vos a todos, pessoal de casa, para virem fazer o vosso registro, porque Angola...
6: Angola chama por ti. Vamos ouvir também a Miss Simpatia, Arlete Mateus. Simpaticamente atualizou o seu dado, a sua prova de vida?
9: Claro que sim.
6: Qual é o apelo que tem a deixar às outras jovens mulheres?
9: Eu deixo o apelo que toda a juventude que venha fazer o seu voto, venha fazer a sua prova de vida, porque Angola chama por ti.
6: Muito bem, e vamos ouvir a Miss Simpatia, ou melhor, agora a Miss Turismo, Luquênia Bernardo. Luquênia Bernardo acabou de atualizar a sua prova de vida. Qual é o sentimento?
10: É, o sentimento é de satisfação e chamo a juventude toda angolana e, acima de tudo, do município do Kazenga para que venham, porque Angola chama por ti.
6: Angola chama por ti, chama por todos nós, e eu volto a chamar a Ana Moçambique e o Edson de Menezes. É convosco.
11: Boa, Antónia Noarel, é as misses. Eu, por acaso, quando vi, eu disse, bem, eu se subir neste salto, vocês perdem essa voz que vos fala, definitivamente.
1: Definitivamente.
11: Mulheres.
1: A desfilarem, né? Nesta altura estão a desfilar aqui pela Rua dos Comandos, no Kazenga, e só respira a atualização de dados.
11: Onde quem desfila também já fez a sua prova de vida, e assim é que tem de ser. E se não for deste jeito... Não vale mesmo nada. Continuamos ainda à espera das amigas da administradora do Kazenga, a Nádia Neto, administradora municipal, que venham para cá também fazer a vossa atualização. Nós vamos só estender o nosso sinal, voltar, não é? A Vila Flor. Daqui a pouco vamos estender também o sinal lá ao Vladimir Valente. Mas antes vamos a Susana Ângelo. Susana. Viva, Susana. Bem, Susana Ângelo está muda.
1: Se calhar está a desfilar,
11: mas não vejo a Susana com grandes saltos.
12: Estamos aqui.
11: Agora sim.
12: Estás
11: muda.
12: Mas a pegar informações.
11: Ok.
12: Em relação a este especial de lançamento, que surge no momento em que as autoridades também consideram ser necessário intensificar a mobilização e aumentar a adesão à atualização de dados. E aqui na Vila Flor, muitos jovens, organizações que também se juntaram para este processo, de formas a chamar a população. Só para situar a nossa audiência, Ana e Edson, nós respondemos a partir da Rua da Mutamba, aqui na comuna da Vila Flor, que é uma comuna que pertence ao município do Quilamba. Para quem estiver a sair da centralidade do Quilamba pela via expressa, vai ter que entrar pela via de serviço e na terceira pedonal há uma rua. Entra por esta rua e estamos aqui junto ao mercado da Mutamba. Muito fácil, e vai também poder atualizar os seus dados ou fazer o registro eleitoral. Vamos conversar com Gelson Bravo, que é o presidente do Conselho Nacional da Juventude. Gelson, a juventude que é de resto também a força motriz da sociedade, que papel ou que contributo é que vocês acham que a juventude deve ter neste processo?
13: Boa tarde, Susana. Boa tarde aos nossos rádio ouvintes. Dizer que o Conselho Nacional de Juventude tudo tem feito, junto dos conselhos provinciais, municipais e conselhos de bairro, apelar à juventude de forma cívica, de voluntariado, de forma ordeira, aderirem em massa aos BUAPs, para que possam fazer de facto a sua prova de vida, para que de facto possamos exercer esse direito de democracia, um direito que cabe a todos nós enquanto jovens, porque afinal de contas somos a força motriz de Angola.
12: Como é que tem estado a analisar ou avaliar a adesão da juventude neste processo? Estamos já a caminho de 4 meses.
13: Adesão positiva, e dizer que ainda temos muito por fazer, a caminhada é longa, é um programa Angola Avante, Angola Chama por Ti, então todos somos chamados para exercer esse direito, para cumprir com esse dever de cidadania. Nós nos próximos dias vamos sair para algumas províncias de Angola para de facto constatar em loco se os conselhos provinciais estão a cumprir com aquilo que é a orientação do Conselho Nacional de Juventude, que é incentivar e mobilizar a juventude e ativistas e brigadistas rumo aos BAPs.
12: O Gelson escolheu a comuna da Vila Flor para atualizar os seus dados também. E não veio sozinho?
13: Não. Viemos com vários líderes das organizações juvenis, convidamos a juventude ao redor, porque de facto nós somos a força. O Conselho Nacional de Juventude é força e aconselhamos os jovens a cumprirem com esse dever cívico. Então, estamos aqui para exercer esse direito de cidadania.
12: Muito obrigada. Gelson Bravo é o Presidente do Conselho Nacional da Juventude, também aqui a deixar o apelo à juventude a se juntar a este processo de dever cívico. Vamos olhar para os números a nível da comuna da Vila Flor, com a diretora dos Registros e Modernização Administrativa, Francisca Melgaço. A juventude ou a população da comuna da Vila Flor aderiu em massa?
14: Aderiu sim, em massa. Muito boa tarde. A comuna da Vila Flor, por acaso, teve uma moldura humana e tanto. Foi uma boa mobilização para esta campanha que deu-se início hoje.
12: E como é que está Quilamba em relação a este processo?
14: O Quilamba em relação a esse processo está no bom caminho. Dizer que nesta fase, com o número de brigadistas que contamos nesta campanha, vamos ter bons resultados no final do dia.
12: Quando fala em número de brigadistas, estamos a falar em quanto?
14: 25. Temos aqui 25 brigadistas.
12: E em relação a números de jovens ou população do município do Quilamba, que já atualizou os seus dados, como é que chamam? Estimativa?
14: Maioritariamente a população do Quilamba, segundo os dados do censo, é jovem. Mas são esses jovens também que não estão a aderir aos BOAPs. Então faço aqui o meu apelo a você que é jovem, dirija-se aos BOAPs, venha cumprir o seu dever de cidadania. Estamos aqui para atendê-los, porque não podemos deixar para o final. No final vai ser muito apertado, todo mundo querendo tratar ao mesmo tempo, e não vai ser nada bom, porque ninguém quer ficar à espera por muito tempo por um atendimento. Então dirija-se aqui ao nosso balcão da comuna da Vila Flor, na rua da Mutamba. Hoje estamos abertos, está super fluido, os brigadistas estão cheios de energia. Então junta-se a esta campanha.
12: Muito obrigada. Diretora dos Registros e Modernização Administrativa do município do Quilamba, Francisca Melgaço, dando conta aqui que a população da comuna da Vila Flor está mobilizada para este processo, aqui também nesta campanha Juntos por Angola, que começou hoje e vai decorrer durante muito tempo e aos sábados. Então aqui há a oportunidade, Ana e Edson, de quem nos esteja a ouvir dentro desta comuna, para vir também atualizar os seus dados, fazer o registro. Muita gente, só uma fotografia muito bonita aqui na Vila Flor, prova de que o cidadão angolano tem consciência da importância deste processo.
1: Viva Susana, um grande abraço. Angola chama por ti. Esta campanha que realmente começou hoje, todos os sábados, vai ser assim. E nós estamos no Cazenga, aqui em frente à Mediateca Zedu. E o Vladimiro Valente está agora com líderes religiosos que também se juntaram a esta campanha Angola Chama por Ti. E ainda bem que é assim. Vladimiro.
11: Viva Vladimir! Não conseguimos. Ainda não está o Vladimir, ainda não está. Mas a qualquer instante o Vladimir se vai juntar a nós. Ele está a andar aqui pelo Cazenga, na Avenida dos Comandos. Bom, isso de fazer a prova de vida, isto não tem credo, isto não tem cor. É angolano, deve fazer a sua prova de vida, deve atualizar os seus dados. Assim é que o Vladimir está com
1: líderes religiosos. Líderes independentemente da sua religião, você pode, porque é Angola que chama por si, chama por todos nós, e vamos todos ao registro. Vladimiro, é desta? Não, vai ser daqui a pouco.
11: Ele está com que nem aquela música do Yuri, né?
1: Está a gaguejar. Gago ficou. Fiquei. Ou se calhar está a fazer uma oração.
11: Gago fiquei.
1: Como está com líderes religiosos, deve estar a fazer uma oração.
11: Ah, não, está a orar. Orai, irmão, para que a paz do Senhor esteja aqui connosco.
1: Sempre connosco.
11: Faça aí orações, Vladimir. Enquanto o lobo não vem, faça boas orações. Nós estamos aqui na Avenida dos Comandos, no Cazenga, hoje no arranque desta campanha. Angola Chama por Ti, mas também podemos nos abraçar. Você vem, faz a sua atualização, faz a prova de vida, nos abraçamos, nos transbordamos, como gosto de dizer, nesta campanha que é coordenada pelo Ministério das Telecomunicações, Tecnologias de Informação e Comunicação Social, Ministério da Administração do Território, o MAT, e Ministério da Justiça e dos Direitos Humanos, também governos provinciais e, como não podia deixar de ser, a Rádio Mãe em Angola, Rádio Nacional de Angola. Vamos lá ver se agora é de vez. Vladimir, viva!
15: Sim, esta agora é de vez. Estávamos a fazer a oração do Pai Nosso com o profeta Nelson Naniama e nós sabemos que a igreja...
11: Pronto. Vamos melhorar aí as condições. Bem, quem estiver por aqui já sabe, passe pela Avenida dos Comandos, onde nós estamos. Daqui a pouco também vamos estender o nosso sinal até Viana, onde está o Jesus Delgado. Vamos também a Cacoaco, onde está Jane Ferreira. No Quilamba está a Alda Mulaza, está também a Susana Ângelo, portanto a Alda está na centralidade e a Susana está na Vila Flor. A moldura é quase que semelhante em todos estes pontos. As pessoas estão motivadas, as pessoas estão bastante motivadas. Nós aqui já fizemos a nossa prova de vida e eu vou testar hoje, a qualquer momento. Vou ali ao balcão onde estão os brigadistas a ver se realmente o processo aqui no Cazenga está célere como deve ser ou não. Se bem que há bem pouco tempo a Elisa Coelho, que é nossa colega da Rádio Nacional de Angola e também artista, já fez a sua prova de vida. Foi muito, muito, muito, muito, muito, muito rápido. Nós estamos aqui, Rádio Luanda, Rádio Cazenga, está o canal lá, portanto, a direção de programas, a Rádio Viana, a Rádio Cacoaco e a Rádio Mãe. A Rádio Nacional de Angola, nesta campanha denominada Angola Chama Por Ti. Angola chama por mim, mas chama por ti também, Vladimir Valente, e os seus interlocutores.
15: Sim, e desta vez Angola chamou-nos e aqui estamos, vamos responder exatamente como fazia referência com, estou com o profeta Nelson Naniama e ele é o líder da comunidade de Deus Vivo e claramente está também a mobilizar a classe religiosa a nível mesmo da sua jurisdição naquilo que tem que ver com a campanha especial Angola Chama Por Ti. Muito bom dia, conta-nos até aqui o que é que já fez, o que é que os fiéis estão prontos para então começar e atualizarem os seus dados.
16: Bom dia, Pai do Senhor Jesus Cristo, Angola chama para nós e aqui nós estamos para dizer que a comunidade Deus Vivo estamos também nesta fé organizando e mobilizando os fiéis e a população em geral da nossa comunidade para poderem aderirem à campanha do registro eleitoral oficioso para que todos nós podemos fazer aquilo que é a nossa responsabilidade enquanto filhos de Deus, enquanto membros do corpo de Cristo, também somos cidadão angolano, enquanto isso, então mobilizamos a todos os santos filhos de Deus para poderem aderirem nesta campanha do registro eleitoral.
15: Muito bem, aqui o nosso profeta aqui exatamente tem mobilizado a classe religiosa a nível mesmo do município do Cazenga e a mobilização, Ana Edson, tem sido então uma ação que as comissões de moradores têm estado a levar a cabo a nível mesmo das suas zonas e vou conversar por essa altura com Paula Magalhães, é a coordenadora da Comissão de Moradores da Comissão de Cazenga, muito bom dia, em direto para a Rádio Nacional de Angola. Conta-nos como é que está a Comissão em termos de mobilização para a campanha Angola Chama Por Ti.
17: Bom dia, Rádio Nacional de Angola. Bom dia a todos os ouvintes do Cazenga. Dizer como Presidente do Conselho do Bairro a nível da Comissão do Cazenga, o nosso trabalho diariamente é a sensibilização dos nossos munícipes, é a sensibilização da nossa juventude, aqueles jovens que estão na fase dos 17 e próximo ano completam 18 anos, no sentido então de informar a nossa juventude a importância de fazermos o nosso registro oficioso por conta de que todos nós temos o direito ao voto para podermos podemos escolher o destino do nosso país. Portanto, essa é uma responsabilidade que foi dada à juventude e todos nós temos que passar a falar com o jovem, no sentido jovem, consciencializar-se que é importante fazer o registro eleitoral para então poder ter direito ao voto e poder dar o destino ao nosso país, poder escolher em 2027 aquele que vai dirigir o futuro do nosso país.
15: Fez-se presente com uma camada juvenil bastante elevada. Temos aqui neste instante mais de 10 brigadistas que estão a trabalhar e aqui a Comissão de Moradores claramente trouxe uma moldura humana, juventude e estão já a fazer o processo. Como é que decorreu? Que importância quer passar ou tem passado a juventude da sua jurisdição relativamente ao registro eleitoral?
17: Temos estado a conversar com os jovens no sentido de poderem saber mais acerca do voto, o que é o voto, por que deve votar, por que deve vir fazer o seu registro eleitoral. É importante que a nossa juventude acorde para aquilo que é o bem-estar e desenvolvimento da nossa sociedade. Se os jovens não participam naquilo que é o caminho do registro eleitoral, então não poderão decidir aquilo que será o futuro da nossa nação. Portanto, nós temos estado a sensibilizar hoje, mais uma vez, trouxemos aqui os nossos munícipes, parabéns à administração municipal pelo trabalho que tem estado a fazer, dado parabéns todos os membros do BOAP, têm estado aqui a fazer o seu trabalho, já temos também aqueles BOAPs móveis que têm estado a se deslocar a nível das nossas comunidades, têm estado a ajudar aqueles munícipes que não têm possibilidade de deslocar-se para uma administração. Então, esses podem fazer o registro aí mesmo. Portanto, está a ser um trabalho muito bom e com muita aderência.
15: Obrigado, trabalho muito bom e com muita aderência. A deixa da a coordenadora do Conselho de Moradores da Comissão do Cazenga, Paula Magalhães, que tem mobilizado, sem medir esforços, as pessoas que vivem naquela zona para então fazer a prova de vida e a classe jovem, aquelas que vão completar 18 anos de idade, que vão também votar pela primeira vez e estão exatamente a ser mobilizadas. Nós vamos claramente continuar a olhar para aquelas pessoas que vão chegando aqui neste ponto, de fronte à Mediateca do Cazenga, na Avenida dos Comandos. É a Ana Yeton, é um até já e daqui a pouco com mais detalhes volto. Estamos juntos.
1: Estamos juntos, Vladimiro Valente, um até já. De facto, esta adesão dos munícipes que se pretende. Angola chama por ti, por isso mesmo atualiza os teus dados eleitorais e trata o teu bilhete de identidade. Vamos continuar neste ping-pong. Desta feita, vamos rapidamente até Cacoá, onde está a Jane Ferreira, que também vai nos contar como é que estão as coisas desta altura em Cacoá. Jane, uma vez mais, bom dia. Não é desta, Jane?
18: Bom dia, Edson de Menezes. Bom, continua a chegar gente que pretende atualizar os dados eleitorais aqui em Cacoaco, no largo da Igreja Católica, Vila Sede, Rua dos Bancos. Está a ser um processo rápido. As pessoas chegam, fazem filas organizadas, têm um primeiro contacto com um brigadista que depois encaminha para um outro já na mesa para a atualização. Continua, como disse, a chegar muita gente e nós vamos então aproveitar, conversar com a administradora para a área social do município de Cacoaco, Alcrésia Cavala. Muito bom dia, senhora administradora. Hoje está a ser um movimento interessante para aquilo que são os objetivos desta campanha especial para a cidadania.
19: Muito bom dia, senhora Jane Silva, diretora da Rádio Cacoaco. Bom dia a todos os ouvintes da Rádio Luanda. Para nós, de facto, é um orgulho imenso, uma enorme satisfação saber que o nosso município foi escolhido para este grande lançamento desta Festa da Cidadania, uma ação que está a ser lançada pelo Ministério da Comunicação Social, o Ministério do Território, portanto, e todos os entes envolvidos nesse processo. Dizer que o município de Cacoaco disse sim e continua a dizer, está bastante engajado com a sociedade civil organizada. Nós temos aqui a presença de associações do Fórum Nacional e com representatividade aqui no nosso município para juntamente sensibilizarmos as nossas comunidades para essa grande festa da cidadania. Dizer que o ato de atualização dos dados eleitorais é um ato de cidadania e o cidadão deve perceber isso. Então, nós precisamos do apoio das forças ativas e vivas da nossa sociedade, do nosso município, para replicar esta informação e podermos ter os números que nós desejamos. Cacoaco, portanto, está nesta festa, está muito envolvido, nós temos os nossos brigadistas, hoje foi lançada esta campanha aqui no Largo da Igreja Católica, na Vila Sede, na Rua dos Bancos, e conseguimos sentir, de facto, uma mobilização bastante interessante do cidadão que passa, do transeunte, todos, portanto, com a vontade de fazer a sua atualização. Pensamos que essas equipas desdobradas vão continuar para as grandes concentrações populacionais, estamos a falar dos mercados, das nossas igrejas, que nós já temos estado a passar essa informação, e vamos também ver outros segmentos, os taxistas, os mototaxistas, somos todos chamados para essa grande festa. Portanto, nós estamos engajados e agradecemos o Ministério pela escolha do nosso município para este processo.
18: Esta adesão, senhora administradora, é fruto de um trabalho preliminar já feito?
19: Com certeza, nós temos estado, a partir do momento que foi lançado esta campanha de registro eleitoral, o município, portanto, engajou-se com a colocação dos postos fixos e das brigadas móveis, e temos estado a fazer esse trabalho de aproximação com todos os entes ativos da nossa comunidade. Estamos a falar das igrejas, estamos a falar das comissões de moradores, que têm um papel determinante porque controlam a comunidade e a população. Estamos a falar dos líderes religiosos, estamos a falar dos líderes associativos, das várias associações. Portanto, a todos esses, portanto, a nossa abordagem tem sido muito estreita, na pessoa de Sua Excelência, Senhor Administrador Municipal, que tem sido o timoneiro deste processo a nível do nosso município, e nós, enquanto seus coadjuvadores, temos estado também empenhados no mesmo espírito para sensibilizarmos as nossas comunidades para que eles adiram a este registro, que é indispensável para a grande ação que nós teremos o próximo ano. Portanto, é indispensável que nós cumpramos primeiro com esta tarefa, que é o registro, porque aquele que não tiver registrado não vai poder exercer o direito de voto. Então é necessário que primeiro cumpramos com esta tarefa, que é o registro, para depois passarmos para a fase seguinte. Portanto, é um ato de cidadania e somos todos chamados a cumprir.
18: Jane, está satisfeita com esta adesão aqui no município de Cacoaco, mas ainda Jane, assim pedimos, Jane. Que reforce.
20: Bom, não me está a ouvir, não me está a ouvir
18: o
20: a Jane,
18: vai ser,
20: mas
18: para
20: vamos só pôr um ponto parágrafo em Cacoaco, para estendermos o nosso sinal até Viana, onde está o Jesus Delgado e prestes a receber esta comissão interministerial que acaba de chegar em Viana, e aliás já aqui dissemos que vai passar em todos os pontos. Vamos ver, Jesus.
21: Sim, Ana.
20: Boa.
21: Verdade, já está aqui esta delegação multissetorial com a cabeça do ministro Mário Oliveira. Estamos aqui já em Viana, acabam de cruzar. Nessa altura vão só cumprimentar potencial eleitor que tem dificuldades de locomoção e saiu mesmo da sua casa, veio dar aqui aos quatro campos. O ministro Mário Oliveira vai também abraçando, claro, que merece toda uma boa recepção e está aqui a ser recebido por essa grande figura que hoje lidera esta mega campanha sobre a atualização do registro eleitoral. Aqui nos quatro campos agora a situação mudou. Claro que quando chega a delegações como essas, a mobilização, a movimentação é maior. São várias as pessoas, os músicos vão se mexendo, também a moldura humana que aqui está desde as primeiras horas vão também fazendo tudo para olhar exatamente quem são os seus governantes e está assim aqui. Já falou para a televisão, a TV Zimbo, que hoje o local é de recepção exatamente da TV Zimbo, os outros órgãos vão fazendo sim o devido acompanhamento. Nós estamos no Cazenga com a RNA em ponto grande. Nós vamos tentar aqui rapidamente a conversa com o Sr. Ministro, porque daqui a pouco fala para toda a comunicação social, mas já está connosco mesmo, vamos aqui trazer o Ministro. Sr. Ministro, chegar a Viana foi difícil?
22: Não foi difícil, estamos a vir do Quilamba, apanhamos um trânsito normal, porque próprio das grandes cidades. Nós estamos numa grande cidade, estamos num grande município, portanto apanhamos um trânsito normal, de maneiras que não foi nada demais.
21: Sr. Ministro, quando chegou já lhe disseram que muita gente vem para aqui com os recibos de cartões dos bilhetes e esses devem voltar. Qual é a mensagem que deixa, principalmente para essas pessoas que ainda têm os bilhetes por levantar?
22: Bom, para já saber se já trataram dos bilhetes, porque os nossos postos de atendimento do bilhete de identidade continuam com um volume muito grande de bilhetes por levantar. É importante que todos nós, todos os cidadãos que trataram do bilhete de identidade, se dirijam aos postos para poderem levantar os bilhetes. É muito importante isso, porque precisamos de diminuir o volume de bilhetes de identidade já emitidos, mas que estão por levantar, porque só com o bilhete de identidade é que a gente pode fazer o registro eleitoral.
21: E para já, gostou de ver esta Viana, estes quatro campos?
22: Olha, eu tenho uma história de Viana, se calhar você nem era nascido. Eu vivi em Viana, no Viana antigo, de 1969. Eu morei aqui em Viana, no Viana antigo. E então tenho uma ligação de Viana desde 1969. Então, hoje já não tem a ver com o Viana daquele tempo. Hoje Viana é 100 vezes maior que o Viana de 1969. Mas a Viana está a crescer, do ponto de vista social, do ponto de vista industrial. É com satisfação que a gente vê que Viana tem dado passos significativos rumo ao seu desenvolvimento.
21: E agora a atualização do registro para rumo ao 2027.
22: Rumo ao 2027.
21: Está aqui mesmo para falar.
0: Mário Oliveira, Sr. Ministro, diga-nos, muita gente está a dizer, ouviu na rádio, viu na TV e por isso veio atualizar os seus dados. Isso é sinal de que o Angola Chama por Si, por ti, está a resultar?
22: De facto, é sinal de que a mensagem está a chegar aos nossos cidadãos e é esse o objetivo dessa campanha. Portanto, isso enquadra-se dentro de um programa do Ministério, dentro daquilo que são as nossas responsabilidades no processo eleitoral e, portanto, sinal de que os nossos cidadãos, a mensagem está a passar, as pessoas estão a aderir e não só as pessoas da redondeza de onde a campanha foi lançada, mas igualmente em todo o país. Nós temos dados segundo a qual por todo o país, ao ouvirem a campanha, as pessoas estão a dirigir-se dos buapos mais perto e também atender os nossos brigadistas, e desde já faço aqui um apelo para que tratem com carinho os nossos brigadistas, que eles são uma parte muito importante nesse processo do registro eleitoral, porque vão ao encontro dos cidadãos, ao encontro daqueles cidadãos que estão em zonas que não há cobertura e não só. Portanto, tudo isso tem um objetivo: fazer com que todos os cidadãos angolanos participem no processo eleitoral, que é um processo muito importante para o nosso país, para o desenvolvimento social, para o desenvolvimento econômico. Enfim, venham ao BUAP, atendam os nossos brigadistas, participem, sejam angolanos partícipes, em particular os nossos jovens. Nosso país é um país jovem e essas eleições que aí vêm, esse processo eleitoral no seu todo, também é uma preparação para o futuro do nosso país, para as gerações vindouras. Então, a nossa juventude, que sempre foi uma juventude que teve uma participação muito importante nas diferentes etapas da vida do nosso país, é mais uma vez chamada para estar na linha da frente, para que participem, para que deem, para que colaborem igualmente, chamando o colega, o vizinho, o irmão, o pai. Portanto, mobilizem todos. Cada cidadão angolano deve ser um mobilizador para que o registro eleitoral, a prova de vida, seja um êxito e, consequentemente, o processo eleitoral no seu todo. Obrigado, obrigado.
3: Uma palavra especial para a sociedade civil e também para as igrejas, que volta e meia é uma franja da juventude ou da sociedade que também tem apoiado o esforço, claro, do executivo angolano.
22: Sim, as igrejas, as ONGs, os clubes desportivos, portanto, todo esse movimento social é chamado para que deem o seu contributo, para que de facto o registro eleitoral, o processo eleitoral seja um êxito. Nós estamos a ver hoje aqui uma simbiose com a cultura. Portanto, a cultura igualmente está presente nesse todo esse movimento com vista a que o registro eleitoral de que o processo todo eleitoral seja um êxito para o bem da nação, para o bem do país, para o bem de todos nós.
21: Quando falava de acariciar as pessoas que vêm para aqui, está exatamente a falar para um já idoso, está mesmo à porta, e que o senhor ministro fala com ele à instância.
22: Sim, está um idoso que veio até nós e o brigadista foi até o idoso para que de facto ele seja parte integrante, tal como todos os angolanos, de Cabinda Cunene, de Moura Leste, em todo esse processo, em todo esse movimento. Porque eu tenho dito que as eleições são uma festa. E para ser uma festa, tem que ter um convite. E o convite é o registro eleitoral. O salão é Angola. Então participem todos.
21: Por Luanda ainda vai passar por outros pontos?
22: Vou sim, neste momento vamos para Cazenga. E vamos fazer um movimento.
21: Edson de Menezes, é para daqui a pouco. Esta equipa multissetorial vai cruzar a Avenida dos Comandos, vai deixar a 11 de novembro e aqui nós também colocamos um ponto e vírgula. Acredito que ainda ao longo desta nossa emissão, se talvez já no jornal às 13 horas, voltamos a sinalizar para aquilo que vai acontecendo aqui nos quatro campos. Sábado, que podemos chamar vermelho.
1: É verdade, Jesus Delgado, estamos aqui no Cazenga à espera desta comissão. Com certeza aqui as coisas também estão a correr bem desta primeira campanha especial Angola Chama Por Ti. Promessa é dívida, estávamos antes de ir a Viana, estávamos em Cacoaco e vamos voltar para lá, novamente ao encontro da Jane Ferreira. Jane.
18: Uma vez mais, muito bom dia, Edson. Continuamos por aqui onde está a ser mesmo uma grande festa, o arranque da campanha especial para a cidadania em Cacoaco. E quem chegou em instantes é o presidente de apoio solidário da Angola, Move Angola, Dr. Alcino Sacoanga. Muito bom dia. Bem-vindo então a esta festa aqui no município de Cacoaco.
2: Bom dia, Jane Ferreira, e bom dia, telespectador da Rádio Nacional de Angola, em particular da província de Luanda. E obrigado por ter nos convidado para participar, então, nessas interações.
18: Como é que tem sido o envolvimento da Move Angola neste processo?
2: Bom, Angola Chama Por Ti é um lema dado pelo governo central de Angola, e nós, como organização da sociedade civil, no âmbito da nossa ação de sensibilização e mobilização, temos vindo a levar a cabo um processo de mobilização de todo cidadão a aderirem massivamente a este processo do registro eleitoral oficioso. E hoje, muito particular, tiramos o nosso tempo para irmos ao encontro da autoridade tradicional da província de Luanda, no sentido de passarmos a mensagem e redobrarmos mais o esforço a mobilizarmos, sensibilizarmos então as famílias, os nossos compatriotas, a comunidade no geral, para que todos nós em 2027 possamos então exercer o nosso dever e direito de cidadão, participarmos ativamente na festa da democracia, que poderemos então escolher a quem poderá dirigir os destinos deste país. Realçar que o Move Angola está sensibilizado e está a levar a cabo a nível de todo o país este processo, e bem como também enquadramos no nosso projeto patriótico Unidos por Angola, e uma vez que é, do nosso entender, um processo muito importante, e tornamos então agente multiplicador de informação nesse processo do registro eleitoral oficioso.
18: Esperava também por esta moldura aqui nesta festa aqui em Cacoaco?
2: Com certeza, é como bem sabido que o município de Cacoaco é um dos municípios populosos da província de Luanda. Para nós não é novidade, acreditamos nós que aqui no município de Cacoaco temos bons cidadãos, temos bons munícipes, que quando se trata de um processo de cidadania participativa, mobilizam-se cada um a seu nível para participar então ativamente no processo da reconstrução do nosso país. E este processo para nós é de todo interesse, e ficamos satisfeitos ao ver essa avalanche mobilizadora do nosso concidadão e dos munícipes daqui de Cacoaco. E vimos também a presença de várias entidades religiosas, autoridades de poder tradicionais, a juventude no seu todo. Para nós é uma alegria e satisfação enorme vermos que todos estão sendo mobilizados, sensibilizados, para que possam então aderir aos postos do BUAP e exercer o seu dever cívico de cidadania.
18: Muito obrigada, António Alcino Sawanga, que é o presidente do Apoio Solidário de Angola, Move Angola, por estes momentos então. E nós vamos rapidamente também conversar com o secretário das autoridades tradicionais de Luanda, João Adão. Muito bom dia.
4: Bom dia, muito obrigado.
18: Como é que estamos em termos de mobilização das autoridades tradicionais?
4: Em termos de mobilização das autoridades tradicionais a nível da província de Luanda, estão todas mobilizadas e elas também mobilizaram as suas famílias e toda a gente das suas comunidades. Então, o trabalho é para frente, porque, aliás, este processo é um processo muito imperioso, onde cada cidadão deve cumprir esse dever cívico.
18: Os mais velhos têm o dever de passar a mensagem aos mais novos. Está a ser feito esse trabalho da importância da atualização do registro eleitoral?
4: Os mais velhos sabem, estão conscientes do trabalho que nos cabe. Enquanto pessoas da sociedade civil, somos autoridades tradicionais, estamos dentro das nossas comunidades e um trabalho dessa índole não pode ficar de trás. Aliás, nós temos a missão, temos passado às nossas comunidades a seguinte mensagem: se um cidadão, enquanto cidadão, tem direito e também tem dever. Então, este é um dos deveres que deve cumprir para que, em 2027, cumpra o seu direito de ser votado e também o seu dever de votar quem for possível.
18: Muito obrigada. João Adão é o secretário das autoridades tradicionais de Luanda, também presente aqui no município de Cacoaco, nesta campanha especial de cidadania. Edson, nós voltamos em outras oportunidades.
11: Até já. Jane Ferreira, a partir de Cacoaco, onde também está esta moldura, está este movimento. Bom, é o sábado do registro e este é só o pontapé de saída de uma campanha a que somos todos chamados a participar. Se já tem 18 anos, tem mais de 18 anos, venha fazer o seu registro, a atualização dos seus dados nesta campanha cujo lema ou denominada Angola Chama Por Ti. Angola Chama Por Ti.
1: Eu já respondi, tu já respondeste e obviamente estamos à espera que mais gente que esteja maior de 18 anos também responda a este chamado do nosso país para podermos cumprir com este dever de cidadania e vamos ficar aqui à espera até bem perto das 13 horas. Mas antes, e porque assim já foi dito, a Alda Mulaza tem mais para nos informar.
11: A Alda Mulaza, que está na centralidade do Quilamba. Alda, viva!
5: Viva!
11: Como é que está aí o movimento, Alda? Como é que está o movimento?
5: O movimento,
11: aqui já há sol, aqui há bastante sol já.
5: Aqui também, muito sol. Aliás, Quilamba é a banda.
11: Quilamba é a banda, pronto.
5: E o movimento é intenso a cada minuto que passa. Muita gente também vai chegando aqui neste espaço, neste largo dos EFES, que acolhe este primeiro dia da campanha especial de cidadania, e dizer a Ana Moçambique e Edson, com o objetivo de atrair e mobilizar os cidadãos em idade eleitoral para a campanha especial de cidadania que decorre aqui no Lago dos EFES, como já fiz menção. A organização preparou igualmente momentos de animação cultural, música e danças tradicionais da nossa terra. Fazem parte das atividades que acompanham a campanha, criando um ambiente de maior proximidade e incentivando a participação dos cidadãos. Aqui o apelo é também dirigido aos moradores. Muitos destes também estão nos apartamentos, nós conseguimos observar aqui nas janelas, nas varandas, gente que está mesmo a acompanhar aqui o processo, não desce, e acreditamos que tem aí alguns moradores que ainda não atualizaram. Então o nosso apelo é que, se estiverem a ouvir a nossa emissão, por favor, caro cidadão da centralidade do Quilamba, vamos aqui também expandir um pouco para os bairros Quinguela, Bita Tanque, Bita Ambris, a zona também a Santo Antônio, e também aqueles que moram nos bairros Cinco Fio, do bairro Quimbele.
14: está aqui esse espaço que foi preparado para que aqueles cidadãos que ainda não fizeram a atualização podem chegar aqui e fazer este processo e atualizar os seus dados, porque as equipas estão aqui preparadas para este efeito. E como aqueles também que já ouviram este chamamento e chegaram aqui, também já tiveram a oportunidade de fazer, assim como o senhor Filemon Sebastião. Filemon, como é que foi o atendimento?
7: Muito bom dia, senhora Alda Mulaza. Dizer que o atendimento foi super rápido, não fiz mais de 3 minutos.
14: Ouvi o apelo e já...

0: a sua prova de vida e atualizar os seus dados.
1: Também quem já fez a prova de vida é a cidadã Celeste. O atendimento foi rápido, demorou muito a atualizar os seus dados.
2: Bom dia, caríssima Alda Mulaza. Fomos atendidos, o atendimento foi célere e descomplicado.
1: Então é só chegar e dirigir-se até a brigada e fazer a atualização.
2: Correto. Não tem gente, como pode ver, não tem bicha e o atendimento já ser rápido.
1: E qual é o apelo que vai deixar a outros jovens, sobretudo da sua zona de habitação?
2: Bem, o apelo que eu deixo para a juventude em geral, não é? Que adiram em massa a atualização do seu registro eleitoral oficioso para que possamos então todos fazer parte da grande festa que se avizinha da nossa democracia.
1: O que é que foi necessário? Pedirão algum documento? O que é que entregou para atualizar?
2: Simplesmente a cópia do bilhete. A cópia do bilhete e o resto, a equipa técnica fez a sua parte.
1: Muito obrigada. Ana Msabiki Edson, deixa-me só rapidamente ouvir uma jornalista que também já atualizou seus dados, jornalista Sónia António, da Televisão Pública de Angola. Sónia, na sua opinião, a realização deste processo, desta campanha especial de cidadania, acha que também é uma forma de aproximar os serviços ao cidadão?
3: É de extrema importância. Antes de mais, desejar um dia bom a todos os ouvintes da Rádio Luanda. Este é um momento em que nós exercemos os nossos direitos. Precisamos, né? Porque nós, para exigir, para o exercício do nosso direito começa aqui. Primeiramente, eu atualizo os meus dados, eu sou preparada para que quando chegar o dia D eu possa exercer o meu direito de votar, o meu direito de escolher, porque só quando nós fazemos isso, podemos assim dizer, não, que estamos também a contribuir. Então, é um momento muito importante. E não podemos deixar para amanhã. Nós gostamos muito de deixar para amanhã, depois vai prorrogar, não é? Olha, eu já atualizei e quando chegar a hora de decidir, eu vou decidir. E quem não atualizar, eu vou decidir por ele também.
1: Olha, e também aqui é fazer menção que os meus amigos, assim como a Ana Moçambique, o Edson Menezes e tantos outros amigos que eu tenho, e alguns até já viram para aqui, também já atualizaram. Meu amigo Milton Sérgio também já atualizou. Os seus amigos já atualizaram, a Sónia?
3: Os meus amigos estão todos com o registro atualizado.
1: Todos
3: fizeram a prova de vida. Quem não fez ainda a prova de vida foi a minha mãe, mas ontem ela já ligou para mim a dizer, mana, eu estou a ouvir na rádio, na televisão, toda hora falar prova de vida, eu também não quero ficar para trás, né? E isso acaba por ser interessante, mas cada um de nós tem de fazer a sua parte, na sua comunidade, em sua casa. Todos nós temos que fazer a nossa parte, e é Angola chama por ti, Angola chama por mim, e cada um de nós, onde estiver, deve fazer a sua parte.
1: Cada um de nós deve fazer a sua parte. Palavras aqui da jornalista Sónia António, da Televisão Pública de Angola, que também já mobilizou os seus amigos, os seus familiares. Você também que está aí em casa, vai mobilizando a sua família, os seus amigos, filhos, a quem já tem filhos também na idade eleitoral, ou pelo menos na idade de atualizar os seus dados, ou fazer a prova de vida. Então, esta é a mensagem. Vamos todos atualizar, vamos todos fazer a prova de vida, porque Angola precisa de ti, precisa de mim e precisa de todos nós. E que lambe a banda. Ana Edson, boa tarde.
4: Bom dia, Alda, bom dia. Quase boa tarde já. São 11 horas e 57 minutos. Hoje Quilamba é a banda, mas Viana também é a banda, Cacoaco também é a banda e
5: Cazenga também
4: é a banda. Nós estamos aqui na Avenida dos Comandos, onde está a acontecer esta, aqui na Mediateca Zedu. As pessoas vêm para aqui a todo instante e precisamos dizer que desde que nós chegamos aqui, eu ainda não vi estas cadeiras vazias. É um vai e vem, vai e sente, levanta de pessoas, jovens, adultos que vêm fazer a sua prova de vida, porque contamos todos por Angola e porque somos todos chamados nesta campanha de registro. Hoje nós, Rádio Nacional de Angola, e isto é uma coordenação Ministério das Telecomunicações, Tecnologias de Informação e Comunicação Social, o Ministério do Território,
5: exatamente.
4: E também o Ministério das justiça. Portanto, é

0: campanha coordenada.
1: Os governos provinciais.
0: Governos provinciais e sem esquecer a comunicação social. Nós, Rádio Nacional de Angola, estamos a dar este pontapé de saída, mas estão aqui nossos colegas também de outros órgãos, estão aqui os colegas da TVA, estão os colegas da ANGOP, estão os colegas do Jornal de Angola, mesmo porque somos todos chamados, definitivamente.
1: A comunicação social é em força em Angola, a atender a este chamado do nosso país para podermos todos cumprir com este dever de cidadania. Esta é a primeira campanha especial Angola Chama Por Ti e está a ser um processo célere. Nós conseguimos ver daqui os brigadistas atenderem muito rapidamente todos aqueles cidadãos que aqui se dirigem para então atualizarem os seus dados e fazerem a sua prova de vida. E vamos continuar aqui até bem perto.
0: Os amigos ainda não vieram, né? Bom, vamos começar.
1: Sim. Alguns já vieram. Olha, o João Ayonda está aí. Também já atualizou os seus dados. E os teus amigos? Faltam os teus amigos também. Não, já estiveram cá dois.
0: Os meus amigos já tiveram. Três.
1: Três, não é? Não. Contei dois.
0: Três.
1: Faltam os amigos da administradora.
0: Duas senhoras e um senhor. Os meus amigos. E eu nem estou a chamá-los ainda bem.
1: Quem está a ligar para mim agora, meu amigo do peito, ouviu a mensagem, Silvio Capuepa. Está a caminho daqui já.
0: O Silvio não conta.
1: Não conta.
0: É da Rádio Nacional de Angola, está a passar aqui, porque todos estamos aqui e ele tem de vir também. Já passou por aqui também a Elisa Coelho e a Antonica, que fez o seu registro, e outras figuras também vão fazendo. Ouvimos a Alda Mulaza com a jornalista e cantora infantil, a Sónia Costa. Sónia António. Sónia Costa é nossa colega da Rádio Cazem.
1: Exatamente.
0: Já trocou os
1: Estamos
0: outros.
1: Aqui, então lembraste dela.
0: Olhei para o diretor de Voa Manuel, que é o diretor da Rádio Cazem. Então pensei na Sónia. Mas a
1: Angola,
0: Sónia António já fez também.
1: Já
0: fez a sua prova
1: de vida.
0: E outros tantos que também já fizeram a sua prova de vida. Portanto, aguardamos por si aqui na Avenida dos Comandos, mesmo na Mediateca Zedu. Olha, não sei se ainda está para aí António Anuarelli e
1: o Vladimiro.
0: E Vladimir Valente. Eu sei que estava por aí o tio Chico. Vladimir. Anuarel.
1: O Anuarel, não é?
0: Olha, vocês não conhecem o tio Chico? O tio Chico é famoso aqui no Cazenga, nos tempos de Angola e Cuba. O tio Chico vendia.
1: Tu conheces bem o Cazenga?
0: Vladimir. Mais ou menos. Mas conheço, ando bem pelo Cazenga. Vladimir, eu gostava só que vocês achassem, Vladimir. Mas o Vladimir está surdo, não?
1: Está distraído.
0: Mas é distração nesse nível, Vladimir.
1: Está distraído.
0: Nós queremos que achar aqui o tio Chico, porque já alguém do. Uma das nossas colegas aqui. Dão-nos o sinal que estava aqui o Tixico. O Tixico é uma figura do Cazenga.
2: Exatamente. Ana Moçambique e Edson, estávamos aqui a falar com o Tixico, do tipo Anguila, portanto, que vai também trazendo aqui alguma moldura humana, portanto, estas pessoas que fazem parte, portanto, do mercado municipal do Cazenga, Nova Luz, as pessoas também, as comerciantes, estão também imbuídas nesta campanha especial de Angola Chama Por Ti, do registro eleitoral e a prova de vida. Tipo Anguila, muito, já agora, boa tarde, conta-nos, as pessoas estão mobilizadas?
3: Estão, de facto, mobilizadas, porque é um dever cívico, é obrigatoriamente nós, cidadãos angolanos, aderir esse processo, todos os mercados a nível do nosso município estão mobilizados e não só toda a extensão a nível da província de Luanda. Todas as mamães têm que aderir, não só todos aqueles que trabalham no mercado têm que aderir ao registro eleitoral.
2: Qual é a mensagem que tem passado em torno daquilo que é a importância do registro eleitoral?
3: A importância que eu deixo, já que hoje abriu oficialmente, que quando vê os brigadistas passar na rua, entrar no mercado, que façam um registro, atualiza vosso registro eleitoral, todos os mercados a nível da nossa província de Luanda.
2: Pois bem, agora vou sim, era a palavra com o tio Panguila, uma das figuras a nível do município do Cazenga, e agora vou falar com o tio Chico. Tuxico está já aqui muito próximo de mim, que também está a mobilizar, portanto, aqui a camada juvenil e não só, naquilo que tem que ver com o registro eleitoral, a prova de vida. Tuxico está aqui desde as primeiras horas deste sábado, portanto, a beber uma água. Muito boa tarde, Tuxico.
4: Boa tarde, Valente.
2: Já há sol?
4: Já há sol e o tempo está todo aberto, não é? Assim como vemos, e está quente também.
2: Muito bem, aqui a mobilização, como é que está?
4: Não, a mobilização está forte, né? Como vê, há muita aderência, há muita gente a correr aqui os postos, não é? E acreditamos que ainda vai aparecer muito mais.
2: Qual é a importância que tem levado à camada juvenil relativamente ao processo do registro eleitoral e à prova de vida?
4: Bom, temos é que passar esta mensagem à camada jovem, não é? Para que este é um ato de cidadania e é um ato bastante importante para que, né, nós podemos realizar aquilo que são os nossos futuros. E também podemos atualizar os nossos dados e fazer a nossa prova de vida. Porque muita da gente às vezes não compreendem que este é um ato necessário. Não só obrigatório, mas é necessário. Ele é obrigatório e necessário também, porque aí podemos discutir o futuro da própria nação, podemos discutir também os nossos futuros e os nossos princípios.
2: Muito bem, obrigado. Palavras de Francisco João, o tio Chico, que está por essa altura também a mobilizar a camada juvenil. Bom, Ana e Edson, é um até já, volto daqui a instantes.
1: Eu até já sei que o António Anuarel também está a andar por aí, está com a classe artística que também aderiu a esta campanha especial, a primeira campanha especial Angola Chama Por Ti, e ninguém quis ficar de fora, e assim mesmo tem que ser. Anuarel, então, o que é que mandas agora?
5: Agora vou entrevistar culturistas, e porque estamos aqui a criar dinâmicas diferentes. Eu neste momento estou com o Dona Lola dos Palitos, é um culturista, acabou de atualizar a sua prova de vida, e hoje o desafio é fazer o apelo para os outros jovens de forma cantada. Vamos lá, qual é o apelo que tem a fazer para os outros jovens que ainda não atualizaram a sua prova de vida?
6: Povo angolano, não se percam mais, se atualizem só no cartão eleitoral. Não se perde, aparece mesmo, venha provar que você ainda tem vida. A prova de vida faz parte de nós, somos angolano e a vitória é certa. Dona Lola dos Palitos para vocês. Povo angolano, não importa se está na cidade de Luanda ou nos guetos de Luanda, apareça, atualiza o seu cartão de eleitor, vem mostrar que você ainda está em vida. A prova de vida é muito necessária para nós como angolano. Eu, como Dona Lola dos Palitos, kudurista, vim para mostrar que o kuduro tem de muita força em fazer toda a prova de vida. E nós estamos aqui para fazer acontecer.
5: Maravilha, vamos ouvir também o Na Grelha do Calauenda, porque o mesmo vai ter o desafio que já teve o Dona Lola dos Palitos, fazer o apelo para a juventude de forma cantada. Vamos a isto.
7: Vem mostrar, vem dançar, vem cantar, vem se resistir, agora vota, vem dançar, vem se resistir, agora vota. Aqui chegou que a voz do Estado do Calauenda é Kazanga em peso. Vem se resistir, vem votar, porque o mais importante é tu saber que és angolano. A atualização é mais importante. E para você, angolano, que ainda não se atualizou, vem já aqui na Mediateca Zé Eduardo dos Santos. A produção é muito melhor. Vem cá e não esquece, tira o pé daí, vagabundão.
5: Aí está, um grande abraço. Aí está o Na Grelha do Calauenda, Ana Moçambique e Edson de Menezes. É assim que a classe artística aqui ao nível do município do Kazenga está mobilizada também a atualizar a sua prova de vida.
0: Todos juntos, todos juntos, todos juntos, nesta campanha somos todos chamados, não há não é por classes, não é por credo, não é por cor, não é por raça, enfim, somos todos, todos, todos chamados. Vamos de volta a Viana. Jesus Delgado, aqui tem Na Grelha, aqui tem sósia de Na Grelha, tem... É uma
8: tudo,
0: vibe
8: tem
0: mais
8: tudo.
0: Anuarel, mas tem, eu vi.
8: Eu sei que a madrugada, quando falávamos, questionavas o que Kazenga encontrar.
0: Sim.
8: Estás a ver o nosso berço, não é?
0: Não, estou a sentir, estou a sentir.
8: Viana tem essa extensão e aqui também tem músicos, tem tudo mais alguma coisa. Há dançarinos, mas também há desportistas. E as quatro quadras não foram fechadas enquanto essa mobilização toda, desde o período da manhã. As quadras também receberam. Tem basquetebol, tem futsal, tem futsal baliza grande, futsal baliza pequena. E eu vou falar com um desses fazedores do desporto. Bom dia já, na boa tarde, já são 12 horas. Jogou, Sol Agora Ardente, mas sei que também olhou para o BUAP.
9: Joguei, olhei para o BUAP, claramente que já atualizei o meu registro. Mobilizei também os meus colegas, os meus amigos, para fazerem o mesmo. Nesse preciso momento, temos 10 indivíduos lá para atualizarem o seu registro, que é então a sua prova de vida para as eleições do próximo ano.
8: Vocês foram muito inteligentes. Alguns foram atualizar na hora do intervalo do vosso jogo e outros no fim.
9: Claramente, fizemos isso. Tratamos de atualizar antes do jogo, no período do intervalo, e agora no final temos mais lá uma equipe. E convido toda a população angolana a atualizar o seu registro.
8: Quando fala lá, é só na outra quadra.
9: É na outra quadra, claro. É na quadra que está aqui em nossa frente, à nossa direita. Então, estamos todos motivados. Então, bem haja o BUAP, bem haja as eleições de 2027 e bem haja a nossa equipa, que é os 99.
8: Ah, os 99, sei sim. Olha, comigo está mais alguém dos 99. Bom dia.
10: Boa tarde. Muito boa tarde, boa tarde. Desde já agradeço a oportunidade. Fala para vocês, Inocêncio Manuel. De facto, nem esperava que era tão fácil, fácil, fácil, que em menos de 2 minutos consegui fazer a minha atualização. Já sei, de facto, onde poderei votar, já não vou andar à toa.
8: A fotografia teve que fazer mesmo com a camisola?
10: Sim.
8: A camisola dos 99?
10: Sim, sim. De facto, isso para simbolizar que nós estamos com a pátria, com o país, estamos todos em prol de um só objetivo.
8: 2027 pelo menos está salvaguardado, já sabe que vai voltar em Viana ou fora de Viana?
10: Claramente em Viana, eu desde já, sem querer esconder, já sabemos onde é que vamos votar também e já sabemos qual é o partido.
8: Hoje eu sou ainda o local.
10: Não, mas nós já sabemos qual é o partido e acredito que já sabem que vamos ganhar.
8: Pronto, o seu partido que ganha. Obrigado mesmo, boa tarde para essa juventude. Numa altura em que sei que a caravana que o ministro dirige vai em direção ao vosso ponto, ao Kazenga, pelo menos deixou aqui o recado, falou para a Rádio Viana, aliás, para a equipa aqui em Viana, nos quatro campos, e a qualquer momento chega ao Kazenga. A velocidade é cruzeiro, porque também vai um batedor à frente. O que quer dizer que quer exatamente conferir onde, como e os eleitores potenciais, o que é que vão encontrar nesses pontos hoje no sábado. Ana Moçambique.
0: Viva, é isso mesmo, Delgado, é isso mesmo. Na verdade, a caravana já chegou aqui ao Kazenga, onde nós estamos aqui na Avenida dos Comandos, portanto naquela velocidade que já aqui disseste, mas já chegou a caravana a qualquer instante. Portanto, começam-se a fazer agora aqui o ponto, não é? A estacionar as viaturas, e a qualquer instante nós vamos também ouvir as impressões do seu ministro das Telecomunicações, Tecnologias de Informação e Comunicação Social, Mário Oliveira, sobre para já o que já viu nos outros pontos e depois o que é que espera encontrar aqui neste Kazenga, que, como disse Edson, desde que cá chegamos eu ainda não vi, e levantei-me agora para ver,
1: confirmar,
0: a ferir novamente, eu ainda não vi essas cadeiras da atualização,
1: vazias.
0: Onde está-se a fazer a atualização, vazias.
1: E disse muito bem a senhora administradora aqui do Kazenga, Nádia Neto, que desde as 6 da manhã já havia aqui muita gente à espera para então fazer a prova de vida e atualizar os seus dados. Nós começamos um pouco depois das 9, mas as pessoas estavam expectantes, para ansiosas até para então poderem atualizar os seus dados.
0: Na verdade já estavam a fazer,
1: já estavam
0: nós
1: a fazer.
0: Ainda não estávamos no ar. Mas já havia muita gente a fazer aqui a sua atualização, a atualização dos seus dados, o registro eleitoral oficioso. Há muita juventude, há muita juventude. Há gente que está-se a organizar de outra forma, para além da comissão de moradores, para além de associações. Há gente que está mesmo a se organizar, famílias. Então vem o pai, vem a mãe, vem os filhos, todos já em idade eleitoral, portanto 18 anos, porque querem fazer de uma só vez. Então traga a sogra, traga sogro, aproveita, faça as pazes se não está bem com a sogra e venham fazer os
1: dois. É o momento
0: já
1: certo para aproveitar e fazer as pazes, porque já está aí uma justificação, não é?
0: Vamos fazer o registro eleitoral.
1: Então temos de estar todos bem, porque Angola chama por todos nós e aquelas pessoas também ávidas para atualizarem os seus dados, que ainda nem sequer completaram 18 anos de idade, mas já querem atualizar os seus dados. Há mesmo até, por exemplo, aqui não era uma inconfidência, uma jovem que faz 18 anos só na próxima semana e perguntava se hoje já pode atualizar os seus dados, não é?
0: Pensamos nós que não. Tem
1: ela
0: de
1: só
0: fazer,
1: faz 18 na próxima semana.
0: E a campanha há de continuar.
1: Com
0: a
1: certeza.
0: Campanha há de continuar. Tem ainda um tempo hábil para fazer esta atualização. Mas precisa ter efetivamente 18 anos. Então, fez aos 18 anos, pode atualizar. Pode atualizar amanhã, pode atualizar a próxima semana. Nós, Comunicação Social, também abraçamos esta campanha. Este é o lançamento, portanto, hoje, mas no próximo sábado estaremos, estaremos na Rádio Nacional de Angola num outro ponto.
1: Sim, e porque não há no Moçambique também, num outro ponto, no próximo sábado.
0: Ou os vários profissionais, não sei, né? A Rádio Nacional de Angola.
1: Uma vasta equipa, não é?
0: Uma vasta equipa, provavelmente estará cá outra equipa, mas é a Rádio Nacional a unir o país e não podíamos deixar esta campanha passar assim só por nós, não é? Nós sempre fazemos a nossa parte e nos juntamos a estas causas, que na verdade é uma causa do país e é por todos nós.
1: Recordar que basta ter o bilhete de identidade atualizado ou mesmo até caducado, pode aderir aos BUAP e fazer então a sua prova de vida, atualização dos dados eleitorais, ainda que o bilhete esteja caducado, ou então o cartão de eleitor que ainda o tenha conservado, para atualizar os seus dados. Não fique de fora desta festa da nossa democracia, porque o país precisa de si, precisa de todos nós. Por isso é que esta campanha tem como lema Angola chama por ti.
0: E devem também atualizar os dados, Edson, também para fazer este lembrete. Todos os cidadãos angolanos maiores de 18 anos, residentes em território nacional, dito de outra forma, que residam aqui em Angola ou também no exterior do país. Ah, estou fora de Angola. Isto não é um impedimento para fazer a sua prova de vida, vá, o seu registro eleitoral. É uma obrigação legal, é um dever de cidadania. Para fazer o registro eleitoral, deve apresentar, como já disse aqui o Edson de Menezes, ainda que caducados, os seguintes documentos oficiais de identificação. Estamos a falar do BI, o bilhete de identidade, ou cartão eleitoral para quem estiver em Angola, ou para quem está em Angola. Bilhete de identidade, cartão eleitoral ou passaporte ordinário para quem está fora do país, portanto, quem está no exterior do país. Angola chama por ti, atualiza os teus dados eleitorais e trata também o teu bilhete de identidade, e mais do que só tratar, levanta o seu bilhete de identidade.
1: Porque há muitos bilhetes por se levantar nos postos de identificação, então vamos também cumprir com este nosso dever, vamos aos postos, vamos levantar os nossos bilhetes, não deixa para amanhã, atualiza já então o teu registro eleitoral e trata o teu BI.
0: Exatamente. A tua cidadania começa mesmo pela identificação. Portanto, atualize os seus dados e trate, digo, do seu bilhete de identidade. Porque Angola chama mesmo por si, Angola chama por ti, Angola chama por todos nós. Não fique de fora, atualize os seus dados. A sua participação começa exatamente aqui. Porque o futuro deste país também passa por si. Portanto, mantenha os seus dados atualizados e trata de bilhete de identidade. Continuamos à espera, entretanto, dos amigos dos amigos, dos vizinhos, aqueles nossos amigos nas redes sociais. Esta é uma oportunidade ímpar também para nos conhecermos pessoalmente, darmos um abraço, um aperto de mão, enfim, com todo o cuidado que se impõe, porque agora também há Mpox. Então, todo o cuidado que se impõe.
1: Exatamente, ao invés de nós termos a combinar as sentadas, as saídas para as praias, os ambientes, enfim, por que não também nos juntarmos entre cambas e atualizarmos os nossos dados? Tal como disseste muito bem, Ana, podem cá vir ao Cazenga. Estamos precisamente aqui na Rua dos Comandos, em frente à Mediateca Zé Du. Estamos aqui desde as primeiras horas da manhã, no caso desde as 9 horas, e vamos até às 13. Quer dizer que você pode cá vir, os brigadistas estão preparados.
0: Edson, eles vão continuar. Depois das 13, a nossa emissão termina aqui no Cazenga, mas os brigadistas ficam aqui até 17 horas.
1: Até as 16, pelo menos, a fazer essa festa da democracia, da cidadania angolana, porque todos nós devemos responder positivamente a este chamado do nosso país.
0: Agora, queres aprender uma coisa?
1: Qual? Diga lá.
0: Com os rappers normalmente é que usam. Vêm em massa para humilhar o arroz.
1: E depois como é que fica o feijão?
0: Venham mesmo em massa para humilhar o arroz. Se estiver sol, também pode vir, porque, quer dizer, sol civil não pode queimar militar. Dito de outra forma, se fosse chuva, diríamos que chuva civil não molha militar.
1: Mas estás forte, Ana, né? Estás aqui a rimar e tal.
0: É? Eu quase
1: estou. Não
0: tem campanha, estamos aqui numa atividade,
1: não precisa
0: que é país,
1: errar.
0: Os seus filhos, a pátria não
1: implora, ordena.
0: Exatamente.
1: Olha, o Falcão atendeu também este chamado e já conseguimos ouvir de fundo a música que nos identifica a todos os angolanos. Angola chama por ti.

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1: Vamos acompanhar e informar sobre o processo de atualização dos dados eleitorais com natureza de prova de vida.
0: No Kazenga.
1: Vamos estar na Mediateca Zedu.
0: Em Kakwaku.
1: Na Vila Sede.
0: Em Viana.
1: Nos quatro campos.
0: E no Quilamba.
1: No Largo dos Efes e na Comuna da Vila Flor, Rua da Mutamba.
0: Vamos atualizar os nossos dados eleitorais e aguardamos por si.
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2: É simples, é rápido.
3: É simples, é rápido. Angola chama por ti, chama por mim, chama por todos nós, chama por todos os seus filhos. E acabaste de ouvir, Ana, esta é a música que nesta altura está na boca do povo.
4: Está na boca do povo. Eu gosto da parte. É simples,
3: é rápido.
4: Está nas tuas mãos.
3: Bom, se não fosses locutora, no mínimo serias cantora.
4: Não exagera, Edson. Olha, só dar nota, na verdade já falámos aqui, já está aqui no Kazenga a comissão multissetorial, portanto, que está a ser chefiada pelo Ministro das Telecomunicações, Tecnologias de Informação e Comunicação Social, Mário Oliveira. Já estão aqui na Avenida dos Comandos. A qualquer instante nós vamos também, como se diz nas lides jornalísticas, vamos roubar uma palavrinha ao Sr. Ministro Mário Oliveira, que está mesmo a chefiar ou que está a comandar esta comissão multissetorial, depois de ter passado pelo município do Quilamba, também por Viana, agora este Kazenga, que é neste sábado, imaginamos nós, a última paragem do Sr. Ministro nos postos já desta campanha. Enquanto não chega o Sr. Ministro, Edson...
3: Enquanto não chega o Sr. Ministro, vamos voltar a Kakwaku, porque a festa continua e a Jana Ferreira, obviamente, tem mais dados em relação a esta festa bonita que tem que ver com o nosso país. Angola chama por mim, chama por todos nós. Jana, Angola agora chama por ti.
5: E nós respondemos, Edson de Menezes, aqui em Kakwaku, o movimento de pessoas que vão atualizar os dados eleitorais continua. São, na sua maioria, jovens que estão a aproveitar este momento para responderem ao compromisso que Angola chama por ti. Também passaram por aqui os mais velhos, mobilizados pelas autoridades tradicionais, que mereceram prioridade no atendimento para a atualização dos dados. Mas é com um jovem que vamos dirigir a conversa. Muito bom dia, muito boa tarde já, o seu nome?
6: Muito boa tarde, caro jornalista. Eurico Schete Camupa.
5: Eu gostava que encostasse mais para aqui, que é para falar. Conseguimos então falar o seu nome?
6: Eurico Schete Camupa.
5: Residente aqui do município de Kakwaku?
6: Obviamente, sou residente do município de Kakwaku, do bairro Cerâmica.
5: Aproveitou então o momento para atualizar os dados?
6: De facto, eu acompanhei as vossas emissões pelas primeiras horas do dia.
5: Ah, estava a ouvir rádio?
6: Exatamente, a Rádio Nacional de Angola e, mormente, a Rádio Kakwaku. E isto fez-me com que saísse de casa para dirigir-me aqui na urbe de Kakwaku, segundo a informação que vos prestastes. E comoveu-me, de facto, vim para cá fazer o meu registro e exercendo assim o meu dever de cidadania.
5: E veio sozinho?
6: De facto, vim sozinho, mas, assim sendo, passarei já também a informar aos vizinhos, amigos e familiares para que todos dirijam-se aos BUAP para atualizar os nossos dados oficiosos.
5: Muito bem, está aqui então alguém que ouviu a Rádio Nacional de Angola, a sintonia da Rádio Kakwaku, e aproveitou o momento para atualizar os dados eleitorais. Nós vamos falar com mais alguém que também exerce uma influência significativa nas comunidades de Kakwaku, o Sr. Marcelino José, mais conhecido por Mandonge. Como é que estamos em termos de mobilização nas nossas comunidades face ao processo de atualização do registro eleitoral?
7: Boa tarde, ouvintes da Rádio Nacional. Boa tarde também aqui à equipe da Rádio Cacoaco. A motivação aqui é grande, é grande, e porque finalmente é uma grande valia, é uma grande valia este movimento que o governo lançou, porque independentemente da mobilização que se tem feito, esta campanha aproximou muito mais ainda as comunidades. E vemos aqui hoje no município de Cacoaco uma avalanche populacional que só pela movimentação da rádio a notícia trouxe aqui tantos munícipes. Então, estamos bem realmente, porque trabalhamos independentemente da mobilização feita pelas autoridades tradicionais, a administração local, assim como também outras comunidades como entidades religiosas, em suma, todo cidadão moveu-se a esse interesse, a esta causa, que é, finalmente, o direito de cidadania. Esse é um dever em que todos os cidadãos devem cumprir. E com o lançamento desta campanha que a administração traz, então só motivará ainda mais os munícipes a ocorrerem a essas campanhas. Apelar também à comunidade no geral, que independentemente deste ato de agora, teremos aberto em todas as administrações municipais, comunais, e também lançará-se brigadistas móveis para o efeito desta campanha. Logo, quero aqui dizer, todos aqueles que me ouvem, ouvem a rádio a esta hora, aonde estiver, se tiver ali um brigadista a passar junto de si, aproveita e faça já a sua prova de vida, que é a atualização do registro eleitoral oficioso. De formas a que 2027 não estejas de fora daquilo que é a grande festa da nação, que é então o processo das eleições que se aproxima. Logo, a campanha está aberta e peço que todo cidadão é livre, não podemos ter em conta cores, o que fica em conta é o país. Então, bem haja quem ouviu e muito obrigado.
5: Mandonge Marcelino José, um líder comunitário aqui do município de Cacoaco, e nós vamos aproveitar para falar com uma senhora. Muito boa tarde.
8: Boa tarde.
5: Seu nome?
8: Júlia Vumbi Pedro.
5: Vejo que já atualizou os dados eleitorais.
8: Sim, já.
5: Onde é que reside?
8: Vivo na Pedreira de Cacoaco.
5: Passou por aqui, como é que foi este momento? Ouviu a rádio? Alguém informou? Como é que foi para aderir a este processo?
8: Eu ouvi na rádio.
5: Ouviu a rádio?
8: Sim, desde manhã tu acompanha a rádio.
5: E vai para onde? Passou por aqui, vai para onde? Saiu de casa e vai para onde?
8: Vou na praia.
5: Vai à praia?
8: Sim.
5: Vai comprar o peixe para o almoço? É vendedora? Como é que é?
8: Não, é para o almoço.
5: É para o almoço?
8: Sim.
5: Que tipo de peixe é que vai comprar? Qual é a espécie?
8: O que tiver.
5: Para o almoço. E vai comer um funz, um arroz com peixe?
8: É funz.
5: Funz com peixe.
8: Eu gosto muito de
5: Boas
8: funz.
5: Compras.
8: Sim. Obrigada.
5: Muito bem. Está assim então este movimento. Muita gente passa por aqui e faz o caminho então para a Praia dos Pescadores, onde está também localizado o Mercado dos Pescadores, e as pessoas então vão aproveitando para atualizarem o registro eleitoral nesta praça, neste sítio onde foi montado então o posto de registro eleitoral. Está assim, Ana e Edson, um movimento aqui no município de Cacoaco, na Rua dos Bancos.
3: Um grande abraço, Jana Ferreira, e ainda bem que respondeste positivamente a este chamado do nosso país. Ana, estamos quase a dizer adeus, mas ainda temos algum tempo para estar aqui, e ainda que a nossa emissão termine por aqui, as pessoas podem sempre cá vir, porque os BAP vão continuar a funcionar até bem perto das 16. Certo?
4: Exatamente. Os brigadistas vão estar aqui até às 16 horas. Nós, entretanto, vamos até às 13 horas. Daqui a pouco começa o Jornal de Sábado e vamos também nas primeiras horas, minutos do Jornal de Sábado. Vamos entrar. Acaba de chegar o senhor Ministro da Comunicação Social, no caso, Tecnologias de Informação e Comunicação Social, Mário Oliveira, que está hoje, senhor Ministro, a chefiar toda esta campanha, neste arranque, e as empresas de comunicação social abraçaram e como abraçaram esta campanha. Sei que já passou pelo Quilamba, já passou também por Viana e agora Cazenga, senhor Ministro. O que é que já traz do Quilamba e também de Viana?
9: Boa tarde, Rádio Nacional de Angola. O que é que eu trago do Quilamba e de Viana? Trago um sentimento de que o movimento está a ser muito bom, há uma grande adesão dos cidadãos, há uma grande participação, há um grande empenho das autoridades locais, igualmente é preciso frisar isso, porque o empenho das autoridades locais é fundamental para o sucesso dessa campanha. O setor das telecomunicações, tecnologia de informação e comunicação social, de facto, estão aqui a exercer um papel muito importante, que eu costumo dizer que é um dos grandes pilares do serviço público de comunicação, que é informar e formar nos cidadãos. Esse movimento tem trazido e hoje particularmente uma mensagem muito forte de que é preciso que todos nós, cidadãos angolanos, participemos nesse movimento do registro eleitoral, da prova de vida, para que no próximo ano pudermos participar no processo eleitoral, nas eleições gerais, que completamos assim toda uma etapa muito grande da nossa democracia. Democracia implica termos instituições mais fortes, cidadãos melhor preparados, melhor comprometidos com a nação. Igualmente, é um movimento que nos permite contribuir para a construção da cidadania angolana, para a construção dessa grande nação, que é um movimento que todos nós devemos participar. E a mensagem está a passar, os cidadãos têm colaborado, e não só. Eu já disse isso em Viana e no Quilamba, e com certeza vocês aqui devem ter recebido também esses dados, de que mesmo nas localidades onde não estamos fisicamente, fruto dessa ação de hoje, o movimento é maior, as pessoas apareceram, viram na televisão, ouviram na rádio. Portanto, de que hoje há uma grande campanha de mobilização para que todos nós pudéssemos participar nessa campanha. Vamos continuar pelo país afora, vamos levar a mensagem, e digo mais, que a nossa atividade de comunicação social, pelas suas características, pelas ondas artesianas, a gente propaga a informação. E então, nas províncias, nas cidades, nos municípios, onde não estamos fisicamente, a nossa mensagem está a chegar, a nossa mensagem está a fazer com que os cidadãos apareçam nos boatos, participem, e é isso, é a democracia, são as eleições, é o desenvolvimento do país. Bom, é a comunicação social a cumprir o seu papel de informar e formar. Portanto, estamos todos de parabéns.
4: Senhor Ministro, a rádio na verdade chega onde ninguém mais chega. A essa altura provavelmente alguém nos está a ouvir num rádiozinho pilhas, e nós prestamos muita atenção ao que o Senhor Ministro falou enquanto esteve no Quilamba e também em Viana. Ficamos até a saber que o Ministro afinal viveu em Viana já há muitos anos, mas ouvimos o Senhor Ministro falar muito da juventude. Sente que esta franja precisa de ser mais puxada, o reforço deve ser maior?
9: Bom, eu costumo dizer o seguinte, e é uma situação que hoje todo mundo conhece. A juventude angolana sempre foi uma juventude que participou fortemente em todos os processos da construção do nosso país. Luta de libertação, consolidação da independência, a parte da paz, a questão do desenvolvimento no campo, nas cidades, nas fábricas. Portanto, o movimento juvenil é muito forte. E mais uma vez a nossa juventude é chamada para participar nesse amplo movimento que é o processo eleitoral. E não temos dúvidas nenhumas. Aliás, foi possível ver ali em Viana e no Quilamba um movimento muito grande de jovens a participarem. E em Viana e no Quilamba também vi, porque criamos aqui um acasalamento entre a cultura e essa atividade que estamos a desenvolver. Quem é que estava a cantar? quem estava a dançar são os jovens que estavam a mobilizar por meio da arte e da música e da dança outros jovens para que participem. Este é o movimento das eleições, este é o movimento do processo eleitoral, este é o movimento do processo de prova de vida, e nós, os jovens, nós, ouve bem o que eu vou dizer, nós, os jovens, estamos prontos, do mesmo jeito que estivemos prontos na defesa da pátria, do mesmo jeito que temos dado provas de participação no todo esse movimento de transformação económica e social do país, vamos com certeza dar provas, e apelo aqui, mais uma vez, por essa via, que venham aos BUAPs, venham, acariciem os brigadistas, que têm estado a fazer um trabalho muito importante de aproximação do movimento desta fase do registro eleitoral junto do cidadão. O processo eleitoral está a aproximar o cidadão, vai ao encontro do cidadão. Então compete ao cidadão dar todo carinho, toda atenção aos nossos brigadistas, que a atividade deles é muito importante para o sucesso desse processo eleitoral. Portanto, esta é a mensagem que eu quero deixar, que os jovens participem, sejam parte da festa das eleições. E então, como eu já disse no Quilamba e vou repetir aqui, que é o seguinte: quando se vai para uma festa, a gente tem que ter o convite. E o convite é o registro eleitoral, é a prova de vida, e o salão de festas é Angola. Então vamos todos participar nessa festa, que é a festa das eleições.
3: Com certeza, Sr. Ministro, esta campanha denomina-se Angola Chama por Ti. Pelo que já viu, esta resposta continua a ser positiva?
9: Continua a ser positiva e vai continuar, não temos dúvidas, não vai parar por aqui, esse movimento continua. Nós chegamos onde mais ninguém chega, com a velocidade e com a rapidez que nós chegamos, e então Angola Chama por Ti. E eu gosto muito de uma parte do nosso hino nacional, Angola Avante. E o Angola Avante é na perspectiva da contribuição, tornar Angola cada vez mais forte, tornar Angola um país de que todos nós angolanos nos orgulhamos de pertencer a essa nova nação. Angola Avante é a pedra que cada um de nós coloca na construção desse país, no desporto, na educação, na saúde, na indústria, na agricultura, em todos os setores. E faço aqui também igualmente um apelo que as organizações não governamentais, as nossas igrejas, os nossos desportistas, as nossas federações, as nossas organizações empresariais e profissionais, participem nesse movimento, mobilizem os seus filiados e os seus atletas e os seus profissionais, para que de facto essa festa seja uma festa de todos nós.
4: Se já fez a sua prova de vida, não é, Sr. Ministro?
9: Olha, nós fizemos a prova de vida já há alguns meses. Foi uma atividade em que todos os responsáveis do Ministério e das empresas que compõem o setor das telecomunicações, tecnologia e comunicação social, fizemos a prova de vida toda no mesmo dia, na mesma hora, e com a incumbência que eles tiveram, depois de replicar. É assim que, também há uns meses atrás, 2 meses mais ou menos, houve um amplo movimento nos emissores provinciais da Rádio Nacional de Angola, no interior do país, em que se mobilizou os profissionais da informação nessas províncias, da informação no seu todo, rádio, televisão, jornal, para fora, para que participasse. Este movimento vai continuar, esta participação vai continuar, e vamos conseguir, de facto, atingir os nossos objetivos, é que todos os angolanos participem na festa da democracia.
4: Vem aí o 5 de outubro, Sr. Ministro, saindo um bocadinho do assunto registro eleitoral, mais um aniversário da Rádio Nacional de Angola. Aproveitar que o Sr. Ministro está aqui para também deixar uma palavrinha, já antecipando o 5 de outubro, que já está mesmo aí a portas.
9: Olha, é uma mensagem de encorajamento para todos os profissionais, que todos nós tenhamos cada vez mais empenhados em elevar o profissionalismo, elevar bem alto e orgulho de pertencer a uma casa que é a Rádio Nacional de Angola, que é uma casa que une o país, unimos o país e cada profissional da Rádio Nacional de Angola que faça do 5 de outubro um dia de reflexão, um dia de convívio, um dia de orgulho daquilo que é a Rádio Nacional de Angola, o papel que a Rádio Nacional de Angola desempenhou em todas as etapas da vida do nosso país, o papel que a Rádio Nacional de Angola vai continuar a desempenhar na vida do nosso país. Este 5 de outubro acontece num momento muito particular, que é o momento da transformação tecnológica da Rádio Nacional de Angola. É um momento também de nós podermos olhar para de onde viemos. Hoje temos começamos a ter uma Rádio Nacional de Angola ao nível daquilo que é a sua contribuição no país. Estamos num momento muito importante que contempla não só os estudos centrais em Luanda, mas todo o país. Hoje digo que já começa a chegar a cidades do país os equipamentos que vão permitir a modernização dos emissores provinciais. É um momento muito importante. Parabéns à Rádio Nacional, parabéns aos seus profissionais e continuem a unir o país.
3: Já podemos dizer que unimos o país com mais qualidade.
9: Já podemos dizer que estamos no caminho de unir o país com mais qualidade, com mais garra, com mais responsabilidade. Angola avante.
4: Senhor Ministro das Tecnologias de Informação e Comunicação Social, Mário Oliveira, que está a chefiar esta comissão multissetorial, depois de ter passado pelo Quilamba, também por Viana e aqui pelo Kazenga, para aferir, não é, o arranque desta campanha, que, palavras do próprio Ministro Mário Oliveira, é uma campanha que por enquanto vai mesmo começar, vai mesmo continuar, vai seguir, é para ficar. Somos todos chamados. Angola Final chama por todos nós.

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2: É simples, é rápido.
3: É simples, é rápido. Estamos agora com 12 horas 49 minutos. Estamos aqui no Cazenga, Mediateca Zedu, na Rua dos Comandos, quase a dizer adeus, missão cumprida. Estivemos aqui desde as 9 horas da manhã e até a este momento para aqui também juntos cumprirmos e respondermos positivamente a este chamado. Angola chama por ti e nós dissemos sim.
4: Exatamente, é um sim a esta missão, como diz o outro, missão dada, é missão cumprida, Edson de Menezes, é missão cumprida. Portanto, nós estamos aqui, vamos estar aqui até às 13 horas, emitindo a partir da Avenida dos Comandos, mas entretanto, os brigadistas hão de continuar aqui, para... atualizar.
3: Pelo menos até às 16, não é? Vão continuar aqui a fazer a festa connosco. Está também agora aqui o seu secretário de Estado para a Comunicação Social, Nuno Caldas. Falta a fotografia, não é? Para a posteridade. E só o ministro voltou, é preciso frisar isso, que voltou para fazer a fotografia aqui com os profissionais da Rádio Nacional de Angola. Então, Falcão, Angola chama por ti uma vez mais.

0: bem, o tempo não para agora, 12 horas 52 minutos. E nós vamos então colocar o ponto final a esta nossa emissão especial, tendo em conta esta primeira campanha especial Angola Chama por Ti. E nós vamos embora, mas os brigadistas vão continuar.
1: Os brigadistas continuam aqui até às 16 horas. Nós, entretanto, encerramos esta emissão aqui a partir da Avenida dos Comandos, no município do Cazenga, muito bem recebidos pela senhora administradora municipal, Nádia Neto. Fechamos também com a visita de constatação, diríamos, da Comissão Multissetorial.

0: Fonseca, diretor de Voa Jorge Manuel, o Alberto Iuco, que é o nosso drive. Não sei se me estou a esquecer de alguém aqui. Mateus Gouveia já foi. Edson de Menezes, que esteve aqui
1: com a Ana Moçambique,
0: a acompanhar uma reportagem com a Jane Ferreira, o Jesus Delgado, a Susana Ângelo e também a Alda Mulaza. Nós a qualquer momento voltaremos para
1: o Jornal das 13, o Jornal de Sábado.
0: Já para o Jornal de Sábado.
1: Até lá,
0: gente,
1: um grande abraço.
0: A partir da Avenida dos Comandos, aqui no Cazenga, despedem-se o Edson de Menezes
1: e a Ana Moçambique, e sempre Angola
0: chama por ti e chama por nós.
1: Estamos
0: Boa tarde.
1: Juntos. Um grande abraço.

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0: Olá, boa tarde.
1: Já está no ar o grande jornal de sábado. A seguir, confira os destaques desta edição.
0: Presidente da República, com agenda marcada neste sábado por encontros no Cairo com entidades internacionais.
1: Para esta tarde, João Lourenço vai discursar num painel de alto nível, num fórum económico.
0: Angola quer contar com a experiência sérvia para implementar a pulseira eletrónica.
1: Luanda e Berlim mantêm cooperação económica diversificada.
0: Instituto Nacional de Gestão de Bolsas de Estudo revela que a taxa de retorno ao país de bolseiros depois da formação ronda os 70%.
1: Luanda e Lisboa com novas medidas sobre o direito do trabalho de angolanos em Portugal.
0: Tarde do Festival do Povo Umbunda em Lumbalanguimbo.
1: Coletânea de Agostinho Neto em línguas nacionais já está no mercado nacional.
0: No desporto, Palancas Negras em dia de regresso a Luanda para o jogo com o Malawi na rota do CANA de 2027.
1: Seleção de hóquei em patins a caminho da Argentina para o torneio internacional antes do Mundial do Paraguai.
0: Pelo mundo, brasileiros vão amanhã às urnas para a escolha entre Lula da Silva e Flávio Bolsonaro.
1: PGR dos Emirados Árabes Unidos confirma tentativa de ato terrorista no voo da Fly Dubai.
0: Também para ouvir neste jornal de sábado, a expressão preço e valor representam o mesmo significado ou nem por isso?
1: Utilizar a expressão o preço da minha casa custou X e o valor da minha casa está avaliado em Y. Uma e outra é correta ou em alguma estamos errados?
0: Será assim o Jornal de Sábado com edição do Estevão Borges?
1: A técnica está a ser garantida pelo Wilson José Fernandes.
0: E há notícias até quase às 14 com a Vânia Varela.
1: E com Isaías Afonso também.
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0: A abrir, o Presidente da República, João Lourenço, já cumpre a agenda de trabalho da sua missão ao Cairo e Egito.
1: Na manhã deste sábado, João Lourenço manteve encontros separados com altas individualidades africanas do segmento político e empresarial.
0: Esta tarde, o Presidente João Lourenço participa num painel do Fórum Económico.
1: No Egito está o enviado da Rádio Nacional de Angola, Daniel Marques, com as notas que marcam o primeiro dos dois dias de missão do presidente João Lourenço. Daniel, boa tarde.
3: Boa tarde. África e africanos devem depender em muitos aspectos de si próprios para a autossustentabilidade do continente. Os líderes africanos reafirmaram na manhã deste sábado a necessidade da contínua implementação dos projetos concebidos para o bem-estar das populações. O Presidente da República, João Lourenço, testemunhou a sessão de abertura do Fórum Económico Alamã-África. O discurso do chefe de Estado angolano está marcado para esta tarde, mas ainda nesta manhã, o presidente João Lourenço concedeu audiência ao presidente do Conselho de Administração do Banco Africano de Importação e Exportação, Afrecimbank, Jorge Elombe, que disse ter abordado com o chefe de Estado questões relacionadas com o investimento do Afrecimbank em Angola, avaliado atualmente em 2,8 mil milhões de dólares, e de um outro financiamento para a construção da fábrica de fertilizantes que poderá estar concluída até finais deste mês de outubro.
4: Nosso encontro foi inteiramente virado para questões económicas. Primeiro nós falamos do nível de exposição do Afrecimbank em Angola, onde já investimos cerca de 2,8 mil milhões de dólares, e também falamos da nova aprovação de 1,3 mil milhões de dólares destinada a financiar a Mofeto, que é a fábrica de fertilizantes, cujo processo nós esperamos que possa ser concluído até final de outubro, porque para nós os fertilizantes são elemento crucial para o desenvolvimento do continente, não apenas para Angola, mas sim a nível do continente, o impacto poderá sentir-se. E só para dizer que o projeto de gênero nós já temos desenvolvido com outros países como a Nigéria, onde fizemos em cooperação com a Lico Dangote. Também estamos a ter um projeto em carteira com a Etiópia, e Angola será o terceiro. Portanto, é um caminho que estamos a trilhar com vista a providenciar fertilizantes que são importantes para a produção agrícola a nível do continente. Também abordamos a questão de zona económica industrial, onde podemos, portanto, criar uma fábrica de medicamentos, que é um setor bastante importante.
3: Com o presidente João Lourenço, o PCA do Afrecimbank abordou também a possibilidade da criação de um banco de energia para apoiar o setor energético no continente africano e o apoio a pequenas e médias empresas para que estas tenham liquidez para o cumprimento dos compromissos com a banca.
4: A criação de um banco de energia a nível do continente africano, um banco este que visa apoiar o setor energético continental à medida que há mais instituições internacionais financeiras a se retirar ou a retirar o seu apoio para o setor energético. Isto também afeta Angola. E, ademais, também falamos tanto do apoio que a AFI e Desembanco pode dar às pequenas e médias empresas que trabalham em Angola, fornecendo serviços a grandes empresas, tais como o setor petrolífero, porque muitas vezes essas empresas levam muito tempo para serem pagos. Então, nós queremos providenciar financiamento para que possam, portanto, ter os pagamentos em tempo e, portanto, fazer com que as suas operações continuem.
3: Tradução das palavras do presidente do Conselho de Administração do Banco Africano de Importação e Exportação, Afrecimbank, após a audiência que lhe foi concedida pelo presidente João Lourenço, à margem do Fórum Económico Alamã-África. No discurso proferido hoje no Fórum Económico Alamã-África, na cidade de Alamã, aqui no Egito, o presidente da Comissão da União Africana, Mahmoud Ali Youssouf, enfatizou que as parcerias práticas entre os governos e o setor privado se tornaram uma necessidade urgente para construir a autossuficiência dos mercados africanos e ajudar as empresas do continente a competir globalmente. Já o presidente do Burundi e atual presidente em exercício da União Africana, Evariste Ndayishimiye, destacou a necessidade urgente de transformar o potencial da África em ações concretas de industrialização e cooperação regional. Por sua vez, o presidente anfitrião, Abdel Fattah El-Sisi, do Egito, destacou que a estabilidade não é um luxo, mas um pilar essencial para o desenvolvimento económico. O chefe de Estado egípcio afirmou que o desenvolvimento económico não pode ser construído em países instáveis e que investidores, fabricantes e agricultores precisam de um ambiente seguro para operar e atingir os seus objetivos, reafirmando que o renascimento, a independência e a prosperidade de África são direitos legítimos que devem ser defendidos. O Fórum Económico Alamã-África, organizado pelo governo egípcio, juntamente com o Banco Africano de Exportação e Importação Afrecimbank e pela Agência de Desenvolvimento da União Africana AUDANEPAD, decorre desde sexta-feira e termina este domingo, 4 de outubro de 2026. Recordo que o Presidente da República, João Lourenço, vai discursar esta tarde num dos painéis temáticos de alto nível que vai marcar o encerramento do Fórum. Rádio Nacional de Angola, na cobertura do Fórum Económico Alamã-África, na República Árabe do Egito, com Daniel Marques. Boa tarde.
0: Viva, boa tarde.
1: Boa tarde, Daniel Marques.
0: Em Alamã, na República do Egito.
1: Agora olhamos para a campanha especial de atualização dos dados eleitorais que está a acontecer, Isaías, neste sábado, aqui em Luanda.
0: É, a campanha que tem marcas em Cacoaco, Cazenga, Viana e Quilamba tem o acompanhamento da Rádio Nacional de Angola, que montou o seu quartel-geral na Mediateca Zé Du.
1: E é para lá que estendemos o sinal, o contacto com a Edson de Menezes e a Ana Moçambique para a fotografia sonora desta campanha. Edson, boa tarde. Pelos dados da organização, a campanha teve uma grande adesão.
5: Exatamente, boa tarde, Vânia Varela e Isaías Afonso. Teve início hoje aqui em Luanda a primeira campanha especial Angola Chama por Ti, que vai estender-se pelo resto do país. Aqui em Luanda, tal como vocês disseram, aconteceu em simultâneo em 4 municípios: Kazenga, onde a Rádio Nacional de Angola realizou uma emissão especial das 9 às 13 horas, Viana, Cacoaco e Quilamba. Confirma, Ana.
1: Exatamente. Boa tarde, Vânia. Boa tarde, Isaías. É uma campanha coordenada pelo Ministério das Telecomunicações, Tecnologias de Informação e Comunicação Social, Ministério da Administração do Território e também o Ministério da Justiça e dos Direitos Humanos, governos provinciais e, como não podia deixar de ser, a Rádio Nacional de Angola. Posto comando deste arranque aqui na Avenida dos Comandos, município do Kazenga, mas estendemos o nosso sinal também para Viana, no os 4 campos, também para a centralidade do Quilamba e o bairro Vila Flor, tudo no município do Quilamba. Vou estender o sinal até a Vila Flor, onde está a Susana Ângelo, que durante toda esta emissão, como já disse o Edson, começou às 9 horas, tivemos também toda a fotografia que se impõe a partir do Quilamba. Susana, boa tarde. A partir

0: campanha especial Angola precisa de ti, ato de cidadania e reforço da democracia é o essencial desta campanha especial. Angola precisa de ti rumo às eleições em 2027. Qualquer momento recuperamos essas informações em direto. Edson de Menezes e Ana Moçambique. Ouvimos há pouco a Susana Ângelo a partir de Viana. Susana, vamos embora, Susana.
1: Susana Ângelo, a partir

0: muitos dados nesta iniciativa que prevê o reforço das brigadas móveis de registro civil e identificação, como fizeste referência, aqui no bairro Vila Flor, as equipas também continuam movimentadas a prestar atendimento à população no processo que, segundo ouvimos ao longo da nossa emissão, as autoridades locais decorre sem sobressaltos e a população bastante motivada para também fazer o seu registro eleitoral, atualização de prova de vida. Jovens, idosos continuam a chegar aqui ao posto da Vila Flor, que está localizado, para quem vem pela via expressa, é só entrar pela via de serviço terceira pedonal junto ao mercado da Mutamba. Caso esteja a vir pelo Zango, é muito mais fácil, a referência é a pedonal da Mutamba para fazer o seu registro eleitoral ou prova de vida aqui na comuna da Vila Flor.
1: Era a Susana Angelis, Eze Afonso e Vânia Varela. Nós começámos às 9, como já aqui dissemos, e está ainda aqui toda esta moldura, Vânia, Isaías, aqui na Avenida dos Comandos ou Cazenga, mas esta mesma moldura, ou uma moldura muito semelhante, continua também no município de Viana, nos quatro campos, onde está o Jesus Delgado. Delgado, é para confirmarmos isso mesmo, ainda está todo mundo aí e os brigadistas também. Boa tarde, Delgado.
2: Boa tarde, Ana Moçambique. Faça sol ou chuva, aqui o ambiente continua o mesmo das primeiras horas. Dizer que músicos, desportistas, fazedores de opinião, todos eles continuam aqui. Grande parte já fez a atualização do seu registro, mas ainda assim não arredam o pé. Esses brigadistas que até às 17 horas têm a missão de atualizar o maior número de potenciais eleitores, com cerca de 30 bairros Viana, quer mesmo atualizar todos. Aqui dizer que o registro é oficioso, isso quer dizer que quando tratas o bilhete de identidade, o seu dado vai automaticamente para a base de dados do Ministério da Administração do Território, mas ainda assim tem de confirmar a mesa de voto, onde no dia D vai preencher o boletim, que depois teremos então essa festa da democracia. Um exercício que serve também para limpar os falecidos e aquilo que se chama de duplicação de dados. A prova de vida é um assunto do dia e a polémica também continua. Nem outros pontos, por causa de energia ou outra situação, internet, demora algum tempo. Mas aqui 5 minutos e este sábado veio exatamente confirmar este dado. Algumas pessoas tiveram de voltar a casa porque parte delas fizeram-se acompanhar do recibo de bilhete de identidade, o que não é aprovado para este processo de atualização de registro, e aqui chama-se mesmo para o bilhete de identidade, mesmo o já caducado pode fazer o registro. Nós tivemos aqui também, a par da delegação que veio confirmar, tivemos aqui as autoridades municipais, essas que dizem que até às 17 horas não arredam um pé. Ana, aqui quem está na nossa audiência pode continuar a aderir, tanto aos guapos de Viana e também os agentes cívicos que estão em todas as localidades aqui desta URP, a Viana Satélite, por todo o território, numa altura em que Viana já tem mais de 20 mil cidadãos que atualizaram, desde o início do processo, o seu registro oficioso. Nós, 200 mil, não 20 mil. Olha, Ana, que Viana vem na mão de cima, vem na linha de frente, aliás, é dos municípios mais populosos dessa urbe luandense. Colocamos aqui um ponto final, começamos muito cedo, equipa comandada pelo Polaco Pedro, André Evaristo e Jesus Delgado.
1: Boa tarde, companheiros, e bom regresso à casa. Termina a emissão da Rádio Viana, mas entretanto os brigadistas continuam lá nos quatro campos. Dizer, Vânia Varela e Isaías Afonso, que neste arranque, neste primeiro dia desta campanha, o Ministro das Telecomunicações, Tecnologias de Informação e Comunicação Social, Mário Oliveira, passou pelos pontos Quilamba, Viana, esteve aqui também no posto de comando, que é aqui no Cazenga, na Avenida dos Comandos. O ministro falava e falou aos microfones da Rádio Nacional de Angola, exortando principalmente os jovens a aderirem a esta campanha, a fazerem o seu registro, aqueles que já têm idade eleitoral, portanto 18 anos para lá, a fazerem o seu registro. O ministro também deixou muito claro que esta campanha, por enquanto, vai continuar e as empresas de comunicação social abraçam esta campanha, vai se estender por outros municípios da província de Luanda e vai sair de Luanda também, porque isto é para todo o país. Hoje, no município de Cacoaco, a moldura também foi daquelas, Jane Ferreira, que podemos dizer, até agora as pessoas estão ainda a chegar para atualizarem o seu registro. Jane, boa tarde, a partir de Cacoaco.
3: Exatamente, Ana Moçambique, boa tarde. É na Rua dos Bancos, no Largo da Igreja Católica, que foi montado o posto para o cadastramento dos dados eleitorais. Foi uma manhã e princípio de tarde bastante movimentada por cidadãos elegíveis a este processo. Alcrésia Cavala, administradora para a área social do município de Cacoaco, muito boa tarde. Foi, de facto, uma estratégia bastante salutar, não é? Terem que tirar este posto para vir montar aqui nesta rua bastante movimentada, porque também acaba por atrair mais gente a este processo.
4: Com certeza, nós estamos diante da zona urbana de Cacoaco, uma das zonas mais frequentadas a nível do nosso município, que dá para a Orla Marítima e a Rua dos Bancos. De facto, é uma zona de serviços que nós temos aqui e, por conta disso, estamos a juntar o útil ao agradável para poder, neste ato massivo de sensibilização, enaltecer aqui a iniciativa do Ministério da Comunicação Social, do Ministério da Administração do Território e do Governo da Província de Luanda, para este ato de lançamento desta campanha. Dizer que o município está empenhado, está engajado e, por conta disso, já tem números expressivos deste registro e atualização dos dados. Dizer que nós vamos continuar com as equipas que estão desdobradas a nível dos mercados, a nível das grandes concentrações de paragens de táxi, a nível das igrejas, para continuar a disseminar a informação e sobre a necessidade dos munícipes, dos cidadãos, atualizarem o seu registro eleitoral.
3: Muito bem, estivemos assim a conversa com a administradora para a área social, Alcrésia Cavala, e nós vamos agora saber do diretor municipal dos registros e modernização administrativa, Diogo Leite, que balanço se pode fazer destas primeiras horas, neste primeiro sábado da campanha especial para a cidadania.
5: Muito obrigado, Jane Ferreira. Para o balanço de hoje, neste sábado, primeiro dia, sábado 3 de outubro, nas primeiras horas nós consideramos ser um balanço, um passo a realizar positivo, em função de que, na medida que a hora foi passando, foram fluindo muitos municípios. E porque temos agente de educação cívica no terreno, que está a buscar alguns cidadãos que estão mais distantes daqui do perímetro. Então, o balanço que nós fizemos é positivo, porque na perspectiva que nós tivemos, até o estadora conseguimos atender mais de 400 pessoas. Isso para nós é um saldo positivo e vamos continuar a fazer o apelo dos nossos cidadãos para aderirem aqui ao nosso tema.
3: Muito obrigada. Era então Diogo Leite, que é o diretor municipal dos registros e modernização administrativa. Nós estamos aqui na Vila Sede de Cacoaco, que é um ponto bastante movimentado e por isso está a atrair muita gente que já sabe que em poucos minutos pode atualizar os dados eleitorais. Ana, a partir daqui da Vila Sede de Cacoaco, com a Jane Ferreira.
1: Boa tarde, Jane, a partir de Cacoaco, onde também aconteceu este lançamento da campanha denominada Angola Chama por Ti e Angola Chama por Todos Nós. Nós hoje, com os munícipes do Cazenga, respondemos a este chamado, mas os munícipes do Quilamba também responderam a este chamado. No Quilamba está a jornalista Alda Mulaza. Alda, boa tarde.
6: Boa tarde, O ministro das Telecomunicações, Tecnologias de Informação e Comunicação Social, Mário de Oliveira, destaca a importância da campanha especial de cidadania, que visa aproximar os serviços públicos dos cidadãos e facilitar o acesso à documentação, bem como a atualização dos dados eleitorais.
7: É um papel muito importante da comunicação social, mas do mesmo jeito também é um papel muito importante de cada cidadão, porque cada cidadão, onde quer que ele esteja, também tem a responsabilidade de mobilizar o vizinho, o parente, o colega, para que participe. Nós, com as responsabilidades que o Ministério tem nesse processo, desenhamos esse projeto de levar essa campanha, Angola Chama por Ti, para que possamos mobilizar todos os cidadãos. E deixa dizer que nós hoje temos dados segundo os quais que há uma grande adesão de cidadãos, mesmo nos locais onde não há campanha como essa. Esse é o objetivo da campanha, despertar, e que nós, como nós somos comunicação, levamos o sinal para todo lado num clique. Hoje o país está mobilizado, de Cabinda ao Cunene, fruto também desta campanha. Estamos a informar, estamos a formar. Trouxemos também aqui a cultura, para que possa, por via da cultura também, passamos a mensagem da prova de vida, do registro eleitoral, para que todos possamos participar, contribuir nessa grande festa da democracia, para que todos possamos dar o nosso contributo no fortalecimento da democracia, porque democracia forte implica cidadãos fortes, instituições fortes, cidadãos comprometidos com a nação, cidadãos que participem no desenvolvimento dessa grande nação que é Angola, e enalteçam, desenvolvam o espírito de nação, que é isso muito importante.
8: É o primeiro dia desta campanha, qual é a avaliação que faz? Sei que está a passar por vários pontos, e o que é que avaliação é que faz e como é que vai decorrer?
7: Bom, em termos de adesão, estamos satisfeitos. Esperamos que venham mais, até o último cidadão, o tempo que estivermos aqui. Mas neste momento ainda não temos números, só temos aquilo que é a visibilidade. E temos aí as equipas a trabalharem. Se calhar hoje, no final do processo, podemos, por via do Ministério da Administração do Território, apresentarmos os números concretos do que está aqui a decorrer, pois temos aqui o Ministério da Administração do Território connosco, e a ele competirá então dar os números.
8: Não falo de números, mas a avaliação que faz em relação ao primeiro dia da campanha, as pessoas estão a aderir, está a passar por vários pontos.
7: Sim, as pessoas estão a aderir e conforme eu disse inicialmente, essa adesão não se limita só aqui onde nós estamos, ou no Sequel, ou no Enviana, ou no Cazenga, onde estão as equipas de lançamento da campanha. Isto está a levar a que, de Cabinda ao Cunene, a nossa programação, a nossa atividade esteja a chamar os angolanos onde a campanha ainda não foi fisicamente. Hoje, como disse, a cultura está a participar, e quando a gente vê um artista, um grupo cultural na televisão, para, e ao parar para ver, sabe que há campanha, e mesmo que não estejamos lá fisicamente, mas ele vai ao BUAP mais próximo para fazer o seu registro.
6: No balanço do primeiro dia da campanha, o secretário de Estado para as autarquias locais do Ministério da Administração do Território, Fernando Manuel, considerou satisfatória a adesão dos cidadãos à iniciativa. Da Rádio Luanda, reportagem de Milton Sérgio, Suzana Ângelo e Alda Mulaza.
1: Alda Mulaza e toda a equipa a partir do Quilamba, onde hoje também os munícipes e não só abraçaram o arranque desta campanha denominada Angola Chama por Ti. Para fazer o registro eleitoral, o cidadão deve apresentar, mesmo que caducados, os seguintes documentos: bilhete de identidade ou cartão eleitoral, caso esteja em território nacional, bilhete de identidade, cartão eleitoral ou passaporte ordinário, em caso de estar no exterior do país. Aqui na Avenida dos Comandos, Edson de Menezes, entretanto, continua a chegar ainda muita gente para fazer o seu registro eleitoral, Edson.
9: Com certeza, e foi então assim o primeiro dia desta grande campanha especial, Angola Chama por Ti, a que todos os angolanos maiores de 18 anos responderam positivamente. A nossa emissão termina aqui, mas os BUAP vão continuar a funcionar até às 16 horas. Francisco Miguel, Ana Moçambique, Domingos Mante e Edson de Menezes, Rádio Nacional de Angola, a partir do Cazenga.
10: No início desta campanha especial de atualização dos dados eleitorais.
11: Afinal, é preciso reforçar a mobilização para atualização dos dados e a emissão do bilhete de identidade.
10: Todos são chamados a isso.
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11: E sobre cultura, este é um sábado do Festival do Povo Mbunda. O município de Lumbalanguimbo é a capital do festival de caráter internacional.
10: Vânia. O festival está a ser prestigiado por representantes das províncias do leste e sudoeste do país, assim como da Zâmbia e RDC. Os dados com Narciso Samuel Luiz.
13: A vila de Lumbalanguimbo, município com o mesmo nome, centraliza hoje, sábado, as festividades da 19ª edição do Festival Tradicional Lisanse Liamiondo, com o objetivo de resgatar e perpetuar o rico mosaico cultural do povo Mbunda. Lisanse Liamiondo, que em português significa o soar da trombeta ou de batuque, é realizado anualmente na Arena da Embala do Rei Mwenembando V, com desfiles tradicionais como saída de dezenas de palhaços, danças, cânticos ancestrais, música folclórica, ensinamentos culturais e exibições de gastronomia tradicional local. O príncipe Mwenengimbo Ukolo explica o valor da festa de cariz internacional.
14: Lisanse Liamiondo significa, na nossa tradição, quando chegar o tempo da produção, o rei ele convoca assim, toda a gente para vir trabalhar a lavra deles. Quando trabalha, no fim do trabalho, quando chega agora deste tempo, o rei organiza a festa satisfatórias com toda a população. Então reúne-se, tem aquelas, temos a tradição que chama Lisanse, é o dia Mondo, quer dizer como trombita, que chama toda a gente a sentir que o rei chamou, aquilo mesmo que vai acontecer hoje.
13: Mwenengimbo Ukolo fala ainda de outros ritos tradicionais que vão enriquecer a festa, que começou no passado dia 28 de setembro e termina amanhã 4 de outubro.
14: O valor é lembrar os nossos antepassados e também conhecer a história, como a juventude também ter a valor de como que estamos. Na realidade, o que está a acontecer sempre mesmo, estamos a assinar juventude. Festa mesmo, vamos começar agora, até amanhã, depois finalizamos.
13: De referir que, para testemunhar a festa, estão convidadas várias entidades tradicionais das províncias do Cubango, Quando, Lunda Norte, Lunda Sul, Moxico Leste e representantes da Zâmbia e da República do Congo Democrático. O povo Mbunda, cujo soberano atual é o rei Mwenembando V, encontra-se historicamente distribuído em vários países da África Austral e Central, particularmente a Zâmbia e RDC, mantendo uma forte ligação cultural entre as diferentes comunidades. Narciso Samuel Luiz, em Lumbalanguimbo.
10: E já está no mercado angolano a coletânea de textos do poeta maior António Agostinho Neto.
11: Publicado em 4 línguas nacionais, mais faladas em Angola, a coletânea tem elementos sólidos para perpetuar a obra e legado do pai fundador da nação angolana.
10: Outro legado da coletânea é a preservação do património linguístico. Lourenço Miguel.
15: A iniciativa pretende ampliar o acesso à produção literária e ao pensamento do primeiro presidente de Angola, permitindo que a sua obra chegue a diferentes comunidades linguísticas do país. A tradução para nas línguas nacionais constitui igualmente uma forma de valorização e preservação do património linguístico e cultural angolano, reforçando a divulgação do legado literário de António Agostinho Neto junto das novas gerações. A diretora da Fundação Sagrada Esperança, Sharon Campo, manifesta a disponibilidade para dar continuidade ao trabalho de tradução dos poemas de Agostinho Neto para outras línguas nacionais angolanas. A responsável considera que a iniciativa poderá contribuir para aproximar a obra do poeta maior nas diferentes comunidades linguísticas do país e reforçar a valorização das línguas nacionais.
16: Estes quatro livros têm um significado que ultrapassa a tradução literária. Há neles um reencontro. A poesia que Agostinho Neto escreveu com extraordinário domínio da língua portuguesa encontra agora outras línguas que também pertencem à história, à memória e à intimidade do povo sobre o qual e para o qual tantas vezes escreveu.
15: O projeto de tradução dos poemas de Agostinho Neto para 4 línguas nacionais teve a coordenação do professor Albreu Paz, do Instituto Superior de Ciências da Educação de Luanda, ICED. A iniciativa reuniu vários professores, especialistas em línguas nacionais, que trabalharam na tradução da obra do poeta maior para Kikongo, Kimbundo, Umbundo e Tchokwe.
17: O exercício que foi feito era precisamente de tirar do registro escrito em português imagens poéticas criadas pelo poeta António Agostinho Neto e transpô-las nas outras línguas.
15: O evento contou com a presença de estudantes, académicos, escritores e autores de teatro e cinema. Entre os participantes teve Raul Rosário, que declamou em Umbundo uma das poesias de Agostinho Neto. O autor de teatro e cinema considerou a experiência marcante, destacando a importância de recitar a poesia do poeta maior numa língua nacional, numa experiência que, segundo afirma, ficará na sua memória.
18: E cada vez essa aproximação com a poesia de Neto tem-me feito pensar, repensar nestas palavras e na força que a própria poesia tem.
15: Palavras de Raul Rosário, autor de teatro e cinema, à margem do lançamento da obra completa de Agostinho Neto, traduzida para 4 línguas nacionais angolanas: Kikongo, Kimbundo, Umbundo e Tchokwe, no Memorial Dr. António Agostinho Neto, em Luanda.
11: Já está no mercado angolano a coletânea de textos do poeta maior António Agostinho Neto em 4 línguas nacionais.
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10: É com Augusto Arismendes, da Rádio 5, às 13:35.
20: Boa tarde, Palancas Negras, é dia de regresso ao país, depois do microestágio em Casablanca, Marrocos. O Convidado Nacional, às ordens de Aliou Cissé, chega a Luanda quando forem 16 horas e terá mais 2 dias para preparar o desafio do dia 6 contra o Malawi no Estádio Nacional, 11 de novembro, referente à segunda jornada do Grupo B de apuramento ao CAN tripartido, Uganda, Tanzânia e Quênia. Na agenda de trabalhos até o dia do jogo, consta amanhã um treino no 22 de junho, campo afeto ao Interclube, numa sessão aberta ao público. Quanto ao grupo, o médio Beni Mukendi, do Vitória de Guimarães da Liga Portuguesa, que se lesionou durante a preparação em Casablanca, é baixa confirmada. O jogador, inclusive, está já de regresso ao seu clube de origem. Quanto a bilhetes, estão disponíveis para comercialização cerca de 30 mil. Os mesmos já estão disponíveis na sede da FAFA ou Nova Vida, Feira da Centralidade do Quilamba, Casa da Juventude em Viana e Catetão. Os preços variam dos 500 kwanzas aos 950 mil. Estes nos camarotes VIPs, cujos utentes terão direito a snacks e bebida. E nesta campanha de apuramento ao CAN, Angola, a entrada da segunda jornada, está em terceiro lugar do seu grupo com 1 ponto. A liderança pertence ao Egito com 4, passo que na segunda posição está o Malawi com 3 pontos. No hóquei em patins, a seleção nacional sénior masculina está a caminho da Argentina, onde vai competir em mais um torneio internacional antes da ida à Assunção, Paraguai, palco do Campeonato do Mundo de 12 a 18 de este mês. No torneio de San Juan, na Argentina, a seleção nacional vai ter pela frente a seleção da casa argentina, Portugal e o México. João Pinto Mustang, o técnico da seleção nacional, leva para o Mundial 12 jogadores. Já nas outras disciplinas, propriamente no inline speed, Angola estreia-se terça-feira no Campeonato do Mundo. Serão 4 atletas em prova: Salvador Miguel, Eliandro Xavier, Julieta Leal e Antónia da Silva. E no basquetebol, Cid Dundão teve uma estreia de destaque na Liga Portuguesa ao serviço do Futebol Clube do Porto. O base internacional angolano foi uma das figuras da vitória dos Dragões sobre o Caluz por 102-93 no primeiro jogo do Porto na competição. Dundão esteve em campo durante 28 minutos e terminou com 15 pontos, 4 assistências e 4 ressaltos, contribuindo de forma importante para o triunfo da equipa portista. O internacional angolano começa assim a sua caminhada no campeonato português com uma exibição sólida e um papel relevante na equipa do Futebol Clube do Porto. Quanto aos angolanos, Abubakar Gakou também estreia-se hoje, vai defrontar o seu Sporting de Braga, ao passo que João Fernando, que atua no Sporting, joga com o Benfica do também angolano Eduardo Francisco. Boa tarde.
11: Bem, vá, boa tarde, Augusto Jorge Mendes, da Rádio 5 e do Sport. Seguimos com as notícias pelo mundo. Os brasileiros, cidadãos brasileiros residentes em Angola, participam este domingo nas eleições presidenciais do Brasil.
10: Em Luanda, a votação realiza-se no Consulado-Geral do Brasil, no Miramar, onde estão habilitados a votar os eleitores com domicílio eleitoral registado em Angola e a situação regularizada.
11: A comunidade brasileira acompanha com expectativa o processo eleitoral, que mobiliza também os cidadãos residentes fora do território brasileiro.
10: A nossa reportagem foi ouvir alguns eleitores brasileiros em Luanda para saber como estão a viver este momento e quais as expectativas em relação às eleições. Hélder Silva.
0: Entre a comunidade empresarial brasileira em Angola, as expectativas em torno do processo eleitoral são acompanhadas com atenção. O empresário Raimundo Lima manifesta a sua expectativa quanto ao processo eleitoral.
21: A votação dos brasileiros é muito importante, tanto lá no Brasil quanto no exterior. Aqui em Luanda, a votação vai ser no Consulado Geral do Brasil, que fica ali no Miramar, na mesma sede da embaixada. E primeira volta vai ser agora, neste domingo, dia 4 de outubro. Nós temos expectativa de que a eleição seja, sobretudo, bastante democrática, que seja tranquila, que tenhamos paz na votação, sem nenhum tipo de desrespeito à legislação, sem nenhum tipo de violência, que se respeite o contraditório, que se respeite os adversários, seus adeptos. Isso aqui é fundamental.
0: Por sua vez, Hugo Bush, da Câmara de Comércio Angola-Brasil, destaca a importância das eleições para a comunidade brasileira residente no país.
22: Domingo, no dia 4 de outubro, pelo menos a primeira fase, caso não ocorra os 51% de votos pelos brasileiros junto à escolha presidencial. Eu agradeço muito a RNA e desejo a todos os brasileiros e aqueles que também já têm cidadania brasileira, boa eleição, um bom voto e que o melhor vença.
0: Já Valdir Júnior, diretor executivo da Associação de Empresas Brasileiras em Angola, defende o respeito pela vontade dos eleitores.
23: Nós possamos fazer valer duas máximas muito importantes para nós brasileiros. Primeiro, a democracia. Mas a democracia no sentido realmente mais amplo, de que eu penso de uma forma, você pensa de outro, meu filho pensa de outra forma, meu vizinho quer algo diferente. Há espaço para o debate, para o contraditório, mas acima de tudo respeitar o que a maioria decide. Que tenhamos aí um dia 4 de celebração, sim, da democracia, da liberdade de escolha, e que possamos depois ter também que assumir a responsabilidade daquilo que for decidido pela maioria.
0: O Consulado-Geral do Brasil em Luanda apela a uma votação tranquila, democrática e pacífica, com respeito pela legislação e pela liberdade de escolha. Caso seja necessária uma segunda volta, a votação está prevista para 25 de outubro.
11: As eleições no Brasil serão já amanhã. Hoje é o último dia de campanha. Já encerraram as campanhas para os dois candidatos e amanhã tudo para o voto. Tudo para o voto amanhã no Brasil.
10: Exatamente. E a Procuradoria-Geral dos Emirados Árabes Unidos confirmou uma tentativa de ato terrorista no voo da Fly Dubai, que fazia ligação entre Dubai e Tel Aviv.
11: O suspeito, identificado como Aman Al-Amani, cidadão de Oman, já tinha sido afastado de uma função na Companhia Aérea Nacional de Oman, na sequência de situações de alegadas posições extremistas. António Chocolate.
24: A investigação das autoridades dos Emirados Árabes Unidos concluiu que o copiloto planeava realizar um ato terrorista a bordo. Segundo o procurador Haman Said Al-Shamsi, o suspeito iniciou ataque contra o comandante na cabine de comando e tentou assumir o controlo da aeronave. De acordo com a investigação, o copiloto utilizou um machado de emergência para atacar o comandante. Autoridades israelitas afirmam que o piloto também foi esfaqueado durante durante o ataque. Durante a luta, o avião perdeu altitude de forma brusca, mas a tripulação conseguiu recuperar o controle da aeronave, que realizou um pouso de emergência na Arábia Saudita. Al-Hamami já teria sido impedido de exercer funções de piloto em Oman devido a questões relacionadas com a segurança e a suspeitas de radicalização. O incidente ocorreu na quarta-feira, 30 de setembro. O Boeing 737 transportava 174 pessoas, sendo 166 passageiros e 8 tripulantes. O primeiro-ministro de Israel, Benjamin Netanyahu, classificou o caso como uma tentativa de atentado terrorista jihadista. As autoridades continuam a investigar as motivações do suspeito e as circunstâncias do ataque.
10: PGR dos Emirados Árabes Unidos confirma tentativa de ato terrorista no voo da Fly Dubai, que fazia ligação entre as cidades de Dubai e Tel Aviv.
11: E vem aí a implementação da pulseira eletrónica no sistema prisional angolano.
10: O ministro do Interior, Manuel Homem, foi quem fez este anúncio e assegurou que a legislação angolana dá respaldo ao recurso deste dispositivo.
11: Manuel Homem, que falava em Belgrado, na Sérvia, deu a conhecer que Angola quer contar com a experiência deste país europeu. Outros dados com o enviado da RNA, Lopes Canina. Boa tarde, Lopes.
2: Boa tarde. Angola pretende implementar em breve a pulseira eletrónica no sistema penitenciário nacional. A garantia foi dada esta sexta-feira em Belgrado pelo ministro do Interior, Manuel Homem, no final da visita de 3 dias que efetuou à Sérvia. Manuel Homem disse que depois de colher a experiência sérvia neste domínio, tudo será feito para a implantação desta medida favorável à ressocialização dos reclusos e à redução dos custos de manutenção do sistema penitenciário, em alinhamento com os órgãos judiciais.
3: Destaca-se aqui a colaboração que pretendemos dinamizar para a introdução no nosso sistema penitenciário nacional, em colaboração com os órgãos de justiça do nosso país, da pulseira eletrónica, o que irá impulsionar com que os cidadãos restringidos de liberdade que estejam nos serviços prisionais possam e que tenham penas leves, ajustadas com aquilo que a nossa legislação deverá permitir, possam poder cumprir com este pressuposto legal em casa ou num ambiente controlado, mas que efetivamente terá também um ganho de ressocialização para os reclusos no meio familiar e também para o Estado, do ponto de vista daquilo que são os investimentos que fazemos para a manutenção do sistema penitenciário.
2: Com a implantação do sistema tecnológico que fiscaliza à distância o cumprimento de decisões judiciais, tudo será feito para a salvaguarda dos princípios da inviolabilidade e da confiança, como disse o ministro Manuel Homem.
3: O que esperamos é que a sua implementação possa permitir que possamos também dar tratamento ao tema da superlotação, mas também da gestão dos recursos que os reclusos, pela sua natureza, demandam do Estado. Como devem compreender, cada recluso demanda uma necessidade económica do Estado e, na garantia dos direitos humanos, temos que assegurar que as liberdades e os direitos dos cidadãos estejam plenamente garantidos. E esta medida pode impulsionar uma melhor gestão daqueles que são os reclusos que temos hoje no nosso sistema. Para a sua implementação, a nossa legislação já permite, mas temos dificuldades de materialização. E esta visita aqui à República da Sérvia permitiu-nos compreender como é que o sistema é implementado, quais são os desafios que existem e como, no âmbito da colaboração que vamos materializar, o nosso país possa adotar todas as boas práticas que hoje são visíveis na sociedade aqui na Sérvia e que com certeza vão beneficiar o nosso sistema em Angola.
2: Ministro do Interior Manuel Homem, que falava esta sexta-feira no final da visita de 3 dias que realizou à Sérvia no âmbito do fortalecimento das relações de cooperação com Angola. Belgrado, Centro Político, Administrativo e Financeiro da Sérvia. A reportagem é da Rádio Nacional de Angola. Com Lopes Canina, boa tarde.
10: Boa tarde. Angola quer contar com a experiência da Sérvia na implementação da pulseira eletrónica.
11: A República Federal da Alemanha celebra hoje 36 anos da sua unificação, marcada pela queda do Muro de Berlim.
10: Este momento é símbolo do fim da divisão da Alemanha Oriental e Ocidental e o início do fim da Guerra Fria.
11: Por cá e nos novos tempos, Angola e Alemanha mantêm uma cooperação em vários domínios com matriz estratégica.
10: No campo político e de acordo com o embaixador de Angola em, da Alemanha, em Angola, Luanda e Berlim partilham posições e interesses comuns.
11: É, Stephen Trautmann toma o caso da reforma do sistema da ONU, com o Conselho de Segurança no topo, como exemplo do alinhamento entre Luanda e Berlim.
4: Interesse comum em muitos domínios. Isto diz respeito, por exemplo, ao nosso interesse comum, interesse alemão e angolano, na reforma do sistema das Nações Unidas. Sobretudo no que se refere a uma reforma do Conselho de Segurança, que já não reflete o mundo de hoje. Apoiamos, por isso, apoiamos a exigência que o presidente da República de Angola, João Lourenço, suplinou há apenas alguns dias no seu discurso em Nova York, de que a importância da África deve se refletir também nos órgãos das Nações Unidas e no Conselho de Segurança.
11: Energia e infraestruturas são, a partir de setores com grande expressão na cooperação económica entre Angola e Alemanha, que têm tendências positivas para a diversificação. Ouvimos Stephen Trautmann, o embaixador da Alemanha em Angola.
10: 13:49, estamos a ir embora, mas, Isaías, não vamos sem antes conhecermos se a expressão preço e valor representam o mesmo significado ou não.
11: É, utilizar a expressão o preço da minha casa custou X e o valor da minha casa está avaliado em Y, uma e outra, é correto ou em alguma coisa estamos errados? Isaac Bonga, vamos a esta reportagem.
5: Boa tarde. Já parou para pensar quanto custa um abraço da sua mãe? Quanto vale a palavra de um amigo na hora do aperto? E quanto é que o mercado paga por uma hora de sono tranquilo? Parece loucura fazer contas a isso, não é? Mas é aí que reside o X da questão. Hoje, o grande jornal de sábado põe o dedo na ferida de uma confusão que todos nós fazemos sem dar por isso. A confusão entre o valor e o preço das coisas, dos bens e dos serviços. Enfim, confundir o preço da etiqueta com o valor da vida. Confundir o preço da propina com o valor do ensino. Há coisas que se compram a preço de banana e que não valem um tostão furado. E há outras que não têm preço, mas têm um valor que não cabe no bolso, nem no cofre, nem na calculadora. Já dizem os velhos ditados, nem tudo que brilha é ouro. E nem tudo que tem ouro tem brilho. Essa é a nossa reflexão de hoje. Valor e preço. Para entender esta situação, aparentemente simples, mas de enorme relevância para a compreensão das relações económicas, sociais e humanas, procuramos ouvir especialistas de diversas áreas do conhecimento. Os nossos interlocutores fizeram uma abordagem multidisciplinar sobre valor e preço, uma reflexão atual e necessária para uma melhor percepção da forma como avaliamos os bens, as pessoas e as próprias relações humanas. Na sua análise, o especialista em linguística portuguesa, Leo Virgílio António, descreve que, do ponto de vista linguístico, são dois termos distintos e daí a necessidade da sua aplicação contextualizada.
6: Linguisticamente, eles são termos afastados, não têm qualquer aproximação semântica. Embora, na análise do discurso e na linguagem cotidiana, elas podem coabitar, podem ter a proximidade do campo lexical. Mas a verdade é que a palavra valor é um bocado mais polissêmica que a palavra preço. A palavra preço está circunscrita a um contexto econômico, para compará-la à expressão custo.
5: Mas então, qual é a diferença entre os dois termos? Leo Virgílio António responde de acordo com as normas linguísticas e salienta as circunstâncias em que cada um deles deve ser aplicado.
6: Um livro, por exemplo, tem um preço, mas às vezes o seu valor é imensurável. Então, aqui, o preço nem sempre define o valor, assim como o valor nem sempre é definido pelo preço. Isso já estamos a olhar para uma diferença prática, mas linguisticamente eles transportam exatamente essas duas dimensões que eu acabo de trazer.
5: Embalados pela reflexão do linguista, arriscaríamos afirmar que ninguém leiloaria a sua mãe. E, se o fizesse, quem daria um lance? Na economia, a conta é outra.
1: O preço dança conforme a música da oferta e da procura. Se há muito, o preço baixa. Se há pouco, sobe. É a lei da oferta e da procura, a selva do mercado. Custos de produção, inflação, concorrência, tudo entra no caldeirão. Mas o valor econômico já é mais matreiro. É a utilidade percebida. Por que uma garrafa de água no deserto vale mais do que um diamante? Porque o valor não está na pedra, está na sede de quem precisa. Mas o que nos dizem as teorias econômicas? Para responder a esta pergunta, o economista Alfredo Bacia faz a seguinte análise.
7: Na economia, o preço é uma expressão de uma transação, enquanto o valor econômico está relacionado com aquilo que um determinado bem ou serviço representa em termos de utilidade, em termos de escassez, em termos de benefício de disposição das pessoas para o adquirir. Portanto, o preço é aquilo que observamos no mercado. Por exemplo, se eu vou comprar um quilograma de arroz, encontro esse produto a determinado preço. Esse preço resulta de um conjunto de fatores, de forças económicas,

0: as ambas, mas a disposição para pagar pode ser completamente diferente. Portanto, para uma pessoa, aquele produto pode ser indispensável e, tanto para a outra, pode ser perfeitamente dispensável.
1: O economista prossegue a sua abordagem, apontando exemplos concretos para uma melhor compreensão do tema.
0: Um consumidor compra determinado bem porque espera obter dele um determinado benefício e, quanto maior for o benefício percebido, maior pode ser a sua disposição para pagar, embora isso não significa que o preço de mercado seja simplesmente igual, de facto, ao valor que cada indivíduo atribui ao produto.
1: Perante isso, alertou para os riscos que se podem cometer na contínua confusão entre o preço e o valor das coisas.
0: Precisamos ter muito cuidado para não confundir preço com valor. Uma estrada tem um custo de construção. Podemos falar do seu preço ou do custo financeiro, mas o seu valor econômico para uma comunidade pode ser muito superior.
1: E para fechar este círculo, fomos bater à porta da mente humana. A psicologia explica por que choramos por uma fotografia antiga amarelada que não vale 10 kwanzas no mercado de antiguidades. Por que guardamos a primeira chupeta do filho, a carta escrita à mão, a t-shirt suada na cerimônia de batismo de caloiro numa universidade? As teorias psicológicas explicam que o nosso cérebro não é uma máquina de calcular. É uma arca de histórias. Damos valor àquilo que nos deu história. O preço mede o bolso, o valor mede o coração. E o coração, como se sabe, tem razões que a própria razão e o próprio mercado desconhecem. O psicólogo Adelino Sanjombe confirma essas acessões e realça a tendência odierna para uma perspectiva do valor acrescentado.
2: Quando nós falamos da psicologia do preço, existem pessoas, existem seres humanos mais confortáveis com a ideia de comprar produtos a preços altos. Atenção que aqui é, a pessoa sente que a coisa tem mais valor se for cara. Se for barata, não compra, porque acha que nesse caso não tem muito valor. E sem verificar se há ou não essa relação entre o preço e o valor. Mas então o que é o valor? O valor anda ligado à utilidade, anda ligado à importância, anda ligado ao que torna aquele produto interessante, ao que torna, ao que garante a satisfação, ao que produz uma sensação única para a pessoa.
1: Adelino Sanjombe apela à classe empresarial para a criação de mais valor.
2: Há que investir mais na criação de valor, primeiro para a satisfação dos clientes, segundo para fazer com que o negócio evolua e haja essa possibilidade de crescer e sustentar-se.
1: Argumentos do psicólogo Adelino Sanjombe em torno do tema em abordagem. Ficam aqui as reflexões dos analistas que, no final das contas, convidam a necessidade de fazer as contas de outra maneira. Antes de perguntar quanto custa, pergunte quanto vale. Porque há gente que vale ouro e vive a pão e água. E há quinquilharia cara que não vale um prato de arroz. Boa tarde.
3: Viva. Boa tarde.
4: Verdade, nem sempre o valor define o preço e inverso também é verdade.
3: É aquela história, Vânia. Nós compramos aquilo que tem preço, mas o que tem valor adquirimos.
4: É como disse o analista, o preço define o bolso e o valor define o coração.
3: E nos dias de hoje estamos a aprender, não preço, sim valor. Valor. Não pagar, sim investir.
4: Exatamente.
3: Não contrato, por exemplo, sim parceria. Uhum. É, coisas dos dias de hoje.
4: É exatamente
3: no
4: isso.
3: No mundo.
4: 13:58 e está concluído este Jornal de Sábado. Recordamos os destaques.
3: Presidente da República com agenda marcada neste sábado por encontros no Egito com várias entidades internacionais.
4: Esta tarde João Lourenço vai discursar um painel de alto nível durante um fórum económico.
3: Angola quer contar com a experiência sérvia para implementar a pulseira eletrónica.
4: Luanda e Berlim mantêm cooperação económica diversificada.
3: Tarde do Festival do Povo Umbunda em Lumbalangimbo.
4: Coletânea de Agostinho Neto em línguas nacionais já está no mercado nacional. Nacional.
3: Palancas Negras em dia de regresso a Luanda para o jogo com o Malawi na Rota do Cano de 2027.
4: Seleção de hóquei em patins a caminho da Argentina para o torneio internacional antes do Mundial do Paraguai.
3: Os brasileiros vão amanhã às urnas para a escolha em

0: entre Lula da Silva e Flávio Bolsonaro.
1: PGR dos Emirados Árabes Unidos confirma tentativa de ato terrorista no voo da Fly Dubai.
0: Você ouviu tudo neste Jornal de Sábado com a edição de Estevão Borges.
1: A técnica foi garantida pelo Wilson José Fernandes.
0: E tudo até aqui, notícias contadas e histórias com a Vânia Varela.
1: E também com Isaías Afonso.
0: Um grande abraço.
1: Já sabe, ao sábado, o abraço é sempre do tamanho do mundo.
0: E sempre, sempre juntos.
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Antes da Rádio Nacional de Angola, espaço Quintal do Ritmo. É sábado, 3 de desde o ano 2026. Sejais bem-vindos. Sejam todos bem calorosamente bem-vindos a mais uma edição deste espaço músico-cultural emitido pela Rádio Nacional de Angola e produzido pela Rádio Cultura Angola, todos os sábados das 14 às 16 horas. É aqui, neste quintal, onde abrimos as portas da nossa entidade para celebrar aquilo que Angola tem de mais precioso, o que é a sua música, a sua cultura, a sua memória e também o talento do seu povo. E como manda a tradição, já cá estamos, firmes, afinados e de ouvidos bem atentos para mais uma viagem pelos sons, pelas histórias que fazem parte da nossa identidade. Chegamos à 41ª edição do Quintal do Ritmo, a primeira edição do mês de outubro, um mês especial para a música e também para a Radiodifusão Nacional de Angola, RNA, que assinala mais um aniversário no dia 5. Por isso, prepare-se, porque nas próximas 2 horas não vai faltar. Não vão faltar macas, promoções, novidades e, sobretudo, muita música angolana. Aqui todos sentam a mesma mesa, o mesmo banco, porque no Quintal do Ritmo há espaço para a memória, para o presente e também para os novos caminhos da música angolana.

0: estão os acordes finais de Calumba, canção dos Chiesos, que integra o álbum Os Chiesos e Amigos, lançado em 2013. De realçar que os Chiesos são uma referência incontornável da música no nosso país. Surgiu em Luanda em 1963, no bairro Marçal, e construiu ao longo das décadas um repertório marcado pela valorização dos ritmos, das sonoridades e também das vivências angolanas. Para hoje, fazem-lhe companhia neste sábado. Na coordenação está a Selma Guedes. Na realização, edição e seleção musical está o Marcos Luceu Vieira Dias, o nosso homem da caneta de pena. Na técnica, contamos com as mãos mágicas de quem? Ngumba de Souza. E com todo o prazer do mundo de dar a ouvir também, ou seja, de ouvir e de dar a ouvir, estou eu, António Fula, na apresentação. É uma equipa unida por uma missão: valorizar a música angolana, preservar a memória e dar espaço às vozes que ajudam a contar a nossa história.
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0: 14 horas 20 minutos e no nosso quintal do ritmo há momentos em que a música dá lugar à palavra. O compasso dá lugar à reflexão e o silêncio também começa a dizer alguma coisa. Chegou o momento da crónica desta edição. Uma crónica que olha para a passagem de setembro para outubro, não apenas como a mudança de uma folha no calendário, mas como uma mudança de tempo, de caminhos e também, quem sabe, de esperanças ou de esperança. Caminho que se faz, ou será que temos de voltar a esperar? Uma pergunta que fica no ar, porque setembro parte, outubro chega, mas o que muda quando mudamos de mês? O que fica pelo caminho? E o que continuamos teimosamente à espera que aconteça? É esta viagem entre a música, a cultura, a memória e os desafios do nosso tempo que vamos fazer agora. Na voz, alma do jornalista Isaías Afonso, com assinatura do jornalista e cronista Marcos Luceu Vieira Dias, o nosso homem da caneta de pena. Por isso, ajuste o volume, abra bem os ouvidos para não perder qualquer palavra, qualquer sílaba, e deixe o ensinamento entrar. Vamos ouvir a crónica intitulada Salto de Setembro para Outubro, Caminho que se faz, ou será que temos de voltar a esperar?
2: O salto de setembro para outubro, o caminho que se faz, ou será que temos de voltar a esperar? Assim na crónica, o Marcos Luceu Vieira Dias. Setembro parte, outubro chega, e entre a partida e a chegada fica a pergunta: o que fizemos com o tempo que passou e o que faremos com o tempo que começa? Sim, setembro foi embora, mas deixou marcas. Marcas do herói nacional, Agostinho Neto, o poeta maior, e fechamos o mês com uma imagem que merece ser guardada. A obra completa de Neto, traduzida para as línguas Kikongo, Kimbundo, Umbundo e Tshokwe. Sim, é bonito? Sim, é importante, sem dúvida. Mas a pergunta é outra. Será que traduzir é suficiente se depois não conseguimos fazer ler? Será que publicar é preservar se não conseguirmos transmitir? Será que homenagear é lembrar se não conseguirmos ensinar? A língua é ponte, não é parede. A cultura é semente, não é somente presente. Por isso, traduzir Neto para as nossas línguas nacionais é um passo. Mas o próximo passo é fazer com que essas obras cheguem às escolas, às comunidades, às rádios, aos palcos, às novas gerações. Porque memória guardada numa prateleira pode permanecer intacta e cheia de pó. Mas memória vivida permanece viva, traz sabedoria e harmonia. Setembro também nos trouxe um momento importante de reflexão sobre os direitos dos artistas. No Arquivo Nacional de Angola, o SENADIAC promoveu um seminário sobre entidades de gestão coletiva versus editoras. Um encontro que ajudou a esclarecer artistas, criadores e editoras sobre matérias que muitas vezes parecem complicadas, mas têm consequências muito concretas. Quem gera? Quem protege? Quem recebe? Quem paga? E, sobretudo, quem garante que o criador não seja o último a beneficiar da própria criação? Houve esclarecimentos, houve perguntas, houve respostas e houve também uma intervenção que marcou o encontro. Mas se já sabemos mais, a pergunta agora é: o que faremos com esse conhecimento? Porque informação sem aplicação pode ser apenas explicação. Direito conhecido, mas não exercido, continua a ser direito esquecido. Precisamos de artistas informados, sim, mas precisamos também de instituições que funcionem. Contratos claros, fiscalização, transparência e respeito pelo trabalho criativo. Quem cria merece reconhecimento, quem cria merece proteção, quem cria merece remuneração, porque aplauso alimenta a alma, mas não paga a criação. E falando de criação, setembro trouxe-nos também um daqueles momentos que fazem a memória respirar. O grande emblemático Caldo do Poeira. Ali, os filhos dos artistas trouxeram de volta os seus pais. Não fisicamente, mas através da música. Janeira Mercedes, filha de Mito Gaspar. Ézio, filho de Arthur Adriano. Solange Candinho, filha do Candinho. E Tony de Fumo Júnior, filho de Tony de Fumo. Zacax Júnior, filho de Zacax. Manoux Buriti, filho de Carlos Buriti. Urbanito Filho, filho do Urbano de Castro. Armandinho Paulino, filho do António Paulino. O Pirica Duia, filho do Mestre Duia, Eduardo Adolfo. E o Lolito da Paixão, filho do Lulas da Paixão. Filhos que cantam pais, filhos que revisitam vozes, filhos que transformam saudade em melodia. E aqui está uma ideia que merece ser olhada com atenção. Um álbum com as músicas dos pais, interpretadas pelos filhos. Que bela maneira de fazer o tempo conversar. O pai deixou a canção, o filho recebe a missão. A geração seguinte recebe a lição e a memória ganha nova dimensão. Porque legado não é apenas aquilo que herdamos. Legado é aquilo que conseguimos fazer continuar. Se esse projeto avançar, poderá ser muito mais do que um álbum. Pode ser um arquivo sonoro, uma aula de história, uma ponte entre gerações, ou até mesmo pode ser memória transformada em melodia. E por que não pensar também em concertos, documentários, conteúdos para rádio, televisão e plataformas digitais? Se os pais escreveram páginas da nossa música, que os filhos ajudem a escrever os próximos capítulos. E setembro não terminou sem outras visitas de constatação às obras dos cines Alfa 1 e 2, a Cinemateca e a outros espaços. Mas aqui também deixamos uma pergunta. Quando as portas abrirem, teremos apenas edifícios renovados ou teremos também uma programação capaz de lhes dar vida? Porque cultura não é só parede, não é só tinta, não é só inauguração. Cultura é ocupação, criação, circulação e participação. E quem cuidará da manutenção da mesma? Apenas perguntas. Pois então, deve estar a vir aí alguma coisa boa. Bom, saltamos setembro e queremos para outubro. E logo, no primeiro dia, a música toma conta do calendário, com o Dia Mundial da Música e o grande Pedrito, o autor da música, senhor diretor. O diretor, este, será que sabe ouvir? Pois, ela é o ponto de partida e de chegada, assim disse o Pedrito. É, uma voz que marcou as gerações e que até já o chamavam de romântico. Mas o que é feito dele? Só o tempo sabe e que melhor momento para perguntarmos se neste mês da música, que música queremos deixar então para amanhã? Uma música que respeita a tradição, mas não tem medo da inovação. Uma música que preserva o samba, mas permite novas sonoridades. Uma música que conhece os mestres, mas dê espaço aos aprendizes, porque tradição sem renovação pode parar. E inovação sem memória pode perder a direção. É preciso raiz para crescer, é preciso asa para voar, é preciso memória para avançar. E outubro chega também com o FIC Luanda 2026, a 8ª edição, trazendo para o grande ecrã produções nacionais e internacionais. E novamente surge a pergunta que incomoda, mas talvez seja necessária. Será que as nossas televisões já estão preparadas para passar mais cinema angolano ou ainda precisamos criar melhores condições? Será uma questão de qualidade, de aquisição de direitos, de modelos de negócio, de programação, ou será que simplesmente ainda não aprendemos a olhar para a produção nacional como conteúdo que também merece espaço, investimento e público? Talvez a resposta não esteja num único lado. Talvez esteja na capacidade de todos fazerem a sua parte. O realizador cria, o produtor investe, a televisão programa. O Estado regula, o público assiste e a cultura circula. Porque filme guardado é arquivo. Mas se este filme for exibido, torna-se diálogo, torna-se memória e depois pode ser cultura. Setembro termina, outubro começa, um mês fecha e o outro abre e a rádio nasce no dia 5. O que será feito? Valdemar Bastos já falou. Chamanino não fala política. Outubro traz o top dos mais queridos, em novo formato. Mas parece que esse vai aparecer ainda em silêncio, porque só alguns sabem o caminho. Mas o caminho faz caminhando. E enquanto caminhamos, ficam as perguntas. O que vamos preservar? O que vamos transformar? O que vamos deixar desaparecer? E o que estamos hoje a construir para aqueles que amanhã contarão a nossa história? Se contarem a verdade, só alguns serão lembrados pelos seus feitos, ou talvez seja esse o verdadeiro salto de setembro para outubro. Não apenas para mudar de calendário, mas mudar de atitude, porque o mês muda, mas a responsabilidade continua, e se a cultura é nossa, que seja também nossa a missão de a manter viva. Tenho dito.

0: E assim chegamos ao fim desta viagem pela palavra. Uma viagem que nos fez atravessar setembro, entrar em outubro e pelo caminho parar para pensar naquilo que somos, naquilo que temos feito e, sobretudo, naquilo que ainda esperamos construir. As nossas palmas, mesmo que sejam apenas através da voz, vão para dois homens que sabem transformar pensamento em palavra e palavra em reflexão. A primeira, ao jornalista Isaías Afonso. Isaías Afonso, muito obrigado. A nossa profunda gratidão pela interpretação, pela entrega e pela voz que deu vida a cada frase, a cada pausa e a cada pergunta desta crónica. E a segunda, ao jornalista e cronista Marcos Luceu Vieira Dias. Nosso reconhecimento pela escrita, pela inquietação e por essa caneta de pena que não escreve apenas no papel. Escreve na consciência, provoca o pensamento e mostra caminho para soluções e também abre caminhos para o debate. A vocês os dois, Isaías Afonso e Marcos Luceu Vieira Dias, o nosso muito obrigado.
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0: Quatorze horas e 31 minutos. Mudança ou até viragem de página. Os ouvintes estão expectantes. Okay. Gostariam de observar o cenário aqui dentro, porque este é o nosso e o vosso quintal do ritmo. Temos três convidados presentes aqui na nossa sala. Querem saber quem são? Ok. Vamos dar prioridade às senhoras. Estamos a falar da Solange Candinho. Estou certo? Solange Candinho, seja aí bem-vinda.
2: Muito obrigado, boa tarde. Boa tarde para os ouvintes do programa Quintal do Ritmo.
0: Muito obrigado. Solange Candinho é filha do malogrado?
2: Solange Candinho, sou filha do malogrado Cândido Adão, mais conhecido por Candinho.
0: Muito obrigado, obrigado pela presença. Nós e os ouvintes estamos expectantes para beber tudo quanto, e lógico que não vai sair tudo, mas tudo quanto traz no seu repertório.
2: Obrigada.
0: Temos também Tony do Fumo Filho, um cheiro.

0: Mas vir aqui no quintal do ritmo é isso, porque nós já acabamos por trazer também já um ritmo de casa.
1: É o que nós queremos.
0: Não é?
1: Quem é Tony do Fumo Filho?
0: António Pedro Manuel é o meu nome de bilhete de identidade. Em vida, o meu pai chamava-se António Felipe Manuel. Também sou filho de Maria Narcisa Manuel Pedro. Saudoso e malogrado Tony do Fumo Filho, onde agora eu prefiro chamar de Lenda. Não é?
1: Lenda.
0: Vivo na música desde 1997. Tenho um álbum no mercado com o título de Monambins. E hoje faço parte do projeto Herdeiros do Samba.
1: Tony do Fumo Filho, obrigado pela sua presença. Vamos explorá-lo
0: obrigado.
1: Hoje.
0: Vamos embora, estamos aqui.
1: Mas, uma vez que abriu o apetite, Solange Candinho, mostra o que sabe.
2: Olá. Ndolonga lanaiwe kumushima.
1: Não faça.
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1: As palmas.
2: Oh, la la la la la la.
1: Não, Solange, eu acho que para os presentes, as lágrimas em casa já começaram.
3: Já, sim.
1: Porque é ao vivo, é direto. E são os filhos.
3: Ao vivo.
1: Testemunho bem passado. Mais uma surpresa. Manucho Buriti.
4: Estou presente.
1: Não, não faça isso. A sua voz é música, já.
4: É.
1: Não, verdade. Antes de qualquer explanação, mostra o legado.
4: Pache Jami. Gongo jamie, achala kube kawami.
1: Não façam isso.
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0: Thomas.
1: Este é realmente o nosso e vosso quintal do ritmo. Manuxo Buriti. Quem é o Manuxo Buriti?
2: Bem, o Manuxo Buriti é filho do Carlos Buriti. É um dos filhos que tem interpretado as músicas do pai, como essa, Pachiame e outras mais. E hoje estamos aqui para falar do nosso projeto e falar de muita coisa boa. Então, essa é a nossa oportunidade que a rádio tem dado para fazer essa apresentação dos projetos e daquilo que temos feito.
1: Tomamos conhecimento que vocês participaram no último Caldo do Poeira.
3: Foi espetacular.
1: Foi um show, foi espetacular. Em resumo, qual foi o impacto, o que vocês sentiram, a dimensão da responsabilidade, a dimensão do legado que os pais deixaram e até os antepassados, porque já vem de eras passadas.
3: Certo.
1: Começar com a Solange Candinho.
4: Caldo do Poeira, falando do Caldo do Poeira com os filhos dos artistas.
1: Ok.
4: O Caldo do Poeira com os filhos dos artistas é um despertar, aquilo foi um despertar para os amantes da cultura, porque, pronto, muitos dos amantes da cultura não sabiam que os filhos estão aí. É conhecido o Lolito da Paixão, o Tony do Fumo, o Urbanito, então, entre outros, ainda não eram conhecidos. Então foi uma grande oportunidade para nós, sabendo que muito de nós não estamos só a cantar as músicas do pai, temos as nossas próprias músicas.
1: Você já tem os vossos repertórios.
4: Sim, sim. Okay. Então para nós foi uma grande oportunidade.
1: Solange Candinho, de onde surgiu e como surgiu a veia da música?
4: A Solange Candinho já canta desde muito cedo.
1: Okay.
4: Desde muito cedo. A Solange já nasceu com esta veia artística. Comecei a cantar com 6 a 7 anos, em ambientes familiares.
1: Sente-se pela voz.
4: Sim, sim. Yeah. Então, profissionalmente, em 2015, comecei já a cantar seriamente.
1: Está disposta a assumir este compromisso para fazer carreira
4: muito,
1: na sua vida?
4: Muito bem disposta.
1: Qual foi o impacto neste último caldo, a nível do coração? Como é que você sentiu? Como é que você se sentiu? Com vontade de trazer discos, trazer músicas para o povo angolano?
4: Sim, para ser sincera, eu, Solange, não contei, não é que...
1: Com a dimensão.
4: Sim, com a dimensão do show. Com o impacto que tive, não é? Aquilo encheu e as pessoas nos parabenizaram. E isso, de certa forma, incentiva o artista a trabalhar mais, a investigar mais daquilo que foi a obra do nosso pai.
1: Voltaremos. Tony do Fumo, filho.
3: Presente.
1: É o meu xará. Os Antónios.
3: Os Antónios.
1: Fala-nos um bocadinho do caldo, do impacto.
3: Olha, para mim não foi surpreendente.
1: Ok.
3: Porque eu conheço na palma da mão, ou seja, na palma das mãos, a qualidade organizativa que tem a Rádio Nacional de Angola.
1: Obrigado pela nossa parte.
3: E pronto, já em 2005, a minha primeira aparição em palco num projeto com essa dimensão. E deixa-me também aproveitar e dizer que eu sou filho da rádio, eu cresci aqui. Em 1997 eu fui músico pior da Rádio Nacional de Angola, então os projetos da rádio para mim já não é novidade.
1: Okay.
3: Eu já estou acostumado a ver a moldura humana, já conheço praticamente o público que tem estado aí. Mas propriamente neste último caldo foi brutal, me surpreendeu.
1: Como disse a Solange.
3: Exatamente. Okay. Pronto. Agora mudou um pouquinho a minha visão. Por quê? Porque eu estive no caldo do Samanguana, pronto, numa forma presencial,
1: de
3: curtir o ambiente. Tive em outros caldos também, mas esta aqui eu vi.
1: Foi brutal.
3: Foi brutal. As emoções nós conseguíamos, a partir do palco, ver as pessoas, olhar pelos olhos das pessoas. Algumas pessoas choravam, as pessoas perderam noção daquilo, invadiram o palco, havia pessoas a darem cambalhotas. e para nós os artistas é satisfatório, uma vez que estamos a seguir o legado musical deixado pelos nossos pais. Ainda existe aí uma dúvida entre nós: mas será que vamos conseguir? Será que há possibilidade? Será que as pessoas vão nos apreciar? E porque também algumas vezes temos passado por muitas experiências. Okay. Existem aquele público que querem ver em nós a imagem real dos nossos pais. Então, a nossa vontade de poder fazer as coisas ainda existe, ainda vem com um pouquinho de medo. Ali foi diferente.
1: Sentiram a responsabilidade de nós, entre aspas, o público, estarmos a dizer: estão proibidos de parar de cantar.
3: E não foi só a necessidade. Nos disseram isso. Eu, pessoalmente, houve duas senhoras que dirigiram-se a mim e usaram essas palavras: vocês não podem parar.
1: Olha, tá aí.
3: Vocês não podem parar. Agora está em causa o samba e a imagem dos vossos pais. E não precisam olhar apenas pelos vossos pais. Olhem também para nós como amante da música angular. Sim, então, nós não vamos parar, mas...
1: Esperamos, o público-alvo espera muitas músicas vossas.
3: Certo.
2: Sim.
1: Fruto de raiz dos pais.
2: Sim.
1: Manucho Buriti, por favor, o impacto...
3: Olha a pergunta da forma que eu conto a pergunta.
2: Olha, eu até nem esperava, porque é a minha segunda vez a participar do Caldo. A primeira vez foi uma homenagem e a segunda vez foi essa oportunidade que a rádio deu novamente de juntar todos os herdeiros.
1: Útil ao agradável.
2: Exatamente.
3: Foi uma coisa.
2: Sim, sim. Então, tentamos, pronto, não tentamos, demos o nosso máximo, o pessoal gostou e eu acho que encheu muito também.
1: Foi brutal.
2: Eu acho que foi um dos melhores caldos, se calhar. Tinha muita gente a falar isso.
1: O que eu vejo aqui, não sei se é o menor dos três.
3: É.
1: Não, é. Mas Manucho, com a idade, mesmo sem saber a sua idade, com a idade que tem, o impacto do caldo e outros que já assistiu também com o pai, que responsabilidade você tira daí?
2: É uma responsabilidade muito grande. Muito grande, porque o pessoal o pessoal pede para continuar, para não parar. E eu também tenho a responsabilidade de interpretar bem as músicas. Espalhar aquela mensagem que o pai sempre espalhou, embora um bocadinho tímido, mas...
1: Tocou num aspecto, mensagens. Para os três.
3: Sim.
1: Prioridade das senhoras ou não, não importa.
3: Não, a mensagem que vamos passar, não vamos deixar, não, a Solange vai me desculpar.
1: Mas eu não fiz a pergunta.
3: Mas vamos passar uma mensagem diferente. Tona canxingue colamie, tona canxingue colamie.
1: Fundemos
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0: sabia
3: Ao vivo,
2: ao vivo e a cor é totalmente diferente.
1: Yeah.
2: Estava a segurar as mensagens. Que mensagens, através da música, vocês, os cantores, podem passar para a sociedade, uma vez que não temos que ser realistas. Estamos a viver uma fase a nível mundial muito crítica, espiritual, digamos, mental e fisicamente. O mundo está a atravessar. Mas a partir da música, como motivar o cidadão para, mesmo assim, continuar a viver, segundo um Zambi, por exemplo, segundo os princípios dos nossos antepassados e os princípios dos nossos pais.
3: Sim. É, como, eu posso começar, se me permitir?
2: Não, sim, sim,
3: ou
2: sim,
3: vamos
2: sim.
3: dar prioridade a
2: prioridade, assim, sim. Porque, não, nós temos aqui, nós apelidamos o mais velho Carlos Lamartine de Imbondeiro.
3: Imbondeiro.
2: Pois não. Mas não sei que nome podemos dar aqui à senhora, sem despremor aqui aos senhores, mas não, é uma voz. Por favor, Solange.
0: Ok, a mensagem que se deve passar por intermédio da música, penso eu que é uma mensagem de incentivo, okay. não é? Visto que o estilo que nós cantamos é semba e semba, é um estilo patrimonial que nos identifica. É a nossa raiz, é a nossa música angolana. Então nós temos que, de certa forma, passar a mensagem de como respeitar os mais velhos.
2: Educação moral e cívica, por
0: de
2: exemplo.
0: Aprender a falar a nossa língua, que é Kimbundo,
3: Umbundo,
0: Umbundo e tudo mais.
3: E tantas outras.
0: E tantas outras, como disse meu colega.
2: Okay.
0: Muito obrigado.
2: Buriti.
4: Sim, sim.
2: Dizem que os séniores.
4: Sim.
2: Para fechar. Sim, sim, sim, sim.
4: Sim.
2: Porque sei que os nossos mais velhos, os atuais cantores, os cotas, por vezes procuram mensagens de casa,
4: sim.
2: relação marido e mulher, pai e filhos, relação escola, quer dizer, cenários assim.
4: Sim.
2: O que é que poderemos passar para a nossa juventude?
4: Olha, nós temos que fazer de tudo para passar uma mensagem boa, porque nós temos a responsabilidade de fazer o semba, isso que os nossos pais deixaram, e o semba não é cantado de uma forma
2: aleatória,
4: como se canta
2: a normas, as regras.
4: Então é uma das responsabilidades que nós temos que ter, passar as mensagens ao pessoal. Então eu, no meu projeto particular, eu tenho algumas músicas que estão a ser
2: filtradas, sim, trabalhadas,
4: estão a ser
2: polidas.
4: Exato. Estamos a compor as músicas, okay. com toda a calma, toda
2: assim
4: a paciência,
2: mesmo.
4: Observar bem as mensagens, aquilo que vais passar o pessoal. É muito importante isso.
2: Eu estou a ouvir a voz do Manucho. A emoção, eu sinto que não é só comigo, mas por este público-alvo, é. Só um cheirinho. Amor que dói e castiga, por favor, só um cheirinho.
4: Esse é o meu hino.
2: Não faça isso.
4: Pra que queres?

0: Para.
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0: Nós não temos noção.
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2: E
0: Tony,
2: e dando filho. Continuidade à mensagem, reparemos com muita atenção. A mão pesada de Carlos Buriti.
4: Ok.
2: E agora temos o Carlos Buriti na voz do Manucho. E ele ouve as músicas. Tanto o Manucho como a Solange, o Toninho, o Lolito da Paixão, o Urbanito, a Mara, a Janira, o Ezio,
4: são
2: do
4: Tadão,
2: os filhos, não é? Os que fazem parte deste projeto Herdeiros Cantam. Por convivermos com, categoricamente, com essas composições deixadas pelos nossos pais,
4: okay,
2: nós temos a responsabilidade de dar continuidade. E a continuidade não é apenas interpretar as suas canções.
4: Okay.
2: Educacionalmente, nós temos que beber até das mãos pesadas.
4: O ABC, sim, como sim, manda a lei.
2: Exatamente.
4: Ok.
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4: Fala-nos um bocadinho.
2: Oh mama, omuloji wangibano kitadi.
4: Ok.
2: Mama, omuloji wangibano kitadi. 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
4: Como é que está, Tony do Fumo, o Quimbundo neste grupo?
2: Esta música é uma composição minha.
4: Okay.
2: Esta não é do meu pai.
4: Okay.
2: Então, para vermos a veia artística, e uma música que traz a história de uma jovem que se envolve com um senhor por dinheiro.
4: É por aí.
2: Então, olha a temática. Então, nós não abraçamos apenas a causa cantando, imitando os nossos pais. Sim. Em palco, não. Nós queremos beber tudo.
4: Tudo.
2: E porque o samba faz-se assim. E agora, vamos para patrimônio mundial.
4: Sim.
2: E este projeto Herdeiros do Samba vem também com a mesma intenção de puxar os jovens ao samba. Entendemos nós que o samba é um estilo difícil, mas não é impossível.
4: Sim.
2: Então temos que incentivar os jovens a fazerem o samba. Mas o samba feito, o samba tem que ser feito com a base de raiz, usarmos as nossas línguas nacionais, juntarmos-nos aos cotas.

0: De certa forma, não traz apenas a mensagem musical dos nossos pais, também traz, quer dizer, fere sensibilidades, porque nós vimos isto no último caldo, pessoas a chorarem, a emoção das pessoas. Então, por essa razão, nós vamos continuar a fazer o nosso samba de raiz, vamos continuar a andar de mãos dadas com os nossos cotas. Nós temos padrinhos, Dom Caetano, Carlos Lamartine, Calabeto e tantos outros cotas da música angolana, que tenham nos ilustrados com relação à temática do samba, como se faz o samba, como deve se cantar o samba. E por essa razão estamos aqui hoje a fazer ao vivo.
1: Nós apelamos sempre os nossos convidados para próximas edições, tragam sempre o ABC de como começar a cantar, de normas a seguir, certo. Porque nós temos, a nível do país e também na diáspora, jovens que cantam, jovens que já têm talento, mas precisam destas normas.
0: Exato.
1: Há quem ainda não começou a meter voz. Se vocês trouxerem aqui um ABC dizendo que você tem voz, começa por aprender o quimbundo, por exemplo.
0: Certo.
1: Já é um tópico.
0: Já.
1: Começa no do re mi fa sol la si. Faça isso, como vocês sabem melhor do que nós.
0: Certo.
1: Então, o tempo é curto.
0: Ok.
1: Mas eu não quero falar com vocês. Mais uma mixagem para os três, por favor.
0: Mais uma.

0: É que não há palavras. Não há palavras. Temos que respirar um bocadinho. Nós não temos palavras.
1: Não tem.
0: O público não. Ainda não terminamos. Não, vocês não vão sair daqui hoje.
1: Não,
0: não, não façam isso. Meus senhores, é o seguinte.

0: Se pudéssemos, não vos perguntaríamos mais nada. Só ouvir a cantar.
1: Só ouvir a cantar.
0: Neste caldo, sentiram o que vocês sentiram? Desde o caldo para frente, e hoje estão aqui na Rádio Nacional de Angola. Projetos em carteira, perspectivas, contactos feitos, inspiração para não largar este legado. E outra, focou-se aqui a questão de seguir normas, cantar bem, aprender bem o quimbundo, as línguas nacionais, a tonalidade de voz, subir e descer. O que nos tem a dizer? O público também quer cantar com esta vossa inspiração.
2: É importante, nós temos noção disto, porque também conhecemos o potencial musical deixado pelos nossos pais. Sobre o quimbundo, eu, pelo menos no meu caso, eu tenho contactos com o quimbundo já desde que comecei.
0: Okay.
2: E até hoje as minhas investigações não têm parado. E pronto. Mas a partir de segunda-feira nós vamos fazer com mais frequência, porque como estamos em estúdio já a gravar o Herdeiros Cantam, o DJ Maninha se responsabilizou de nos dar um professor de cantos.
3: Sim.
2: E um professor também para nos ensinar, aprimorar um pouquinho mais o quimbundo. E pronto, como já temos o hábito de interpretar canções em língua, já torna as coisas muito mais fácil. Agora, quanto aos projetos, e porque o caldo já nos ensinou isto, nós vamos continuar a fazer a música angolana.
0: Okay.
2: Mas desta feita estamos a trazer o projeto Herdeiros Cantam, que já estamos em estúdio a gravar. É um projeto onde nós, os filhos...
0: Quantos são aproximadamente?
2: Olha, esse projeto já traz o volume 1 e volume 2, mas estamos agora a trabalhar o volume 1, porque a nossa aparição no caldo despertou também os outros filhos de músicos. Okay. Que, por exemplo, conhecemos agora o filho do André Mingas, que canta super mega bem. Conhecemos a filha do Maré também, que é outro fenômeno. Acabamos por descobrir também que tem um filho do Arthur Adriano.
0: Uau.
2: Então, pronto. Como se fala de música angolana, e eu acho que agora já está na hora, porque muitos artistas têm gravado as músicas dos nossos pais, fazendo sucesso, que não é também, não está errado. Sim. Porque para nós o mais importante é a diversificação cultural e a massificação dos nomes e legado dos nossos pais. Mas agora, por que não os filhos também? Não é?
0: Eis a questão.
2: Yeah.
0: Solange, não se diz que os homens cantam melhor que as mulheres.
2: Não.
0: Mas, não se diz, é claro. Mas verdade seja dita, vamos dar a César o que é de César. Certo. A voz da mulher enfeita melhor que a voz do homem.
4: É obrigado, verdade. Obrigado.
1: Não, em determinados não,
0: dois
1: canções.
0: Pontos, parágrafo traçados. Agora é vez da senhora. Yeah. Fale-me então, da sua vez do impacto em função da vossa carreira. Projetos também.
4: Foi uma excelente ideia. Já estava mais que na hora, não é?
0: Okay.
4: Quando meu colega Tony do Fumo, Lolito da Paixão, pensaram no projeto e deram-nos a conhecer o que é que nós achamos do projeto. É para nós abraçarmos a causa, nós somos artistas, claro que é mais uma oportunidade, não é? E
0: do lado feminino, por exemplo, não tanto, mas há uma ligeira tendência das jovens fugirem do semba para cantar.
2: Sim, sim.
0: De que forma que poderá motivar a juventude, pelo menos quem faz kizomba, a tentar, pelo menos tentar? De que forma é que poderá motivar a juventude feminina?
4: Sim.
0: Em função da experiência que tem.
4: Isso é com base, acho que é a vontade de cada
0: primeiro
4: um.
0: Primeiro o coração, não é? A vontade.
4: Sim, okay, a vontade. Okay.
0: Porque a voz feminina enfeita. Não tem como.
4: Sim, é a vontade.
3: Principalmente
4: vontade,
3: no coro.
0: No coro.
4: De cada um.
0: Ok. Manuxo Buriti.
3: Sim, sim.
0: O impacto, perspectivas, projetos, a responsabilidade.
3: Bem, como tinha dito aquela hora, é uma responsabilidade grande eu entrar no semba e entrei assim de repente porque aí acho que eu não tinha muito interesse em fazer o semba. eu comecei a fazer o samba por intermédio de outras pessoas que pediram,
0: okay,
3: para cantar, para continuar. Então, as pessoas estão a dar bom, estão a fazer bons elogios, estão a gostar. Eu acho que daqui é só continuar, não tem como parar.
0: Não, e vocês fizeram referência, até o Toninho fez, o Toninho do Fumo fez referência às senhoras que dirigiram as palavras.
2: Certo.
0: Mas calcula-se que em nenhum momento vocês tenham sido forçados ou obrigados a seguir esta carreira ou a cantar, porque, verdade seja dita, é só, entre aspas, abrir a boca para nós público dizermos o seguinte: meus senhores, atenção, alguma coisa está errada aqui, vocês já deviam cá estar. Então, fruto desta ligação, deste laço, estão prontos para abraçar esta carreira até o infinito das nossas vidas?
2: Sim, sim, mas, sim, mas também não foi assim tão fácil.
0: Ok.
2: E porque nós estamos a cantar músicas que já têm, de certa forma, um percurso histórico, que trazem um percurso histórico, e muitos dos cotas que nos apareciam conviveram com nossos pais.
0: Justamente.
2: E ainda existe pessoas que não acreditam no potencial. Eu, graças a Deus, no meu caso, já minimizou, já diminuiu um pouco essa pressão das pessoas que gostam das músicas do meu pai, não é? Já subiu de 0 a 75, não é? Já há mais vontade de poder, e porque vimos isso também no Caldo Poeira. Mas eu acho que isso também nos incentiva, porque, sim, acaba por ser um grande desafio. Mas nós vamos continuar. Não tem como, já não temos como parar, e porque já afirmamos isto, né? Já afirmamos isto, e por esta razão é que estamos a trazer o projeto Herdeiros Cantam, porque nós precisamos incentivar a juventude a cantar samba.
0: Vocês vivenciaram algo com os vossos pais. Os nossos pais, vamos assim dizer, vêm de eras diferentes.
3: Sim.
0: Período colonial, tempo de guerra, pós-independência. Então, foram momentos difíceis, mas cada um trouxe o dom, o talento. A apreciação que vocês fazem dos vossos pais, de como foi difícil eles começarem a cantar, e até muitos cantaram em tempos difíceis de guerra, onde utilizava-se a canção para transmissão de mensagens, digamos que de luta, de confrontos. O que é que vocês beberam dos vossos pais que vos tranquiliza, sim, a seguir esta carreira, não só para transmitir para a próxima geração, mas para honrar o legado dos nossos pais e antepassados?
2: São tempos diferentes.
0: Okay.
2: E nós estamos a transformar as canções que, de certa forma, eram feitas para um determinado fim,
0: okay,
2: não é? Para os novos fins, né? Porque estamos numa era diferente.
0: Diferente.
2: Exatamente. Mas, de qualquer forma, num contexto geral, eu não tive o prazer que teve o Manucho, que, okay, teve a Solange, provavelmente, nem o Lolito. Eu venho totalmente diferente, porque Eu quando comecei a cantar, eu nem sequer conhecia o meu pai. Eu comecei, okay, a conviver com o meu pai por intermédio da música. E por quê? Porque naquela altura era mesmo difícil. Eles cantavam músicas para Angola, para ajudar o país e tudo mais. E várias vezes tinham que deixar a casa para ir cantar.
0: As escondidas.
2: Sim, então, eu não tive o prazer de conviver pessoalmente com ele. Mas as músicas, as composições que ele deixou, hoje me mostram que ele foi, na verdade, um senhor intelectual.
0: Muito.
2: E fico feliz e honrado em saber que, na verdade, o meu pai deu contributo para termos uma Angola que temos hoje. E isso para mim é importante. E é a mensagem que eu também vou fazer para o futuro, né?
0: Okay.
2: Fazer composições para fazermos de uma Angola no futuro melhor.
0: Manucho Buriti.
3: Bem,
0: o Tony do Fumo fez menção que não teve oportunidade de conviver com o pai, fruto da época. E o seu caso?
3: O meu caso é diferente, porque eu convivi muito com meu pai, mas não era no tempo que eu comecei a cantar.
0: Peço desculpas. É que sim. O Manucho é o Buriti. Não, peço as minhas desculpas. Não tem como, Manucho. Paz à alma dos senhores.
3: Pois, então, foi diferente porque eu, quando comecei, meu pai já não estava aqui.
0: Ok.
3: Sim.
0: Ok.
3: Meu pai, quando estava em vida, eu ainda não tinha interesse em cantar.
0: Justamente.
3: E olha que eu era DJ.
0: Okay.
3: Eu tocava.
1: Eu já tinha contato.
3: Já tinha. Acho que já tinha alguma coisa.
0: A veia já estava aí.
3: Exato. Okay. Mas depois de começar a, pronto, a tentar imitar ou cantar as músicas do pai, o pessoal logo deu conta: não, tu tens alguma coisa do teu pai.
0: Além
3: eu acho.
0: De...
3: Tem sim, okay. E eu acho que devias dar continuidade, okay. Devias continuar. E pronto, fui observando mais as músicas, principalmente as músicas cantadas em Quimbundo, Umbundo, tentar entender as músicas e comecei a cantar.
0: Solange.
4: Eu não tive oportunidade de conviver com meu pai.
0: Ok.
4: Sim, devido aos outros relacionamentos, não é? Eu não tive esta ligação, essa oportunidade, e ele também ele faleceu sem descobrir o talento da filha.
0: Ok.
4: Sim. Então, Candinho, falando de Candinho, Candinho foi um homem ligado à cultura, à arte, não é? Um homem com muitas habilidades, sonhos. E hoje, como filha, estou a seguir os passos do pai, porque também gosto e nasci com esta veia artística.
0: Está no sangue.
4: Sim, sim.
0: Meus senhores, já estamos aproximadamente 40 minutos.
4: Mais um cheirinho da
0: música. Vamos dar mais um, atenção, mais um cheiro dos três, sim. Para depois a despedida, uma sim. Palavra de cada um, números telefónicos, contactos.
4: Okay.
0: E graças a Deus que a carreira seja iluminada para vocês e os próximos que vierem. Por favor, mostrem aqui a habilidade que nós também queremos aprender.

0: Mais uma pra
1: fechar. Mais uma pra fechar.
0: Pra fechar. Que a finanga. Que a finanga. Já fechou.
1: Já.
0: Mais uma pra fechar. Mas pra fechar mesmo.
1: Mas pra fechar.
0: Para os três mesmo.
1: Ok. E aí, Calumba Wangzebe para mim.
0: Não.

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3: Solange Bafchan.
4: A Solange ficou no tempo.
3: As palmas, as palmas.
4: Ela agora tá perguntando, qual é aquela, Dr. Nicole?
3: Atira aquela última.
5: Tie makama vuluku bata.
3: Não, calma. Cada um vai fechar com... Vai cantar aquela do papá.
5: Uhum.
3: Vai cantar essa e procura... Acho que cantou uma aqui. É, músicas lentas, por favor. Zumbidia!
2: Não, eu normalmente aqui. Quando canto essa música eu choro um bocadinho.
3: Não,
2: mas...
3: não foi essa. É uma idêntica. Pô, deu um cheirinho.
2: Monami Agenda?
3: Não. Tava a cantar uma, depois atirou outra.
2: Assim. Vejam só.
3: Olha! Muito obrigado. Quero. E aqui também uma idêntica.
4: Não é?
3: Também.
1: Vamos Manazinha.
3: Vamos
1: posso começar?
3: Pode, sim.
5: Manazinha. Kudina zeki wabingulo diana.
3: Não façam isso.
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0: 15 horas 26 minutos, vamos em direto acompanhar o discurso do Presidente da República neste momento no Egito, na COP, que preside a cimeira dos fundadores da AUDA, NEPAD, em El Alamein, no Egito.
1: E acordamos medidas concretas para dotar a AUDA, NEPAD, dos meios necessários para cumprir plenamente com a sua missão genuína. Muito obrigado pela atenção.

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1: Estivemos a acompanhar o nosso cota Dom Caetano com o título da música Quiela, neste quintal que está a partir para a ponta final, 15 horas 38 minutos. E agora no nosso quintal do ritmo vamos abrir uma página, uma nova página sobre a arte angolana e viajar até a província, vamos viajar até a província do Huambo, onde nos chega uma homenagem a uma das vozes que ajudou a escrever páginas importantes da música angolana. Falamos de José Manuel Pedrinho. O ouvinte não sabe quem é? Ok, ele é artisticamente conhecido como Pedrito. Agora sim, já sabe quem é. É o músico, cantor e compositor que conquistou o público com a sua voz, as suas canções e um repertório que atravessou gerações e que chegou a ocupar lugares de destaque no top dos mais queridos. Ou nos tops. No dia 1 de outubro, precisamente na data em que se assinalou o Dia Mundial da Música, Pedrito celebrou 72 anos. Uma coincidência bonita. O dia em que celebra música no mundo, a celebrar também a vida de um homem que fez da música o seu caminho. Nascido em 1954, na Sanzala de Kingongo, em Ikolo e Bengo, José Manuel Pedrinho construiu, ao longo dos anos, um percurso que merece ser revisitado, lembrado e, sobretudo, contado às novas gerações. E é justamente essa memória que vamos ouvir agora da terra das acácias rubras, através da jornalista Noémia Martins. Ora viva! Saudações para si, Noémia Martins.
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3: Viva! Saudações, estou no Huambo, onde os admiradores, apreciadores e artistas enaltecem os conteúdos musicais do também compositor desde os anos 70, José Manuel Pedrinho, nome artístico de Pedrito. Os mesmos reconhecem que o músico e compositor de Pedrito, autor de sucessos como O Senhor Diretor, A Vó Beia, Realidade, Sima Sós, encantou e continua a transmitir valores na sua forma artística que sempre o caracterizou. O senhor Joaquim João diz ser admirador deste ícone da música angolana e que o acompanha desde os anos 80.
4: Pedrito, grande músico clássico, podíamos se considerar, tem um grande legado no mundo artístico, sobretudo quando a gente fala da música Vobeia, da música Senhor Diretor, que é, sobretudo esta música que ilustra como é que as pessoas devem se comportar nos seus lugares de trabalho, sobretudo ser um chefe, de facto não é ser alguém que está ali a pensar que está em frente de pessoas que menos fazem, mas sim está em frente das pessoas, pelo menos dirigi-los e fazer com que, né, o trabalho seja feito de forma conjunta, de forma a fazer evoluir o país. E então, falando de Pedrito, de facto estamos a falar de um ícone da música e de tudo aquilo que inspira de facto as novas gerações. De facto, olhando para aquilo que é o legado de Pedrito, deve inspirar, de facto, as novas gerações, porque a música de Pedrito é uma música que não se cala em nenhum momento. E, de facto, as novas gerações devem olhar para esses ícones como pilares a seguir, e de modo a fazerem também músicas que prevaleçam para sempre e não correr para aquelas músicas que são descartáveis. Hoje eu toco, hoje, amanhã já ninguém se lembra e tudo mais. E é engraçado que mesmo os próprios músicos que fazem essas músicas descartáveis, hoje cantou, amanhã nem se lembra daquilo que cantou. Então devemos olhar para esses ícones como aqueles que devem nos inspirar sempre. O tema Realidade e tantos outros temas, não é? Que Pedrito de facto cantou e que hoje, de facto, quando ouvimos aquela música, agrada o ouvido e que os seus conteúdos, de facto, fazem com que nós todos, cada vez que ouvimos essas músicas, possamos, de facto, lembrar que lhes deixaram, de facto, músicas que prevalecerão para sempre.
3: Para o músico Francisco Sico, considera ser importante que a nova geração continue a se inspirar nas obras de Pedrito, um dos mais premiados do concurso Top dos Mais Queridos, marca da Rádio Nacional de Angola. Portela.
5: Eu, como músico, tive muitas inspirações naquilo que foi o seu estilo de música. Nós evoluímos, nós conseguimos ser o que nós somos. O cantor Pedrito tem uma cota à parte no nosso dia a dia na música. Como cantor com muitos admiradores e que já ganhou muitas edições no topo dos mais queridos, tenho ainda na minha memória as músicas, o diretor, mas só se realidade isso tudo, ele tinha muita sua inclinação nas suas interpretações em português e quimbundo. Ele teve muitos sucessos e teve muitas vitórias. Teve 3 vitórias, se a memória não me atressou. 1992, ganhou o topo dos mais queridos. 1984 e 1986. Deixando recado ao Pedrito, agradecimento por tudo aquilo que tem feito. Ainda continua a ser o doador da música que todos nós consumimos. E para ele, sendo aniversariante, dia 1 de outubro, dou-lhe muita força e continue a ser aquela que é a biblioteca da música romântica angolana.
3: Já o músico Malheiro Songo, que também admite acompanhar Pedrito desde os anos 70, diz ter memórias de temas como A Vobeia e Senhor Diretor, na forma romântica em que o artista faz chegar as suas mensagens.
6: Ele terá ido mesmo a Cuba trabalhar com aqueles maestros, né, assim, que emprestaram uma métrica no estilo que caracteriza o Pedrito. A Vobeia, Senhor Diretor, Beijo e tantos outros, porque é por excelência também um romântico, né? Ele mostrou que os homens, na verdade, amam, são verdadeiros apaixonados e cavalheiros, acima de tudo, que cuidam bem das senhoras. Repare que o artista canta a vivência de um povo e há canções que, na verdade, não sofrem alteração nos vários contextos que vão acontecendo na vivência das pessoas. Quem fala da vida, fala da morte, quer dizer, todo um ponto tem um contraponto. Aqueles conteúdos que, na verdade, retratam a vivência de um povo, no sentido das suas manifestações diárias, a sua interatividade social, na verdade são conteúdos em que as gerações, na verdade, se revêem, mesmo que esta obra tenha sido, na verdade, executada há 15 ou 20 anos atrás, em função do conteúdo que o tema traz. E depois aqui a música, temos que considerar que ele tem que criar uma harmonia agradável ao ouvido. Essas componentes temáticos que narra a história da vivência de um povo, porque eu posso até narrar, o Pedrinho pode até ter, na verdade, feito referência a um diretor. Quantos diretores que estão refletidos na música do Pedrinho hoje existem? O Pedrito aconselharia a ele que continue e passe esse testemunho para que as gerações que, na verdade, saborearam sons deles, que marcaram, na verdade, uma fase na minha vida, encontre também na geração presente um motivo para que amanhã lhe presente, para darmos continuidade ao tecido músico-cultural do nosso país. A nossa casa composta de filho, mulher e problema que dá que fazer. 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O trabalhador que você ordena, que você...
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3: Luambo, admiradores, apreciadores e artistas enaltecem os conteúdos musicais do também compositor desde os anos 70, José Manuel, nome artístico de Pedrito, que também é o aniversariante do mês, nascido no primeiro dia de outubro de 1954. Estou no Luambo e recebo os abraços culturais do João Lucas. Eu sou a Noémia Martins e já sabe que a cultura fortalece a nação. Mais cultura, mais...

0: O nosso muito obrigado à jornalista Noémia Martins, na província do Ambo, que nos trouxe esta história de um dos nomes marcantes da música angolana. Agora, nesta ponta final, 15 horas e 47 minutos, vamos fazer uma viagem até à terra da Palanca Negra, a terra das quedas de Calandula, ao encontro do jornalista João Leandro, que nos vai trazer informações concernentes ao caldo da tradição, este que é também alusivo ao 5 de outubro, dia da Rádio Difusão Nacional de Angola, ou seja, a nossa e vossa RNA. João Leandro, boa tarde. O que trazes para os ouvintes e que novidades?
1: Viva! Boa tarde, Fula. Boa tarde também à audiência do canal da Rádio Nacional de Angola. Malange está hoje a assistir, a testemunhar um final de semana diferente, comparativamente àquele que tem sido tradicional, tudo porque hoje o Estádio Valódia está exatamente a acolher a nona edição do Caldo da Tradição, que também está exatamente enquadrado aos festejos de mais um 5 de outubro, dia da Rádio Nacional de Angola. E por esta altura, vários são os caldistas que já marcam presença exatamente aqui para a festa que se impõe. Os grandes convidados, o destaque aqui recai precisamente para o grande Muniz de Almeida, o Legalize, que vão ter o suporte técnico da banda Relâmpago. E para nos falar um pouco mais sobre aquilo que vai ser esta festa, está aqui conosco um dos elementos da banda. Boa tarde, está a falar em direto para o Quintal do Ritmo, Rádio Nacional de Angola. Como é que se chama? Como é que estão as coisas, afinal?
2: Sou Nando Catumbila, o diretor da banda Relâmpago. Estamos aqui em Malange para fazer a festa. Hoje é um dia de muita alegria e trouxemos os grandes artistas Muniz de Almeida, Legalize, e assim para a gente fazer o acontecer.
1: Estamos ainda neste momento de ensaios, né?
2: Então, estamos a testar aqui, porque também o sol estava muito quente. Então, só agora começamos aqui a testar a coisa, não estragou nada.
1: Mas está tudo pronto, não é?
2: Estamos pronto, o DJ Stelvio Mix está aí do outro lado a preparar a pista de dança e não só o som.
1: E, bom, já tomou o caldo?
2: Ainda não tomei também, porque até está ainda quentinho e vou já tomar o caldo quando eu refrescar.
1: Quantos elementos é que fazem, é que compõem aqui a vossa banda?
2: A banda é composta por 5 elementos e se contar com a técnica de som, com o DJ Stelvio, estamos a falar ali em média 6 elementos.
1: Uhum. Vocês vêm de Luanda, depois de Malange, onde é que vão?
2: Depois de Malange vamos para Benguela, isso já amanhã. Vamos fazer uma atividade também, isso privado, e agradecer a Malange pelo convite e na pessoa do DJ Stelvio e algumas pessoas também que estão em volta dessa atividade.
1: A Rádio Nacional de Angola está em festa, também tem sido um grande canal exatamente para a divulgação da música angolana, não é?
2: Não, essa é a nossa rádio da tradição, isso é que nos dá a cultura. A Rádio Nacional sempre elevou a cultura de Angola a todo canto de Angola, a todo lado que é terra e país. Neste momento estamos aqui a comprovar isso em Malange com a vossa presença.
1: Uma palavra então para esta grande família Rádio Nacional de Angola.
2: Só dizer parabéns, que Deus abençoe toda a família da Rádio Nacional de Angola. Um beijão para todos.
1: Muito obrigado. Aqui palavras de um dos membros aqui da Banda Relâmpago e rapidamente aqui dois caldistas. Cooper Monteiro, boa tarde. Está a falar para o Quintal do Ritmo, Rádio Nacional de Angola. Como é que está a acompanhar todo este cenário? Vamos ter o grande Muniz de Almeida, vamos ter o Legalize e no fundo também os pratos aqui típicos da banda, não é?
3: Boa tarde, João Leandro. Na verdade, sim, né? Visto que já há algum tempo que não se realizou eventos dessa natureza, mas felizmente a família Mbrombró em companhia abrilhantaram-nos hoje e são 9 anos de existência. Eu sou um dos caldistas, fundador, e agradecer também à Rádio Nacional de Angola, né, que tem apoiado afincadamente para este tipo de projeto, visto que vem engrandecer a cultura nacional, e queremos aqui deixar um apelo que não pare por aqui, né? Devem atingir todos os 4 cantos do país e saber também que estamos a comemorar o Dia Nacional da Rádio Nacional de Angola.
1: Já agora uma palavra então para os profissionais.
3: Bem, para os profissionais da Rádio Nacional de Angola, aqui vai o meu apreço, né? Que continuem com essa garra e vamos fazer a festa.
1: Cooper Monteiro, um grande abraço, boa tarde, estamos juntos.
3: Obrigado.
1: Mais um outro caldista, se faz favor, boa tarde. Está a falar para o Quintal do Ritmo Rádio Nacional de Angola, como é que se chama? Como é que está a ver todo este cenário?
4: Boa tarde, sou o Anderson Romão, um jovem caldista, já desde os 9 anos do grupo Brom Brom em Companhia, que seguimos a curtir mesmo o caldo da tradição, e hoje nos sejamos aqui gratificados também com o aniversário da Rádio Nacional, que será já no dia 5, mas antecipadamente estamos aqui a curtir o caldo da tradição, hoje no dia 3.
1: É ouvinte assíduo da Rádio Nacional de Angola.
4: Claramente, claramente. Somos o...
1: São os programas que quando tem tempo gosta de ouvir.
4: Para ser honesto, como sou amante de futebol, estou mais é a ouvir a Rádio 5. Certo.
1: Muito obrigado e estamos juntos.
4: Obrigado, obrigado. E estejamos aqui. Muito obrigado pela companhia da Rádio Nacional de Angola.
1: Muito obrigado. Assim está exatamente a ser esta festa, caldo da tradição. Uma parceria à Rádio Nacional de Angola, precisamente a Rádio Malange, a sintonia da Palanca Negra Gigante, está a acontecer aqui no Campo de Jogos Valódia. Presença não tarda, dentro de mais alguns instantes, dos músicos Muniz de Almeida e Legalize, como dissemos, sob o suporte técnico da banda Relâmpago. Nós ficamos por aqui, mas a festa exatamente continua e vamos certamente contar, estar de regresso à antena da RNA em próximos momentos. Os abraços são de Luís Manuel, Agostinho Sassoquelo, Osvaldo da Paixão e João Leandro.

Um abraço. Agora sim, um abraço, João Leandro, a partir de Malanje. Aquele abraço onde está a acontecer o caldo da tradição. Agora sim, um abraço, João Leandro, a partir de Malanje. Aquele abraço onde está a acontecer o caldo da tradição no campo de jogos Valódia.

para que possam continuar a cantar e motivar também mais jovens a cantar, sobretudo, o nosso Semba. O abraço é da Selma Guedes, do Marcos Luceu Vieira Dias, que é o homem da caneta de pena, o homem das mãos mágicas, Ngumba de Souza, e para dar a ouvir, António Fula. Bom quintal a todos, bom sábado e tudo de bom. Boa tarde a todos.

0: Quintal do Ritmo. Agarra. 16 horas em Angola, já a seguir as notícias na Rádio Nacional com Luís Fernandes.
1: Fraca adesão ao sistema de ensino na aldeia de Vila Viçosa, no Ige, preocupa autoridades e comunidades locais.
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1: Para muito boa tarde, a fraca adesão dos jovens ao sistema de ensino para privilegiar atividades que geram dinheiro na comunidade.

0: na comuna de Vila Viçosa, município de Danjiquitexe, no Ije, está a preocupar as autoridades e as comunidades locais. Das mais de 1000 vagas disponíveis na escola da comunidade, apenas 258 alunos estão matriculados. Jornalista Cláudia Marisa.
1: Jovens em idade escolar na comuna de Aldeia Viçosa, município de Danjiquitexe, estão a afastar-se da formação académica, privilegiando atividades que lhes permite obter rendimentos. A situação preocupa a direção do complexo escolar local, que, apesar de ter capacidade para acolher mais de 1000 alunos, conta atualmente com apenas 258 estudantes matriculados. O diretor do complexo escolar, Arthur Armando Njimbu, considera preocupante a fraca adesão dos jovens ao sistema de ensino e explica que as matrículas permanecem abertas até o dia 30 deste mês, numa tentativa de aumentar o número de alunos.
2: O complexo abrange de 7ª a 12ª classe. Matriculamos 258 alunos nos dois do sistema de ensino, primeiro e segundo ciclo. E nós sempre estamos a necessidade de vários alunos, porque o número exato que temos no decreto é acima de 1000.
1: A realidade também preocupa os mais velhos, naturais e residentes na comuna, que alertam para os possíveis impactos do afastamento escolar no futuro dos jovens e apelam aos pais e encarregados de educação para incentivarem a permanência dos filhos à escola.
3: Sinto muito do lado quando a juventude não adere muito à escola. Eu tenho sobrinhos que estão nessas condições e eu vou apelando a eles e de cada vez mais estamos assentando junto deles.
1: Reportagem Rádio Nacional de Angola, a partir da comuna de Aldeia Viçosa, município de Danjiquitexe, província do Ije, com Cardoso Manuel, Wilson Joaquim Quidimbo, Basílio Samuel e a Cláudia Marisa.
0: Fraca adesão ao sistema de ensino na comuna de Vila Viçosa, no Ije, preocupa autoridades e comunidades locais. O Sindicato dos Oficiais de Justiça e o Ministério da Justiça e dos Direitos Humanos alcançaram um consenso, colocando um ponto final à greve da classe. Denilson Duro, porta-voz do Sindicato dos Oficiais de Justiça de Angola, enalteceu a abertura ao diálogo e destacou a sensibilização e a disponibilidade do governo em procurar soluções para os pontos constantes no caderno reivindicativo.
4: Entendemos nós que a entidade patronal teve uma boa abordagem, mostrou-se disponível em poder ultrapassar as questões aqui colocadas e da nossa parte também na expectativa de que desta vez efetivamente teremos soluções. Da mediação feita pelo MAPES, Ministério da Administração Pública, Trabalho e Segurança Social, devemos aqui enaltecer a competência de mediação que foi feita e sentimos que em nenhum momento houve sobreposições de interesse, mas sim cordialidade negocial, e terminamos com o levantamento da greve.
0: Por sua vez, o secretário de Estado para o Trabalho, Pedro Filipe, felicitou o Sindicato dos Oficiais de Justiça de Angola pelo acordo alcançado com o Ministério da Justiça e dos Direitos Humanos, medida que possibilita a retoma imediata das atividades laborais e pondo fim à greve.
5: Ficou aqui firmado o compromisso entre o SOJA, o Sindicato dos Oficiais de Justiça e o Ministério da Justiça e dos Direitos Humanos, de que fica suspensa a greve e a partir de segunda-feira os serviços da Justiça poderão retomar a sua atividade normal. Queremos felicitar aqui as partes pelo facto de terem passado em revista os 8 pontos que faziam parte do caderno reivindicativo do SOJA e que foi de resto objeto do acordo de 26 de agosto do presente ano, e queríamos felicitar as partes por ter prevalecido o bom senso, por ter prevalecido a harmonia e por ter prevalecido a compreensão entre todas as partes.
0: Secretário de Estado para o Trabalho, Pedro Filipe, e o desfecho do diferendo entre os oficiais de Justiça de Angola e o Ministério da Justiça e dos Direitos Humanos.
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0: As negras regressam hoje a Luanda, onde na próxima terça-feira recebem às 20 horas no estádio 11 de novembro, a similar do Malawi, em desafio pontuável para a segunda jornada do Grupo B, de apuramento ao CAN, organizado pelo Quênia, Tanzânia e Uganda. Na primeira jornada, recorde-se, a seleção nacional empatou no Cairo diante do Egito a uma bola. Fora de portas, o presidente da República da Guiné, que controla o país após um golpe de Estado em 2021, concedeu um perdão presidencial ao líder da oposição, detido há 21 meses. Mamadi Doumbouya concedeu o perdão a Mamadou Ali Bah, que estava acusado de insultar o chefe de Estado. O indulto faz parte de uma onda de amnistias decretada na sexta-feira por Doumbouya por ocasião do 68º aniversário da independência do país. Voltamos a informar às 18 horas.
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7: 16 horas, 6 minutos.
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7: O Ministério da Defesa Nacional, antigos combatentes e veteranos da pátria e as Forças Armadas Angolanas comunicam o falecimento do brigadeiro reformado Pascoal Paulo dos Santos, ocorrido em Benguela, a 1 de outubro do corrente, por doença. O funeral realiza-se no dia 4 de outubro, domingo, no cemitério de Catumbela, pelas 14 horas, antecedido do velório no quartel dos bombeiros da Caponte Lobito. A família Gaspar Francisco Júnior cumpre o dever de comunicar o falecimento de Emanuel Tário Adão Francisco, DJ Leleco, ocorrido no Hospital Josina Machel. O seu funeral realiza-se em data a anunciar. Corte Charles informa que está interessado em adquirir discos de vinil de música tradicional angolana, especialmente edições com capas dos anos 70 e 80. Quem tiver discos com estas características e estiver interessado em vendê-los, poderá entrar em contacto através do WhatsApp 932-05-84-96 e enviar, por favor, fotografias dos discos disponíveis. 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
7: 16 horas, 7 minutos.

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0: estimado ouvinte, 16 horas 35 minutos. No ar o seu programa Contacto aqui na sua Rádio Nacional de Angola. O melhor do Semba na sua rádio para alegrar a sua tarde de sábado. Aqui a voz. Aqui a voz de Mamukueno. Essa com Gambela é o título desta música. Espero que esteja tudo bem consigo, estimado ouvinte. No ar o seu contacto. Estamos aqui.
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0: É claro, começamos exatamente a esta hora e vamos consigo até bem pertinho das 19 horas, com o melhor do entretenimento. Habitualmente a gente faz questão de conversar com aqueles indivíduos que têm talento e querem mostrar ao mundo o seu talento. Então vamos à conversa com alguns artistas aqui no seu programa Contacto. Então, estimado ouvinte, aproveite cada momento deste primeiro sábado de outubro. Afinal de contas, hoje é 3 de outubro e hoje é o primeiro sábado do mês. Então aproveita o nosso lado, porque o nosso lado sempre há espaço para recomeçar, crescer e também reencontrar.
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0: É verdade, vibramos consigo, queremos proporcionar ao estimado ouvinte muito boa disposição, levantar o seu astral. Para quem está em casa, desejamos, claro, provavelmente está de folga, não trabalha o fim de semana, sou mesmo um gumba no comando técnico, é que de vez em quando trabalha o fim de semana, o João Pedro, que está na coordenação também, o Gonçalo Agostinho na realização e, claro, eu, Fábio Josemar, aqui na apresentação, a trabalhar para si sempre com muito gosto, sempre com muito prazer, porque você é sempre o nosso convidado especial. Trabalhamos...
2: É só isso.
0: Exatamente, para si, para si. Dizer que outubro... Outubro é o mês da Rádio Nacional de Angola, 5 de outubro é o dia da Rádio Nacional de Angola. Eu dizer que a Rádio Nacional de Angola vem com uma programação mais dinâmica.
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0: agora, 16 horas 49 minutos, continua o seu contacto aqui na sua Rádio Nacional de Angola. Hoje, 3 de outubro, é o primeiro sábado do mês de outubro. Apesar que amanhã, no primeiro domingo do mês, temos um convite muito especial para o estimado ouvinte. 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Amanhã no programa Manhã de Domingo. Só chegar à portaria da Rádio Nacional de Angola e participar então da Gincana Automóvel no programa Manhã de Domingo.
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0: É verdade, começamos já a fazer a festa antecipadamente. Então será um momento de muita animação, desafios, emoção e, acima de tudo, diversão sobre rodas, não é? Também. Então, automobilista, o convite é especialmente para si. Venha amanhã, amanhã cedo, não é? A hora exata do programa Manhã de Domingo. E participar então do programa e da festa da Rádio Nacional de Angola.
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0: É música intitulada Coça. Esta música é de Zi, a tocar aqui na Rádio Nacional de Angola, no seu programa Contacto. E quem está o Zi para falarmos um pouco sobre esta música e também sobre a sua carreira musical? Zi, boa tarde, seja bem-vindo à Rádio Nacional de Angola, bem-vindo ao programa Contacto.
1: Boa tarde, meu irmão aqui na Rádio Nacional de Angola. Boa tarde a todos os ouvintes da Rádio Nacional de Angola. Zi Furawin está aqui convosco, imediatamente no building, let's get it.
0: Muito bem, então Zi, seja bem-vindo uma vez mais à Rádio Nacional de Angola, o programa Contacto. Como é que começou a sua paixão pela música? Começou a cantar exatamente quando?
1: A minha paixão pela música começa muito pela influência dos meus irmãos mais velhos. Eles já eram consumidores de música de muita qualidade na altura. Eu tinha apenas 12 anos quando comecei a fazer música, mais especificamente rap mesmo de rua. Mas depois tive que navegar para outros estilos. Mas respondendo à tua pergunta especificamente, com 12 anos, acho que 2012, 2013, por aí.
0: Começou a cantar com 12 anos de idade,
1: yeah.
0: E decidiu fazer o estilo rap.
1: Yeah, foi rap.
0: Porquê?
1: Acho que era uma questão de referência, né? Era uma questão de
0: referência. Gostava de ouvir rap na altura.
1: Gostava, e os meus irmãos também faziam rap na altura. Yeah. E eu senti que também consigo.
0: Fazia rap de rua.
1: Rap de rua.
0: Era um bom lyricista.
1: Batalha mesmo, bairro.
0: Era batalha, aquilo freestyle.
1: Yeah.
0: Muito bem, e durante esse período era bom, era considerado bom?
1: Não, extremamente mal.
0: Era muito bom.
1: Extremamente mal.
0: Ainda consegue cantar um pouco de rap?
1: Consigo, sim.
0: Muito bem. E depois então decidiu sair propriamente do rap para R&B, Garozu, que é isso que atualmente faz, não é?
1: Sim, não digo que saí do rap, até porque espiritualmente e pela vestimenta eu ainda sou muito inspirado pela comunidade hip hop, mas a nível de canto consegui, graças a Deus, descentralizar muito. Não permaneci só no rap, mas tive que florescer para que conseguisse atingir também outras sonoridades. Eu digo que

0: relação direta com a sociedade. O rapper consegue, o rapper quando sabe fazer rap de verdade, nesse caso, consegue ter uma comunicação direta com a sociedade, influencia muita gente naquilo que diz. Então eu acho que é muito, muito, muito, ou seja, é muita responsabilidade fazer rap. Acho que...
1: Quer dizer, também, também, também por intermédio da composição, exatamente, exige um pouco mais de caneta, como
0: exatamente
1: se diz.
0: É muita responsabilidade. Muita responsabilidade. Não diria difícil, mas digo, tem mais responsabilidade aí.
1: Fazer, fazer as rimas, as estrofes e tudo mais.
0: Yeah, exatamente.
1: Acaba por ser um pouco mais fácil, então, fazer um R&B ou um Garozuki.
0: É mais suave.
1: Mas também não fala-se da questão do... por exemplo, o rapper deve exatamente... tem a responsabilidade de escrever muito bem, uhum, não é?
0: Sim.
1: E não descompassar no beat,
0: exatamente,
1: não é?
0: Exatamente.
1: Mas quem canta Garozuki R&B também tem a responsabilidade de não desafinar.
0: Sim, é como eu disse, não é sobre ser fácil ou sobre ser difícil, é sobre a responsabilidade. Por exemplo, no rap tu podes...
1: É quem não consegue, por exemplo, cantar com notas.
0: Exatamente,
1: não é?
0: Porque no rap tu podes usar muitas palavras em menos tempo. Já no Garozuki, num espaço de um segundo, você pode só falar poucas palavras, sua vibe já leva as pessoas a gostarem do que estás a fazer. No rap não é muito sobre vibe, é mesmo sobre o que estás a dizer. Isso é uma responsabilidade enorme.
1: Muito bem, muito bem. Esta música intitulada Coça é música nova, pois não?
0: Sim, sim.
1: Quando é que saiu?
0: Olha, a música ainda não está disponível, mas estará disponível já neste mês, no dia 15 deste mês. Vamos disponibilizar a música.
1: Quer dizer, está a tocar em primeira mão aqui.
0: Em primeira mão na Rádio Nacional.
1: Quer dizer, é uma estreia. E o que é que o Zir retrata nesta música? O que é que você procura transmitir com esta música Coça?
0: Olha, a música Coça é uma homenagem a todas as mulheres que sabem cuidar dos seus maridos, dos seus namorados. E tem a parte de, eu digo, cômica, se calhar, entre aspas, que eu cito os sogros.
1: Exatamente, para mandar o IBAN.
0: Para mandar o IBAN, porque a filha está a cuidar muito. Então, para a filha cuidar muito, tem que saber cuidar do marido. Cuidar do marido, não aquelas miúdas que ia da geração.
1: Então, aqui fala exatamente, aqui fala exatamente de um relacionamento e de uma mulher que cuida bem do parceiro.
0: Que está a cuidar mesmo, bué.
1: E por cuidar muito bem do parceiro, a relação está muito boa.
0: Yeah, exatamente.
1: É exatamente isso. Acaba por ser um incentivo aos cuidados amorosos e tudo mais, não é? Cuidar um do outro, não é?
0: Exatamente.
1: Muito bem. Além de Coça, tem outros trabalhos novos que ainda não lançou e tem a pretensão de lançar também?
0: Sim, sim, temos trabalhos novos. O Coça, na verdade, é uma música promocional do EP que também estamos por lançar ainda este ano.
1: Quando é que sai a EP?
0: A EP não posso...
1: ainda não tem data?
0: Sim, não posso garantir uma data, mas é uma certeza que sai. O Coça vem abrir as portas para esse EP.
1: Provavelmente nem que for novembro ou dezembro,
0: exatamente,
1: já pode sair a EP. Com exatamente quantas faixas musicais?
0: A princípio é que a EP tenha dois lados, o lado A e o lado B. O lado A teremos 5 faixas, e o lado B 5 faixas também, ou 6.
1: É praticamente um álbum,
0: é praticamente um álbum. Só para não ser o álbum, então a gente faz.
1: Mas
0: dois
1: são,
0: EPs.
1: São assim, dois lados, lado A e lado B. Porquê? Será que o lado A vai trazer uma sonoridade e o lado B também outra?
0: Não necessariamente, mas é uma questão de estratégia, né? Na verdade, eu trago uma sonoridade nova no mercado, como produtor também. Então, o lado A vai mostrar às pessoas porque é que tem que ouvir o lado B.
1: Yeah. Ok, eu aqui continuo então, pode ouvir o lado B. Gostou do lado A?
0: Yeah, vamos
1: gostar,
0: é? Vamos
1: muito estar bem. Então, a previsão é lançar este EP, não é?
0: Sim.
1: Ainda este ano. Normalmente, o processo de criação das suas músicas, como é que tem sido? Tu é que escreves as tuas músicas? É que faz a produção também? Como é que tem sido?
0: Sim, eu tenho a graça, né, de produzir também. Então, às vezes, quando... Quer dizer, às vezes não. O meu processo criativo normalmente funciona da seguinte maneira. Eu gravo, depois faço um instrumental em cima da minha gravação já.
1: Então tem sido, acaba por ser um pouco mais fácil para ti.
0: Eu fiz isso ser fácil, né?
1: Muito bem. É uma estratégia que usa agora para

0: trabalhar da melhor forma,
1: e
0: transformar a música melhor também, não é?
1: Exatamente.
0: Criar uma melhor música,
1: exatamente,
0: não é?
1: Exatamente, irmão.
0: Muito bem, muito bem. Então vamos ouvir um pouco a música Coça e voltamos para as últimas considerações, ok?

0: aqui a música intitulada Coça, música de Zi. Então, Zi, neste momento, quais são os teus principais objetivos para esta fase de carreira? Lançar a EP é um dos principais objetivos, não é? Mas o que é que se pode esperar ainda do Zi?
1: O que se pode esperar é, como eu disse, eu estou a tentar e eu vou trazer, pela graça de Deus, uma sonoridade nova, desculpa, ao nosso mercado. E eu espero que o pessoal vai abrace, e eu sei que o pessoal vai abraçar, porque eu acredito no bom senso e na capacidade de consumo de boa música de qualidade.
0: Vai-se ouvir só o Zi na EP que vai lançar, ou vai trazer também outros artistas e algum artista já conceituado do nosso mercado? Sou ou Zi. Ainda não?
1: Sozinho, ainda não.
0: Vai mostrar simplesmente o seu lugar. Talento,
1: exatamente.
0: Não é? Não, estou aqui, eu tenho capacidade para tal.
1: Exatamente, não.
0: O Zi já tem videoclipe lançado, as pessoas já podem, por exemplo, ir ao YouTube e ver o Zi, ouvir e ver?
1: Não, ainda não. O Coça vai dar abertura ao Zi, vai apresentar o Zi ao mundo.
0: Muito bem. Então a pretensão é também lançar esta música já com videoclipe?
1: Exatamente,
0: será?
1: Exatamente.
0: Mas ainda não foi gravado o videoclipe?
1: O videoclipe já gravamos 50% e vamos terminar logo. Mas a ideia é que a música saia com videoclipe já.
0: Saia com videoclipe já este mês?
1: Já este mês.
0: Ainda sem data, não é?
1: Dia 15 deste mês.
0: Dia 15 de outubro.
1: Sim.
0: Videoclipe e a música Coça já disponível.
1: Exatamente.
0: Muito bem, como é que está em termos de atividades? O Zi vem exatamente de que banda?
1: Nesse momento nós estamos localizados no Camama.
0: Está a representar o Camama?
1: O Camama, Camama 2, né? Camama 2.
0: E em termos de atividades no Camama, como é que tem sido? Tem participado em algumas atividades? Nem tanto?
1: Não, nem tanto, porque andei muito fechado, modo caverna mesmo, só a produzir, mas agora estamos abertos para atividades já. É só ligarem para o 937-400-602, que nós estaremos lá na tua banda a fazer acontecer.
0: Muito bem. Quem quiser ajudar também pode exatamente ligar. E quem quiser ouvir as músicas, tem músicas já disponíveis, antigas?
1: Olha, antigas temos sim no YouTube, mas o nome artístico acabamos alterando, então esse renascimento vem acompanhado com uma nova roupagem musical e um novo nome.
0: Muito bem. Então quem quiser ter informação deve ir às redes sociais pesquisar por Zi mesmo.
1: Real Zi. So, todas as redes sociais, TikTok, Real Zi, Facebook, Instagram, Real Zi, YouTube, Real Zi.
0: Muito bem. Zi, foi um prazer ter-te aqui. Obrigado pela sua presença. Para terminar, o que é que nos dá a ouvir?
1: Tem aí hoje, tem também, mas eu gostaria de fazer a capela. Se
0: vamos
1: me
0: embora.
1: Aqui, sim?
0: Vamos embora.
1: Let's go. Ela disse, vem me tirar de casa, tô estressada e um pouco cansada.

0: Muito
1: bem, aqui a voz da Zi disse que quem sabe faz ao vivo. E aqui a música para fechar.

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0: melhor da música, que as misturas de um Gumba Souza, Jean-Philippe Martelly, a tocar na sua Rádio Nacional de Angola, no seu programa Contacto.
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0: É verdade, é na Nacional e é essa hora. Aqui está em casa. E o convite foi mesmo para a família, não é? A sogra, o sogro, os cunhados, a passar o sábado em casa, ao lado da Rádio Nacional de Angola. Começa-se a afastar os móveis e pedir a sogra ou a esposa para.

0: a mandar um abraço ao David Danje, ligado à Rádio Nacional de Angola.
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0: A partir do Prenda, está a trabalhar meio sintonizado. Um abraço para si, David Danje. 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
1: Olá, boa tarde, estou ligado. A Rádio Nacional de Angola, Raul dos Santos, pai dos Imbóveis, um abraço para o Sandro Quina José, a partir do Golfe 1, um abraço para si também. Olá, boa tarde, aqui é o Michael Young. A partir do Quito, passei para dizer que estou ligado ao programa e dizer que o programa está bom demais com essas músicas agradáveis. Olá, boa tarde, estou ligado a partir da Gabela. Lucinda Tomás, abraços para todos que trabalham aí na Rádio Nacional de Angola. E antecipadamente... Rádio Nacional. Aqui a Lucinda desejar antecipadamente feliz aniversário à rádio. Um abraço.
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1: Olá, boa tarde, Marcelo David é o meu nome, a partir de Calandula, bairro Cafuba. Passei para mandar um abraço aos meus tios, Alberto Nzungule, aí no Golfe 1 e 2, em Luanda. Bom fim de semana, um abraço. Olá, boa tarde, daqui é o Valdique Cunha. Estou ligado a curtir a Rádio Nacional de Angola, Coenza Sul, Porto Ambuim, a banda. Abraços fortes para toda a minha família.
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1: Olá, boa tarde, Gilson Reis é o meu nome, Gilson Reis Fortuna. Estou ligado ao programa a partir da Cidade da Paz, Luena e a banda.
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1: É verdade, unimos o país. Agitamos as 21 províncias de Angola. Continuamos exatamente a trabalhar para si. Vamos juntos daqui a pouco completar mais 365 dias. Trabalhamos todos os dias, todas as horas para si. Onde quer que esteja, no seu veículo automóvel, no seu trabalho, ou mesmo na rua, na sua casa, está a Rádio Nacional de Angola.
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0: E agora, 17 horas 40 minutos, continua o seu programa Contacto aqui na sua Rádio Nacional de Angola, hoje 3 de outubro. Faltam 2 dias para o dia da Rádio Nacional de Angola. 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É muita animação, muita diversão. 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Então, o estimado ouvinte não vai sair à toa de casa. Além da diversão, também poderá levar alguma coisa para casa.
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0: Mandar um abraço ao Santos Lopes, ligado a partir da Samba. Diz ele que está ligado. Um abraço.
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0: E agora vamos à conversa, porque temos conversa além da boa música. Vamos à conversa com Jordânio Arpejo, que veio falar-nos sobre a sua carreira musical. E é exatamente agora que vamos à conversa com o Jordânio.
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0: A Rádio Nacional de Angola, bem-vindo ao programa Contacto.
1: Olá, muito boa tarde. Sou grato pelo convite. É um prazer enorme estar aqui a partilhar esta obra, ou seja, esta música intitulada Dalila, que é a minha música promocional.
0: Muito bem, esta música saiu quando? Foi lançada quando? Já foi lançada? Ainda não? Está a tocar em primeira mão aqui?
1: Na verdade, a música já foi lançada, mas é a primeira rádio, né?
0: É a primeira vez que toca na rádio.
1: Exatamente.
0: Quer dizer, a música foi lançada recentemente.
1: Recentemente, a caminho de 3 meses.
0: A caminho de 3 meses.
1: Certo.
0: Mas já está disponível em todas as plataformas, não é?
1: Em todas.
0: Muito bem.
1: Inclusive, o videoclipe oficial também está disponível no meu canal do YouTube, Jordânio Arpejo.
0: O videoclipe oficial desta música também já está disponível. Saiu quando o videoclipe?
1: Saiu há 2 meses atrás.
0: Muito bem. E o videoclipe, onde é que foi gravado? Quem gravou? Como é que foi a experiência de gravar o videoclipe desta música?
1: Na verdade, foi quem produziu foi um amigo meu, chamado o Fábio, né? E os take todos, ou as imagens todas, foram gravadas cá em Luanda. Tivemos a Baía de Luanda, né? A ilha de Luanda, foi lá onde gravamos uma parte, e a outra parte gravamos no distrito urbano do Rangel.
0: O Rangel, que é a tua banda?
1: Exatamente, foram
0: muito
1: esses
0: bem.
1: Dois pontos.
0: Estão aqui a representar o Rangel.
1: Exatamente.
0: Muito bom. E como é
1: uma
0: que
1: responsabilidade.
0: Exatamente, porque muitos talentos saíram do Rangel, né? Muita gente conceituada da nossa música veio do Rangel. Muito bem, então, Jordânio, como é que está a ser este processo, não é? Depois da gravação do videoclipe, depois do lançamento e ter disponibilizado esta música da Lila, como é que está a ser a recepção, o consumo desta música?
1: Graças a Deus está a ser positivo, né? É mais um trabalho, né? Já tem alguns trabalhos lançados, então esse aqui é também um dos trabalhos que está a ser bem aplaudido, bem consumido, graças a Deus. E eu sou grato a todos aqueles que têm partilhado, que têm consumido, que têm dado suporte para que as coisas
0: e em termos andem, de, né? Em termos de visualizações do videoclipe no YouTube, como é que está? Tem já um bom número?
1: Já, por acaso.
0: Já passou das 1000 visualizações?
1: Não.
0: Ainda não?
1: Não.
0: Então chega lá.
1: Estamos lá.
0: Está a chegar lá,
1: exatamente.
0: Não é?
1: Exatamente. Tudo é um processo.
0: E mesmo no seu canal?
1: No meu canal do YouTube, Jordânio Arpejo.
0: Muito bom.
1: Novamente.
0: E o Jordânio começou a cantar quando, exatamente?
1: Já há 8 anos.
0: Já 8 anos a cantar, estamos a falar de ter começado em 2018...
1: Digamos
0: 2018.
1: Mas eu começo no Kuduro.
0: Cantava Kuduro.
1: Sim.
0: Quer dizer, ainda tem uns Kuduros gravados que se pode ouvir. Ou já não existe?
1: Já, acho que já tem um que ir na produtora onde eu gravava.
0: Enquanto o Kudurista chegou a cantar com o Passing.
1: Não teve essa chance.
0: Não teve. Com K2.
1: Não teve.
0: Não conseguiu cantar com esses artistas.
1: Lembro-me que a minha primeira música eu gravei em 2011.
0: Com o Carliteiro é do Rangel,
1: também,
0: não é?
1: Também. É do Carliteiro. Conhece?
0: Muito bem, muito bem. Muito bom. E decidiu então depois sair do Kuduro para o Afrobeat.
1: Exatamente. O que é que acontece? Na zona onde eu residia, né, os produtores de lá estavam focados apenas no estilo Kuduro. E eu precisava tirar algo que estava dentro de mim.
0: Precisava cantar.
1: Exatamente, eu precisava. Mas eu já tinha um foco, que era o Gerozuki, que era o estilo que eu queria começar. Mas por questões dos produtores de lá não terem assim. Tipo, não entendiam.
0: Serem mais,
1: né,
0: focados no Kuduro, então decidiu
1: então,
0: fazer Kuduro.
1: Tive que fazer o Kuduro. Foi o primeiro passo que eu dei. Com o passar do tempo, tive que mudar. Né? Porque lá depois fui conhecer novos produtores que mergulhavam nessa praia.
0: Queria
1: então
0: fazer Gerozuki, mas emigrou para o Afrobeat, ou ainda chegou a cantar Gerozuki?
1: Ainda faço Gerozuki. Afrobeat por quê? Porque também é uma nova tendência, né? É um estilo que surgiu há pouco tempo, que agora tá aí também, ganhou espaço em quase todos os mercados. Então é sempre bom, né, tentar aí e ver o que dá.
0: Muito bem, em termos de projetos, quais são os projetos que tem ainda para este ano? O que é que se pode esperar do Jordânio Arpejo?
1: Tenho sim projetos. Provavelmente dentro deste mês vou disponibilizar uma nova música intitulada Tag Love, Amor Bandido. Também já estamos a trabalhar na preparação do videoclipe. Yeah. Na verdade, todas as músicas que eu vou tirar vão sair oficialmente com...
0: Mas já lançar com videoclipe.
1: Certo. Estamos a trabalhar nesse sentido.
0: Muito bom. Em termos de álbum, em termos de EP, de Max Single, como é que está? Ainda não tem disponível? Ainda não tem?
1: Não, nenhum. Mas próximo ano, espera.
0: Pretende lançar exatamente o que é próximo ano?
1: Vou tirar... Em primeira instância, vai sair a minha EP, né? E vamos ver como é que vai ser a dinâmica. Se calhar consigo tirar um álbum digital também.
0: Pensa tirar EP com quantas faixas musicais?
1: 8 no máximo.
0: 8 faixas musicais. Certo. Próximo ano?
1: Próximo ano.
0: Muito bem. Quer dizer que vai trabalhando, não é? Vai lançando single.
1: Exatamente.
0: Até chegar na EP.
1: Pois.
0: Muito bem.
1: E tem algumas músicas que... Tipo, essa música que tá aí no fundo, que é a Dalila, também vai fazer parte da EP, que vai sair próximo ano. Né? Na verdade, já tem algumas músicas.
0: E vamos, vai ter participação de algum artista ou pretende tirar assim mesmo a solo?
1: Não, vai.
0: Vai trazer já nomes conceituados do nosso mercado?
1: Por acaso, sim. Acho que já ouviram falar de Salomão Lírico.
0: Exatamente.
1: Yeah, ele que faz parte da produtora do Preto Show.
0: Exato.
1: Yeah, então
0: tem aí, a participação do Salomão Lírico.
1: Tem.
0: Já entraram, já gravaram?
1: Já começamos. Só falta a finalização, mas já demos o primeiro passo.
0: Muito bem, então vem trazer o Salomão Lírico.
1: Exatamente.
0: Uma música de que estilo, exatamente?
1: Aquilo vai ser um zouca misturado também com Afrobeat.
0: Muito bom, muito bom.
1: Vão gostar, é uma música muito...
0: Então, então convida aí o pessoal, os ouvintes, aqueles que pretendem ter contacto com o seu trabalho, a procurarem, não é? Onde é que podem encontrar?
1: Todas as minhas redes sociais, Jordânio Arpejo. Para quem quiser meter para um evento, né, é só contactar este número, né, que eu vou aqui ditar agora, o 927-8401-67. Repito, 927-8401-67. Estou aberto para todos os eventos.
0: Muito bem, Jordânio Arpejo, foi um prazer ter-te aqui. Eu desejo saúde, muito sucesso para si e que os objetivos sejam concretizados. O lançamento da EP próximo ano saia.
1: Okay. Muito obrigado, né? Mais uma vez, sou grato pela oportunidade, né, de ter essa interação com o público aí em casa e mostrar os meus trabalhos. E espero que o programa continue com a mesma dimensão. Né?
0: Muito bem, Jordânio Arpejo, um abraço, bom fim de semana.
1: Obrigado.
0: Aqui a conversa com Jordânio e a tocar música intitulada Dalila.

0: São 18 horas em Angola, já a seguir as notícias na Rádio Nacional com Luís Fernandes.
1: Profissionais da Rádio Kwanza Norte em dia de ação solidária no âmbito do 5 de outubro.
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1: Ora, muito boa noite. Profissionais da Rádio Kwanza Norte realizaram neste sábado uma ação solidária de entrega de roupas às comunidades. A ação enquadra-se no 5 de outubro, dia da Rádio Nacional de Angola. Jornalista Valentim Miguel.
3: Os profissionais da Rádio Kwanza Norte reforçaram neste sábado o compromisso da emissora com as comunidades ao entregarem roupas usadas às populações do bairro Bebe Água, arredores da cidade de Ndalatando. A iniciativa enquadra-se nas comemorações do 5 de outubro, dia da rádio na cidade de Angola, e teve como objetivo apoiar as famílias daquela comunidade e reforçar o papel social da rádio junto das populações. Segundo a chefe dos recursos humanos da Rádio Kwanza Norte, Maria Kisasa, a missão da rádio vai além de informar e entreter, devendo também estar próxima das comunidades e contribuir para a melhoria das condições de vida das populações.
4: Nós escolhemos o bairro Bebe Água para solidarizarmos com o bairro, trazendo uns donativos, visto que esse donativo já vai ajudar as pessoas que no bairro vivem.
3: Durante a entrega das roupas, a nossa equipe encontrou o mais velho Benjamin Adriano, de 52 anos, que carregava consigo o seu aparelho de rádio. Para ele, a rádio é muito mais do que um simples meio de comunicação, é uma companhia indispensável no seu dia a dia.
5: Gosto muito.

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1: Rádio Cunze Norte entrega roupas usadas às populações do bairro Bebe Água, arredores de Indalatando. Reportagem Rádio Nacional de Angola, Indalatando, Valente Miguel.
2: Profissionais da Rádio Cunze Norte juntaram-se às comunidades para ação solidária no âmbito do 5 de outubro, dia da Rádio Nacional de Angola. E a Rádio Cunze Sul promoveu hoje no SUMB uma operação stop no âmbito da celebração do 5 de outubro, dia da Rádio Nacional, que se assinala na segunda-feira. A campanha alertou para a observação dos sinais de trânsito, para o uso obrigatório do cinto de segurança, para condução sem álcool e para prudência nas estradas. A reportagem é do jornalista António dos Santos.
3: Mais de 100 automobilistas foram sensibilizados para a prevenção da sinistralidade rodoviária numa iniciativa da Rádio Cunze Sul realizada no âmbito das atividades alusivas ao 5 de outubro. A ação contou com a participação de 8 efetivos da Polícia Nacional e membros da Associação Nacional de Jovens Unidos na luta contra a sinistralidade rodoviária, que reforçaram junto dos automobilistas a importância do cumprimento das regras de trânsito e das medidas de segurança na via pública.
4: Houve uma boa interação com os automobilista. Nós não trabalhamos só com os motoristas, mas trabalhamos também com os cidadãos e os passageiros dentro das viaturas.
3: Os automobilistas valorizaram a iniciativa e apelaram às outras instituições públicas e privadas a promoverem ações de sensibilização semelhantes.
5: Louvar essa iniciativa da Rádio Cunze Sul. Estamos de parabéns e vamos seguir o conselho.
3: No final, o diretor da Rádio Cunze Sul, Didier Silveira, considerou a atividade um ato de cidadania e responsabilidade social da estação.
6: Faz parte do condão da nossa responsabilidade social, dado que a sinistralidade rodoviária, depois do paludismo, é a segunda maior causa de mortes do nosso país.
3: No âmbito do 5 de outubro, dia da Rádio Nacional de Angola, que se assinala na próxima segunda-feira, a Rádio Cunze Sul promoveu nesta sexta-feira, em 2 pontos da cidade do Sumba, uma cruzada da Operação Stop, com o objetivo de contribuir para a diminuição da sinistralidade rodoviária nas estradas do país.
2: Jornalista António dos Santos e a Operação Stop no âmbito da celebração do 5 de outubro, dia da Rádio Nacional de Angola, que se assinala na segunda-feira. Atualidade internacional, a Rede de Médicos do Sudão, uma organização não governamental, denunciou hoje que foram executados mais de 25 civis pelas forças de apoio rápido na cidade de Badr. Em um comunicado de imprensa, a Rede de Médicos do Sudão condenou as imagens das execuções que circulam, considerando-as perturbadoras e impactantes, que revelam a dimensão das violações cometidas contra a população civil. Segundo a ONG, este crime, cuja data não foi divulgada, é agravado por indícios de que os assassinatos foram motivados por razões étnicas, sob acusações de que as vítimas apoiavam ou simpatizavam-se com as forças armadas sudanesas. Voltamos às 20 horas pontualmente.
7: Jornal da Hora. 18 horas, 5 minutos.

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0: E agora, 18 horas e 19 minutos, continua-se o programa Contacto aqui na Rádio Nacional de Angola, já na última hora do seu contacto. E aqui a voz de Dom Fura. Ele, na verdade, é o Bad Dom Fura. E quem está para falarmos um pouco sobre a sua carreira musical. Faz parte da União dos Artistas de Belas, não é? Badum Fura, boa noite, seja bem-vindo à Rádio Nacional de Angola, bem-vindo ao programa Contacto.
1: Muito boa noite, Angola, boa noite, Rádio Nacional de Angola. É um privilégio, pela primeira vez, estar nesse programa na Rádio Nacional de Angola.
0: Mas não é a primeira vez que está na Rádio Nacional de Angola.
1: É a primeira vez que está na Rádio Nacional de Angola, mas em nossas rádios já estive.
0: Muito bem, muito bem. Então, que seja a primeira de muitas aqui. É o meu desejo, não é? E está exatamente na Rádio Mãe. Rádio Mãe em Angola, a única que une o país.
1: Exatamente, exatamente.
0: Muito bem, então, Bad Dom Fura, ouvindo a sua forma de cantar, parece que já canta há muito tempo, é daquele old school, não é?
1: É isso.
0: Começou no rap exatamente há quanto tempo já?
1: Eu já no rap faço 10 anos de carreira, mas o serviço levou-me um pouco a complicar e estou mais sério nessa carreira há 5 anos.
0: Há 5 anos?
1: Sim, 5 anos mais sério a trabalhar na música.
0: Quer dizer, 2021 decidiu então levar a carreira musical com maior seriedade e profissionalismo.
1: Exatamente, exatamente.
0: Muito bem, o que é que lhe motivou a cantar, a entrar no mundo da música?
1: Eu gostaria primeiro de me apresentar. Eu sou Miguel Dias Cardoso, mais conhecido por o avô. Nasci no município do Sambizanga. Nasci em 1978. Pronto, o que me levou todo mundo sabe o que me levou na música é uma grande surpresa. Eu tenho uma história muito, muito dolorosa e muito brilhante que hoje em dia pretendo fazer um filme a falar da minha trajetória. Eu cumpri os meus direitos, cumpri tudo o que é necessário. E o que me leva na música, eu quando viajo para a África do Sul, me deparo com as redes sociais, música falando, Tupac, que eu nunca conheci, me familiarizei totalmente no rap.
0: Quando é que foi para a África do Sul?
1: Isto em 2000.
0: Em 2000?
1: Exatamente.
0: E ficou durante quanto tempo na África do Sul?
1: Eu fiquei lá por menos 5 anos na África do Sul.
0: 5 anos. Foi para estudar ou decidiu só viajar, só emigrar?
1: Praticamente fui para tratamento e acabei de ficar 5 anos.
0: Foi porque estava doente.
1: Exatamente, exatamente.
0: Muito bem, e chegou na África do Sul. Qual cidade? Em que cidade esteve?
1: É Cape Town City.
0: Esteve em Cape Town.
1: Yeah.
0: E foi exatamente aí, na África do Sul, em Cape Town, em 2000, que começou a gostar de música.
1: Sim, porque África do Sul é um país, uma África escondida.

0: A cidade motivou-me, tinha que voltar para a escola. Eu fiz a short video production com o Stitch e lá comecei a procura, a investigar, onde se deparei com a verdadeira mídia, Universal Music, que em Angola não existe. E comecei a procurar os festivais, conhecer, tive o privilégio de conhecer Samuel Jackson, porque eu depois me auxiliei numa agência onde eu, por sua vez, tinha que fazer alguns... A África do Sul não é um país fácil, mas é um país que deu grandes oportunidades. Fiz o que é necessário, depois de terminar o que eu fiz, voltei para o meu país, voltei onde eu estava a trabalhar e continuei a apostar na minha carreira, que é a música. Hoje em dia sou agente cultural no meu município e estamos a...
1: Município de Belas, não é?
0: Municípios de Belas, sim.
1: Esse que faz parte de...
0: Faço parte do AAB, que é a Associação dos Artistas do Bela, e também faço parceria com a administração, a Direção Municipal do Turismo e Cultura, onde por sua vez esperamos o alvará para a realização deste espetáculo.
1: Muito bem, quero dizer que o Dom Fura é um dos promotores de eventos aí no município de Belas, não é?
0: Exatamente. Nós primeiros propomos as questões para nós realizarmos. Sabes que para realizar atividades tem que ter todos os documentos legal. Como vês, a minha identidade, sou um artista legal, pertenço ao NAN Nacional dos Artistas Compositores e tenho aqui a carteira
1: profissional. Exatamente, está muito bem identificado.
0: E não posso fazer música ilegal, deve estar mesmo legal. Como vejo essa música que
1: qual
0: tá
1: o título desta música?
0: Água para Todos. Essa água é um projeto brilhante que está acontecendo no município de Bela. Já agora o povo pediu água e o governo local representa a água. Está acontecendo.
1: Então
0: lá
1: decidiu lançar a música Água para Todos, não é? Que é um projeto.
0: Exatamente, eu fiquei em casa, os meus filhos estavam em casa, a Irina está aqui no estúdio e falou: papá, nunca viram tratores na rua? Papá, nós temos aqui um home studio, vamos gravar uma música, falar de água, porque... Então foi a iniciativa e entramos em estúdio.
1: Quer dizer, o Dom Fura grava as músicas dentro de casa.
0: Dentro de casa.
1: Tens um home studio
0: em
1: casa.
0: Studio, exatamente.
1: Quer dizer, surgiu uma ideia, vamos cantar sobre água. Entra no estúdio e pronto, água para todos.
0: Exatamente.
1: Quando surgir, sobre energia, vamos cantar sobre energia.
0: Olha, ó, está a acontecer tudo no Belas, está a acontecer.
1: Muito bem.
0: Está a acontecer.
1: Em termos de projetos, o que é que se pode esperar do Dom Fura? Em termos musicais, em termos artísticos,
0: eu tenho já uma nova mixtape e estou num projeto de memória a um agente da PIR, que é o título do novo álbum que estou a trabalhar, e já tenho duas mixtapes. Uma está registrada na União Nacional dos Artistas e Compositores, já está nas redes sociais, como essa música também está nas redes sociais. E em termos, eu gostaria de falar um pouco da minha organização, vou voltar só um pouco no tempo. Eu formei, eu sou CEO da Associação do Movimento Cultural Palco de Bela da Nova Geração. Nós somos a voz da nova geração. Nós não estamos a separar ninguém, nós queremos unir, não separar. Queremos unir a maioria de todos os fazedores de arte, os realizadores, a atividade que se passou no Bela, Fest Show, Fest Cuca que se passou. Então nos motivou alguém que estava a realizar, que é o Yannick, que estava a organizar, e nos deu aquela visão, porque no Bela não temos o Conselho Municipal, de promoção dos artistas. É um conselho que deve unir os artistas, porque os artistas não estão ainda unidos.
1: Então tem o projeto Palco de Belas.
0: Palco,
1: não é?
0: De Bela. Esse
1: que,
0: Palco de Bela,
1: que acaba unindo os artistas do município de Bela.
0: Exatamente, exatamente. Eu acho que o projeto está muito bom e a administração...
1: E quem quiser fazer parte do projeto, o que é que pode fazer?
0: Quem quiser fazer parte do projeto,
1: tem
0: nós temos
1: ser,
0: uma direção.
1: Tem
0: temos
1: que
0: uma
1: ser
0: direção,
1: do Belas também, do Belas. Não é?
0: Não, nós não separamos. Qualquer fazedor de arte, artista, possa participar, possa pisar num palco de Belas.
1: Muito bem. É um terminal em que se pode ligar para quem quiser fazer parte?
0: Pode ligar para este contacto, 931-48-5205.
1: Muito bem. Mais uma vez?
0: 931-48-5205.
1: E as suas músicas, onde é que se podem encontrar? Está disponível? Estão todas aí disponíveis?
0: Esta música Água está disponível em todas as redes sociais. É só Bad Dom Fura, Água, lá ele vem. As outras não disponibilizei, porque não vou disponibilizar a música sem ganhar. Então, aquele é o meu segredo.
1: Muito bem. E em termos de videoclipes, já tem videoclipe,
0: Dom
1: Fura?
0: Tenho um videoclipe, tenho três videoclipes. Tenho o Dog for Life, já está nas redes sociais. E tenho o meu business, também está já nas redes sociais, e tem uma outra que não vou denunciar aqui, é I'm real gangsta.
1: É melhor não anunciar ainda, não é? Não dizer. Muito bem. Badon Fura, foi um prazer ter-te aqui. Obrigado mesmo pela sua presença. Eu desejo todo sucesso e também muita saúde para si.
0: Muito obrigado. Eu só quero deixar aqui uma mensagem. Belas, aqui é o CEO, o vosso CEO da organização musical Dom Furas in the House. Quero que deixar essa mensagem para todos associados da AAB, para se unirmos e trabalharmos todos juntos, juntos com a Direção Municipal de Turismo e Cultura, é o mais importante. Não precisamos querer ser bajulador, é mesmo trabalhar como Dom Fura. Papoi Tamoroso também fez o link para mim estar aqui nesse programa. Um abraço para Poito Amoroso de todo o coração. Continua mesmo assim.
1: Muito bem. Badum Fura, um abraço. Vai aqui desvendar todos os segredos, não é? Um abraço, Badum Fura. Obrigado pela sua participação. Bom regresso a casa. Um ótimo fim de semana. Agora, 18 horas, 29.

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0: ouvinte, 18h39, continua o seu programa Contacto aqui na sua Rádio Nacional de Angola. Esta música é intitulada Mulher para Amar. Quem vive a arte de criar, tocar ou cantar, entende o poder que exerce sobre as pessoas, porque a música é muito mais que som, é emoção, é força, é transformação. Está connosco o Kikas. Tivemos a conversa exatamente sobre esta música, sobre a sua carreira musical. Dizer que está connosco também o Valdemiro. Boa noite, Kikas. Seja bem-vindo à Rádio Nacional de Angola.
1: Boa noite, senhor jornalista. Boa noite, Rádio Luanda. Boa noite, Angola.
0: Eu gosto de ser tratado assim, não é? Pelo nome, Fábio Josemar.
1: Senhor Fábio Josemar.
0: Exatamente. Pode tirar o senhor.
1: Muito obrigado.
0: Muito bem. Rádio Nacional de Angola, unimos o país. Rádio Luanda também é Rádio Nacional de Angola, mas está exatamente no canal A, o canal principal da Rádio Nacional de Angola.
1: Muito obrigado, é uma honra. Agradeço a essa oportunidade que me foi dada.
0: Muito bem, então seja bem-vindo, Kikas. Esta música já está disponível? Quando é que saiu exatamente?
1: Olha, essa música já está disponível, sim. A música saiu no dia 27 de setembro. Foi disponibilizada exatamente nesta data.
0: Mês passado?
1: Exatamente, mês passado. Dia 27 de setembro, mês passado.
0: Saiu já com videoclipe ou...
1: Exatamente, saiu com o videoclipe e o videoclipe já está aí a ser visto e
0: está ter... disponível no YouTube.
1: Exatamente, está disponível no
0: já
1: YouTube.
0: Já com mais de 1000 visualizações, será? Ainda não.
1: Mas
0: está lá a chegar, não é?
1: Estou a caminho de lá.
0: E o videoclipe foi disponibilizado no canal no seu canal?
1: Sim.
0: Ou no canal da produtora, por exemplo?
1: Não, foi disponibilizada assim no meu canal Kikas Bumba, é o meu canal do YouTube mesmo.
0: Muito bem.
1: Onde todo mundo pode lá encontrar os meus trabalhos.
0: Muito bem. Mulher para Amar, como é que foi o videoclipe? Onde é que foi gravado?
1: O videoclipe foi gravado inicialmente no Ramir, no Resort, e depois fomos à ilha do Mussulo, onde fomos lá terminar o videoclipe.
0: Foi um investimento feito, não é?
1: Exatamente.
0: Escolheu um resort, primeiro nos Ramiros, um resort, e depois escolheu a ilha do Mussulo.
1: Exatamente.
0: Muito bem, quer dizer que há dinheiro.
1: Não, isso tudo pela bondade que nós só temos, né? E pelo efeito que nós temos feito. Desculpa a redundância, né? Pelo efeito que nós temos.
0: As pessoas boas também boas. Que vocês têm.
1: Exatamente.
0: Que você conquistou, encontrou.
1: Exatamente.
0: E que acabaram por apoiar. E
1: exatamente.
0: Fazer com que fosse possível então a gravação do videoclipe.
1: É, certamente é isso.
0: Muito bem, aqui sim. Passar também para o Valdemiro Félix. Boa noite, bem-vindo mais uma vez à Rádio Nacional de Angola.
2: Boa noite.
0: É um prazer ter-te aqui.
2: Prazer é todo meu.
0: Muito bem, então como é que anda, Valdemiro, a sua carreira musical?
2: Anda bem, graças a Deus, estava um pouco parado. Tive 3 anos parado. Estava focado noutros artistas, porque também tenho a minha label, que é Talismã Music Angola, onde eu dou oportunidade a outros artistas, né?
0: Muito bem, neste momento está com quantos artistas na sua label?
2: Bem, neste momento estou com dois artistas.
0: Dois artistas, muito bem. Quer dizer, acaba por ser difícil, não é? Conciliar o ser CEO de uma label, ter outros artistas agenciados e também ser músico.
2: Não é difícil. Quando a gente faz isso com amor, né? Então, é tipo que nem o nosso pão de cada dia. Estamos habituados a isso.
0: Muito bem. Algumas vezes até os cantores da label ficam com ciúme. Não, ele está a se priorizar e tudo mais.
2: E olha que já está daí. Já
0: em vez de gravar o videoclipe da minha música, que já foi há muito tempo, está a gravar o dele, que saiu ontem.
2: Mas nós não temos nada disso. Nós na Talismã metemos um orçamento. Olha, esse mês vamos trabalhar com a cantora X fulano, olha, esse mês vamos cantar com a cantora fulano. Nós fizemos tudo. Aquilo tudo que está a ser feito por Valdemiro Félix, também feito noutro cantor, né? Da label.
0: Muito bem. Atualmente, o que é que nos traz? O que é que tem como novidade?
2: Eu vim com essa nova música com o tema Ana.
0: Ana?
2: Sim, sim.
0: Muito bem. Vamos ouvir um pouco e voltamos já à nossa conversa.

0: E a música intitulada Ana. E a música pertence a Valdemiro Félix. Esta música é mais nova, não é? Quando é que saiu esta música, Valdemiro?
1: Essa música saiu esse mês também. Saiu esse mês.
0: Saiu, neste caso, em setembro.
1: Em setembro.
0: Estamos já em outubro.
1: Ah, yeah, saiu em setembro, certo?
0: Saiu em setembro. Yeah, quer dizer que está o Valdemiro com uma música lançada em setembro e também está o Kikas com uma música lançada em setembro. Exatamente. Ambos lançaram as músicas já com videoclipe, Valdemiro. Esta música saiu também já com videoclipe.
1: Com videoclipe, sim.
0: Ana, o que é que retrata esta música?
1: Ana, olha,
0: eu conheço, sou um cantor que cantou Ana já há muito tempo, Matias, que é o Matias Damásio.
1: A Ana, por acaso, é uma mulher tipo, vamos lá, uma linguagem terra, é uma mulher fingida, uma mulher cheia de nome e toca, afinal de contas é uma truta, é uma mulher que se mexe muito. Mas
0: é isso que retrata no videoclipe? O storyboard e tal, tudo a condizer.
1: Você vê o vídeo, está mesmo picante, uma cena.
0: Muito bem. Quem gravou o videoclipe? Onde é que se gravou?
1: Eu gravei com. Tipo, na minha label, tipo, eu tenho uma equipa completa. Eu gravei com o Ken. Ken é o vídeo Mac da Talisma Music Angola.
0: Muito bem. Foi difícil gravar o videoclipe desta música?
1: Não foi difícil.
0: Ana, neste caso, foi uma modelo que.
1: Foi a Carlota, já mandou um abraço à Carlota, uma modelo profissional mesmo. Até porque também eu tenho uma agência de modelos.
0: Ok. Então está muito bem o Valdemiro. Está muito bem organizado. Há só mulheres na agência ou há também homens?
1: Tem homens também.
0: Um gumba assim não pode fazer parte.
1: Não. Nem melhor, tu tens um bom físico para isso.
0: Mas dizem que não tem uma altura para tal.
1: Não, é modelo para tipo, modelo para comercial tens.
0: Ok.
1: Para passarela não tens.
0: Muito bem, mas eu gostaria de ser agente de um gumba, não é? O modelo e tal, da agência. E ficava muito bem. Muito bom. Então já está a passar o videoclipe desta música, Ana?
1: Já, graças a Deus, já.
0: E o que é que estamos em outubro? 2 meses, não é? Praticamente 90 dias ou menos para terminar o ano. O que é que tem o Valdemiro Félix em carteira ainda para os ouvintes, para o público este ano?
1: Olha, para esse ano, estou a preparar uma música com Kanda. Estamos em estúdio já. Com Kanda, veio uma música com tema Mil Desculpas.
0: Mil Desculpas. Sim, o estilo qual é, exatamente?
1: Kizomba.
0: Vai ser uma Kizomba. E já vamos esperar, não é? Com Kanda. Está com uma grande voz da música angolana.
1: Já temos uma. Decidi mais tirar uma.
0: Então é possível que saia ainda este ano? A música com Kanda?
1: Não, sai ainda este ano.
0: É para fechar o ano?
1: Para fechar, não. Eu tenho mais uma para fechar o ano. São.
0: Quer dizer, tem muito trabalho aí, por sair. Muito bem. Mas este ano vai tirando ainda single, não é? Single por single.
1: Se calhar sai uma EP.
0: Uma EP para este ano? Quantas faixas musicais pretende trazer?
1: Mais 5.
0: 5 faixas musicais. Certo. E como é que está o Valdemiro em termos de atividades?
1: Olha, eu comecei agora, estamos fracos ainda em termos de atividade, porque não abri ainda a minha agenda.
0: Muito bem. Então daqui a pouco vai deixar já os contactos e também as redes sociais.
1: Certo.
0: Kikas, o que é que se pode esperar do Kikas para este ano? 2 meses para terminar.
2: 2 meses para terminar, estou a preparar a minha rainha.
0: Minha rainha
2: vai ser uma nova música que vai sair em dezembro.
0: Vai sair em dezembro.
2: Exatamente.
0: Quer dizer, o último single.
2: O último single já está com título, já estou em produção. Então, antes do dia 25 ou antes do dezembro terminar, eu vou lançar esta música.
0: Minha Rainha, porquê?
2: Minha Rainha, porquê? Porque a letra...
0: É dedicada a alguém?
2: É dedicada, sim, a minha parceira, porque eu digo na letra que eu não consigo ficar sem ela e que cada vez que ela sai para, no caso, né, ir visitar a família, eu me sinto só. Então, eu lhe quero sempre...
0: Então não vai mais visitar a família?
2: Não, mas que,
0: brincadeira.
2: Mas que não fica lá um mês ou 3 dias,
0: exatamente,
2: uma semana. Tem que ir e voltar logo. Porque um homem não vive sem mulher.
0: Muito bem, quer dizer, chama a atenção aqui o apego, não é? Que está muito, muito apegado à parceira, ao amor e tudo mais.
2: É
0: então
2: muito
0: aqui
2: bom.
0: Não me deixa só, não é? Muito bem.
2: Sim.
0: Então, para fechar o ano, Minha Rainha, este que tem para o pessoal.
2: Exatamente, é? Minha Rainha vai sair já em dezembro.
0: Muito bem.
2: Certo.
0: As músicas estão disponíveis, as existentes, em todas as plataformas digitais. Quem quiser ver o seu trabalho, onde é que pode ir?
2: Ok, as minhas músicas estão todas disponíveis. Quem quiser ver e ter o Geekas Bomba em qualquer atividade, vai para o meu Facebook Geekas Bomba Músico, Instagram Geekas Bomba, TikTok Geekas Bomba. E para terminar, então, o meu contacto é o 924-810714. Assim terá o Geekas Bomba em qualquer atividade.
0: Muito bem. Canta Sim. em todas as atividades. Está disponível, não é?
2: Estou disponível, porque tem as minhas músicas.
0: E tem poucas ou muitas
2: casais.
0: Atividades?
2: Tem poucas ainda.
0: Poucas
2: tem
0: ainda.
2: Poucas, sim.
0: É? Muito bem. Mais uma vez o terminal, qual é?
2: 924-810714.
0: Muito bem. Valdemiro Félix. Quem quiser ter o Valdemiro Félix, ouvir as suas músicas, ver o videoclipe da música que lançou recentemente ou outros trabalhos, o que é que pode fazer?
1: Valdemiro Félix em todas as minhas redes sociais ou ligar por 946 92 58 70.
0: Muito bem.
1: Gostaria de mandar abraços.
0: Pode, sim.
1: Especialmente à minha esposa, à Neide Mateus, né? E mandar também um abraço ao meu empresário, quem está da garra, Lopes César, é quem é Lopes Entretenho.
0: Muito bem, o Valdemiro está aqui a representar que banda?
1: Eu estou a representar aqui Golf 2.
0: Golf 2. Muito bem. Então aí o Valdemiro não vale a pena. A sua label também fica aí.
1: A minha label também está aí.
0: Muito bem. E o Kika está aqui a representar que banda?
2: A representar o KK, no caso é o município do Belas.
0: KK, muito certo. Bem, Belas. Muito bem. Então um abraço os dois, bom regresso a casa, se vão mesmo sair aqui diretamente para casa, não é? Bom regresso, continuação de um ótimo fim de semana para vocês.
2: Obrigado, igualmente.
0: Eu desejo saúde, muito sucesso.
2: Obrigado. Muito obrigado.
0: Aqui a conversa com Valdemiro Félix e também com Kikas, ambos que lançaram novas músicas em setembro e praticamente um mês a tocar e já com videoclipes no YouTube e também a passar nas cadeias televisivas, não é? Como é a música aqui do Valdemiro Félix. Agora, 18 horas, 53 minutos.

a dizer bye bye, a colocar ponto final nesta edição. A primeira edição, afinal de contas, é o primeiro sábado de outubro. E dizer que será a última edição de Contacto. Obrigado pelo carinho da audiência, por manter-se ligado sempre à Rádio Nacional de Angola. Recebo o abraço do João Pedro na coordenação, o abraço do Gonçalo Agostinho na realização, um Ruma Souza no comando técnico. E claro, receba também o meu abraço. Eu sou o Fábio Josebar. Um abraço, fique bem, ótimo fim de semana para si.

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2: 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São 19 horas em Angola.
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2: O Ministério da Defesa Nacional, antigos combatentes e veteranos da Pátria e das Forças Armadas Angolanas comunicam o falecimento do Brigadeiro Reformado Pascoal Paulo dos Santos, ocorrido em Benguela, a 1 de outubro do corrente, por doença. O funeral realiza-se no dia 4 de outubro, domingo, no cemitério de Catumbela, pelas 14 horas, antecedido do velório, no quartel dos bombeiros da Caponte, no Lobito. A família Gaspar Francisco Júnior cumpre o dever de comunicar o falecimento de Emanuel Dário Adão Francisco, DJ Leleco, ocorrido no Hospital Josina Machel. O seu funeral realiza-se em data a anunciar. Cortes Charles informa que está interessado em adquirir discos de vinil de música tradicional angolana, especialmente edições com capas dos anos 70 e 80. Quem tiver discos com estas características e estiver interessado em vendê-los, poderá entrar em contacto através do WhatsApp 932-05-84-96 e enviar, por favor, fotografias dos discos disponíveis. 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
2: 19 horas, 2 minutos.

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6: Boa noite. Hoje é sábado, 3 de outubro de 2026. Seja bem-vindo ao programa Toma e Segura, um espaço de reflexão e partilha dedicado ao resgate dos valores bíblicos, cívicos, éticos e morais, valorizando sempre a nossa angolanidade e os valores que fortalecem as famílias e a comunidade. A equipa de Toma e Segura está de volta, como sempre, em todos os sábados, para mais uma viagem radiofónica de conversa sobre questões ligadas ao resgate dos nossos valores e muito mais.
7: De vizinhos a estranhos. Houve um tempo em que ser vizinho significava muito mais do que viver ao lado de alguém. Significava conhecer a família, cumprimentar-se à porta, partilhar uma refeição, ajudar uma dificuldade e muitas vezes cuidar dos filhos uns dos outros. A alegria de um vizinho era motivo de satisfação para os demais e a sua tristeza não passava despercebida.
6: Hoje, porém, em muitos bairros e comunidades, essa realidade parece estar a mudar. Pessoas vivem durante anos lado a lado, sem sequer conhecerem os nomes umas das outras. O muro que separa as casas, pouco a pouco, parece também ter criado distância entre as pessoas. De vizinho, passamos, em muitos casos, a verdadeiros estranhos.
7: Afinal, o que aconteceu com os valores de convivência, respeito, solidariedade e espírito comunitário que aproximavam os vizinhos? Será que o progresso, a correria da vida moderna e o individualismo estão a enfraquecer os laços que antes uniam as comunidades?
6: Falar sobre a relação entre vizinhos é, portanto, falar sobre os valores que queremos preservar na nossa sociedade. Porque uma comunidade não se constrói apenas com casas e ruas, constrói-se com pessoas capazes de olhar umas pelas outras, respeitar-se e entender e estender, digo, a mão quando necessário.
7: De vizinhos a estranhos. O que perdemos pelo caminho e o que podemos fazer e para voltar a ser como antes. Ao longo deste programa, vamos juntos refletir, analisar diferentes pontos de vista e ouvir opiniões que certamente irão aquecer este importante debate. Fique ligado até ao fim.
6: A equipa não mudou. Edita o Marcial Luciano. A técnica está a ser assegurada por Isaac André, numa coordenação de David Galatias. Rosa Homem Gomes e Marcial Luciano, as duas vozes amigas, apresentam-lhe a edição com muito gosto.
7: A edição de hoje é do debate. Sem mais curvas, vamos acompanhar o debate intitulado A Relação Entre Vizinhos, Ontem e Hoje, de Vizinhos a Estranhos, a ser moderado pela colega Rosa Homem Gomes. Rosa Homem Gomes, que depois de um mês de descanso, está de volta. Rosa, seja bem-vindo ao seu nosso e-mail programa. Toma e segura. A vossa atenção.
6: No estúdio temos a presença dos nossos convidados, a quem passo a apresentar o Dr. Edson José, jurista, politólogo, discente e palestrante, o Dr. Adelino Moana Yakala, psicólogo social, escritor e também palestrante, e finalmente a única senhora no painel, a Dra. Luísa Miranda, psicóloga clínica e psicoterapeuta. Boa noite a todos.
8: Boa noite, Rosa, e muito obrigada mais uma vez pelo convite.
6: Ok. Sejam todos bem-vindos ao Toma e Segura e sintam-se acomodados.
9: Muito obrigado, estamos em casa.
6: Hoje vamos falar sobre a relação entre vizinhos, de vizinhos a estranhos. Para começarmos, uma pergunta aparentemente simples, mas que pode ter várias respostas e são todos convidados a responder. Afinal, quem é o vizinho? É apenas aquele que mora ao lado da nossa casa, ou podemos considerar vizinho alguém que faz parte da nossa comunidade e com quem partilhamos o mesmo espaço social?
9: Bom, muito obrigado. Mais uma vez devemos agradecer ao programa Toma e Segura, porque tem levantado alguns temas que parecem coisas simples, mas têm muito impacto social.
6: Faça as honras, doutor Adelino.
9: Falarmos de vizinho é falarmos do primeiro membro da família. Não um familiar sanguíneo, mas é o primeiro familiar presente nas nossas vidas. Porque é a ele que nós apresentamos qualquer tipo de dificuldades que tivermos. A primeira pessoa a nos acudir, a nos socorrer, a nos proteger, é o vizinho.
6: A quem batemos a porta a qualquer hora.
9: Exatamente. Este é o vizinho.
6: Muito bem. Doutora Luísa, quer acrescentar? Ser vizinho.
8: Já diz a Bíblia que mais vale um amigo próximo do que um parente distante.
6: Uhum.
8: Logo, o vizinho, não tendo o mesmo laço sanguíneo que nós, mas podemos tratar como o parente próximo, como disse aqui o doutor, e muito bem, nas dificuldades, é o vizinho que está ali junto a nós, que vai nos socorrer. Até chegar o nosso familiar, o vizinho já fez o papel que seria daquele que tem os laços sanguíneos conosco e nos livrar de algumas situações menos boas.
6: Doutor Edson, palestrante, sei que em muitas das suas palestras deve ter falado de relações, ou estamos a falar de ser vizinho?
10: Na realidade, Rosa, quando falamos de vizinhança, o conceito de vizinho nos remete sempre aos primórdios da existência humana. A natureza gregária ou a incompletude genética do homem o obrigou a ter que interagir com os outros para completar aquilo que o faltava. Nessa dimensão, sempre que se fala de vizinho, a tendência é se trazer a dimensão mais obrigacionista da relação e não a relação de partilha como tal. Vizinhança, ela deve ser entendida na proporção de que o ser humano, como um ser gregário, encara naquele que lhe é próximo o complemento da sua incompletude genética. Então, sempre que falamos de vizinhança, estamos a falar de uma relação com característica sociológica, mas sobretudo uma relação existencial. Porque às vezes nós, quando damos aulas de direito penal, a tendência, o exemplo mais clássico que os nossos mestres em direito penal nos dão é a ideia de que a privação da liberdade é o maior castigo que existe depois da morte. E a liberdade também ela é estendida a essa dimensão de se interagir com alguém de imediato. Nós, ao longo do discurso, vamos poder, do debate, vamos poder aprofundar essas questões, mas, como disseram e bem os doutores, a vizinhança é aquele o complemento imediato da nossa incompletude genética.
6: Muito bem. Doutor Adelino Moana Yakala, o doutor Edson falou daquilo que é a vizinhança já desde os primórdios, né? Como é que era a relação antigamente e como é que é nos dias de hoje, né? Havia mais proximidade, mais solidariedade e sentido de comunidade no passado. O que é que será que mudou de lá para cá, né?
9: Muito obrigado, Rosa, mais uma vez. Falar de vizinhança ontem e vizinhança hoje é uma grande diferença.
6: Verdade.
9: Vizinhança ontem, a rua era muito extensa.
6: Uhum.
9: É só chegar ao Casa da Rosa, bater a porta, vizinha, entra. Porque até pela voz já era identificado.
6: Certo.
9: E eu não tinha desconfiança de sair para ir trabalhar e deixar meus filhos com a Rosa. Porque a Rosa era aquela irmã que a sociedade deu-me. Havia muita confiança, havia muita partilha. Olha, eu tenho esse hábito, gosto muito de falar de coisas vividas. Nós no... é só do Quimbel. Nós no Quimbel tínhamos uma coisa. O meu pai, se vem da caça, ou vem de Luanda, ou vem do Luís, tudo que ele trazia com a minha mãe, primeiro as pessoas que ele dava são os vizinhos.
6: Uhum.
9: Açúcar, sal, peixe, sabão, inclusive até algumas roupas. Porque ela já via.
6: Por quê?
9: Já via os filhos de vizinhos, ou filhas de vizinhos, como seus filhos ou suas filhas.
6: Certo.
9: E a educação, tudo que ele nos ensinava, ensinava também aos filhos do vizinho. Se encontrar o filho do vizinho a cometer, ele tinha o direito de poder dar palmatórias. E quando o pai biológico chegar, ela avisava: olha, bateu seu filho por motivos disso. E o pai biológico não vai defender esse filho, vai lhe castigar novamente. Exceto que, ainda que o pai diga, ou a mãe diga: olha, já lhe bati, já lhe tomei medida, não bate mais. Mas o próprio pai biológico, sabendo que o filho fez é vergonhoso, ainda vai lhe castigar.
6: E hoje,
9: então,
6: como é que é?
9: Hoje, o vizinho. A rua ficou estreita, porque estamos mais ocupados com o quê? Segurança. Temos o cão em casa, os muros cresceram, ninguém pode ver o que está a entrar na casa do vizinho, porque é uma desconfiança. Vamos falar de Luanda. Luanda é o centro de todas as raças e tribos. Não conhecemos a história de cada um. Logo, estamos a vivenciar situações. O vizinho burlou a vizinha, o vizinho.
6: Doutor Edson, doutora Luísa, peço desculpas, sinta-se à vontade para também poderem intervir. Yeah.
9: Então vamos vendo que esses todos os elementos começaram a afastar o vizinho. O vizinho começou a ser uma pessoa estranha, não é mais um membro dentro da nossa família.
6: Hoje é sentido de vizinhança e mesmo essa solidariedade, essa confiança, mesmo dentro da nossa própria casa,
9: o amor
6: começa a extinguir-se.
9: Sim, o amor desapareceu.
10: Mas como disse bem, doutor, na realidade o que está em causa aqui é uma desconstrução dos valores. É uma desconstrução dos valores, porque os exemplos que o doutor traz, eles só são aplicáveis num espaço onde o controle social substitui a coercibilidade legal ou imposta pelas autoridades, porque o sentir vergonha era o marco essencial.
9: Exato.
10: Da coesão. Olá, a ética da comunidade se resumia a sentir vergonha, porque quando o indivíduo não sente vergonha, significa que não tem noção do certo e do errado. É a partir dessa dimensão de não haver, de não se sentir vergonha, que as pessoas foram se enclausurando, vão se enclausurando, vão vivendo em clausura. Até os modelos arquitetônicos adotados hoje são questionáveis do ponto de vista cultural, do ponto de vista ético, porque os dormitórios onde passamos, onde vamos só para descansar no fim do dia, porque a maior parte do dia passamos fora desse,
6: as nossas casas passaram lugares, a ser os dormitórios.
10: Não é os dormitórios, porque nós partimos todos na mesma hora para os centros e depois regressamos para os dormitórios também quase à mesma hora. Resultado, nós só nos cruzamos se houver infortúnio, só em momentos de infortúnio. Não há convívio. Esse modelo de arquitetura que tende a levantar muros muito elevados, o sociólogo brasileiro, que tem uma obra, eu acho, excepcional, está disponível na internet, Gessé Sosa, que ele associa isso a uma espécie de elitização, que ele chama de elite do atraso. Aqui parece que quando mais muros levantamos, mais importantes somos. Tudo bem a dimensão de segurança, mas a dimensão de segurança não se resume a erguer muros que impedem até os vizinhos de aceder à beleza arquitetônica da casa do vizinho. Até isso nós impedimos que as pessoas tenham acesso. Resultado, esses lugares assemelhados a quase muros de cadeias tendem a criar essa apartheid, tendem a apartar.
9: Separação, sim,
10: separam, criam apartheid. E a partir dessa dimensão de nos apartarmos, até os nossos filhos hoje são educados a encarar no vizinho uma ameaça permanente. Uma ameaça permanente. E aqui nas grandes metrópoles parece que o vizinho, há uma predisposição para se catalogar o vizinho como um mal.
9: Mas não, sim, é o principal mal que se nota hoje. Porque, vamos ver, eu sou vizinho, tenho infelicidade, mas o vizinho que está do lado se incomoda, ao invés de se solidarizar com a tristeza ou a infelicidade que eu estou a viver, é ele que se irrita com aquilo que está. Ah, mas estão a fazer muito barulho, estão a fazer grelhados. Quer dizer, as pessoas perderam aquilo que é o sentido verdadeiro do amor.
8: O afetividade. Ser humano. A afetividade está sendo desconstruída. E logo a frieza no ser humano é que está nesta fase, é que está a reinar, a tomar conta. Cada um por si, Deus para todos, a desconfiança, a medo de tudo, porque a maldade multiplicou-se também, diga assim, a bondade da verdade. Em relação aos tempos primórdios, havia mais ingenuidade. A maldade não cessa. Cada tempo é um tempo, porém a potencialidade é que vai fazer, é que dita a diferença. Antes o vizinho dava um prato de comida sem desconfiança, o outro recebia. Uhum. Hoje já um grande temor.
6: Eu lembro-me, sendo cortar, quando nós crescemos e naqueles muros baixinhos mesmo no quintal, nós comíamos e em cabinda nós chamamos aquilo chimese, que é comer juntos. Sim. Então eu pegava meu prato de comida, ia para casa da minha vizinha, ele também com seu prato e partilhávamos. Hoje já não é possível. São raros os casos.
9: Naqueles tempos, todas as vizinhas cozinhavam e depositavam a comida dos homens, no caso, seus maridos e seus filhos, numa única casa. E as mulheres também reuniam-se num único sítio onde elas poderiam comer.
6: Mas essa realidade está a falar do que viveu no Quimbelo, né?
9: Não, sim.
6: Eu não me lembro de ter vivido
9: eu
6: isso,
9: vivi
6: mas acredito
9: isso no
6: que
9: Quimbelo.
6: Sim, era essa confiança que
9: exatamente.
6: Havia.
9: Exatamente, mas por dia de hoje, o que é que está? Se der algo ao filho do vizinho e essa criança sentir-se mal, os pais primeiro perguntam, comeste o que durante o dia?
6: Ah, não, quem foi que te deu?
8: Aliás, as mães já incentivam os filhos, quando for à casa de alguém, não coma nada.
9: Sim, comi
8: não
9: alguma
8: coma nada.
9: Coisa.
8: É a orientação que.
9: Dos pais, sim. Uhum. Comi algo na casa da tia Rosa. A tia Rosa será a principal suspeita e bem acusada de tudo que o filho está a passar. Sem primeiro saber que talvez alguma outra complicação orgânica que a criança tinha,
6: que
9: deverá recorrer a um médico para ser avaliado. Não, eles vão começar agora a fazer confusão na Rosa, uhum. Coitada que você fez uma caridade.
6: Exatamente.
9: Porque eu estou a dar de comer aos meus filhos, não posso deixar o filho do vizinho aí a olhar.
6: Diz a Bíblia que por se multiplicar a iniquidade, o amor de muitos esfriará. Né? Agora esse receio de fazer o bem a alguém, porque nunca se sabe o que pode advir. O que terá levado muitos vizinhos que antes se tratavam como membros da mesma família a tornarem-se hoje verdadeiros estranhos? Voltamos à mesma questão. Será que houve uma mudança nos valores, no modo de vida ou simplesmente na forma como as pessoas passaram a relacionar-se?
10: Olha, doutora, na realidade, as hipóteses que a doutora aqui levanta, elas são cabíveis. O que está em causa é que há uma espécie de mudança na forma como nós passamos a viver, uma espécie de mudança na sociedade, mas que não foi acompanhado de um processo de educação que nos pudesse introduzir a essa nova dinâmica de vida. E aqui também deve-se deixar bem claro, sem qualquer... como jurista, se calhar até podia soar aqui a algum disparate, que é a questão de se levar ao extremo o conceito do Estado laico. Uhum. Porque nós tínhamos, nas comunidades em que crescemos, nós tínhamos as igrejas tradicionais que se tinham enculturado, os valores, a estes valores. Estes valores, a igreja enculturou-se e vestiu esses valores. Só que de um tempo para cá, fomos vendo surgir novas abordagens religiosas, sem querer fazer aqui qualquer defesa de novas abordagens religiosas que atuam sempre no extremo, sem meio termos, sem a existência de meio termo. Realidades, por exemplo, nós crescemos e pegando na deixa aqui do doutor, era um escândalo, e eu cresci na terra da doutora Rosa, cresci em Lândana, é um escândalo alguém se dignar em fazer um mercado, um vizinho, ter na morte, na existência de um óbito na casa da vizinha, como uma oportunidade para fazer negócio. Sim. Que é uma realidade que se constata aqui. A primeira vez que vi isso, para mim, soou um escândalo. Eu cresci em Lândana, nos vizinhos de um cemitério, a Matanga, e é um lugar onde havia muitas frutas mesmo, lá no cemitério havia fruta, abacateiros, tangerineiras, laranjeiras, mas nós não nos dignávamos em pisar para lá. Uhum. Era um espaço sagrado.
6: Espaço sagrado.
10: Só que aconteceu, e quem nos incutiu essa dimensão do sagrado? São as igrejas, chamadas igrejas tradicionais, foram nos incutindo o conceito sagrado. Agora, com a aparição de novas abordagens religiosas, relativizaram o sagrado, passou a ser sagrado. Que nós, tudo bem, o ser humano é um ser social, nasceu para viver na polis, mas ele foi ensinado a conviver com os outros. As instituições vocacionadas para esse ensino do bem viver com os outros é que se tornaram questionáveis, fragilizaram-se. E aqui, sem querer passar responsabilidade, mas as instituições tradicionais, a família, a igreja, os grupos de par, eles têm responsabilidades no criar desses marcos, como é, chamamos instituições de controle social. Sim. São os que nos impõem algum medo, receio, não se faz isso. A noção do limite, perdemos a noção do limite, e aí há óbito na casa da vizinha, é a altura de faturar, até porque o portão da vizinha vira logo um novo comércio, fazem compras em grande, despejam e colocam também uma música paralela da música religiosa que está a tocar na casa do óbito.
6: Ah, sim,
10: então
6: mesmo.
10: São contrafalantes.
8: São essas instituições também que muitas das vezes que criam esse distanciamento. Não podes lidar com o ímpio, porque você é cristão, e isto vai arrefecendo a afetividade no espaço ali entre... a interação entre vizinhos.
6: O status porque, social sim, também entra.
8: Também. Porque se eu sou cristã, eu sinto-me no direito de julgar o outro como se fosse pior que eu, quando devia ser o contrário. Devíamos levar amor e não olhar pelas denominações.
6: Começa a estigmatizar o vizinho.
8: A estigmatizar, porque é ímpio, é cozido, é grelhado, e isto está a causar muito esfriamento. Associando também à globalização.
6: E é essa seria a nossa outra questão. Os telefones que até em casa nos fazem com que nós não conversemos mais com quem está do outro lado da linha
9: do que está presente.
6: De conversar com o nosso vizinho de quarto, o nosso vizinho dentro da casa.
8: Exatamente.
9: A pergunta da Rosa tem um sentido que é muito fácil compreendermos. O doutor Adelson disse que A vergonha, quem tem vergonha não comete. Mas há um termo que aprendi, que a vergonha é o princípio da sabedoria.
6: Uhum.
9: A vergonha é o princípio da excelência. Porque se eu não posso andar nua, porque as pessoas vão ver os meus órgãos genitais, então não vou cometer. Difícil, mas vou fazer, porque tenho vergonha.
8: A vergonha inibe, é uma emoção que vem
9: para... faz parte de emoções secundárias.
8: Que vem para inibir.
9: Faz parte de emoções secundárias, onde consta inveja, ciúme, entre outros. Mas vamos lá só buscar. As pessoas oferecem aquilo que ele tem para dar. Se eu não tenho nada, não recebi nada, vou oferecer o quê?
6: Bases que devem ser incutidas em casa.
9: Obviamente.
6: Família.
9: As famílias hoje perderam o fio educacional. Perderam o fio educacional por quê? Porque a tecnologia invadiu as nossas famílias e invadiu as nossas sociedades.
6: Vamos a um curto intervalo apreciando a boa música cristã.

0: Hoje temos, e eu vivia há pouco tempo isto, estava no óbito do meu tio, a casa ao lado, coladinha.
1: Música.
0: Era um bar, a música.
2: Bar, sim.
0: Aquilo era um problema sério. A sensibilidade foi-se.
1: Infelizmente.
0: E poderíamos começar agora na questão de quais são os elementos que nós podemos citar, os principais fatores que agora estão a provocar conflitos entre vizinhos. O barulho, o lixo, os animais de estimação que temos, os estacionamentos, os limites dos terrenos, as crianças, tudo isso. Vemos hoje as crianças
1: a
0: lutarem e os pais vêm por cima, porque deixou de haver esse sentimento de amizade, de confiança.
2: Não há partilha.
3: Né? Aqui levantou-se uma questão que tem a ver com esse processo de mudança repentina, uma revolução tecnológica que não preparou as pessoas. Uns chamam isso de
2: modernização,
3: modernidade, outros chamam isso de globalização, mas o conceito de globalização é muito complexo. Parece que para os viventes do terceiro mundo, eles é que são globalizados. Há globalizadores e há globalizados. Não existe globalização. Inicialmente, a globalização era entendida como partilha de influências entre os vários polos, sobretudo o norte rico e o sul global, chamado sul global. Mas, na realidade, hoje o que se vê é que o norte impõe os seus modelos, utilizando exatamente essa chamada globalização, com a qual o sul não se preparou. As pessoas do sul não se prepararam. O sul global, que somos nós, países pobres, não nos preparamos. Não nos preparamos ao ponto de que nós temos equipamentos tecnológicos de ponta, de que não sabemos nem, não aproveitamos nem 10%. Resultado, a vontade de obter esses equipamentos de ponta, simplesmente para mostrar, porque nós vivemos um estilo de vida e não um modo de vida. O modo de vida é aquele que é compatível com a nossa realidade.
0: O estilo de vida. É ostentação.
3: Sim, a ostentação, estilo de vida. Nós copiamos as estrelas. Nós copiamos as estrelas de futebol, o tipo de tênis que usa, é o tênis que o nosso filho tem, quer ter. É o mesmo fato que o fulano famoso, que até lhe deram para fazer publicidade, nem sequer comprou. Tem dinheiro para comprar quantos fatos deste ele quiser, mas ele nem comprou, lhe deram para fazer publicidade. Mas nós vamos parar de nos alimentar, vamos fazer sacrifícios para obter esse único fato. Essa vontade de demonstrar, de ter bens, essa competitividade permanente hoje. As pessoas mudam-se para um determinado lugar e a primeira coisa que procuram ver é se o carro do vizinho é de que marca, o nosso é de que marca, e nós estamos de que marca. Se forem pobres, ainda bem, para espizinhar. Agora, se forem iguais ou superiores, inimizade de imediato. Se forem pobres, são para usar, para espizinhar, para brincar com os vizinhos, mas se forem do mesmo nível social, forem mais ricos do que nós, até gera depressão. Se forem mais ricos, gera depressão, porque não vamos poder nos impor a eles. Então, esta corrida desenfreada por ter bens para exibir, para mostrar, vai trazer essa competitividade quase que começa desde o próprio lar, onde o casal disputa quem que tem o telefone com maior
0: qualidade,
3: tira mais imagens, e até vai terminar até no local do serviço, onde se transformam em verdadeiros campos de batalha. São lugares onde se resume a verdade. E o vizinho? O vizinho é este de quem nós vamos descarregar todo esse fardo. Há aqui quase que uma espécie de antropoperversão, uma predisposição para identificar o vizinho como um mal. É um mal.
0: Mas ainda existem, é verdade que ainda existem aqueles bons vizinhos que têm princípios, né? Mas encontram na sociedade aquele vizinho que sabe que, vamos falar das centralidades ou dos sítios urbanizados, onde sabe que este parqueamento não me pertence, é do meu vizinho. Ele vem, coloca o carro e vai para a sua vida. O vizinho que pertence ao lugar chega, se vem reclamar, tem outro problema.
2: Ali estamos a falar da arrogância.
1: O transtorno de personalidade, porque cada indivíduo é indivíduo e tem a sua personalidade. Pode ser aliado à ignorância, mas também o tipo de personalidade. As pessoas gostam de viver as rixas, já está no DNA.
0: O saber viver, saber estar.
1: Sim, por isso é que temos aquela personalidade sanguínea. E às vezes faz mesmo de propósito, com a intenção de chocar com o vizinho. alguma situação que ele já tem ali em mente, guardada, e faz com segundas intenções.
0: Voltamos ao que o doutor Edson acabou de dizer.
1: Exato, daí que devemos ter a calma, respirarmos, fazermos exercícios de respiração. Controle emocional para podermos levar as situações com autorregulação, porque senão vamos estar sempre ali às guerras.
2: Há uma coisa que tem se registrado, por exemplo, nas centralidades. Cada morador só tem dois lugares. Um lugar para o marido, um lugar para a esposa. Mas o que que ocorre quando há evasão do espaço, a invasão espacial? O vizinho que vem colocar o carro, ele está consciente que esse não é meu lugar. Porque por questões de princípios educacionais, eu sei que a Rosa, o marido não está, mas o seu carro está lá. Eu recebo visita e somos vizinhos. Que eu tenho que devo fazer o quê? É pedir a Rosa: Rosa, olha, chegou um visitante ali, pode estacionar um instante a viatura aqui no seu espaço. Então, logo, se o vizinho chegar, é só dizer que a gente vai retirar o carro. Eu estou a ser educado. Agora, quando eu chego a meu belo prazer, coloco o carro ali, estou a procurar o quê?
0: Problemas.
1: Conflitos.
0: Uhum. Ele coloca o carro e depois é que quer justificar.
2: Não existe justificação, porque a Rosa, quando vir reclamar, simplesmente, eu só porque eu tenho mais do que a Rosa, eu vou humilhá-la.
0: Uhum. Mas então,
2: porque a intenção é essa de atingir a Rosa.
0: Qual seria o papel da igreja, das escolas, da própria família, que é a base, para tentarmos sanar esse mal? Porque vemos agora o risco de as próximas gerações começarem a viver isoladas. O vizinho, que era o nosso próximo, mais próximo, começa a ser encarado como o primeiro perigo, as pessoas isolam-se, e vemos até casos, muitas vezes, de que, por causa de situações como essas, o vizinho está em casa a passar mal, ninguém dá conta. E ele sequer tem relação com o outro para ir bater a porta.
2: Olha, estamos a falar sobre as consequências psicossociais. As consequências, antes de encontrarmos a solução, o que é que podemos fazer? Primeiro, temos que buscar as consequências desse comportamento todo evidenciado. Nós vamos viver a solidão. Vamos viver a insegurança. Vamos viver, quer dizer, teremos crianças sem redes. Vamos ter uma depressão. Porque imagina, eu vivo numa solidão. Eu não tenho confiança com os vizinhos, ainda que eu esteja a padecer por qualquer situação, não terei coragem de poder chegar na casa do doutor Adelson e dizer: doutor Adelson, eu estou aqui a padecer por uma situação, preciso da sua ajuda. O facto de eu viver essa solidão e não tiver ninguém que me apoie, alguém que me dê um subsídio naquilo que eu preciso, aí começa, entra num campo de ansiedade.
1: Transtorno
2: e depois
1: da ansiedade.
2: Vai entrar num campo depressivo. Por isso é que muita gente depois chega num campo a dizer: olha, eu não presto nada, sou um fardo. Sou um fardo, então, para não ser fardo para ninguém, prefiro pôr fim
0: A minha vida.
2: Ontem terminamos o mês de setembro, que foi o mês de prevenção a suicídio. São N fatores que influenciam, que têm dado, que vêm dando as consequências. E é preciso nós sabermos o que é que estou a cultivar hoje. Será que, se eu cultivar junguba, vou colher mesmo junguba ou vou colher jindungo? Então, devemos nos consciencializar de que cada um colhe aquilo que ele semeia.
1: Só para, queria somente,
0: sim, doutora Luísa,
1: contribuir lá em casa. Atualmente ouve-se muito: oh, tenho ansiedade. Não se preocupem, que a ansiedade é uma reação normal, natural do nosso organismo. Serve para a nossa sobrevivência, porque ela é temporária, é curta. O transtorno da ansiedade é que é psicopatológico, o transtorno, porque ele é persistente. E como é que ela acontece? Acontece devido às preocupações excessivas. A pessoa, quando está na ruminação, de tanta preocupação, aí sim começa a entrar para o adoecimento, que depois vai concorrer para a depressão.
0: Estamos a falar de alguém que vive de forma isolada, não consegue, não tem um familiar por perto, mas tem até um vizinho à porta com quem poderia ir conversar. De tanto acumular os problemas, acaba por cair nesta situação que a doutora acabou de mencionar.
1: Sim, transtorno de ansiedade, preocupações excessivas, está ali na monotonia, não tem ninguém que venha trazer um acolhimento. Vai concorrer para transtornos de ansiedade e poderá ir para depressão.
0: Ou seja, a boa vizinhança também pode ser um meio, poderia ser um meio para se evitar.
1: E devia ser a primeira rede de apoio. A vizinhança devia ser a primeira rede de apoio. Porque é o parente próximo. Não, é o parente próximo.
2: E é complicado viver num círculo onde tem muita gente e viver sozinho, sentir-se isolado. Sentir-se como desapoiado.
0: Talvez noutras culturas, noutras realidades, ser vizinho e não conversar com ninguém seja normal. Mas não para nós, pelo menos nós os angolanos, nós somos pessoas de muito calor.
2: A nossa cultura é diferente.
0: É diferente.
2: A nossa identidade é diferente. E as pessoas, quando perdem a cultura, ignoram aquilo que é seu e optam por aquilo que é do outro. Perde a sua identidade. Porque, veja, por exemplo, nós fomos ensinados que quando ver alguém passar pela rua ou tiver se cruzar com alguém, cumprimenta. Bom dia. Boa tarde, tio. Mas, se formos a buscar no Ocidente, isso não ocorre. Para eles, a saudação é obrigatória. Então, nós temos que proteger aquilo que é nosso. É a nossa identidade. O pai do outro é seu pai. A mãe do outro é sua mãe.
0: É nossa mãe.
2: O respeito deve ser transportado tal igual como foi incutido nas nossas mentes. Agora, hoje estamos a ver que há uma invasão cultural. Há uma invasão cultural. Tanto em termos de vestimentas, se vermos hoje, tanto as meninas como os rapazes estão a vestir mal. E é uma vergonha.
0: A relação entre vizinhos no passado dava, acredito que também poderia ser um meio que se usava para essa minimização daquilo que é os crimes, a bandidagem que vemos na zona, porque os próprios pais conheciam os filhos dos vizinhos, né? E caso um se comportasse, o pai tinha a liberdade de repreender o filho do seu vizinho, o que já fazia com que o mal poderia ser cortado pela raiz. Hoje, ninguém pode tocar no filho do outro.
3: Doutora Rosa, na realidade, aquele modelo de vizinhança que existia, ele comatava muitas falhas. Ele supria a ausência de alguns pais, porque alguns de nós crescemos sem os progenitores, sem uma figura paterna, progenitora como tal, mas nós tínhamos essa rede de apoio que a doutora acaba de dizer, que comatava esse vazio. Na realidade, ninguém sentia ausência de autoridade. A autoridade era permanente, porque ela era partilhada por todos os tios.
0: E os tios não só consanguíneos, os vizinhos eram considerados tios também.
3: Doutora Rosa, a doutora partilhou uma experiência, eu podia partilhar uma muito rapidamente. Eu cresci num ambiente, antes de eu ir para a cabine, eu cresci num ambiente onde a família materna da minha mãe, todos eles têm vocação para a educação, são todos professores, desde a minha avó, minha mãe, todos eles professores. E por essa razão, todos os jovens daquela comunidade consideravam a família da minha mãe professores. Família dos professores.
0: Muito bem.
3: E essa gente tinha autoridade para tomar medidas dentro e fora de sala de aula. Para toda a comunidade. Em todo lugar onde estivesse. Essa autoridade era transversal. Começava na sala de aula, ia à casa, porque a ausência de um menino da escola... eu vi meus tios a irem para a casa do aluno para dizer, e quando chegasse lá, a mãe do aluno já chamava: professor, o que se passa? O fulano hoje não se fez presente. E o castigo começava com o próprio professor e a mãe ou o pai do... Isto, não havia possibilidades de haver... Não me lembro ter visto aí atos de... Como é que chamam hoje de... Delinquência juvenil. Não era possível. Então, havia essa proximidade, a vizinhança não permitia lacunas na ausência da autoridade. Havia autoridade permanente.
0: O filho é meu, não te metas com
3: ele. Esta ideia egoísta do meu, essa ideia, esse ego do meu, que também tem fundamentos, porque... Não podemos desprezar o nosso percurso histórico, né? Nós tivemos um percurso histórico de conflitualidade e de repente nos vimos nas grandes metrópoles, partilhando com pessoas de quem nós nunca tínhamos cruzado. Não sabemos que hábitos eles têm, que costumes eles têm, e passamos a ser vizinhos de uma semana, depois disso já não é mais, outro foi, veio um outro vizinho com outro hábito, quando tentassem adaptar-se a ele
0: já mudou,
3: já não estava. Isso tornou porosa a possibilidade de haver coesão. Essa ausência de coesão também se deve a esse nosso percurso histórico. Agora, há necessidade de as instituições vocacionadas voltarem a fazer essa pedagogia, voltar de novo, no fundo, essa catequese permanente, no sentido de que, seja lá o que for, o ser humano foi feito à imagem e semelhança de Deus, então é detentor de virtudes antes dele se corromper. E temos que potenciar essas virtudes para evitar criminalidade, por exemplo, que hoje se constata, e há meninos por aí. Alguns colocam isso com questões que têm a ver com pobreza. Não, nós também não crescemos. Não é bem assim, não é pobreza como tal. É um problema de educação. Quando não se educa as pessoas, o que é que elas têm? Elas não têm nada a perder.
2: Não têm nada a perder.
3: Eles não têm um acervo de valores de que ele se reveste e tem neles o guião da sua vida.
0: Apesar daquilo que era a boa vizinhança, existem também limites que devem ser impostos aos vizinhos. Cada um deve saber onde começa e termina
1: a sua liberdade.
0: Saber quando é que você está a invadir o espaço do vizinho, né?
2: Obviamente, porque uma sociedade ou qualquer território que seja, ele é delimitado.
0: Bom, o nosso tempo não perdoa. Nós vamos então aqui deixar as nossas últimas considerações. Vamos começar pela doutora Luísa. O que é que precisamos fazer para tentarmos resgatar aquilo que era o sentido de vizinhança no passado, para voltarmos a ter hoje? Sabemos que é possível. E que outro recado gostaria de deixar aos nossos vizinhos angolanos?
1: Precisamos de resgatar os nossos valores, porque nós somos um povo de uma cultura maravilhosa, linda. Vamos resgatar, educando as crianças, que são o futuro da manhã, para perpetuarem então esses bons costumes que estão a morrer. Semeando o amor ao próximo, não faça ao outro aquilo que não gostarias que fosse feito a ti. Já é o básico, o caminho que é para andarmos em harmonia com a vizinhança.
0: Muito
1: evitar
0: bem.
1: Atritos mesmo. Se o vizinho comportou-se de maneira agressiva consigo, a palavra de Deus diz que a palavra mansa acalma a ira.
0: Acalma a ira.
1: Não diga, olha, se o outro dizer eu faço aquilo, você diz, olha, eu faço. Não, não faça isso. Dê-me a volta, não é? E seja você o apaziguador da situação.
0: Muito bem. Doutor Edson, por favor.
3: A doutora quase que resumiu o nosso debate, mas na realidade é possível. Há necessidade de se proceder. Este trabalho que tens feito aqui já é um contributo para aquilo que se pretende, que é um renascimento. Precisamos renascer. É preciso renascer. É preciso que as instituições identificadas como instituições de socialização primária, batemos sempre a tecla na igreja, ela se enculture, vista os valores da cultura local e os promova e evita os contravalores. Aqui, sempre falando, sem qualquer tibieza, na igreja tradicional, essa tem responsabilidades com a comunidade, é essa a quem nós pedimos que volte a exercer com a força que sempre fez o seu papel na educação e na instrução dos angolanos.
0: Muito bem, doutor Moana Yakala.
2: Bem, muito obrigado. Primeiro deixo uma recomendação a todos ouvintes deste programa, ainda que não tenha tempo de ouvir agora, pelo menos online, liga-te a Tomas Segura, porque é um programa que traz sempre a nossa cultura, tem como objetivo resgatar todos aqueles, toda aquela educação, os valores que nós recebemos e que foram destruídos, invadidos. E dizer ao vizinho que está de lado, se o seu vizinho te tratou mal, peça-lhe desculpa. Dê um prato de comida ao teu vizinho. Saúde ao seu vizinho. Não olhe ao seu vizinho como apenas um lixo, como alguém que faz muito barulho. Dialoga com o seu vizinho, cria cordialidade e terão muita paz. Isso será bom para os vossos filhos e também para a sociedade angolana.
0: Muito obrigado aos meus vizinhos e voltem sempre ao Toma Segura.
2: Muito obrigada.
4: Não faz sentido vandalizar aqueles bens que são conseguidos com muito esforço. Uma escola construída, um centro de saúde que custou dinheiro do erário público. E nós, quando estamos doentes, temos que ir a um posto. O executivo tem nos colocado esses bens. Aparecem indivíduos a vandalizar, a partir até fios elétricos. Nós não podemos aceitar.
5: Foi o debate com os convidados de Toma e Segura. Escreva-nos sempre sugerindo o que devemos melhorar ou acrescentar no quadro do resgate dos valores da nossa angolanidade nos seguintes terminais:
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5: 927, 582, 478.
0: E 949, 474, 276.
5: A seguir, a informação relacionada ao trabalho da Igreja com a comunidade e em prol da comunidade.
0: O secretário-geral do SICA, reverendo Vladimir Agostinho, participou no dia 30 de setembro num painel sobre reconciliação nacional e reparação das memórias das vítimas dos conflitos, a convite da Oficina do Conhecimento. O evento teve lugar na Mediateca Zedu, em Luanda, e reuniu diferentes intervenientes que abordaram questões relacionadas com a reconciliação nacional, a preservação da memória coletiva e a reparação das vítimas dos conflitos. Durante o encontro, foram igualmente debatidos os desafios ligados à construção de uma memória histórica que contribua para a promoção da reconciliação e da coesão social. A participação do secretário-geral do SICA inseriu-se no âmbito das discussões sobre os processos de reconciliação nacional e a valorização da memória das vítimas dos conflitos.
5: A secretária-geral da Igreja Evangélica Reformada de Angola, Iera, a reverenda Diolinda Dorcas Teca, trabalhou de 28 de setembro a 2 de outubro do corrente ano ao Sínodo Provincial do Uige, em companhia dos missionários sul-africanos, para uma formação subordinada ao tema Agricultura Familiar, Cultivando a Maneira de Deus, destinada a capacitar líderes e pastores locais. A formação decorreu na Missão Histórica de Quiqueia, em parceria com a Igreja Mirena e a Organização UESA. A iniciativa propõe-se a ser uma ferramenta ao serviço do Corpo de Cristo para apoiar populações em situação de vulnerabilidade e contribuir para a sua superação, conjugando fé, compaixão, conhecimento, agricultura, gestão e serviço. Sublema, enraizado na compaixão, motivado pela obediência e entregue com amor, o programa visa reforçar a autossustentabilidade e as competências técnicas das comunidades agrícolas da região. De acordo com a nota enviada ao Toma e Segura, O projeto conta igualmente com o apoio das autoridades locais.
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0: Gratos pela atenção dispensada. Esta edição contou com a participação de Isaac André na engenharia de som, numa coordenação de David Galatias, Marcial Luciano e Rosa Homem Gomes na apresentação. Editou o programa Marcial Luciano, que de todos se despede, desejando-lhe continuação de boa noite. Voltaremos a estar juntos daqui a 7 dias, nesta estação radiofónica, na mesma hora e sintonia. Até lá, Deus abençoe a todos.
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1: Prezado ouvinte, boa noite. Vamos às grandes notas da atualidade. Chefe de Estado angolano espera que Cimeira da AUDONEPAD impulsione uma dinâmica coletiva entre os Estados-membros. Vazamento de gás de cozinha provoca incêndio e mata dois irmãos de 2 e 4 anos em Menongue. Porto do Namib procura parceria com a Huawei para digitalização e automação dos serviços. Palancas negras respiram ares de Luanda após estágio em Marrocos. ONG denuncia a execução de mais de 25 civis no centro do Sudão. Jornal da Noite, sábado 3 de outubro de 2026. Controle técnico Matson Matari. Edita e apresenta o Luís Fernandes.
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1: As notícias em desenvolvimento, a cimeira da Agência do Desenvolvimento da União Africana, nova parceria para o desenvolvimento da África, realizada neste sábado no quadro das atividades da 8ª Reunião de Coordenação Semestral da União Africana, recomenda o cumprimento das deliberações por parte dos Estados-membros para a melhoria das condições de vida dos cidadãos. Na qualidade de presidente do Comitê de Orientação dos Chefes de Estado e de Governo da AUDONEPAD, o chefe de Estado angolano, João Lourenço, espera que a cimeira marque o início do envolvimento dos Estados para uma dinâmica coletiva. A partir de Alamein, no Egito, os pormenores com o jornalista Daniel Marques.
3: O presidente da República, João Lourenço, defendeu este sábado, na qualidade de presidente do Comitê de Orientação dos Chefes de Estado e de Governo da AUDONEPAD, a necessidade da aproximação da instituição aos Estados-membros da Agência para a Redução da Distância entre Decisões Continentais e a Implementação Nacional, com vista a dar resposta às prioridades específicas dos países. O chefe de Estado destacou iniciativas como o Corredor de Lobito e outros corredores regionais que têm dado um grande contributo para a ligação de mercados em África, garantindo apoio ao setor produtivo.
4: Infraestruturas de conectividade que já começam a dar um grande contributo à ligação.

0: expansão de mercados em África, ao apoio aos setores produtivos, ao reforço das cadeias de valor regionais e à criação de oportunidades de negócio além fronteiras. Estamos igualmente a trabalhar com a AUDANEPAD para estabelecer uma presença da agência em Angola como parte de um esforço orientado para a aproximação da instituição aos Estados-membros da agência.
1: O presidente João Lourenço apelou aos Estados africanos para o contínuo reforço da coerência da arquitetura continental, atuando de forma complementar e com foco comum para a concretização dos objetivos de desenvolvimento do continente.
0: Auguramos que esta cimeira não seja uma ocasião isolada, mas o início de uma dinâmica regular de desenvolvimento, liderança e orientação estratégica que marcará o próximo capítulo da AUDANEPAD.
1: O presidente João Lourenço lembrou aos Estados-membros a necessidade do cumprimento das deliberações saídas da cimeira, consubstanciadas na melhoria das condições de vida dos cidadãos.
0: A tarefa que se impõe agora é a de transformar essa orientação em resultados tangíveis, que contribuam de forma objetiva para a melhoria das condições de vida dos nossos cidadãos. Para tal, o primeiro passo a dar consiste em assegurar que a AUDANEPAD disponha de recursos, das capacidades técnicas e das condições institucionais necessárias para cumprir cabalmente o mandato que lhe foi confiado.
1: Presidente da República João Lourenço, quando discursava este sábado no fim dos trabalhos da cimeira da AUDANEPAD, na qualidade de presidente do Comitê de Orientação dos Chefes de Estado e de Governo, no quadro da 8ª reunião de coordenação semestral da União Africana. Em Rádio Nacional de Angola, em Alamém, no Egito, com Daniel Marques.
2: Presidente da República João Lourenço espera que a cimeira da AUDANEPAD, marque o início do envolvimento dos Estados para uma dinâmica coletiva.
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2: Incêndio numa residência em Manong, no Cubango, matou duas crianças na noite de sexta-feira. O vazamento de gás é apontado como a provável causa do incêndio que apanhou os dois menores, por sinal, irmãos, a dormir. Segundo o Serviço de Proteção Civil e Bombeiros, os corpos das crianças ficaram parcialmente carbonizados. A reportagem é da jornalista Clarice Firmina.
4: O caso aconteceu quando os menores se encontravam a descansar depois de a mãe ter confeccionado o jantar no fogão, que provavelmente teria tido um vazamento de gás. Na sequência, a mãe abandonou o domicílio para a busca de água numa casa vizinha, quando foi sentida uma forte explosão que despertou a atenção da vizinhança, conforme revelam alguns moradores da zona.
5: Encontramos assim os corpos já estendidos ali, como se fosse carvão, apesar de não conseguir reconhecer o rosto das crianças.
6: Apercebi com que dentro estavam ali as crianças. Fui a correr diretamente, mesmo já até dentro, com aquela fumaça toda. Estamos de apagar o fogo, mas sim conseguimos de remover os corpos.
4: Aqui, Eduardo Joaquim Dalla é avô das vítimas e lamenta.
7: Nunca vimos isso, de morrer na cama duas crianças, tudo carbonado, sem se mexer. Parece que foram metidos um gasolina.
4: O caso chegou ao conhecimento dos serviços de proteção civil e bombeiros. Aqui, o porta-voz, Albano Cutarica, descreve os dados até aqui apurados.
8: Um incêndio de classe C, deflagrado numa propriedade privada do setor habitacional, do qual resultou na morte de dois irmãos, menores de 2 e 4 anos de idade, achados parcialmente carbonizados no interior da residência, para além de danos materiais avaliados em Kwanza 250.
4: Porta-voz dos bombeiros aqui no Cubango, Albano Cutarica, reportagem Rádio Nacional, Pelicano Batista e Clarice Firmina, em Manong, capital do Cubango.
2: Incêndio em Manong, no Cubango, mata dois irmãos de 2 e 4 anos de idade. E mulheres de vários estratos sociais reuniram-se hoje em Luanda para abordar a maternidade real e a infertilidade em Angola. O encontro marcou a segunda imersão Fértil Mulher, um espaço de partilha e reflexão sobre temas que muitas vezes permanecem fora das conversas sobre a maternidade. O encontro contou com a presença da vice-presidente da República, Esperança da Costa, jornalista Dito Tavares.
9: A vice-presidenta da República de Angola, Esperança da Costa, avança que a maternidade é uma questão de saúde pública e de responsabilidade coletiva.
10: A maternidade não deve ser analisada exclusivamente como uma questão individual. Ela é também uma questão de saúde pública, de proteção social, de desenvolvimento humano e de responsabilidade coletiva. Quando uma mulher enfrenta dificuldades durante a gravidez, essas dificuldades não afetam apenas a mãe, afetam também a criança, a família, afetam a comunidade.
9: A promotora do evento e fundadora da comunidade Fértil Mulher, Stella Constantino, diz que é importante analisar a maternidade real, sem tabu.
11: É importante falarmos sobre a maternidade muitas vezes para que os casais saibam que não estão sozinhos, principalmente no que concerne à infertilidade, para que saibam que não estão sozinhos, que podem pedir ajuda e que nós, enquanto sociedade, enquanto profissionais, importamos-nos e queremos fazer parte do processo.
9: Maria Vidal é mãe. Sinaliza que a maternidade representa vida, força e Deus.
12: Muitas das vezes vemos-nos perdidas e só com Deus é que nós conseguimos maternar.
9: Com 8 meses de gestação, Maria Manuel fala dos desafios enfrentados para a maternidade.
13: A minha primeira gestação foi muito difícil. Essa também está a ser muito difícil, mas estamos aguentando. Não é impossível, mas é difícil mesmo.
9: E a vice-presidente da República, Esperança da Costa, garante que o governo angolano está comprometido com o fortalecimento do sistema de saúde em Angola.
10: Cuidados de saúde primários, a expansão do acesso à qualificação dos recursos humanos, a melhoria das infraestruturas e equipamentos e ao reforço da capacidade de resposta dos serviços.
9: Mulheres dos mais variados domínios reuniram-se neste sábado em Luanda para abordar sobre maternidade real e infertilidade em Angola.
2: Dito Tavares, governo de Angola comprometido com a melhoria dos serviços de saúde materno-infantil. 20 horas 10 minutos. O Sindicato dos Oficiais de Justiça e o Ministério da Justiça e dos Direitos Humanos chegaram a consenso para o fim da greve na classe. As partes chegaram a entendimento após longas horas de negociação que culminaram com a assinatura de um memorando que determina o regresso às atividades a partir de segunda-feira. O porta-voz do Sindicato dos Oficiais de Justiça de Angola, Denilson Duro, enalteceu a disponibilidade do governo na procura de soluções para os pontos do caderno reivindicativo.
14: Entendemos nós que a entidade patronal teve uma boa abordagem, mostrou-se disponível em poder ultrapassar as questões aqui colocadas e da nossa parte também na expectativa de que desta vez efetivamente teremos soluções. Da mediação feita pelo MAPES, Ministério da Administração Pública, Trabalho e Segurança Social, devemos aqui enaltecer a competência de mediação que foi feita.
2: Por sua vez, o secretário de Estado para o Trabalho, Pedro Filipe, felicitou o Sindicato dos Oficiais de Justiça de Angola por ter chegado a acordo com o Ministério da Justiça e dos Direitos Humanos.
15: Ficou aqui firmado o compromisso entre o SOJA, o Sindicato dos Oficiais de Justiça e o Ministério da Justiça e dos Direitos Humanos de que fica suspensa a greve e a partir de segunda-feira os serviços da Justiça poderão retomar a sua atividade normal. Queremos felicitar aqui as partes pelo facto de terem passado em revista os 8 pontos que faziam parte do caderno reivindicativo do SOJA e que foi, de resto, objeto do acordo de 26 de agosto do presente ano.
2: Secretário de Estado para o Trabalho, Pedro Filipe, e o desfecho do diferendo entre os oficiais de Justiça de Angola e o Ministério da Justiça e dos Direitos Humanos. A Rádio Coas Azul promoveu hoje no Sumbo uma operação stop no âmbito da celebração do 5 de outubro, dia da Rádio Nacional, que se assinala na segunda-feira. A campanha alertou para a observação dos sinais de trânsito, para o uso obrigatório do cinto de segurança, para condução sem álcool e para prudência nas estradas. A reportagem é do jornalista António dos Santos.
16: Mais de 100 automobilistas foram sensibilizados para a prevenção da sinistralidade rodoviária numa iniciativa da Rádio Kwanza Sul, realizada no âmbito das atividades alusivas ao 5 de outubro. A ação contou com a participação de 8 efetivos da Polícia Nacional e membros da Associação Nacional de Jovens Unidos na luta contra a sinistralidade rodoviária, que reforçaram, junto dos automobilistas, a importância do cumprimento das regras de trânsito e das medidas de segurança na via pública.
17: Houve uma boa interação com os automobilistas. Nós não trabalhamos só com os motoristas, mas trabalhamos também com os cidadãos e os passageiros dentro das viaturas.
16: Os automobilistas valorizaram a iniciativa e apelaram às outras instituições públicas e privadas a promoverem ações de sensibilização semelhantes.
18: Louvar essa iniciativa da Rádio Kwanza Sul. Estamos de parabéns e vamos seguir o conselho.
16: No final, o diretor da Rádio Kwanza Sul, Didier Silveira, considerou a atividade um ato de cidadania e responsabilidade social da estação.
19: Faz parte do condão da nossa responsabilidade social, dado que a sinistralidade rodoviária, depois do paludismo, é a segunda maior causa de mortes do nosso país.
16: No âmbito do 5 de outubro, dia da Rádio Nacional de Angola, que se assinala na próxima segunda-feira, a Rádio Kwanza Sul promoveu nesta sexta-feira, em 2 pontos da cidade do Sumba, uma cruzada da Operação Stop, com o objetivo de contribuir para a diminuição da sinistralidade rodoviária nas estradas do país.
2: Jornalista António dos Santos e a Operação Stop no Sumbe, no âmbito da celebração do 5 de outubro, dia da Rádio Nacional de Angola, que se assinala na segunda-feira. O município do Longonjo, no Ambo, registrou na última sexta-feira, às 22h49, um sismo de magnitude 3.2 na escala de Richter. O dado foi avançado pelo Instituto Nacional de Meteorologia e Geofísica, INAMET. As estações sísmicas da rede nacional detectaram e registaram o sismo como sendo da classe leve. O Porto do Namib pretende acelerar o processo de modernização dos seus serviços e torná-los cada vez mais inteligentes. A intenção foi manifestada pelo administrador daquela empresa, David Bengani, durante a Cimeira dos Transportes e Logística que a capital do país acolheu. O detalhe com o jornalista Bernabé Cipriano.
20: O Porto do Namib quer transformar-se numa infraestrutura inteligente e, por isso mesmo, à margem da segunda edição da Cimeira dos Transportes e Logística, membros do Conselho de Administração da empresa visitaram as instalações da Huawei em Luanda. O grande objetivo, diz agora o administrador David Bengane, é trazer para o sul do país soluções de automação, digitalização e a implementação de uma portaria inteligente.
21: Depois de começarmos a operacionalizar o projeto que viemos conduzindo durante esses últimos 4-3 anos, queremos agora olhar para a componente da tecnologia, né? A questão da digitalização, a automação, e queremos começar com a portaria inteligente. E tivemos maior apreciação do que é que a Huawei tem feito nessa direção.
20: Na Cimeira de Transportes e Logística, o Porto do Namibe foi distinguido pelo projeto de desenvolvimento da Baía de Moçambique. A meta agora é acelerar a modernização para colocar o Namib na rota das grandes exigências logísticas da SADEC. Entre o Mar e o Deserto, Rádio Nacional de Angola, com Bernardo Awamba e Barnabé Cipriano.
2: Porto do Namib quer modernizar serviços para torná-los mais inteligentes. E a ligação marítima entre a província de Cabinda e o resto do país ganhou nesta sexta-feira um novo reforço com a entrada em operação do navio Tioa. A embarcação tem capacidade para transportar até 600 passageiros e mais de 600 toneladas de carga, ou ainda mais de 100 viaturas ligeiras. Durante a recepção do navio, a governadora de Cabinda, Susana Abreu, destacou os benefícios da entrada em funcionamento da nova rota para a província e para o resto do país. Toda a informação com o jornalista Paulino Fernando.
22: O ferribot Tioa veio para reforçar a rota de passagem marítima entre Cabinda com o resto do território nacional, com uma capacidade para transportar até 649 toneladas de carga, 630 passageiros, bem como 168 viaturas ligeiras. Susana Abreu sublinhou na ocasião que este feito materializa mais um compromisso do governo angolano na resolução dos problemas mais urgentes que aflige origem e a população local.
0: Cabinda recebe o navio, grande embarcação de Joa, com muita satisfação, muito esperado. Isto foi uma das soluções e autorizado pelo Camarada Presidente da República, que precisava de ter a mobilidade de Cabinda mais ou menos resolvida.
22: Por seu turno, os representantes tradicionais e eclesiásticos responsáveis pela cerimónia de bênção enfatizaram o impacto positivo que a embarcação terá na sustentabilidade e no equilíbrio financeiro das famílias da região.
1: Manuel Moraes Lola, na verdade esse navio foi algo que a nossa população estava à espera.
22: Nova embarcação de grande parte Tchaua abre um novo capítulo para o comércio e a mobilidade em Cabinda, impulsionar o desenvolvimento socioeconómico da província e estreitar as ligações com o resto do país. Rádio Nacional de Angola em Cabinda, Domingos Tiago, Pedro Melo e Paulino Fernando.
2: Rota marítima entre Cabinda e o resto do país, reforçada com nova embarcação do tipo ferry boat, com capacidade para transportar até 600 passageiros e mais de 600 toneladas de carga. Continua a decorrer na Fazenda Quiminha, em Icolo e Bengo, o AgriShow, dedicado à agricultura, tecnologia, negócios e inovação. O certame que encerra amanhã conta com a participação de vários países, como Portugal, que anuncia a criação de novas parcerias com Angola no setor da agricultura e nas exportações. Jornalista Gapito do Carmo.
3: Portugal pode ter uma porta de entrada na exportação de produtos angolanos para diferentes mercados onde este país europeu já está presente. Por isso, já existem acordos direcionados, como fez saber o secretário de Estado de Portugal para a Agricultura, João Mora, presente ao AgriShow que decorre na Quiminha, aqui na província do Icolo e Bengo.
23: Angola tem uma oportunidade de expansão de negócio que Portugal nunca poderá ter, mas Portugal também tem uma porta de entrada na Europa, uma porta de entrada em outros continentes que Angola pode e deve aproveitar. Portugal pode ser uma porta de entrada, de exportação dos produtos angolanos para os diferentes mercados onde Portugal já está a entrar. Já existem alguns acordos de facilitação, é que da parte do Ministério da Agricultura de Portugal, do nosso Instituto Nacional de Investigação Agrária e Veterinária, também da nossa Direção-Geral de Alimentação e Veterinária.
3: Por sua vez, o Ministro Angolano da Agricultura e Florestas, Isaac dos Anjos, olha para esta oportunidade de crescimento do setor com a abertura de outras rotas de exportação e parcerias.
24: O mais importante é que a gente abra mercados que os atraiam. Vamos abrir o mercado da Ásia, vamos abrir o mercado do Médio Oriente, portanto são mercados novos. Vamos apelando para que os empresários dessas nações possam perceber que aqui também se podem internacionalizar e a partir daqui podem ganhar connosco os novos mercados.
3: Encerra neste domingo na Fazenda Quiminha, em Icolo e Bengo, o encontro de dimensão internacional voltado a produtores, investidores, fabricantes de máquinas e equipamentos, fornecedores de tecnologias de toda a cadeia de valor do agronegócio aqui na região da África Austral. A reportagem da Rádio Nacional de Angola com Agapito do Carmo.
2: Portugal anuncia a criação de novas parcerias com Angola no setor da agricultura e nas exportações. E economistas destacam Angola como um exemplo na região SADEC quanto à construção de infraestruturas como portos, corredores, ferroviários e estradas nacionais. Segundo os economistas, os países afetos à zona livre de comércio SADEC devem engajar-se mais na produção com vista à exportação dos produtos e criar riqueza para as comunidades. Jornalista Martinho Xingue.
25: Os macros projetos de desenvolvimento em Angola, com referência aos corredores do Lobito, Namib, Norte, Porto de Águas Profundas do Caio em Cabinda, Luanda e Namib, constituem um exemplo de ânimo para outros países do continente africano. Angola tem potencial suficiente e o economista José Macuva fala do crescimento sustentável da nação nas mais diversas vertentes.
26: O investimento externo pode, de facto, servir para estimular investimento. Nós temos recursos naturais imensos, potencial agrícola, temos rios, terras aráveis, clima adequado para a produção de um conjunto de bens e serviços, temos recursos naturais, temos o petróleo. E conseguirmos criar um bom ambiente de negócios, a entrada de capital externo, induzir as pessoas, o país, à prosperidade por intermédio da liberdade econômica.
25: questão logística de todo importante e o economista Paulo Forquilha quer que os países africanos produzam mais para melhor dependerem de si próprios e faz menção da zona de comércio livre.
4: Se pelo território angolano apenas circularem matérias-primas produzidas noutros países, captaremos receitas associadas ao transporte e à logística. Se conseguirmos aqui desenvolver atividades ao longo do corredor, estaremos aqui a utilizar a integração regional para diversificar a economia angolana.
25: O economista Anselmo Vieira faz aqui menção dos portos que têm estado a contribuir para o sucesso económico.
5: Angola tem uma placa giratória na região da SADC, pelos portos de Cabinda, de Luanda, o porto do Lobito e também o porto do Namibe e do Tomboa, que vão fazer com que esta placa giratória atraia grandes investimentos.
25: Economista Anselmo Vieira, Angola na rota da transformação de infraestruturas portuárias, ferroviárias e é um exemplo na região da SADC.
2: Martinho Xingo, economistas destacam o potencial de Angola no contexto da SADC.
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2: É hora do desporto com o Pedro Bambi de Rádio 5. Boa noite.
7: Ora, boa noite. Desporto no Jornal de Sábado à Noite com três notas. Notas que passam pelo futebol, hóquei patins e também o desporto motorizado. E vamos começar com as palancas negras. O Combinado Nacional às ordens de Aliou Cissé chega esta noite ao país e tem mais dois dias para preparar o desafio de terça-feira contra o Malawi no Estádio Nacional 11 de novembro, referente à segunda jornada do Grupo B de apuramento ao CAN do Uganda, Tanzânia e no Quênia. Na agenda de trabalho até o dia do jogo, consta, por exemplo, amanhã um treino no Estádio 22 de junho aqui em Luanda, Campo Feta, o Interclube, numa sessão aberta ao público. A segunda nota vai para o hóquei em patins, seleção nacional também, sênior masculina, está a caminho da Argentina, onde vai competir em mais um torneio internacional antes da ida à Assunção, Paraguai, palco do Campeonato do Mundo de 12 a 18 deste mês. No torneio de San Juan, na Argentina, a seleção nacional vai ter pela frente a seleção da casa argentina, Portugal e também o México. Já nas outras disciplinas, propriamente no A-Line Speed, Angola estreia-se na terça-feira. Serão quatro atletas em prova, designadamente Salvador Miguel, Liano Xavier, Julieta Leal e Antônia da Silva. A última nota é fora de portas, tal como avançamos, é sobre os motores. Max Verstappen garantiu a pole position para o Grande Prémio do Bahrein, que se disputa no circuito de Sepang, na Malásia, que arranca este domingo às 8 horas. O piloto holandês vai sair no primeiro lugar pela primeira vez esta época, sendo que também procura conquistar a primeira vitória da temporada. O piloto da Red Bull, quatro vezes campeão do mundo, superou por 3 décimos o piloto inglês Lewis Hamilton da Ferrari, com quem vai renovar a rivalidade na primeira fila da grelha de partida neste domingo. Kimi Antonelli, líder do Mundial, sai do quarto posto, enquanto que Charles Leclerc completa o top 5. Mais desporto daqui a pouco em Desportivo. Boa noite.
2: Boa noite. Atualidade no estrangeiro. A Rede de Médicos do Sudão, uma organização não governamental, denunciou hoje que foram executados mais de 25 civis extrajudicialmente pelo grupo paramilitar Forças de Apoio Rápido na cidade de Badr. A cidade em causa situa-se numa zona controlada pelas Forças de Apoio Rápido no estado de Kordofan, do norte, no centro do Sudão. Em comunicado de imprensa, a Rede de Médicos do Sudão condenou as imagens perturbadoras e impactantes das execuções. A ONG sublinhou a necessidade urgente de uma ação internacional imediata para impedir as repetidas violações cometidas contra a população civil. Presidenciais no Brasil, amanhã, os cidadãos brasileiros residentes em Angola participam no domingo nas eleições presidenciais do Brasil. Em Luanda, os cidadãos brasileiros vão votar no Consulado-Geral do Brasil, no Miramar. Para essa votação estão habilitados os eleitores com domicílio eleitoral registado em Angola e com situação regularizada. O jornalista Hélder Silva ouviu alguns cidadãos brasileiros em Luanda.
8: Entre a comunidade empresarial brasileira em Angola, as expectativas em torno do processo eleitoral são acompanhadas com atenção. O empresário Raimundo Lima manifesta a sua expectativa quanto ao processo eleitoral.
11: A votação dos brasileiros é muito importante, tanto lá no Brasil quanto no exterior. Aqui em Luanda, a votação vai ser no Consulado-Geral do Brasil, que fica ali no Miramar, na mesma sede da embaixada. E primeira volta que vai ser agora, neste domingo, dia 4 de outubro. Nós temos expectativa de que a eleição seja, sobretudo, bastante democrática, que seja tranquila.
8: Por sua vez, Hugo Bush, da Câmara de Comércio Angola-Brasil, destaca a importância das eleições para a comunidade brasileira residente no país.
9: Pelo menos a primeira fase, caso não ocorra os 51% de votos pelos brasileiros junto à escolha presidencial. Eu agradeço muito a RNA e desejo a todos os brasileiros e aqueles que também já têm cidadania brasileira, boa eleição, um bom voto e que o melhor vença.
8: Já Valdir Júnior, diretor executivo da Associação de Empresas Brasileiras em Angola, defende o respeito pela vontade dos eleitores.
10: Nós possamos fazer valer duas máximas muito importantes para nós brasileiros. Primeiro, a democracia. Mas a democracia no sentido realmente mais amplo, de que eu penso de uma forma, você pensa de outro, e que possamos depois ter também que assumir a responsabilidade daquilo que for decidido pela maioria.
8: Caso seja necessária uma segunda volta, a votação está prevista para 25 de outubro.
2: Hélder Silva, cidadãos brasileiros residentes em Angola, votam amanhã no Consulado-Geral do Brasil, no Miramar, nas eleições presidenciais do país da América do Sul. 20 horas 28 minutos. O município de Viana acolheu neste sábado um culto ecuménico de ação de graças com apelos à adesão ao registro eleitoral oficioso. Na ocasião, o presidente do Conselho Pastoral de Viana, apóstolo João dos Milagres, endereçou mensagens de esperança às famílias angolanas. Os detalhes com o jornalista Ricardino da Glória.
12: A cerimónia promovida pelo Conselho Municipal de Igrejas e Pastores serviu para orar por um município melhor e apelar à participação do registro eleitoral oficioso.
13: Eduardo Chivava, Guape, deslocaram-se para facilitar o povo e eu já o fiz com muita antecedência.
14: Juliana Manuel, já fiz. Foi tudo rápido. Aquelas pessoas que ainda não fizeram, que para poder virem até aqui à administração, segunda-feira, nos outros pontos de Viana, vir fazer a sua prova de vida.
12: O administrador municipal, Demétrio de Sepúlveda, defendeu que cada igreja deve ser um posto de cidadania.
15: Viana tem quase 1 milhão de habitantes, mas quando a igreja convoca, todos nos sentamos como irmãos. Cada igreja seja um posto de cidadania.
12: Já a diretora municipal da cultura em Luanda, Gerce Pegado, sublinhou que o culto mostra que a igreja continua a ser a principal reserva moral da sociedade angolana.
17: A igreja é efetivamente a reserva do Estado, porque é na igreja onde se cultivam os bons costumes, as boas práticas.
12: Por seu turno, o presidente do Conselho Pastoral de Viana, apóstolo João dos Milagres, prometeu que vai trabalhar para desempenhar o seu verdadeiro papel.
15: Uma igreja que pregue a palavra de Deus, mas que também se preocupe com as famílias.
12: Presidente do Conselho Pastoral de Viana, a reportagem da Rádio Nacional de Angola em Viana, com Ricardino da Glória.
2: Mais de 2 mil fiéis de várias igrejas estiveram presentes hoje em Viana, num culto ecuménico de ação de graças com apelos à adesão ao registro eleitoral oficioso. De volta aos títulos, o chefe de Estado angolano espera que Cimeira da AUDANEPAD impulsione uma dinâmica coletiva entre os Estados-membros. Vazamento de gás de cozinha provoca incêndio e mata 2 irmãos de 2 e 4 anos em Menong. Porto do Namib procura parceria com a Huawei para digitalização e automação dos serviços. Palancas negras respiram ares de Luanda após estágio em Marrocos. Denuncia a execução de mais de 25 civis no centro do Sudão. Controlo técnico Matson Matari editou e apresentou Luís Fernandes. Boa noite, estamos em sintonia.
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0: Paula, boa noite. Esses os destaques do Desportivo neste sábado, 3 de outubro de 2026.
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0: Palancas Negras já de regresso ao país para a recepção ao Malawi na corrida Ocano 2027. João Pinto Mustang divulga conquistas para o Mundial do Paraguai. Chiquinho é a novidade entre os eleitos. Federação Angolana de Handball garante prontidão para o arranque do Africano de Clubes na próxima segunda-feira. Manuel António e Lúcia Capingala dominam o Grande Prêmio Internacional de Atletismo na província do Ambo. Espanha já vence a República Checa no encerramento da terceira jornada da Liga das Nações. Inglaterra aplicou goleada à moda antiga. Esportivo, edição única ao sábado, conta com Sansão Mendes na montagem de registros. A técnica final é do Tomiski Nunes. Edição e apresentação de Paula Pande.
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0: 20 horas 33 minutos, começo com o futebol. Os Palancas Negras já estão de regresso ao país, vindos de Casablanca, Marrocos, onde permaneceram em estágio depois do jogo com o Egito referente à primeira jornada do Grupo B de qualificação ao CAN de 2027. A seleção nacional que volta a jogar na próxima terça-feira, desta feita diante do Malawi, no estádio 11 de novembro, para a segunda jornada, vai realizar amanhã no estádio 22 de junho um treino aberto ao público, com início previsto para as 16 horas. No mesmo dia, chega a equipa de arbitragem, segundo informações prestadas por Hélder Martins, membro da comissão organizadora do jogo.
2: Pois, a equipa de arbitragem chega amanhã. Equipa de arbitragem, equipa do Malawi também, às 14h45. Temos as condições também criadas em termos de logística para fazer a transportação da equipa do Malawi para o hotel, bem como a equipa de arbitragem também para o hotel. Porque o quarto principal é da Guiné Equatorial e o quarto árbitro e os dois árbitros assistentes, portanto, são de São Tomé e Príncipe. O assessor de arbitragem é o antigo árbitro internacional e de muita referência da Argélia, que hoje é assessor, é o Jaime Moody Amel, que é da Argélia. O treino será no estádio 22 de junho, às 16 horas. E realmente portas abertas, também para darmos a oportunidade dos adeptos, do público e amantes da seleção que possam assistir.
0: 30 mil ingressos estão à disposição do público para o apoio à seleção nacional. A organização do jogo está em contacto também com uma transportadora para facilitar a mobilidade dos adeptos.
2: Nós estipulamos a venda imediata de 30 mil bilhetes, mas é claro que se a adesão for muito boa, e é isso que nós esperamos, o sistema de bilhética que nós estamos a usar é um sistema prático. À medida que haja, vamos dizer, adeptos que queiram comprar, a máquina continua a funcionar. Aquilo que nós perspectivamos numa primeira fase, pelo menos até domingo, é vendermos 30 mil bilhetes. Claro que ainda temos a segunda-feira, né? E ainda temos a própria terça-feira, que vamos colocar também mais alguns postos, não no estádio, mas próximos do estádio, para facilitar. Também sabemos que algumas pessoas gostam de comprar sempre à última da hora, mas queremos nós também, e aí o apelo e também a minha presença aqui, o apelo ao público, se tivermos que preencher com 50 mil, para nós vai ser fantástico. Porque nós pretendemos, na verdade, este apoio efusivo à nossa seleção, à seleção dos Palancas Negras. A previsão dos bilhetes que nós preparamos para a venda imediata, mas como disse, as máquinas não param. E até sim, porque nós temos que permitir que todos os adeptos que queiram assistir o jogo possam ter ainda a oportunidade, nem que for no último minuto, de comprar o bilhete. Por isso é que diz que vamos, mesmo no dia do jogo, pelo menos até às 16 horas, vamos ter ali mais 3 pontos de venda próximos ao estádio, onde ainda vamos continuar a venda. Portanto, a venda, a máquina imprime só, ela vai imprimindo até chegar ao limite dos 50 mil. Se assim for, vamos estar, o próprio público vai estar de parabéns por ter esta adesão massiva ao estádio para apoiar os Palancas. Postos de venda dos bilhetes locais. Sim. Federação Angolana de Futebol, no Nova Vida, na Feira da Centralidade do Quilamba, na Casa da Juventude, em Viana, e no Catetão. Preço dos bilhetes, a bancada geral, nós consideramos a bancada geral quase todo o primeiro anel, à exceção da bancada central que está por baixo da tribuna. E o preço bilhete, nós estamos, só a bancada geral tem aproximadamente 20 mil lugares. Portanto, nós temos disponíveis para venda, ao preço de 500 kwanzas, 20 mil lugares. Nós estamos a negociar também com a ANATA para solicitar que se coloquem táxis também em todo o perímetro do 11 de novembro, no final do jogo.
0: Hélder Martins, membro da organização do jogo entre Angola e o Malawi na próxima terça-feira, referente à segunda jornada do Grupo B de qualificação ao CAN de 2027, e a Federação vai aproveitar este desafio frente ao Malawi para homenagear figuras que fizeram parte da célebre seleção que representou o país pela primeira vez num CAN de futebol. Foi há 30 anos na África do Sul, em 1996, sob a liderança de Carlos Alinho. Hélder Martins sublinha os nomes que merecerão esta nobre distinção.
2: Temos 11 profissionais identificados. Temos alguns que infelizmente não fazem parte mais do nosso mundo. São eles identificados e já confirmados: Aurélio, Paulo Silva, Luizinho Cazengue, Carlos Pedro, Aquá, Joni, Túbia, Abel, Minhonha, Hélder Vicente e Neto. E claro, vamos ter também um representante da família do professor Carlos Alinho.
0: Hélder Martins, membro da direção da Federação Angolana de Futebol, que na próxima terça-feira vai prestar tributo aos jogadores que fizeram parte da primeira seleção nacional de futebol a competir num CAN. Aconteceu em 1996 na África do Sul, e nesta campanha, na atual campanha de apuramento ao CAN, Angola, a entrada da segunda jornada, está em terceiro no Grupo B, com um ponto. A liderança pertence ao Egito, com 4 pontos, ao passo que o Malawi, adversário da próxima terça-feira, está na segunda posição, com 3 pontos. 20:38, mudança de página, falar agora de hóquei em patins. A seleção nacional sênior masculina está a caminho da Argentina, onde vai competir em mais um torneio internacional antes da ida a Assunção, Paraguai, palco do Campeonato do Mundo de 12 a 18 do mês em curso. No torneio de San Juan, na Argentina, a seleção nacional vai ter pela frente a seleção da casa, Argentina, portanto vai ter também Portugal e o México. João Pinto Mustang, técnico da seleção nacional, já definiu o grupo que vai competir no Mundial. O destaque recai para Chiquinho. O jornalista José Quissanga ouviu o treinador da seleção nacional, que valoriza o crescimento competitivo do grupo durante o estágio realizado em Braga, Portugal.
3: Chiquinho, do Devespor, melhor marcador do último Campeonato Nacional de Hóquei em Patins, é o destaque da convocatória de João Pinto Mustang para os 5º Jogos Mundiais da Patinagem de Assunção, Paraguai. O técnico nacional justifica as escolhas.
4: Então, este é o grupo de 12 que iremos levar. Iremos levar 2 guarda-redes e 10 atletas de campo. Portanto, é um grupo que me está a dar garantias, que estou muito satisfeito, e são estes os nossos atletas que vão defender as cores nacionais.
3: A seleção nacional realizou 5 jogos com um saldo de 1 vitória, 1 empate e 3 derrotas. No primeiro amistoso em Braga, empate a 2 golos com o Rio de Ave. Depois perdemos por 5-2 com a Casa do Povo de Sobreira. Voltamos a ganhar 3-2 diante do Juventude Passense, e os 2 últimos jogos, derrotas por 4-2. Primeiro com o Hockey Clube de Braga, 4-2, e depois com o Hockey Barcelo, 4-2, portanto, ontem. Angola fez 5 jogos, marcou 11 golos e sofreu 17 golos. O técnico nacional João Pinto gostou da evolução da equipa depois do Golden Cat na Catalunha e o estágio em Braga.
4: Sim, a análise feita de todos, e de ontem fizemos também uma sessão de vídeo, a equipa já se posiciona, já tem a ideia de jogo, já tem a matriz, aquilo que é a nossa ideia. Óbvio que só temos 2 semanas de treino e estamos já 2 semanas mais ao Golden Cat, e estamos já a comparar ou a disputar resultados com equipas de um nível muito, muito, muito, muito competitivo.
3: Declarações de João Pinto Mustango, técnico nacional, que deixa a região de Braga e parte para San Juan, onde vai disputar um torneio com a Argentina, vice-campeã do mundo, Portugal e Chile, antes do Mundial de Assunção 2026. Importa recordar os 12 eleitos de João Pinto Mustango: guarda-redes Chico Veludo e Wilson, jogadores de campo Big, Gonçalo Neto, Diogo Seixas, Tomás Cardoso, Neri, Tino Boi, Pi, Chiquinho, Afonso e Florido. Ficaram de fora Tiago Simões, o guarda-redes, Jorge Silva, do Benfica, de Moçambique, de Angola, Chipico, do Petra, de Luanda e Sardinha.
0: Obrigada, José Kisanga. E a preparação da Seleção Nacional para o Mundial do Paraguai de 12 a 18 deste mês de outubro. Já nas outras disciplinas, propriamente no inline speed, Angola vai se estrear já na próxima terça-feira. Serão quatro atletas em prova, nomeadamente o Salvador Miguel, Leandro Xavier, Julieta Leal e Antônia da Silva. Vítor Nzuzi, técnico da Seleção Nacional, diz que o estágio no Brasil foi proveitoso e dá garantias de boa representação do país nestes Jogos Mundiais.
5: Enquanto técnico principal, o nosso principal objetivo foi garantir uma preparação completa dos atletas, tanto ao nível técnico como físico e tático. A federação criou as condições para realizarmos o estágio e chegamos ao Mundial com os atletas preparados para competir e representar Angola com dignidade.
0: Vítor Nzunzi, técnico da Seleção Nacional de Patinagem na especialidade de Inline Freestyle, que vai competir a partir da próxima terça-feira nos Jogos Mundiais da Patinagem. Agora o futsal, a Seleção Nacional Masculina, tem mais 5 dias no país para preparar a sua participação no CAN de Marrocos. Os comandados de Márcio Garcês deixam Luanda no dia 8, com destino a Marrocos, palco do Campeonato Africano de 12 a 21 deste mês. Nesta altura, a preocupação do técnico prende-se com a não integração de João Marés, internacional angolano que atua no Movistar de Espanha. Recordar que no CAN de Marrocos, Angola terá como adversários no Grupo B o Egito, Moçambique e também a Tanzânia. Do futsal para o handball, Luanda será a partir da próxima segunda-feira a capital do handball africano a nível de clubes, com a disputa da 47ª edição do Campeonato Africano em Séniores Masculinos e Femininos. A organização do certame garante estar tudo a postos para o arranque na próxima segunda-feira. Osvaldo William.
6: O cenário vai se compondo com a chegada das delegações estrangeiras, bem como do staff da Confederação Africana de Handball. Domingos Nascimento, vice-presidente da Federação Angolana de Handball e porta-voz da prova, coloca-nos por dentro da máquina organizativa.
7: A federação está devidamente organizada, tudo planificado, temos as comissões de trabalho, temos várias comissões, tanto preparadas para esse efeito, que era a comissão técnica desportiva, a comissão de alojamento e transporte, todas essas comissões estão devidamente preparadas, comissão de segurança, e temos as infraestruturas também, tanto desportivas, estamos a falar do pavilhão do Arena do Quilamba e o pavilhão do Paulo Bunze. O Paulo Bunze sofreu pequenas melhorias a nível do balneário, está completamente terminado e começamos a trabalhar na questão do placar. Tanto colocarmos um placar adaptado àquilo que são as exigências da CAB, ou seja, do próprio handball hoje a nível mundial. Portanto, a nível das infraestruturas hoteleiras, também estão tudo a posto, preparadas para acolher as equipas, tanto embora a responsabilidade da federação é acolher 48 horas antes da prova, mas chegaram alguns membros da CAB que têm responsabilidade maior na prova, ou seja, é aquela que supervisiona todo o processo que tem a ver com a prova. E dia 5 começamos a jogar.
6: Domingos Nascimento, vice-presidente da Federação Angolana de Handball e porta-voz da 47ª edição do Campeonato de África dos Clubes Campeões em ambas as classes, que Luanda vai acolher de 5 a 14 deste mês no Multius de Luanda e no pavilhão Paulo Bunze.
0: Osvaldo William, e os preparativos da 47ª edição do Campeonato Africano de Clubes Campeões em Séniores Masculinos e Femininos, prova que vai acontecer entre 5 e 14 deste mês na Arena Multiusos do Quilamba e no pavilhão Paulo Bunze. Bunze, no atletismo, Manuel António, do Pulungunza da Huila, e Lúcia Capingala, do Interclube, foram os grandes vencedores da primeira edição do Grande Prêmio de Atletismo Internacional, denominado Pedro Luciano, disputado hoje na província do Ambo. Tem o rescaldo da competição o jornalista Pedro Lucas.
8: Boa noite. Manuel António do Pulungunza da Huila vence primeira edição do Grande Prémio Internacional Cidade Vida. Pedro Luciano em atletismo 10 quilômetros fez a prova em 30 minutos e 33 segundos. Em segundo lugar ficou o corredor Marcelino Jaime do Interclube com tempo de 31 minutos e 51 segundos e em terceiro lugar Daniel Emílio também do Interclube com tempo de 31 minutos e 36 segundos. Em feminino Lúcia Capingala do Interclube chamou para si o primeiro lugar, percorreu os 10 quilômetros em 38 minutos e 5 segundos. Em segundo lugar ficou Adelaide Machado, também do Interclube, com tempo de 38 minutos e 26 segundos. E em terceiro lugar, Josefina Batista, do grupo Caminhada do Quilamba, com tempo de 38 minutos e 30 segundos. Manuel António, corredor do Pulunguza da província da Huila, vencedor em masculino, valorizou a iniciativa.
9: Foi muito difícil, gostei. Também uma oportunidade para nós organizar uma prova aqui, como é a primeira vez, a primeira edição. Gostei da prova.
8: Lúcia Capingala, do Interclube de Luanda, que venceu na categoria feminina, valorizou o empenho das suas adversárias.
10: Gostei da iniciativa. Eu tive que me preparar melhor e dei o meu máximo e consegui vencer.
8: Pedro Luciano, homenageado, valorizou a iniciativa do governo da província e da Federação Angolana da Modalidade, sublinhando que a próxima edição vai ser melhor.
11: Tenho que agradecer o governo provincial e a Federação Angolana de Atletismo. Não foi muito competitivo. Eu acho que a segunda edição vai ser melhor que esta.
8: No final da prova, Bernardo João, o presidente da Federação Angolana de Atletismo, destacou a homenagem a Pedro Luciano.
12: Foi uma visão muito boa da sua excelência, seu governador, na eternização do nome de Pedro Luciano. É um grande campeão nacional. Teve grandes competições fora do país. Andamos juntos nas competições internacionais. Um bem merecido. Parabéns, Pedro Luciano, mas acima de tudo, está de bem o atletismo nacional.
8: Bernardo João, presidente da Federação Angolana de Atletismo, a organização do evento inscreveu para esta edição 510 atletas entre federados, paralímpicos e populares, prova antecedida da Caminhada da Saúde, onde participaram 126 munícipes, disputaram a corrida 384 corredores, cortaram a meta 380 corredores. Relembrar que o tiro de largada foi dado no bairro Santiria e o corte de meta no interior do Estádio Nacional Daniel Kassoma Lutukuta. Boa noite.
0: Boa noite, Pedro Lucas. E o resumo do Grande Prémio de Atletismo Internacional Pedro Luciano, disputado hoje na província do Uambo. 20 horas 49 minutos de regresso ao futebol e aos Palancas Negras. O país está unido em torno da seleção nacional que vai receber na próxima terça-feira a seleção do Malawi para a segunda jornada do Grupo B de qualificação ao CAN de 2027. Na Huila, agentes do futebol alertam para a necessidade da seleção nacional vencer os jogos em casa. Ayrton Kenha.
13: O treinador de futebol, Ebocal Norton Javel, afirmou que é imperioso Angola vencer os jogos em casa e não perder fora, tal como fez na deslocação ao Cairo. Ebocal Javel está agradado pela postura apresentada pela seleção versão Aliou Cissé, sobretudo pela organização tática e intensidade nos momentos de pressão defensiva.
14: A seleção nacional deve entrar destemida, com fome de ganhar e dar um passo importante rumo à qualificação, porque no futebol todos sabemos que em casa, obrigatoriamente, deve-se ganhar e fora de casa deve procurar não perder, né? Deve procurar um ponto ou também uma vitória, mas esta é a fórmula ideal, ganhar em casa e empatar fora. Com certeza a qualificação fica mais próxima.
13: Já o presidente da APF Huila, Rafael Rocha, também está confiante no alcance dos 3 pontos diante do Malawi.
15: Uma vitória de Angola por 2-0. Isto tudo fruto daquilo que a nossa seleção nos pôs a consumir no jogo fora contra o Egito. E acho que em Angola faremos melhor do que fizemos no Egito. Isto dá aso com que o meu prognóstico penda para uma vitória para a nossa seleção.
13: E o antigo futebolista Roberto Moçambique pede concentração, respeito pelo adversário e, sobretudo, foco na vitória.
16: Esperamos um bom jogo aqui em casa, não serão favas contadas, porque hoje em dia o futebol não é equipas fracas, não é equipas fortes. Ganha quem tiver maior garra dentro do campo. E penso eu que se os nossos jogadores tiverem a postura que tiveram no Egito, penso eu que iremos conquistar os três primeiros pontos e quem sabe passarmos para a primeira posição do grupo e estarmos embalados para sairmos, participarmos no próximo CAN.
13: Homens do futebol expectantes num bom desempenho, mas sobretudo num bom resultado da seleção nacional diante do Malawi em jogo da segunda jornada do Grupo B de apuramento ao CAN tripartido marcado para o próximo ano e que vai acontecer no Uganda, na Tanzânia e também no Quênia.
0: Ayrton Kenya, Nawil e os agentes do desporto que se mostram expectantes quanto ao confronto entre Angola e o Malawi. A mesma expectativa vive-se na província do Namibe, onde os adeptos aguardam por uma vitória da seleção nacional sobre os malauís.
17: Fruto de mais dias de preparação com o grupo concentrado, existe crença num maior entrosamento, o que pode permitir vencer a seleção do Malawi em Luanda.
18: A avaliação que eu faço é positiva, porque depois do empate diante do Egito, penso que a seleção angolana, ou seja, a nossa seleção, demonstrou uma boa organização, sobretudo no setor defensivo. Agora, contra o Malawi, o cenário será diferente. Jogaremos em casa e acredito que teremos de assumir mais iniciativa do jogo, pois é muita responsabilidade. Não basta apenas defender bem, será importante também ter mais posse de bola, criar mais oportunidades claras e principalmente sermos eficazes na finalização, o que faltou muito no jogo contra a seleção do Egito.
19: Malawi não é uma seleção fraca, desconhecida, até porque nós já conhecemos a seleção do Malawi. Tem bons jogadores que atuam em campeonatos internacionais, atuam na Europa. Então, o que eu peço aos nossos jogadores nesse jogo que vai se realizar aqui no estado 11 de novembro é a máxima concentração, aprender com os erros do passado e fazer com que aqueles erros nos tornem mais fortes ainda e que consigamos uma vitória expectante, uma vitória espetacular.
17: Adeptos dos Palancas Negras no Namibe mostram-se confiantes numa boa prestação do combinado nacional no jogo da segunda jornada do Grupo B seletivo ao CAN de 2027.
0: Avelino Mário no Namibe, em Benguela, Josequitas de Messias, amantes do futebol, também fazem prognósticos de vitória para Angola.
20: Personagens do desporto em Benguela acreditam numa boa safra dos comandados de Aliou Cissé, que nas palavras de Norberto Batista, surpreenderam positivamente no encontro com os faraós. E se a dinâmica for igual diante da similar do Malawi, os três pontos ficarão em casa, com o apoio dos angolanos.
21: Eu auguro uma participação nessas qualificatórias muito importante para a nossa seleção e começa a criar em todos nós angolanos uma forma diferente de olhar para a seleção, porque quando se falava nos palancas negras, falámos quase com ironia e seria bom que começássemos a partir de agora, possamos começar a olhar para a nossa seleção já como uma seleção de respeito e que nos poderá trazer alegrias e que o público vá ao campo imbuído naquele espírito de felicidade, de alegria de ver a sua equipa, a sua seleção ganhar e que saia de lá convencido de que efetivamente alguma coisa mudou.
20: Palavras de Norberto Batista. António Moisés é promotor do desporto nas comunidades, com tarimba no dirigismo desportivo em Benguela. Gostou do que viu no primeiro jogo diante do Egito e está confiante na vitória diante do Malawi e vai movimentar Benguela com a realização da Fanzone no Largo da África a partir de segunda-feira.
22: Em função do bom desempenho em que Angola teve no jogo frente ao Egito, nós damos a entender que há uma luz verde em que Angola está com um grande e bom desempenho, razão pelo qual nós, enquanto trio aqui da província de Benguela, entendemos em organizar um fanzone no Largo da África a partir de segunda-feira, em função do jogo que vai acontecer na terça-feira. Logo, aguardamos com grande expectativa pessoal de Benguela aderir em massa para juntos acompanharmos o o jogo de terça-feira diante de uma tela gigante que será montado a partir de segunda-feira no Largo de África, em Benguela. Logo esperemos que a seleção ganhe o jogo para dar ainda mais garra e força a todos os amantes do futebol a nível do país e não só.
20: Palavras de António Moisés, figuras do desporto em Benguela, confiantes na possível vitória dos Palancas Negras na terça-feira diante do Malawi.
0: Josequitas de Messias em Benguela e no Zaire, os amantes do futebol defendem que Angola deve fazer jus ao fator casa e conquistar os 3 pontos. De avança, Eduardo.
1: Os dirigentes desportivos defendem que Angola deve tirar proveito do fator casa para amealhar pontos rumo à qualificação no grupo D. António Lino Balalau, chefe de departamento dos desportos no Zaire, tem confiança na rapaziada de Aliou Cissé.
2: Para nós, perspectivamos um bom resultado, uma vez que também conseguimos arrancar um empate no Egito. Então, tudo indica que Angola tudo fará para que venha a ganhar o Malawi em nossa casa, sobretudo, porque, de facto, é uma surpresa com os resultados já acontecidos. Ninguém contava que o Malawi hoje estaria a liderar o grupo. Mas agora, o futebol é um facto, aconteceu. Agora vamos lá ver, acreditamos nós que a Angola tudo fará para ultrapassar o Malawi. Também acreditamos nós que com esta nova equipa do Aliou Cissé e os atletas que ele introduziu na seleção, é uma grande valia, de facto. Vimos aquela surpresa do lateral direito que ninguém contava.

0: e o treinador, a motivação para fazer o melhor é no estádio 11 de novembro. Esperamos que vamos ter uma Angola de frente, porque mostrou que na jornada passada é uma seleção que deu indicação que tem muito para fazer e pode trazer alegria aos angolanos.
1: Dirigentes desportivos lusaires expectantes ao jogo Angola-Malawi.
2: E avança, Eduardo, as expectativas que se vivem no Zaire quando a seleção nacional vai receber na próxima terça-feira a similar do Malawi na disputa pelo passe ao CAN de 2027. Da atualidade internacional, a Espanha vai ganhando a República Checa por 2-0. Para o mesmo grupo, a Inglaterra goleou a Croácia por 7-0. Foi um dos destaques neste desportivo. Olhamos também para os Palancas Negras em dia de regresso para a recepção ao Malawi na corrida ao CAN 2027. João Pinto Mustang divulgou quistas para o Mundial do Paraguai. Federação Angolana de Handball garante prontidão para o arranque do Africano de Clubes na próxima segunda-feira. Manuel António e Lúcia Capingala dominam o Grande Prêmio Internacional de Atletismo na província do Ambo. Fizeram equipa o Sansão Mendes da Veiga, Tomesqui Nunes e Paula Pande. Boa noite.

0: Sintonia da Rádio Nacional de Angola, boa noite, são 21 horas em todo o país.
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0: O Ministério da Defesa Nacional, antigos combatentes e veteranos da Pátria e as Forças Armadas Angolanas comunicam o falecimento do brigadeiro, já reformado, Pascoal Paulo dos Santos, ocorrido em Benguela, a 1º de outubro do corrente ano, por doença. O funeral se realiza no dia 4, portanto amanhã, domingo, no cemitério da Catumbela, às 14 horas, antecedido de velório no quartel dos bombeiros da Caponte Lobito. A família Gaspar Francisco Júnior cumpre o dever de comunicar o falecimento de Emanuel Dário Adão Francisco, DJ Leleco, ocorrido no Hospital Josina Machel. O funeral se realiza em data a anunciar. Carlos Charles Cortês Charles informa que está interessado em adquirir discos de vinil de música tradicional angolana, especialmente edições com capas dos anos 70 e 80. Quem tiver os referidos discos com características identificadas ou mencionadas deve contactá-lo através do WhatsApp 932-05-8496 e enviar, por favor, as fotografias dos artigos mencionados. Boa noite, Angola.
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0: Sintonia da Rádio Nacional de Angola, são 21 horas, 2 minutos. Tem as publicidades e na sequência o programa Discolândia.

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0: Viva, boa noite, chegamos, somos o Discolândia na rádio.
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0: É sábado à noite, proibido proibir, 21 horas mais 36 minutos em todo o país.
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0: É a discoteca ao domicílio, estamos em Luanda, Alvalade, Avenida Comandante Jica, e é de cá, para o país e o mundo, que transmitimos o seu e o nosso Discolândia.
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0: Atenção ao relógio, 21 mais 36 minutos.
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0: 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Há novidades. Fique conectado para saber mais, até bem pertinho da meia-noite. É só isso. Somos equipa Gomba de Souza e Justino Mabaia, que realiza e apresenta o Discolândia.

0: une o país e o mundo. E se unimos o país, cambalhamos Simanga, Kumenekena, Mundizina de Angana. Boa noite.
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0: O Cassidio Amanjangue, Amendekasi.
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0: Kiambote Kiaku, Mbote Tutondele, Angola. Omo Kuetvo, Moyoeno, Tnasakuila, Yenangonevo, programa Mutisange. É o programa Discolândia. Mezangala, Mbuimbui, Mbuimbuliquiti. Nós tomamos e seguimos, estamos em Luanda, é só Discolândia, a cidade onde cabe toda a música do mundo.
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0: Envie sua mensagem 949-830962. Se está hoje a celebrar mais um ano de vida, parabéns. Seja feliz com esta rádio que une o país e o mundo. A todos que trabalham tal como nós, um grande abraço, bom trabalho, estamos juntos.

0: chegou outubro e com este mês também chegou a batalha contra o cancro da mama.
1: Viver e não ter a vergonha de ser feliz.
0: Ser feliz, atenção. Primeiro, a prevenção é muito importante. Faça os exames para saber se há um ou outro indicativo do cancro da mama e se for descoberto do seu início, não é? Embrionária, é sempre importante e é melhor o tratamento. Mas também não são só coisas más que surgem neste mês, atenção. Estamos em festa. Somos a Rádio Nacional de Angola. Está a chegar o 5 de outubro. O dia da Rádio Nacional de Angola. É já segunda-feira. Proibido proibir. É a rádio que bate. A rádio soberana. 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
1: Aí está, esse é o outubro. Eu estarei hoje com o Timbaia. Já está comigo, Timbaia, boa noite, está tudo bem?
2: Muito boa noite, meu irmão. Boa noite, meu xará.
1: Bem-vindo, está tudo bem, bem tá. Disposto?
2: Bui.
1: É. Muito bem, estamos juntos. Também um outro artista que, antes de dizer o nome, melhor dei um toquezito com a sua guitarra. Muito bem, o que é que pode sair daí? Sobrenome de Escolândia, sobrenome Rádio Nacional de Angola.
3: Pode já sair agora um alalepo que abrange a todo o país. O alalepo é saudação.
1: Faz assim uma coisa momentânea. Pega o nome de Escolândia, nome Rádio Nacional. Vá lá.
3: Tá bom, vamos embora então.
1: E quem sabe faz ao vivo.

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2: Aí estão os aplausos merecidos ao nosso bom artista Capiango. Boa noite, está tudo bem, Capiango?
0: Boa noite, está sempre bem. Não tem como não estar.
2: Discolando e agradeço, a rádio também.
0: Eu agradeço imenso.
2: Já voltamos à conversa. Temos música no prato. Um Gumba de Souza, toca melhor que há. Toma! Ai.

altamente.

0: Misturas musicais com Gumba de Sousa. No seu e nosso Discolândia, sábado à noite, já são 3 de outubro.
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0: O Dia Mundial do Dentista. A todos os dentistas, um grande abraço. Boa noite. Há novidade no mercado musical angolano. Matias Damásio tem coisa nova. Vai conhecer a música daqui a pouco. Lá mais para frente, atenção. O grande e mega show de Anderson Mário continua a fazer sucesso. Os ecos continuam a desfilar nas ondas do digital. Dizer ainda que a música de Matias Damásio é uma prenda para os seus fãs. E o mundo conheceu ontem, dia 2 de outubro.
2: RNA.
0: Agora, amanhã, dia 4, um dos melhores DJs do nosso país, Nelasta, vai fazer acontecer uma coisa muito boa. Fique conectado para saber mais.
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0: Aqui a música não pode parar. Atenção, amigo ouvinte, você é o nosso convidado especial. A sua mensagem é no 949-83-0962.
2: É só isso.
0: Atenção, True Finder, o músico angolano, é uma das grandes novidades no Zikoma Awards 2026. Com 4 nomeações, vai saber lá mais para frente. Não é montagem, não é Van Damme cabeludo, é Discolândia da rádio.
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0: Daqui a pouco, um dos artistas que também dá vida aos poemas do saudoso presidente Neto. É um jovem que conhece as nossas raízes. Percebeu muito bem a orientação do saudoso presidente Dr. António Agostinho Neto. Desenvolver a nossa cultura não é submetê-la a culturas alheias.
3: Fantástico.
0: Percebeu bem que nunca podemos desafricanizar a nossa forma de sermos angolanos.
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0: E de certeza que a ressaca ainda continua, porque o mês de setembro terminou há pouco tempo. Mas saudoso presidente, Dr. António Agostinho Neto, não pôde ser estudado sem setembro. Em todos os dias, em todos os meses, em todos os anos.

0: Ariovalda, Eulália Gabriel adiou o seu espetáculo, mas com nova data. Vai celebrar os 20 anos de carreira no dia 14 de novembro. Vai saber mais aqui no Discolândia.
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0: Arivaldo Eulália Gabriel, a nossa diva Ari, vai celebrar os 20 anos de carreira no próximo dia 14 de novembro do ano 2026. Mais detalhes sobre esta atividade vai conhecer aqui no seu e nosso Discolândia.
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0: Estamos em festa, não se fala muito, toca a música, meu DJ.
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0: Finlândia.
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0: E aí está a presença vocal de Capiango, nosso convidado. Capiango, boa noite uma vez mais. Tu és artista há quanto tempo?
1: Muito boa noite. Artista desde 2018.
0: Já. 2018 para cá. Ok, muito bem.
1: Já duas obras de... Para aproveitar, já falar.
0: Sim, para lá, diga.
1: Já duas obras disponível em todas as plataformas digitais. E vou gravando, compondo outras músicas.
0: Muito bem. Qual é o título da primeira obra?
1: Esta é o Alalepo.
0: Ok.
1: O Alalepo, que é a saudação, como dormiram, como passaram a noite, como estão.
0: Ok, e a segunda obra qual é?
1: A segunda obra que... Sei lá.
0: Ok. Estas obras a que se refere são as músicas.
1: Exatamente.
0: Não obras do ponto de vista de discos, não.
1: Essas obras farão parte do álbum mesmo.
0: Do álbum, ah, muito
1: exatamente.
0: Bem.
1: Tanto mais que a música Alalepo dará título ao álbum.
0: Ah, muito bem.
1: Exato.
0: Muito bem. Mas por que razão é que escolheste esta música, o Capiango?
1: O Alalepo, por ser uma música, ela engloba todo o mundo.
0: Okay.
1: Primeiro eu falo de várias nações: Umbundo, Vimbundo, Bakongo, Lunda Tchokwa. E depois falo das pessoas que eu acho muito vulnerável: as nossas mamães Zungueira, os meninos de rua, os nossos irmãos que estão na cadeia e os nossos avós que são deitados lá no Beral, né?
0: Muito bem.
1: Exato.
0: Esta música saiu em que mês?
1: Esta música ainda não disponibilizei.
0: Ah, não está ainda nas plataformas? Boa.
1: Não, ainda. Boa. Mas este ano estará.
0: Está à espera de quê? Para divulgação. O mundo hoje está à distância de um clique.
1: Certo. Como disponibilizei ainda o videoclipe da música Sei Lá.
0: Ok.
1: Aí então estamos a dar um pouquinho de espaço. Okay. Novembro ou dezembro teremos essa música disponível.
0: Como é que têm sido as tuas atuações às noites, sobretudo?
1: Às noites.
0: Em que locais é que as pessoas te podem encontrar? Há locais definidos, nem por isso?
1: Exato.
0: Andei com as agendas abertas, como é que é?
1: Eu ando com a agenda aberta, muito aberta mesmo.
0: Uhum.
1: Atualmente ainda não tenho uma casa.
0: Okay.
1: Outrora já tive. A partir do momento que comecei a trabalhar no álbum, então comecei simplesmente a me dedicar diretamente no álbum.
0: Que avaliação é que fazes quando vais, por exemplo, às noites? As noites de Luanda e nem por isso. Olhando para o cruzamento dos músicos, tanto os renomados ou até a nova vaga.
1: Exato. Tem sido salutar porque tanto os renomados como a nova escola têm tido uma interação boa. Pois okay. Embora não... os renomados também não podem entender todo mundo, obviamente. Okay. E a nova vaga tem se esforçado, tem lutado para conseguir também o seu espaço.
0: Muito bem. Conta lá a história da música Sei Lá.
1: A música Sei Lá é uma poesia
0: que
1: me foi dado como desafio para musicalizar. A poesia aí da tia Kangimona, né?
0: Um
1: abraço. E musicalizei. Apresentei a música
0: e vai lançar agora, por favor, uma vez mais. Senhoras e senhores, abram alas para Capiango na Rádio Nacional de Angola.

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1: Capiango, nas ondas de rádio, poema de Canguimbo Ananás. E esta música linda na voz do jovem angolano. Quando mesmo é que até Canguimbo lhe deu o poema?
2: Isso foi em 2021.
1: Ah, muito bem, 2021.
2: Já
1: e quando foi que musicalizou?
2: Deram-me para participar de uma atividade, penso que foi num dia 7 de agosto, mandaram-me no dia 6, musicalizei, no dia seguinte fui cantar.
1: Ah, muito bem, parabéns.
2: Mas foi sofrendo já depois da alteração para gravar, uhum, e ser audível, né? Para o público.
1: Quais são as ondas musicais que te caracterizam enquanto artista?
2: Exato, soul music, afro jazz, tendência de afro jazz, uhum, chessosa, que é um estilo de lá do sul, okay, do país, e soul chessosa. Esse soul chessosa é algo já que...
1: Soul chessosa,
2: que é o...
1: Vai lá descrever aqui e o amigo ouvinte Satinto vai conseguir fazer uma fotografia.
2: O meu camba, filho Eduardo, ele diz sempre que o que eu faço não tem nome.
1: Ok.
2: É simplesmente meu, é minha vibe. Mas eu ainda quero acreditar que é uma mistura de soul music, tchissosse, que eu chamo de soul tchissosse.
1: Ah, muito bem.
2: É uma mistura.
1: Muito bem. Olha, parabéns e obrigado por ter aceitado o nosso convite.
2: Muito
1: e
2: obrigado.
1: A Capiango.
2: Obrigado.
1: Como é que as pessoas te podem achar para espetáculos, shows e outras parcerias?
2: Redes sociais, uhum, Capiango com capa, e contactos para o show 949-41-56-86 ou ainda 933-34-7717.
1: Capiango, muito obrigado mesmo, todo obrigado. Sucesso do mundo. Obrigado. Está preparado para pisar os quatro cantos do nosso país?
2: Muito preparado.
1: Atenção, senhor empresário, você não perde nada caso junte a sua marca a esta outra marca da música angolana, Jovem Capiango, que canta muito. Aliás, tem muitos trabalhos em carteira também.
2: Exato.
1: Tens de voltar para falarmos de todos os outros projetos em carteira que tens.
2: Certíssimo.
1: E até lá, grande abraço. Já agora, já atualizou o seu registro eleitoral?
2: Ainda não. Vou já.
1: Atualiza a segunda-feira.
2: Vou já atualizar.
1: Fica o compromisso. A segunda-feira vai dar um toque que já atualizou.
2: Não, vou dar ideia.
1: Grande abraço, bom fim de semana. Vamos ao ritmo da voz do Capiango.

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0: 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E também diga não à fuga à maternidade.
1: Certo.
0: Algumas balabinas é que estão a dar-lhe engano.

Assuma a sua responsabilidade. Primeiro, ajuda a sua família, cuida da sua família, sustente os seus filhos. Não é justo que para sustentar os teus filhos venha um tribunal dizer que o senhor deve. Não, não faça isso. Agora, ajudar o seu pai, a sua mãe, faça uma mesada. Faça uma mesada. O papá, a mamã estão a precisar, faça uma mesada. Você trabalha mesmo, né? Manda lá um cacembele. Às vezes é aquele cacembele que você aperta na esquina, David. Ao invés de apertar na esquina, manda lá para os velhos. Ao invés de encher o peito com uma camisa branca e mares de vinho, manda aí para os velhos. Este é Bonga Quenda, Muadi Akimi, Genica.

0: Que revela cota, como antigamente. Ah, sim. Bunga. É pena que tu não usas. Se não, percebias, Kumbu, hoje. Não tens Ivan. Então, que é isto, Gumba?
1: Errado!
0: Atenção, atenção! 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
1: É o Discolândia nas ondas da Rádio Nacional de Angola. Timbaia está comigo e a música vai subir. O que é que vem daí, Ngumba?

fé no amanhã. Tenha fé, mas saiba que a fé sem obra é morta. Pé na estrada, mão na massa, sem pisar quem quer que seja. Não precisa prejudicar o seu colega. Não precisa andar em casas escuras. Confia apenas a um gana. Gana Nzambe não dorme. Tenha fé no amanhã, mas esteja firme.

Agora são 22:41. Boa noite, JM. Boa noite, boa noite. Sábado abençoado, Elder Cristo. Conectado a partir do Zaire, município em Zeto.

0: Já tem bem nas ondas da rádio, Kuduro no seu e nosso Discolândia. Tem bem, boa noite, está tudo bem? Uma vez mais, bem disposto?
1: Muito boa noite, estou bem disposto.
0: Esta música é Zero Horas, é isto?
1: Zero Hora é o título da música, também é Zero Hora que nós vivemos na música.
0: Muito bem, alguns lutam para ganhar a vida de forma honesta, outros querem roubar. Há até aqueles que querem prejudicar os colegas, irmãos, enfim, para ganharem alguma coisa na vida.
1: Exatamente, zero hora é a hora que todo ser humano está a pensar. Um pensa para o bem, outro pensa para o mal. Então, por isso é que nós tiramos essa música, ou tirei essa música, não é? Para poder refletir, porque também zero hora não é só pensar em roubar.
0: Muito bem, o Kuduro está vivo?
1: Bem vivo, agora que cheguei, né? Agora que cheguei, não tem como. O Kuduro está bem vivo. E, aliás, aviso já agora ao Mambaia, se tem colegas, amigos, irmãos músicos, é melhor avisar, deixa-me cantar até 2027, porque não vai entrar mais ninguém, principalmente no mundo do Kuduro.
0: Muito bem, Timbaia, esta música quando foi lançada?
1: Olha, tem coisa de uma semana, se a memória não me falha, uma semana, tá, parece que já tem um ano, está a ser bem recebida, graças a Deus.
0: Há uma semana já nas redes sociais, em todas as plataformas digitais?
1: Graças a Deus, já está em todas as plataformas digitais, também já está em todas as praças também, ontem fui até na praça trazer a música, e parece que já está entre, nas 21, entre 10 províncias de Angola, já.
0: Como é que as noites de Luanda estão a receber esta música?
1: Ai, meu Deus, 100%, 100%, sem sair nenhum por cento. A música é muito boa, bem letrada, bem produzida, bem compositada. Não tem como. Eu tenho baias energético que o Pipo já conhece. Não tem como. 100%, 100%.
0: 100%. Zero Horas, música do Timbaia, é Kuduro, e esta mensagem e a dimensão pedagógica do artista também. Timbaia, quantas músicas é que tens gravadas, assim, no geral?
1: Olha, na verdade, essa é a segunda música, depois de eu lançar a primeira, isso em 2022, se a memória não me falha, que eu Vou Se Matar de Rir. Agora tirei essa e vem muitas outras com músicos pesados. Eu posso até.
0: Mas tens de preparar, atenção, que o mercado está a consumir Sambaleta.
1: Já está um bocado esquecido. Já está esquecido. Agora que entrou zero hora, tem 7 dias no mercado, ou caminho de 7 dias no mercado.
0: Vai dominar, né?
1: Sim, está esquecido. Sambaleta está esquecido, por acaso. Agora é zero
0: não
1: hora.
0: Não acredito, mas pronto. É a tua opinião, ou Timbaia?
1: Se ficas chum. Fechado na rádio, atenção à jogada, tem que sair fora.
0: Não. Estamos fora, estamos a ouvir. Estamos a ouvir. Mas também são outros 500. E não vamos discutir para não estar aqui a fazer advocacia sobre um outro artista, não tem nada a ver. Mas é para dizer que o mercado hoje, em termos de Kuduro, está melhor que ontem?
1: Bem, agora está bem melhor porque também as redes sociais só vieram para ajudar. É uma coisa boa, não é? E também eu acho que os músicos amadureceram muito, muito. No que tange até o estilo Kuduro, que é muito nosso, que eu sempre digo, o Kuduro é muito nosso. Mudou muito mesmo, está muito desenvolvido e acredito que está num caminho bom.
0: Kuduro é muito nosso, desenvolveu, evoluiu, tudo bem, mas também há muitos kuduristas que continuam a trazer conteúdos com ofensas, enfim.
1: Bem, o Kuduro, acredito, quando o Tony Amado e o Mais Velho Sibem e os outros demais fizeram, na verdade, não detalharam como o Kuduro seria. Eu acho que o problema está aí. Nós temos uma cultura que é muito nossa, não é? Mas o Kuduro não veio com um pacote de detalhe do tipo, você tem que vestir assim, tem que dançar assim, tem que andar assim. Não tem. O Kuduro é mais para a juventude, por isso é que o nome mesmo é Kuduro. Então, há muita...
0: Mas não ofendiam?
1: Bem, noutra hora não ofendiam, né? Até aí tudo bem, mas agora há um desenvolvimento, não é? Por causa mesmo também, uma das coisas é as redes sociais.
0: Ofender das músicas, considera isso desenvolvimento?
1: Bem, as músicas já vêm, na minha opinião, as músicas já vêm ofendidas, só que não eram assim bem mais vista a ofensa, estás a ver? Era fechavam a ofensa, o Cota Bonga, por exemplo, grande cantor.
0: Não vamos aqui trazer outros nomes, vamos falar apenas daquela que é a realidade que se vê no estilo em referência. E há um tempo o Kuduro era muito marginalizado. Exato. E tudo mais, mas hoje a aceitação é do topo à base.
1: Boa.
0: Tudo bem. Agora, qual é a tua visão enquanto kudurista, enquanto músico, em relação aos teus colegas que vão ofendendo? Porque às vezes o codurista também tem mulher, tem mãe, tem filhos.
1: Exato.
0: Essas pessoas vão ouvir as tuas músicas. Não Exato. Pesa?
1: Bem, pesa, por acaso. Desce ou não foge, não escapo. Pesa sim, mas pronto. É assim, posso até dizer, a música é música, a música é cantada e é letrada, a música é bem, é compositada. E a pessoa às vezes não sai só de casa só para cantar, às vezes é dado mesmo no sonho, então é uma coisa divina. Então, há essas músicas que eu disse aqui agora, divinas, não vais encontrar ofensa. Agora, essas, vocês encontram animação, é isso que eu estava a dizer. O Kuduro, por exemplo, não tem um pacote que tem detalhe, não, canta assim, desce assim, veste assim, não tem, ok? Então, aquelas animações, às vezes, nós misturamos como música, atenção à jogada. Nós temos que saber que a animação no Kuduro e a música, uma música letrada, compositada, aquela que Deus, né, que Deus dá a ti, não vem com ofensa, ok? Se vira ofensa, não sai tão ofensivo. Agora, a animação é que as pessoas estão a confundir. Agora, um animador, não vais lhe colocar numa festa. Aí é que tá. Você não vai colocar um animador, não é, numa festa, porque ele vai ofender. Agora, um músico, um cantor, um artista mesmo, de verdade, porque artista tem uma composição daquele todo leque de conhecimento no que tá as músicas. Mano, não tenha medo. Você, por exemplo, uma lenda, um Big Nelo, você não vai ter medo dele colocar.
0: Não vamos sair do Kuduro. Vamos okay. entrar no Kuduro, Boa. Porque é o teu estilo.
1: Não, Big Nelo
0: faz esta música. Não, mas okay. ele é afirmativamente apresentado como o rapper a princípio.
1: Okay.
0: Depois, como músico, fez Kuduro, sim, mas não intitulado como kudurista.
1: Okay.
0: You know? Pronto, okay. essa é a coisa. O que estamos aqui a dizer hoje, o Kuduro está vivo e ainda bem que é assim, porque vivo. O Kuduro é um dos estilos que tem estado a dar a surgir novos artistas quase todos os dias.
1: Por acaso.
0: E a energia dos angolanos, a nossa energia é muito forte. E quando vem com as ondas do Kuduro, contagia qualquer cidadão, qualquer nação, e ainda bem que é assim. Mas ó, Timbaia, esta música, 7 dias, como é que estão os gráficos, se olhares, por exemplo, as visualizações, downloads, enfim?
1: Bem, as visualizações, na verdade, está a vir bem. Estamos coisa de 68% a 65%. E também os downloads também está a vir bem. Temos coisa, por exemplo, o blog.
0: Não vai mencionar o blog. Não vai mencionar.
1: Está bem, está bem.
0: Senão vai pagar a publicidade, atenção.
1: Vai lá, nossa, é na Angola.
0: Não vai mencionar, senão vai pagar a publicidade. Está bem, está bem.
1: Mas alguns blogs estão a ver boa coisa. E eu também nas minhas redes sociais, não é? Como também, para além de ser músico, sou influenciador digital, não é? E também um dia já fui DJ. Então, nas minhas plataformas estão boas, bem aceite, por acaso. Mas eu quero ainda mesmo reforçar no que tange a música, quando diz no lado ofensivo. É assim, é bom que...
0: Já saímos deste pacote, vamos voltar num outro dia, não há problema. O que fica e que é correto é que o artista tem dimensões tal como os órgãos de comunicação. Informar, formar e recriar.
1: Exatamente.
0: Então não vai formar um cidadão ofendendo. E porque temos crianças, temos os nossos pais, os nossos avós que também acompanham os nossos trabalhos. Como é que fica? Você ofendeu na música, você está aí ao lado, a tua mãe também está aí, está a ouvir a tua música, assim você ofendeu quem?
1: É muito complicado.
0: Pois, então isso não vamos voltar. E quem faz isso, que se reveja, porque não vai conseguir atingir o objetivo pedagógico de educar.
1: Deixa de consumir a animação.
0: Deixar
1: a ofensa só está na animação. Atenção à jogada. O Kuduro, de verdade, um underground, um Kuduro lamento, não entra. A letra de ofensa num Kuduro lamento.
0: Estás a referenciar muito a animação,
1: Exato.
0: Depois a música.
1: Exato.
0: Um outro dia podemos falar sobre a gênese do Kuduro e ver se não teve animação nos seus primórdios. Mas pronto, também são outros 500. Entretanto, Timbaia, vamos ouvir uma vez mais esta música. E estamos a bazar, estamos a ficar sem tempo. Temos apenas mais 5 minutos. Timbaia, como é que as pessoas te podem encontrar?
1: Bem, eu estou nas redes sociais mesmo, Timbaia Oficial no TikTok, em outras redes, Timbaia, Rede das Dicas, Timbaia. E também tenho um número telefônico como 922, posso, não é?
0: Sim.
1: Tenho um número telefônico, é o 922-38-72-72. Repito, 922-38-72-72. E as pessoas que precisam do Timbaia para atuar em festas, e não só também, porque tem uma área que é influenciador digital e ajudo muitos irmãos a formar, a informar sobre a internet, porque faz muito dinheiro, eu ganho da internet, por exemplo. E então estou aí para isso, ok? E estou aqui para ajudar a Angola a crescer mesmo.
0: Ajudar a Angola a crescer sempre, Timbaia. Bom fim de semana. Olha, ao sair daqui, onde é que tu vais?
1: Olha,
0: há alguma agenda a cumprir?
1: Assim. Vou para o Benfica. Era para a UIS, ainda hoje, Benguela. Só não pude por causa mesmo da Rádio Nacional. Quando se trata de Nacional, não tem como. Tive que cancelar. Mas vou para o Benfica. Há uma atividade no Benfica. E também depois vou pular aqui para o Rangel, que é a banda. Não tem como. E aí vou, pronto, ficar já com o Zango lá para as 2, 3 horas da manhã.
0: Muito
1: tem
0: bem.
1: Essas três atividades.
0: Muito bem, três atividades, é muito combo, é a faturar Timbaia, Timbaia, as portas estão abertas.
1: Obrigado.
0: Então até a próxima, todo sucesso para ti e bom fim de semana.
1: Muito obrigado e muito obrigado à Rádio Nacional, continuem a chamar, Timbaia está aqui para vocês.

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0: Atenção agora e o mundo, Discolândia na rádio.
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0: Daqui a pouco vai escolher a música que fecha o Discolândia. Ora, viva, boa noite, Justino Mabaia, João Paulo.

Olá, muito boa noite, daqui é o Paizão. Desejo um bom fim de semana a todos que acompanham o programa de Escolândia. Escrevo a partir do município de Maquela do Zombo, o mesmo que recebeu a bênção da chuva ao cair na noite. Boa noite.

noite, Rádio Nacional de Angola. Boa noite, Macota, Justino, Mabaia. Escreve o Ezequiel Chiwewe a partir da Lunda Sul. Cacengo, grande abraço. Lunda Sul, Maioeno. Olá, meu nome é Maurício, estou a curtir o programa de Escolândia.

0: Chico, a.k.a. Ngumba de Souza.
1: Certo!
0: Boa noite, Rádio Nacional de Angola. Escreva a Cristina, esposa do Bom Júnior, pai dos ouvintes. Grande abraço.
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0: Obrigado pelo carinho da audiência. Muito boa noite, estou conectado ao melhor programa da noite. Daqui escreve Esmond Simão, Malange é a banda.
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0: Em Malange não é só palanca que é gigante, aquela gente também é grande.

O Mauro Laton, do Bom Jesus, a banda. Abraços a Daddy Boy King, DJ Delev, DJ Bigodão, Edna Gonga, Baltazar, Judita Albano. Escreveu Mauro Laton a partir do Bom Jesus, a província Icoli.

0: a partir da gabela, dizer que estou a curtir o programa em casa, com a família, tudo na boa. Abraços a todos os meus cambas e a toda a família. Olá, programa mais super da Rádio Nacional de Angola, que chega outro dia. Não, ter nomes antes. É o Armando Miguel Batista, a partir do Dundo, Lunda Norte, bairro Samacaca. Samacaca, Moyoeno. Tchonas Aquila Ginge, boa noite. Joyce Mbange, meu nome, a partir de Anjavia. Joyce Mbange, Anjavia, conectado ao melhor programa da rádio. Ao melhor programa da banda.
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0: Olá, boa noite, Justino Mabaia. Escreve Júlio Juma, a partir do município do Quessoa, em Malange. Oh, Malange.
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0: Viva, boa noite, Rádio Sul de Angola, Avelino Filói, município Andulo. Abraços ao pai Florindo Xanguelo e a mãe Memória Jamba. Nosso quintal, flow, força, meu cota, Justino Mabaia, boa noite, Saquidila.
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0: Saquidila Mudigina de Angana, muito boa noite, Rádio Nacional de Angola e a todos amantes deste programa. O programa de eleição, Discolândia, é o consumo obrigatório.
1: Meu nome é
0: Bom Júnior, o verdadeiro pai dos ouvintes a partir de Cacoaco. Olá, boa noite.

0: antecipados, atenção. Eliane Beza, tudo de bom, mil coisas boas para ti. Deus ao comando da tua vida, sempre a considerar o Aridô. Olá, boa noite, RNA, escrevo o próprio Ban Júnior. Uma vez mais,
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0: 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Parabéns à Casa Mãe. Parabéns à Rádio que une o país e o mundo.
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0: Parabéns à rádio que lhe dá informação, formação e recriação 24 horas ao dia.
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0: E isto não é montagem, não. Não é Vandame cabeludo. É Discolândia.

0: Leonardo Roberts ficou detido no dia 1 de outubro por violência doméstica. Falo de Rick Cross.
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0: Aconteceu na Flórida. Acusações sobre violência doméstica. Na verdade, enfrenta duas acusações, uma por agressão, por estrangulamento, e outra por agressão considerada contravenção. Um alegado episódio que aconteceu em agosto. A denúncia foi apresentada a posterior às autoridades. Rose declarou-se inocente, enquanto os advogados defendem que o artista foi injustamente acusado e que os factos deverão ser esclarecidos em tribunal.
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0: João Lourenço do Coduro deixa Team Suicida após desentendimento sobre questões relacionadas aos cachês. Atenção, foram mais de 10 mil almas ao grande e primeiro show de Anderson Mário na ilha de Luanda, Restinga.
1: Certo!
0: Aquilo foi uma verdadeira festa popular. Viveu uma das noites mais marcantes da sua carreira, Anderson Mário. Contagiou e contagia Angola e o mundo.
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0: Hello Summer. Amanhã, 4 de outubro, DJ Nelasta. A partir das 16 horas. Épico, épico, épico. Ilha de Luanda.
3: É só isso.
0: Quem tem inveja vai à igreja. Matias Damásio, atenção, presenteou os seus fãs ontem, sexta-feira, dia 2 de outubro, com o lançamento do seu mais recente single, Manda o Endereço. O anúncio feito pelo artista através das redes sociais revelou que a nova música já está disponível em todas as plataformas digitais e é daqueles artistas que quando lança uma coisa é pedrada. Conhecido pelas suas canções românticas e por transformar sentimentos em música, Matias Damásio volta a apostar numa faixa carregada de emoções e na capa do single mesmo o artista surge. É melhor não falar.
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0: Toca a música.
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1: Aí está Matias Damasio, ouvimos a música. Manda o endereço, por favor.

0: Atenção, amigo ouvinte, amigo ouvinte, diga sempre sim ao amor.
1: Quanto mais eu te abraço, mais fugir.
0: O seu parceiro, a sua parceira falhou, perdoe. Ao fim do dia não vale a pena, perdoe, porque perdoar é reconhecer que só Deus pode julgar. Estamos a consumir os últimos cartuchos do Discolândia. E eu estou com Piso Pico.
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0: Muito bem, ficaram algumas das dicas aqui no seu e nosso Discolândia. À medida que estamos a dizer bye bye, esta edição do seu e nosso Discolândia.

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0: Unimos o país e o mundo. 23 mais 56 minutos. A minha renda chegou muito cedo, como sempre. Seu Marques, uma jovem assídua. Gosta de trabalhar. Manda o Iban. Manda o Iban. Manda o Iban. Atenção, estamos mesmo a dizer bye-bye a esta edição do seu e nosso Discolândia. Já sabe que à meia-noite pontualmente vai ter o Jornal do Dia. Na sequência, não pode perder o espaço Roda de Amigos com a Seu Marques. Seu Marques, boa noite. Pode falar, Seu Marques, boa noite, está tudo bem?
4: Ah, muito bem.
0: O que é que os ouvintes vão ter neste Roda de Amigos? Diga, não percebi. Há muitos assuntos. Vamos. Oh, Ngumba, o microfone da seu. Seu Marques, uma vez mais. Então, os ouvintes vão ter.
5: Muita música.
0: Muita música boa.
5: Muitos assuntos de interesse. Alguns conselhos para os automobilistas.
0: Uhum.
5: Fim de semana.
0: Ah,
5: algum
0: bem.
5: Exagero.
0: Ah, pois.
5: No consumo do álcool. Interessante hoje também o uso da barba.
0: Da barba.
5: É uma febre agora.
0: Ah, pois.
5: Todos vocês querem barba.
0: Todo mundo quer. Não, mas eu tiro.
5: Nenhum pelo tens.
0: São Marcos, então, um bom programa, estamos juntos.
5: Obrigada.
0: Bom fim de semana, são 23 mais 58 minutos. Fique bem, até o próximo sábado. As despedidas são do Gumba de Souza e Justino Mabaia, o seu camba da comunidade. Já sabe, faça sempre o bem, sem olhar a quem, e ajude Angola, a nossa pátria querida, a única pátria que temos. A avançar.
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0: Fim de semana.
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0: da República, João Lourenço, defende envolvimento dos Estados africanos para a dinâmica coletiva na cimeira de Lamen, no Egito. Great Show, dedicado à agricultura, tecnologia, negócio e inovação, encerra hoje no Icólio Ibengo. Palancas Negras realizam este domingo treino aberto, visando o jogo de terça-feira, frente ao Malawi, no 11 de novembro. Eleições no Brasil 2026. Forças federais reforçam 136 municípios de 12 estados para garantir a normalidade da votação e apuração dos resultados. Jornal da meia-noite, domingo 4 de outubro de 2026. A edição é de Virgílio Cardoso. A garantia técnica é de Matson Matari. Vai apresentar-lhe as notícias o Paulo Matias.
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0: É com esta caminhada informativa que unimos o país. Agora ao desenvolvimento das notícias, a cimeira da Agência de Desenvolvimento da União Africana, realizada neste sábado em Lamen, no Egito, recomendou o cumprimento das deliberações por parte dos Estados-membros para a melhoria das condições de vida dos cidadãos. Na qualidade de presidente do Comitê de Orientação dos Chefes de Estado e de Governo da AUDAPNEPAD, o chefe de Estado angolano, João Lourenço, espera que a cimeira marque o início do envolvimento dos Estados para uma dinâmica coletiva. Daniel Marques.
2: O presidente da República, João Lourenço, defendeu este sábado, na qualidade de presidente do Comitê de Orientação dos Chefes de Estado e de Governo da AUDANEPAD, a necessidade da aproximação da instituição aos Estados-membros da Agência para a redução da distância entre decisões continentais e a implementação nacional, com vista a dar resposta às prioridades específicas dos países. O chefe de Estado destacou iniciativas como o Corredor de Lobito e outros corredores regionais que têm dado um grande contributo para a ligação de mercados em África, garantindo apoio ao setor produtivo.
3: Infraestruturas de conectividade que já começam a dar um grande contributo à ligação de mercados em África, ao apoio aos setores produtivos, ao reforço das cadeias de valor regionais e à criação de oportunidades de negócio além fronteiras. Estamos igualmente a trabalhar com a AUDANEPAD para estabelecer uma presença da agência em Angola como parte de um esforço orientado para a aproximação da instituição aos Estados-membros da agência.
2: O presidente João Lourenço apelou aos Estados africanos para o contínuo reforço da coerência da arquitetura continental, atuando de forma complementar e com foco comum para a concretização dos objetivos de desenvolvimento do continente.
3: Auguramos que esta cimeira não seja uma ocasião isolada, mas o início de uma dinâmica regular de desenvolvimento, liderança e orientação estratégica que marcará o próximo capítulo da AUDANEPAD.
2: O presidente João Lourenço lembrou aos Estados-membros a necessidade do cumprimento das deliberações saídas da cimeira, consubstanciadas na melhoria das condições de vida dos cidadãos.
3: A tarefa que se impõe agora é a de transformar essa orientação em resultados tangíveis, que contribuam de forma objetiva para a melhoria das condições de vida dos nossos cidadãos. Para tal, o primeiro passo a dar consiste em assegurar que a AUDANEPAD disponha de recursos, das capacidades técnicas e das condições institucionais necessárias para cumprir cabalmente o mandato que lhe foi confiado.
2: Presidente da República João Lourenço, quando discursava este sábado no fim dos trabalhos da cimeira da AUDANEPAD, na qualidade de presidente do Comitê de Orientação dos Chefes de Estado e de Governo, no quadro da 8ª reunião de coordenação semestral da União Africana. É a Rádio Nacional de Angola, em Lamen, no Egito, com Daniel Marques.
0: Aquele abraço, companheiro. O presidente da República, João Lourenço, espera que a cimeira da AUDA

0: NEPAD, marca o início do envolvimento dos Estados para uma dinâmica coletiva. E economistas destacam Angola como um exemplo na região da SADC quanto à construção de infraestruturas como portos, corredores ferroviários e estradas nacionais. Segundo os economistas, os países afetos à zona de livre comércio da SADC devem engajar-se mais na produção com vista à exportação dos produtos e criar riqueza para as comunidades. Martinho Xing.
1: Os macros projetos de desenvolvimento em Angola, com referência aos corredores do Lobito, Namibe Norte, Porto de Águas Profundas do Caio em Cabinda, Luanda e Namibe, constituem um exemplo de ânimo para outros países do continente africano. Angola tem potencial suficiente e o economista José Macuva fala do crescimento sustentável da nação nas mais diversas vertentes.
2: O investimento externo pode, de facto, servir para estimular o investimento. Nós temos recursos naturais imensos, potencial agrícola, temos rios, terras aráveis, clima adequado para a produção de um conjunto de bens e serviços, temos recursos naturais, temos o petróleo. E conseguirmos criar um bom ambiente de negócios, a entrada de capital externo, induzir as pessoas, o país, à prosperidade por intermédio da liberdade económica.
1: A questão logística é de todo importante e o economista Paulo Forquilha quer que os países africanos produzam mais para melhor dependerem de si próprios e faz menção da zona de comércio livre.
3: Se pelo território angolano apenas circularem matérias-primas produzidas noutros países, captaremos receitas associadas ao transporte e à logística. Se conseguirmos aqui desenvolver atividades ao longo do corredor, estaremos aqui a utilizar a integração regional para diversificar a economia angolana.
1: O economista Anselmo Vieira faz aqui menção dos portos que têm estado a contribuir para o sucesso econômico.
4: Angola tem uma placa giratória na região da SADC, pelos portos de Cabinda, de Luanda, o porto do Lobito e também o porto do Namibe e do Tomboa, que vão fazer com que esta placa giratória atraia grandes investimentos.
1: Economista Anselmo Vieira, Angola na rota da transformação de infraestruturas portuárias, ferroviárias e é um exemplo na região da SADC.
0: Economistas destacam o potencial de Angola no contexto da SADC. Mulheres de vários estratos sociais reuniram-se este sábado em Luanda para abordar a maternidade real e a infertilidade em Angola. O encontro marcou a segunda imersão fértil Mulher, um espaço de partilha e reflexão sobre temas que muitas vezes permanecem fora das conversas sobre a maternidade. O encontro contou com a presença da vice-presidente da República, Esperança da Costa. Os dados com o jornalista Dito Tavares.
5: A vice-presidente da República de Angola, Esperança da Costa, avança que a maternidade é uma questão de saúde pública e de responsabilidade coletiva.
6: A maternidade não deve ser analisada exclusivamente como uma questão individual. Ela é também uma questão de saúde pública, de proteção social, de desenvolvimento humano e de responsabilidade coletiva. Quando uma mulher enfrenta dificuldades durante a gravidez, essas dificuldades não afetam apenas a mãe, afetam também a criança, a família, afetam a comunidade.
5: A promotora do evento e fundadora da comunidade Fértil Mulher, Stella Constantino, diz que é importante analisar a maternidade real, sem tabu.
7: É importante falarmos sobre a maternidade muitas vezes para que os casais saibam que não estão sozinhos, principalmente no que concerne à infertilidade, para que saibam que não estão sozinhos, que podem pedir ajuda e que nós, enquanto sociedade, enquanto profissionais, importamos-nos e queremos fazer parte do processo.
5: Maria Vidal é mãe. Sinaliza que a maternidade representa vida, força e Deus.
8: Muitas das vezes vemos-nos perdidas e só com Deus é que nós conseguimos maternar.
5: Com 8 meses de gestação, Maria Manuel fala dos desafios enfrentados para a maternidade.
9: A minha primeira gestação foi muito difícil. Essa também está a ser muito difícil, mas estamos a aguentar. Não é impossível, mas é difícil mesmo.
5: E a vice-presidente da República, Esperança da Costa, garante que o governo angolano está comprometido com o fortalecimento do sistema de saúde em Angola.
6: Cuidados de saúde primários, a expansão do acesso à qualificação dos recursos humanos, à melhoria das infraestruturas e equipamentos e ao reforço da capacidade de resposta dos serviços.
5: Mulheres dos mais variados domínios reuniram-se neste sábado em Luanda para abordar sobre maternidade real e infertilidade em Angola.
0: Governo de Angola comprometido com a melhoria dos serviços de saúde materno infantil. Decorre na Fazenda Quiminha, em Coluibengo, o Brit Show dedicado à agricultura, tecnologia e negócios e inovação. O certame que decorre conta com a participação de vários países, como Portugal, que anuncia a criação de novas parcerias com Angola no setor da agricultura e exportações a Agapito do Carmo.
10: Portugal pode ter uma porta de entrada na exportação de produtos angolanos para diferentes mercados onde este país europeu já está presente. Por isso, já existem acordos direcionados, como fez saber o secretário de Estado de Portugal para a Agricultura, João Mora, presente ao AgriShow que decorre na Quiminha, aqui na província do Coluibengo.
11: Angola tem uma oportunidade de expansão de negócio que Portugal nunca poderá ter, mas Portugal também tem uma porta de entrada na Europa, uma porta de entrada em outros continentes que Angola pode e deve aproveitar. Portugal pode ser uma porta de entrada, de exportação dos produtos angolanos para os diferentes mercados onde Portugal já está a entrar. Já existem alguns acordos de facilitação, é que da parte do Ministério da Agricultura de Portugal, do nosso Instituto Nacional de Investigação Agrária e Veterinária, também da nossa Direção-Geral de Alimentação e Veterinária.
10: Por sua vez, o Ministro Angolano da Agricultura e Florestas, Isaac dos Anjos, olha para esta oportunidade de crescimento do setor com a abertura de outras rotas de exportação e parceria.
12: O mais importante é que a gente abra mercados que os atraiam. Vamos abrir o mercado da Ásia, vamos abrir o mercado do Médio Oriente, portanto são mercados novos. Vamos apelando para que os empresários dessas nações possam perceber que aqui também se podem internacionalizar e a partir daqui podem ganhar connosco os novos mercados.
10: Encerra neste domingo na Fazenda Quiminha, em Coluibengo, o encontro de dimensão internacional voltado a produtores, investidores, fabricantes de máquinas e equipamentos, fornecedores de tecnologias de toda a cadeia de valor do agronegócio aqui na região da África Austral. A reportagem da Rádio Nacional de Angola com Agapito do Carmo.
0: Aquele abraço. Portugal anuncia a criação de novas parcerias com Angola no setor da agricultura e exportações. A fraca adesão dos jovens ao Sistema Nacional de Ensino no município de Danje Kitesh, no Uíge, em troca de trabalho, está a preocupar as autoridades e comunidades locais. Das mais de 20 mil vagas disponíveis nas escolas do município, apenas 258 alunos estão matriculados e assistem regularmente às aulas. Cláudia Marisa.
13: A situação preocupa a direção do complexo escolar local, que apesar de ter capacidade para acolher mais de 1000 alunos, conta atualmente com apenas 258 estudantes matriculados. O diretor do complexo escolar, Arthur Armando Njimbu, considera preocupante a fraca adesão dos jovens ao sistema de ensino e explica que as matrículas permanecem abertas até o dia 30 deste mês, numa tentativa de aumentar o número de alunos.
14: O complexo abrange de 7ª a 12ª classe. Matriculamos 258 alunos nos dois do sistema de ensino, o primeiro e o segundo ciclo. E nós sempre estamos a necessidade de vários alunos, porque o número exato que temos no decreto é acima de 1000. Até nem a metade se a gente já chegou.
13: A realidade também preocupa os mais velhos, naturais e residentes na comuna.
15: Sinto muito do lado quando a juventude não adere muito à escola. Eu tenho sobrinhos que estão nessas condições e eu vou apelando a eles e de cada vez mais estamos assentando junto deles para lhe avisar que, afinal de contas, o futuro para ser preparado é para se estudar.
13: Por sua vez, o administrador comunal de Aldeia Viçosa, Fernando Correia da Silva, afirma que estão a ser estudadas estratégias para inverter o atual cenário.
16: Só existe uma sociedade desenvolvida quando o capital humano for bem formado. Vamos manter encontro de sensibilização nas comunidades.
13: Enquanto decorre o processo de sensibilização da população, as autoridades locais apelam os jovens e as famílias para valorizarem a formação acadêmica como instrumento de preparação para o futuro e desenvolvimento da própria comunidade. Reportagem Rádio Nacional de Angola com Cardoso Manuel, Wilson Joaquim Quidimbo, Basílio Samuel e a Cláudia Marizá.
0: Autoridades administrativas e comunidades do município de Danjiquetês, província do Is, estão preocupadas com os jovens que privilegiam o trabalho em detrimento da escola. O Sindicato dos Oficiais de Justiça e o Ministério da Justiça e dos Direitos Humanos chegaram ao consenso após longas horas de negociação para o fim da greve na classe. O porta-voz do Sindicato dos Oficiais de Justiça de Angola, Denilson Duro, enalteceu a disponibilidade do governo na procura de soluções para os pontos do caderno reivindicativo.
17: Entendemos nós que a entidade patronal teve uma boa abordagem, mostrou-se disponível em poder ultrapassar as questões aqui colocadas e da nossa parte também na expectativa de que desta vez efetivamente teremos soluções. Da mediação feita pelo MAPES, Ministério da Administração Pública, Trabalho e Segurança Social, devemos aqui enaltecer a competência de mediação que foi feita.
0: Por sua vez, o secretário do Estado para o Trabalho, Pedro Filipe, felicitou o Sindicato dos Oficiais de Justiça de Angola por terem chegado a acordo com o Ministério da Justiça e dos Direitos Humanos.
18: Ficou aqui firmado o compromisso entre o SOJA, o Sindicato dos Oficiais de Justiça e o Ministério da Justiça e dos Direitos Humanos de que fica suspensa a greve e a partir de segunda-feira os serviços da justiça poderão retomar a sua atividade normal. Queremos felicitar aqui as partes pelo facto de terem passado em revista os 8 pontos que faziam parte do caderno reivindicativo do SOJA e que foi de resto objeto do acordo de 26 de agosto do presente ano.
0: Greve dos oficiais de justiça já não vai acontecer porque chegaram ao consenso com o Ministério de Tutela.
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0: É com Pedro Bambe da Rádio 5, bom dia.
20: Ora, bom dia, Desporto à Madrugada com 3 notas que passam pelos palancas negras, hóquei em patins e também os motores, propriamente a Fórmula 1. E vamos começar com a Seleção Nacional, os palancas negras que chegaram ontem ao país e realizam hoje mesmo a primeira sessão de treinos sob comando técnico de Aliu Cissé no estádio 22 de junho, a Rocha Pinto, um treino aberto ao público na preparação ao jogo da segunda jornada com Malawi na terça-feira às 20 horas no Estádio Nacional 11 de novembro aqui em Luanda. A segunda nota é do hóquei em patins, Seleção Nacional de Síndrome Masculina está a caminho da Argentina, onde vai competir em mais um torneio internacional antes da ida à Assunção Paraguai, palco do Campeonato do Mundo de 12 a 18 deste mês. No torneio de San Juan, na Argentina, a Seleção Nacional vai ter pela frente a Seleção da Casa, a Argentina, Portugal e o México. Já nas outras disciplinas, propriamente no inline speed, Angola estreia-se na terça-feira, serão 4 atletas em prova, designadamente Salvador Miguel, Leandro Xavier, Julieta Leal e Antónia da Silva. A fecharmos vai ser com a Fórmula 1. Max Verstappen garantiu a pole position para o Grande Prémio do Bahrein que se disputa no circuito de Sepang na Malásia, que arranca, portanto, exatamente hoje, domingo, às 8 horas. O piloto holandês vai sair do primeiro lugar pela primeira vez esta época, sendo que também procura conquistar a primeira vitória da temporada. O piloto da Red Bull, 4 vezes campeão do mundo, superou por 3 décimos o piloto inglês Lewis Hamilton da Ferrari, com quem vai renovar a rivalidade na próxima fila da grelha de partida neste domingo. Kimi Antonelli, líder do Mundial, sai do 4º posto, enquanto Charles Leclerc completa o top 5. Bom dia.
0: Bom dia, Pedro Bambi. Agora, da atualidade internacional e eleições no Brasil, 136 municípios de 12 estados terão apoio de forças federais no primeiro turno das eleições de 2026. Presença de tropas das Forças Armadas foi autorizada pela Justiça Eleitoral para reforçar a segurança e garantir a normalidade da votação e da apuração. As Forças Federais são formadas por militares do Exército, da Marinha e da Aeronáutica e atuam em apoio à Justiça Eleitoral quando os órgãos locais avaliam que o reforço de segurança é necessário para garantir o livre exercício do voto e a tranquilidade do processo eleitoral. E os cidadãos brasileiros residentes em Angola vão votar no Consulado-Geral do Brasil no Miramar, em Luanda. O jornalista Hélder Silva ouviu alguns cidadãos brasileiros na cidade capital. Vamos ouvir.
2: Entre a comunidade empresarial brasileira em Angola, as expectativas em torno do processo eleitoral são acompanhadas com atenção. O empresário Raimundo Lima manifesta a sua expectativa quanto ao processo eleitoral.
21: A votação dos brasileiros é muito importante, tanto lá no Brasil quanto no exterior. Aqui em Luanda, a votação vai ser no Consulado Geral do Brasil, que fica ali no Miramar, na mesma sede da embaixada. E primeira volta vai ser agora, neste domingo, dia 4 de outubro. Nós temos expectativa de que a eleição seja, sobretudo, bastante democrática, que seja tranquila.
2: Por sua vez, Hugo Bush, da Câmara de Comércio Angola-Brasil, destaca a importância das eleições para a comunidade brasileira residente no país.
22: Pelo menos a primeira fase, caso não ocorra os 51% de votos pelos brasileiros junto à escolha presidencial. Eu agradeço muito a RNA e desejo a todos os brasileiros e aqueles que também já têm cidadania brasileira, boa eleição, um bom voto e que o melhor vença.
2: Já Valdir Júnior, diretor executivo da Associação de Empresas Brasileiras em Angola, defende o respeito pela vontade dos eleitores.
23: Nós possamos fazer valer duas máximas muito importantes para nós brasileiros. Primeiro, a democracia. Mas a democracia no sentido realmente mais amplo, de que eu penso de uma forma, você pensa de outro, e que possamos depois ter também que assumir a responsabilidade daquilo que for decidido pela maioria.
2: Caso seja necessária uma segunda volta, a votação está prevista para 25 de outubro.
0: Cidadãos brasileiros residentes em Angola votam hoje no Consulado-Geral do Brasil, no Miramar, nas eleições presidenciais do país da América do Sul.
24: Da nossa parte está tudo contado?
0: Presidente da República João Lourenço defende envolvimento dos Estados africanos na dinâmica coletiva na Cimeira de Alain Men, no Egito. Bridge Show, dedicado à agricultura, tecnologia, negócio e inovação, encerra hoje no Icólio Ibengo. Palancas Negras realizam este domingo treino aberto, visando o jogo de terça-feira, frente ao Malawi, no 11 de novembro. Eleições no Brasil 2026. Forças federais reforçam 136 municípios de 12 estados para garantir a normalidade da votação e apuração dos resultados. Jornal da meia-noite, domingo 4 de outubro de 2026. Virgílio Cardoso editou. Madson Matari fez a técnica. Paulo Matias comunicou consigo com muito prazer. Bom dia. Bom domingo. Estamos juntos.

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3: Meia-noite, 28 minutos.
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Chegou o domingo com um silêncio que não se explica, apenas se sente. É como se o tempo caminhasse mais devagar, carregando nas horas uma melodia, uma melancolia doce, quase nostálgica. O cheiro do café da madrugada parece ter outro sabor. A luz entra pela janela com mais calma e até o coração parece pedir descanso.

Meia-noite, 52 minutos. 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É domingo, dia propício para retemperarmos as energias e pensarmos que amanhã é dia de trabalho. Mas ainda é madrugada, devemos aproveitar o momento para tornarmos a nossa festa mais agradável.

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